0: ano. O 2 de julho é o principal feriado estadual da Bahia, celebrando a consolidação da independência do Brasil com a expulsão definitiva das tropas portuguesas de Salvador em 1823, em lutas que tiveram a participação de figuras históricas como Maria Quitéria, jovem que se disfarçou de homem e ingressou no exército para lutar pela independência, mostrando grande habilidade no combate. Pelo texto aprovado, apresentado pelo deputado Léo Prates, da Bahia, a sede do governo federal será transferida simbolicamente para Salvador nessa data, em homenagem às celebrações da independência. A medida terá caráter simbólico e não interrompe o funcionamento normal das instituições em Brasília. Relator da proposta, o deputado Gabriel Nunes, do PSD baiano, destacou que a independência brasileira não se limitou a um único episódio, tendo a Bahia um papel central nesse processo, especialmente no Recôncavo baiano, que serviu como base de organização das forças que lutaram contra o domínio português após a proclamação da independência em 7 de setembro.
1: Naturalmente, o 7 de setembro de 1822 é de grande valia, de grande importância, representa o grito de independência do nosso país, mas ainda havia grande dificuldade na consolidação em diversas localidades e nosso estado teve um papel preponderante para essa consolidação, principalmente no nosso Recôncavo baiano.
0: O deputado Kim Kataguiri, do Missão de São Paulo, se manifestou contra a votação do projeto, argumentando que existem temas de maior relevância para serem aprovados no plenário da Câmara.
2: Está muito caro o Congresso para fazer esse trabalho, para ficar decidindo sobre esse tipo de pauta. Sinceramente, vossas excelências acham que não há matéria mais importante, que essa é a prioridade para ser levado para o plenário? Que não poderia aprovar numa comissão?
0: O projeto, que estabelece a transferência simbólica da sede do governo federal para Salvador no dia 2 de julho, agora será analisado pelo Senado. Da Rádio Câmara de Brasília, Daniele Lessa.
3: Direitos Humanos.
4: Clarissa Tércio, do PP de Pernambuco, critica a participação de crianças na última edição da Parada do Orgulho LGBT+, em São Paulo. A parlamentar argumenta que o evento possui conteúdo estritamente adulto e inadequado para menores de idade.
5: Segundo Clarissa Tércio, a infância está sendo utilizada como instrumento de militância ideológica por meio de financiamento público a entidades do setor. A deputada também acusa políticos da esquerda de realizar campanha eleitoral antecipada no evento.
3: Segurança Pública.
4: Os deputados aprovaram um projeto que proíbe atenuantes em crimes de violência sexual. Saiba mais sobre a proposta, que está pronta para entrar na pauta do plenário, na reportagem de Maria Neves.
6: A Comissão de Constituição e Justiça aprovou o projeto da deputada Laura Carneiro, do PSD do Rio de Janeiro, que proíbe a redução de pena para crimes sexuais, independente da idade do agressor. A proposta também veda a diminuição do prazo de prescrição de crimes de natureza sexual. O projeto ainda será votado pelo plenário. Atualmente, a legislação determina que nos casos de violência sexual cometidos por menores de 21 anos no momento da agressão e de maiores de 70 anos quando for proferida a sentença, a pena pode ser reduzida à metade. O tempo de prescrição também cai pela metade nessas mesmas circunstâncias. Uma lei que entrou em vigor no ano passado, também sugerida por Laura Carneiro, proíbe a redução de pena e de prazo de prescrição caso a vítima de violência sexual seja mulher. O objetivo do projeto aprovado é estender essa vedação a todos os crimes sexuais. O relator, deputado Ricardo Aires, do Republicanos do Tocantins, afirma que, embora a violência sexual afete na grande maioria dos casos mulheres e meninas, homens e meninos também podem ser vítimas e merecem igual proteção do Estado.
7: Nós vemos uma escalada no país de crimes sexuais. acontece cotidianamente fatos lamentáveis, de maneira que, ao tirarmos das circunstâncias de atuação, de atenuação de pena, e também no que diz respeito à redução dos prazos prescricionais, os praticantes desses crimes, nós vamos estar, de certa forma, colaborando com uma justiça que seja eficiente, que seja célere.
6: Com a mudança, todos os agressores sexuais ficarão sujeitos ao cumprimento integral da pena. O aumento do prazo de prescrição do crime também é importante, como explica Ricardo Aires, porque a justiça passa a ter mais tempo para investigar os casos. Da Rádio Câmara de Brasília, Maria Neves.
5: Ottoni de Paula, do PSD do Rio de Janeiro, apresentou o projeto que prevê o aumento das penas para crimes contra a dignidade sexual de crianças e adolescentes quando praticados por ministros religiosos ou pessoas que exerçam funções equivalentes.
8: O deputado entende que a posição de liderança espiritual aumenta a gravidade dos delitos por causa da relação de confiança estabelecida com as vítimas e suas famílias. Para Ottoni de Paula, é necessário adotar punições mais rigorosas para coibir esse tipo de violência.
5: Dr. Jaziel, do PL do Ceará, celebra o avanço da proposta que reduz a maioridade penal para 16 anos. No entendimento do deputado, a medida atende a um clamor da sociedade que quer o combate à impunidade.
8: De acordo com o Dr. Jaziel, a legislação atual serve de proteção para criminosos que atuam a serviço de facções, valendo-se da menoridade. O parlamentar espera que a matéria avance com urgência na comissão especial e no plenário da Câmara.
3: Meio Ambiente.
5: Chico Alencar, do PSOL do Rio de Janeiro, denuncia ameaças sofridas por moradores da Serra da Chapadinha, na Bahia, que atuam na defesa do meio ambiente. Ele alega que as vítimas enfrentam intimidações relacionadas à especulação imobiliária e à exploração mineral.
8: O parlamentar cobra providências das autoridades para garantir a segurança dos defensores socioambientais e a preservação da área ameaçada. Chico Alencar afirma que vai acompanhar o caso para assegurar a proteção das pessoas envolvidas e dos direitos das comunidades locais.
3: Educação.
5: Proposta regulamenta o uso de uma terapia específica para o acompanhamento de pessoas com autismo. A repórter Sofia Peçanha tem os detalhes da regulamentação que está sendo analisada pelas comissões da Câmara.
9: A Comissão do Trabalho aprovou o projeto que estabelece critérios para a utilização da terapia baseada na análise do comportamento aplicada, conhecida como ABA. A proposta busca regulamentar a atuação de profissionais da saúde e da educação que utilizam a técnica, principalmente no acompanhamento de pessoas com transtorno do espectro autista. O objetivo é desenvolver habilidades de comunicação, socialização e autonomia, garantindo mais segurança e qualidade no atendimento, como afirma a deputada Flávia Moraes, relatora na comissão.
10: E a intenção do projeto é justamente regulamentar, criar critérios, definir nível de qualificação, de capacitação para que os profissionais apliquem essa técnica. Porque, na verdade, no meio disso a gente tem aqueles que não estão preparados e pela falta de conhecimento, de preparo, acaba comprometendo, ao invés de ajudar, compromete aí a saúde, o desenvolvimento dessa criança, dessa pessoa.
9: A ABA é uma abordagem baseada na ciência do comportamento, que utiliza métodos estruturados e reforço positivo para estimular o aprendizado e a adaptação do paciente. Pelo texto, a terapia poderá ser aplicada por profissionais das áreas de saúde e educação, desde que sejam graduados ou pós-graduados em análise do comportamento aplicada. Segundo a relatora, a definição de critérios mínimos de formação é essencial para evitar atendimentos inadequados e proteger os pacientes.
10: Então, por isso, a necessidade da definição aí, desses critérios, das exigências de escolaridade, formação para esse profissional, para que a gente possa garantir mais segurança nesse tratamento, na aplicação dessa terapia.
9: A proposta também prevê que estagiários e acompanhantes terapêuticos atuem sob supervisão de profissionais qualificados. A expectativa, segundo Flávia Moraes, é ampliar o acesso ao tratamento em todo o país, com mais profissionais capacitados e maior cobertura nos municípios. Para ser aprovado, o projeto que estabelece critérios para a utilização da terapia baseada na análise do comportamento aplicada precisa ser analisado por mais 3 comissões, seguindo agora para a Comissão de Educação. Da Rádio Câmara de Brasília, Sofia Peçanha.
3: Justiça.
8: A Adriana Ventura, do Novo de São Paulo, defende decreto legislativo contra medidas federais que regulam as redes. A deputada classifica os normativos do Executivo como censura explícita e tentativa de cerceamento à liberdade de expressão e da imprensa.
5: Adriana Ventura também sugere a votação da proposta que acaba com o foro privilegiado. A parlamentar defende que todos os cidadãos e autoridades respondam sob as mesmas regras da justiça comum.
8: Na opinião de Raimond, do PT do Rio de Janeiro, as denúncias sobre uma suposta operação financeira ilegal envolvendo o filme sobre a biografia de Jair Bolsonaro aumentaram a rejeição à família. Segundo ele, os recursos para o filme seriam de fundo de previdência dos servidores fluminenses.
5: Para Raimond, as acusações configuram crime de evasão de divisas e ato de lesa pátria, agravados pelo envio de relatórios confidenciais do país a autoridades estrangeiras. Ele pede que a Procuradoria-Geral da República adote medidas severas diante desses fatos.
3: Eleições.
8: Bom, Gás, do PT do Rio Grande do Sul, questiona a decisão do Tribunal Superior Eleitoral que suspendeu a divulgação de uma pesquisa de opinião sobre a eleição para a presidência da República. O parlamentar menciona que entidades do setor consideram a suspensão inconstitucional.
5: Bongás explica que o levantamento abordava a reação popular diante de denúncias de repasses financeiros milionários envolvendo o Banco Master e o filme sobre Jair Bolsonaro. Para ele, as investigações sobre a suposta fraude financeira desgastaram a imagem da oposição.
3: Economia.
8: O prazo de responsabilidade de construtoras por imóveis entregues pode aumentar. É o que prevê projeto em debate no Congresso, como informa o repórter Luiz Cláudio Canuto.
11: O prazo de responsabilidade das empreiteiras por obras entregues pode aumentar, beneficiando os proprietários de imóveis. É o que prevê uma proposta em discussão no Congresso. O texto já foi aprovado pela Câmara e aguarda a votação no Senado. Pelo projeto aprovado até o momento, o Código Civil será alterado de forma a ser ampliado de 5 para 10 anos o prazo máximo em que o empreiteiro é responsável pela segurança e estabilidade das obras. Os prazos de garantia deverão variar conforme o tipo de defeito encontrado na obra e começarão a valer a partir da entrega do imóvel, da conclusão da obra ou da emissão do auto de conclusão, o que ocorrer primeiro. O relator do projeto na Comissão de Constituição e Justiça da Câmara, deputado Toninho Vantcher, do PP do Paraná, propôs diferenciar os vícios e defeitos encontrados a fim de estabelecer prazos de garantia e prescrição diferentes, seguindo o modelo do direito espanhol. O prazo aumenta de 5 para 10 anos para problemas na estrutura ou na fundação que comprometam a segurança da construção. Aumenta de 3 para 5 anos para defeitos em partes da obra ou nas instalações que impeçam o uso do imóvel. E de 1 para 2 anos para defeitos de acabamento, como pintura, pisos e equipamentos instalados. Toninho Vantcher explica o alcance do projeto.
12: Ele vem trazer uma segurança maior para quem compra o imóvel. Você que vai comprar um imóvel, você vai ter uma garantia de 10 anos na

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0: a bola, tirou dele, Maurício, sai tocando o Paraguai, capricha ali o Cubas, toca na bola, volta outra vez Estados Unidos, Paraguai não consegue. Quando tenta sair jogando, erra demais. Agora Almirão, cometendo falta. O árbitro para e marca. Faz Senai, faz bonito. No mercado de trabalho. Jogador norte-americano caído, Sanches.
1: É o Adams, está caído ali um pouquinho depois do meio-campo. Falta cometida ali pelo Enciso. O Cubas também estava ali para cima do lance. Agora está se recuperando o Adams, tudo tranquilo com ele. O Danny McKelly, juizão holandês, até ensaiou dar uma vantagem, mas acabou voltando atrás, até para dar uma segurada nos ânimos, né? 3-0 já não tem porquê. Falta cobrada, vem a equipe dos Estados Unidos.
0: Errando no campo, ele ataca, a bola vai sobrar, vem para Almirón, limpou a marcação no primeiro, simbora, simbora, simbora, Paraguai. Um gol para América do Sul, capricha, mas não dá. Erra de novo na saída de bola. Vai chegar para Robson na ponta, ganhou a Tim, entortou o Cáceres, levou para o fundo, cruzamento perigoso na boca do gol. Vai somar por ali, Frima ajeitou. Quando tentava o McKinney, bateu em cima de Alderete. Volta a bola para o time dos Estados Unidos. Vai lutando por ali, tentando de qualquer forma, tentando uma meia bicicleta, tocando na bola. Tava ali o Serginho errando. E o lateral que favorece a equipe do Paraguai. Passamos a marca de 12 minutos de jogo. Ali o Dash contra o Vencido. O ato está no meio ali. Lucas!
1: Evitando o que pode ser uma confusão, né? Teve uma disputa um pouco mais ríspida. O Danny McKelly chegou afastando os jogadores, evitar qualquer treta, e aí teria que aplicar cartão. Não foi o caso, a falta já cobrada, posse de bola paraguaia, mas quem vence são os Estados Unidos. 3-0, informando o grupo herculano.
0: Lá atrás, girando. Outra vez, Estados Unidos, bola com o Tillman, tenta o passe, corta, Cubas vai sobrar no campo de ataque, lutando o Balogan. Outra vez, vem Gustavo Gomes tentando tirar, tirou para o Paraguai. E recupera o Tinrin trabalhando com o Robson, vai voltar, toca no meio, vai passeando, vai desfilando no ótimo gramado do SoFi Stadium. A seleção norte-americana é bola boa, bola vem. Serginho Odeste escorregou, patinou, levou pro fundo. Vai tentar o cruzamento, zagueiro tira escanteio, Lucas.
1: Júnior Alonso tava lá pra cima do Serginho Odeste. E o Deste deu uma tropeçada sozinho ali na bola. O Alonso, que não é bobo nem nada, tomou a dianteira, jogou ela pela linha de fundo. Sustenta a defesa paraguaia, quer evitar o que já está trágico. Mas tem escanteio lá na ponta direita do ataque estadunidense. Robinson, o dono da 5, tá na cobrança com a perna canhota.
0: 13 minutos passados, você comigo, obrigado pelo carinho, pela audiência na Itatiaia. 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Robson no escanteio com a perna canhota. Tira a defesa paraguaia, certo?
1: Ataque estadunidense. Robinson, o dono da 5, tá na cobrança com a perna canhota.
0: 13 minutos passados, você comigo, obrigado pelo carinho, pela audiência na Itatiaia. 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

0: isso aí, é o Adams.
1: Isso.
0: Cometeu falta pra cima do Maurício. O Maurício já tinha, inclusive, feito o passe. Ele recuou a bola ali pra defesa, pro Gustavo Gomes, mas o Adams não perdeu a viagem. Aquele pisão de leve ali no tornozelo do Maurício, ficou sentindo, já está de pé e tá amarelado o Adams, camisa 4 da equipe dos Estados Unidos.
1: 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Jogados passados 14 minutos, etapa final do jogo, no Sofá Stadium, no condado de Los Angeles. Copa do Mundo, o placar do grupo D, placar KTO, Estados Unidos 3-2 do Balogan e um gol contra de Bobadilha. Estados Unidos 3, Paraguai 0.
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1: Emoção na Copa do Mundo. A bola aberta para a direita, vem para Serginho, desce, dominou, passou, feriu Freeman. Vem McKennie primeiro, levou para a ponta direita, vai no fundo, cruzamento. Sanche Balogan vem, tira o Cáceres, vai chovar, domina a bola, trabalha a bola com o pé direito, carregando, tentando por ali o Timan. Toca na grande área, pediu de volta, bateu para fora do gol, Lucas.
0: Bate e rebate, já na grande área do Paraguai, ela sobrou pro Tillman. Ele não estava muito bem equilibrado, não estava muito bem posicionado, mas do jeito que veio, ele meteu o pé na bola. A disputa, inclusive, era com o Gustavo Gomes. Não houve desvio, o Tillman acabou sentindo o tornozelo após a finalização, mas está tudo certo com ele. É só tiro de meta, já cobrado pelo Paraguai. Os estadunidenses vão levando a melhor, em goleada em Los Angeles, 3-0, informando o Unimed BH.
1: 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Quem nunca tira seu time de campeão? Amanhã tem mais, amanhã tem Brasil, Brasil, Brasil e Marrocos. A transição é dele.
3: A seleção chegou.
1: Opa! Estados Unidos vem pro contra-ataque, bola na grande área, Gustavo Gomes, tira o perigo na boca do gol. 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Bola pro Tillman, ele vai tentar a fita em cima de Cáceres. Cáceres luta, briga, toca pra fora, remesso que favorece a seleção norte-americana. Vem pra cobrança aqui, mais uma alteração na equipe do Alfaro, hein?
4: Exato, Pique, vai sair o Sanabria. Ninguém viu o Sanabria no jogo também.
1: Eu acho que eu não falei o nome dele.
4: É impressionante. Sanabria tá fora do jogo. Vai trocar o centroavante. Vem aí com a número 18. 18 é o outro centroavante, o outro atacante. É o Alex Arce. Alex Arce tá em campo. Ele que joga pelo Rivadavia, que enfrentou o Fluminense agora na fase de grupos da Copa Libertadores da América. Troca o atacante, informando o Gerdau.
1: Agora vem para Serginho Veste. Placar de 3-0. Placar construído na primeira etapa. É os Estados Unidos dando um passo gigantesco para passar a próxima fase. E é só a primeira rodada. Agora vem pra Maquine com o Balogão. Pegaram o atacante. Não pegaram assim não, que ele já se levantou. E a bola vem na grande área. Serginho Veste cruzou, passou pelo goleiro, vai sobrar com o Robson, tenta o domínio, perdeu. Cáceres dá duro em cima dele para ganhar na limpa, na boa. Chegamos à marca de 17, etapa final do jogo. Já é o Paraguai, já recupera tudo por aqui. O Chris Richards trabalha a bola, Tim Rim pedindo, ele toca na frente, bola reboteada, vem fácil pro goleiro do Paraguai. Gil sai do gol e pega. Edu Panzi comenta. Agora 17:50. Placar de 3-0, Estados Unidos sobre o Paraguai, Panzi.
5: A seleção norte-americana tirou um pouquinho o pé do acelerador, né, Piquitito? Baixou um pouco a intensidade, até porque é tiro curto, Copa do Mundo, né? Você se poupa dentro do próprio jogo, já que tá vencendo por 3-0. Lá vem eles.
1: Balogan entrando na grande área, cruzou! Chega pra cortar Cáceres. Pode concluir, Panzi.
5: E já começou a se poupar tirando o Pulisic no intervalo. O principal jogador dos Estados Unidos já foi dar uma descansada, já tem o segundo jogo e aí é para garantir classificação à próxima fase. Tá trabalhando muito bem o Pochettino, olhando o resultado, colocando embaixo do braço e controlando a partida mesmo sem a bola, e o Paraguai não consegue, né? Tem um pouco mais de posse de bola, mas não dá um chute no gol, Piquetinho.
1: E esse grupo D que tem, além dos Estados Unidos e Paraguai, que estão se enfrentando,

0: tem Austrália e Turquia. Não é um grupo para muita facilidade, não. Paraguai, com essa derrota até aqui, se confirmar, é um início desastroso para a seleção Guarani. 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E a bola vem ali com Alonso. Alonso toca a bola na esquerda. Enciso vai tentar a finta para ganhar. Ganhou da marcação do Freeman. Quem sabe o bom lance vai Enciso. Vai que eu tô te vendo. Entrou na área. Pode fazer. Bateu. Explodiu na defesa. Voltou. Tentou. Mirou. Soltou. Diego bateu. Ela subiu. Vai longe no gol. Cirilo.
1: Enfiou o pé na bola completamente sem direção, né? A se destacar a jogada do Enciso pela ponta esquerda, foi levando como quis. Chegou à linha de fundo, fez o cruzamento, a jogada acabou nessa finalização sem direção. Segue o drama paraguaio, segue a grande vitória dos Estados Unidos. 3-0, informando o Banco Mercantil.
0: O Diego Gomes que arriscou, mas pegou muito mal. Grupo Herculano, mineração para um novo tempo. Chegamos a 20 minutos da etapa final. Los Angeles Sofá Stadium recebendo público para lotar o estádio. Seleção anfitriã, seleção da casa estreando em um primeiro tempo de 3-0. Já estamos com mais de 20 na etapa final do jogo. 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A bola vem para Balogan, falta nele, levou vantagem, a bola vai sobrar, é para Serginho, vai deixar essa bola, a bola vai passar, vem McKennie. McKennie joga muito bem, trabalha a bola com Serginho. Serginho desce para McKennie. McKennie volta, Serginho desce, dominou, entrada na área com Tilma. Tilma tá marcado, volta, tu toca a bola. Tava na frente, volta, toca, o Paraguai não morde, não aperta, não vai para dividida, fica agora da linha divisória para trás, todo atrás, recolhido o time paraguaio. 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Obrigado pelo carinho, você nesse dia dos namorados, está no carro, está ali, está ouvindo. Obrigado pelo carinho, pela audiência, a bola vem na grande área. Gomes para tirar para a zaga do Paraguai, vai sobrar com Alonso. Alonso vem trabalhando com a perna da canhota no campo de defesa, sai jogando, já volta o Tillman cortando com o McKennie. McKennie recupera para a seleção dos Estados Unidos, chega até o zagueiro Richards, que toca na intermediária, toca bem o time norte-americano, não se acha a equipe paraguaia. 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Itatiaia com você, e amanhã tem Brasil, é Brasil, é Brasil, 7 da noite, bola rola, horário de Brasília. Com as emoções de Brasil e Marrocos, Paraguai ganhando mais uma com Gomes, ganhando do Balogan, toca na bola, a bola vem para Enciso. Enciso volta, tá pedindo na frente, recebeu primeiro, vem dando o carrinho, zagueirão, hein? Firme ali o Black Power, o Chris Richards deu carrinho, a bola para fora, torcedor gostou. 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Vamos parar esse jogo para tomar água? Vamos? É isso, né?
1: Sim.
0: É, pausa para reidratação e comenta na Itatiaia do Panzi.
2: Pois é, o Paraguai precisava tomar aquela aguinha da finalização, né? Porque até tem um pouco mais de posse de bola no segundo tempo, Piquetito, mas não consegue transformar em chances, né? Não incomoda a equipe norte-americana. E tem posse de bola, você pode ter certeza, porque os Estados Unidos tirou o pé. Desacelerou o jogo, correu muito na primeira etapa, é verdade, muita intensidade, uma pressão enorme na saída de bola da seleção paraguaia, o que dificultou o jogo do time do Alfaro, que não conseguiu sair do campo defensivo. E no segundo tempo, nitidamente, é uma seleção dos Estados Unidos que se poupa. Num primeiro momento, o Pochettino deu o recado, poupando o Pulisic, seu principal jogador ficou no vestiário e não teve nenhum tipo de lesão, estava jogando muito bem pelo lado esquerdo, deu um trabalho danado para o Cáceres. Mas é porque é o que eu falei, você faz 3-0 no jogo de estreia, num campeonato de tiro curto como é a Copa do Mundo, são poucos dias para recuperação, e aí você coloca o regulamento embaixo do braço e vai para o segundo tempo se poupando, controlando o jogo, claro, não se desconcentrando. É um jogo extremamente correto dos Estados Unidos até aqui e de muita dificuldade do Paraguai. E ó, dá para colocar um pouquinho também na conta do Gustavo Alfaro, né? Que tomou de 3 no primeiro tempo e praticamente não mudou a sua seleção. colocou Maurício no intervalo, tirou Bobadilha, voltou com Cáceres amarelado. É verdade que os Estados Unidos não incomoda tanto pelos lados, até porque fez 3-0. Mas assim, o Paraguai vai morrer no segundo tempo vendendo saúde. Que adianta? Você tem um pouco mais de posse de bola, você não finaliza, você não está mais ofensivo, a alteração não surtiu efeito e vai morrer vendendo saúde na segunda etapa.
0: E amanhã? Amanhã tem mais, tem Brasil, tem Brasil, tem Brasil!

0: Brasil e Marrocos amanhã. 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Paraguai vem pro campo de ataque. Alonso meteu na grande área, sobe a defesa norte-americana para tirar. Almeida com o rebote, bateu, explodiu na marcação do Robson. Ele vem pro domínio, houve falta em cima dele. O ato para e marquei a pressão. Torcedor do Brasil, a Itatiaia marca para você 25-20 por terminar o jogo em Los Angeles, Sofá Stadium. Grupo D da Copa do Mundo, na primeira rodada, só o segundo dia de campeonato mundial de Copa do Mundo. Placar KTO tem para você, 3 para os Estados Unidos. Primeiro gol foi Bobadilha contra, depois Balogan, aos 30 e aos 49. Seleção norte-americana 3, Paraguai 0.
1: México, Canadá, Estados Unidos.
0: Sempre no caminho da emoção. Vamos às alterações agora, caminhamos para 27 minutos, 26 e meio. Repórteres da Itatiaia informando.
2: Vamos lá, Piquitito. Tem mudança em dose dupla na equipe dos Estados Unidos. Vamos lá, primeira delas, sai o número 2, Serginho Deste, para a entrada do 21, Tim Weah. É filho, tá? Do George Weah, aquele nome histórico do nosso futebol. A outra mudança, sob muitos aplausos, sai o Balogan. 2 gols no jogo, com a camisa de número 20. Entra com a número 9, Ricardo Pepe. É Pepe mesmo, tá? P-E-P-I. É o dono da número 9. Mais 2 mudanças de Maurício Pochettino nos Estados Unidos.
0: 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Já tô me preparando, hein? Para amanhã, 7 da noite, para acompanhar a transmissão da Itatiaia. Aqui Estados Unidos vão deitando e rolando em cima do Paraguai. E eu quero amanhã também de 3 ou 4, hein? Simbora Brasil, simbora Brasil contra a seleção marroquina. Vai no ataque, a bala vai sobrar, vem pra Maurício, vai fazer, bateu, é gol!

0: pressão do Paraguai. Maurício, bola sobrou para ele, de pé canhoto, bateu forte, cruzado, indefensável para Frizzi. Alça 27 minutos, diminui Maurício para o Paraguai. Diminui Maurício, passe com açúcar e com afeto do ensino para Maurício. Ele bateu forte pro fundo do gol e saiu para o abraço. Vai Maurício, vai que te estou vendo. Diminui o Paraguai. Boa Maurício, boa Maurício. Um para o Paraguai, três para os Estados Unidos. Em Cirino.
1: Gol brasileiro na Copa do Mundo. Piquetito, Maurício, base do Cruzeiro, hoje no Palmeiras, naturalizado recentemente paraguaio, filho de pai paraguaio. Gol nasce em bola longa, lançamento do goleirão desviado, olha a seleção dos Estados Unidos, Pique.
0: Aí foi firme o Gil pra ficar com ela. Cirilo.
1: Na bola longa do goleirão, o desvio chega ao Almirón, ele ganha, passa pro inciso para deixar o Maurício em total condição de finalizar com a boa perna esquerda que ele tem. O Paraguai diminui. Gol brasileiro na Copa para a seleção paraguaia. 3-1 para os Estados Unidos contra o Paraguai. Maurício que entrou ao intervalo.
0: Responde o time norte-americano, bola vem pra Tilma, dominou, carregou, sai da ponta, vem pela meia, meteu na grande área, sai do gol pra pegar firme. Goleirão Gil foi pra defesa. Já responde o time paraguaio. Tomara que o jogo cresça agora, viu, Panzo? Cresça em emoção.
2: É, o jogo ficou aberto, né? O jogo tá totalmente aberto nesse momento. Os Estados Unidos, logo que tomaram o gol do Paraguai, perdeu um gol feito, num erro de saída de novo da seleção paraguaia, e aí poderia ter feito 4-1, mas agora o jogo vai ficar bom. Estados Unidos vai continuar indo para cima, o Paraguai perdido por um, perdido por mil. Tomara, Pique.
0: Agora vem para Robson na ponta, canhota. Quase meia hora de jogo, meia hora agora de jogo. Etapa final, 3-1, 3-0 tinha a seleção norte-americana. Maurício cria do Cruzeiro, hein? Pois foi pra Inter, Palmeiras e tudo mais. E se naturalizou. Paraguaio recentemente foi convocado.
1: O Pique.
0: E fez o gol, oi?
1: Trocaram no Pottker, ainda pagaram um troco ainda, é brincadeira, né, bicho?
0: O William Pottker, você me faz lembrar cada coisa, Círio. É
1: só
0: Copa
1: Jesus
0: do
1: na
0: Mundo,
1: causa.
0: Não me lembre disso. E teve um troco de R$1 milhão, né, de reais, não teve isso também?
1: Ainda voltaram a grana ainda. Essa aí tem que dar prêmio pra quem achou que isso era uma boa ideia. Dá um prêmio pra esse cara aí.
0: E agora é verdade, foi o primeiro gol brasileiro na Copa. Já tivemos um apito brasileiro que mostrou 3 cartões vermelhos ontem, que é o Wilton Pereira Sampaio. Os 2 bandeirinhas. Então o Brasil esteve, não foi uma ruim atuação, melhor o Wilton Sampaio em Copa do Mundo, quando apita no Brasil, que é uma calamidade. E agora gol brasileiro para o Paraguai, gol do Maurício. E agora vem na esquerda com o Robson, dominou, tocou na frente, agora vai chegar Pepe, vai dominar, já perde o lance, mas recupera a seleção norte-americana. Ricardo Pepe entrou na área, bateu cruzado, passa por sobre o gol, linha de fundo. Quando arrancou para a batida foi o Tim Weah. Papai dele jogava a bola pra caramba. Tive a honra de narrar jogos com o Weah. E agora o moleque dele bateu o goleirão, tocou na bola, mas o juizão, hein, Lucas Santos? Não colaborou.
3: O juizão não viu, né? E agora não teve revisão de VAR nem nada, né, Pique? Finalização perigosa do EA. Se jogar uns 30% do que o pai jogou, a seleção já tá feita, viu? Tentativa ali pelo lado direito, a marcação do Júnior Alonso. Seria escanteio, mas acabou sendo tiro de meta. Jogo agora no meio-campo, a seleção paraguaia tem a posse.
0: Tim Weah. Fedo Jorge Weah. Que não disputou a Copa do Mundo, porque no país dele, só ele de craque, foi eleito o melhor do mundo, né, Pancho? Chegou a ser melhor do mundo, né?
2: Foi melhor do mundo e jogava bola. Jogou no Mineirão, viu, Piquetinho?
0: Jogou, eu narrei esse
2: jogo. 1997, foi, Copa Centenário.
0: Copa Centenário. Jorge Weah. A maravilha na esquerda, inciso. Vamos lá, Paraguai, para buscar o segundo gol. Mas assim não dá. Errou Diego Gomes. Vem contra-ataque no time norte-americano. Estados Unidos vem. Já desceu o time, escapou do primeiro. Bloqueado pelo Gomes. Gustavo Gomes reclamou. Acho que ele vai tomar um cartãozinho agora, hein? Ele reclamou, mostra a bola pro holandês. Gustavo Gomes tá bravo. Mas não adianta só ficar bravo também, não. Tem que jogar a bola também, né? Quem fez a falta foi o outro jogador, mas o cartão deve ter sido pro Gustavo Gomes. Mas pela reclamação em cima do Tillman, não é isso?
3: Exatamente, viu, Pique? O Gomes não foi quem cometeu a falta, mas pelo excesso de reclamação, acabou agora sim, está advertido com o cartão amarelo, e tem mudança no Paraguai aí, né, Cirilo?
1: Saiu 10, Almirón. 10, Almirón, tá fora do jogo. Tá fora também o número 2. Aliás, desculpa, o número 4. O número 4 também tá fora do jogo. Sai 4, Cáceres, e 10, Almirón. Entra com a número 2, Velásquez. Velásquez com a número 2 e com a número 7, Sosa. Troca dupla no Paraguai. Tem mais uma para fazer o Alfaro.
0: Aí o Sosa, né, que entrou agora com a número 7. E também Velásquez, número 2. Já pediu ele.
1: Mais um do Palmeiras, né, Pique?
0: É o Sosa.
1: Ramon Sosa do Palmeiras.
0: Que é bom jogador também no Palmeiras. Como o Gustavo Gomes no Palmeiras é uma coisa. Na Copa do Mundo até agora, o Gustavo Gomes não chega a ser nem... Bom, deixa pra lá. Ele foi totalmente batido pelo Balogão no primeiro tempo. Mais uma alteração, hein? Na seleção paraguaia.
1: Aproveitou a parada, né, pra fazer mais uma por ali. Até tinha mais uma parada, né, porque a outra ele fez ao intervalo. Gamarra com a 17. Tá em campo. Vocês viram aí quem saiu?
3: Tive a impressão que foi o Diego Gomes, viu, Cirilo?
1: Beleza. Então saiu 8, entra o Gamarra com a 17.
0: Olha a seleção norte-americana dentro da grande área. Brigou, lutou, tentou. O Tilma vai na primeira, vem na segunda. O Pepe meteu na grande área. Tira a defesa paraguaia. Recupera a seleção dos Estados Unidos. Paraguai fez aquele gol do Maurício e já o time norte-americano volta a comandar, ter as rédeas do jogo. Vamos confirmar, por favor, novamente aí a alteração na seleção do Alfaro.
1: Deixa eu confirmar aqui em instante, já te falo, Pique, só um minutinho, que a TV, o retorno foi meio confuso, já te falo.
0: É, foi uma velocidade que nem a Ayrton Senna nos seus melhores momentos, né?
1: Nem. Eles não estavam preparados para alteração de última hora, não estavam preparados.
0: Já deram um cartão, já deram um cartão e tiveram que desfazer, né? Já teve isso.
1: É isso,
0: também.
1: Pico. Confirmando, é isso mesmo que o Sanches disse. Sai Diego Gomes, número 8. Vem com a 17, o Gamarra, Alejandro Gamarra.
0: Nunca houve na seleção ou no futebol paraguaio jogador de nome Gamarra, né? Meu Deus.
2: É, a gente falava do EA que se ele jogasse metade do que o pai jogou, se esse Gamarra aí jogasse metade do que aquele Gamarra jogou, hein, Piquetti?
0: Nossa senhora. Agora o Tillman saiu, hein?
3: É isso aí. Tillman com a 17, jogador do Bayer Leverkusen, da Alemanha. Saiu para a entrada do 7, o Giovanni Reina, uma das promessas dessa equipe dos Estados Unidos.
0: Aí o Reina, número 7. Já caminhamos para 37, reta final de jogo. Vai conquistando a primeira grande vitória. O anfitrião, Estados Unidos. Os anfitriões, né? Os Estados Unidos. Agora vem trabalhando bola para o campo de ataque. Enciso domina, o Sousa para, pede, chama a falta, recebe a falta. Enciso, pensou o aço, pensou o Gernal, a maior empresa brasileira de produtora de aço. Chegamos à marca de 37 minutos 8 para terminar. Falta em Enciso, é falta marcada, é o grupo D. É o Paraguai tomando de 3-0, agora 3-1, estava 3-0, Maurício, aquele mesmo que atua no Palmeiras, começou no Cruzeiro. Descontou para a seleção Guarani. Enciso vem para a cobrança de falta. Quem sabe o segundo gol. Vem levantamento para a boca do gol. Chance do Paraguai. Tira Cris Richard. E aí, quando sai pro jogo, o time norte-americano, há um impedimento marcado. Edu Panz, alteração aqui, alteração lá, né? Bola aqui, bola lá, bola aqui, bola lá. E aí, o que pode mudar nessa reta final?
2: Não, Estados Unidos vai se poupando. As alterações dos Estados Unidos são muito mais físicas do que qualquer outra coisa. O time jogou bem, tecnicamente todo mundo muito bem, taticamente funcionou. O Alfaro, que eu acho que demorou muito para mexer, para fazer essas mexidas, demorou uma eternidade para tirar o Cáceres, para mexer no meio, para colocar o Sousa em campo. Assim, tem muito do treinador dessa derrota acachapante do Paraguai, viu, Pique?
0: A bola vem ali na esquerda para Enciso. Enciso tenta a finta, foi desarmada. A bola para fora e atenção. Torcedor do Brasil. Aí Tati Amarga para você. 38, quase 39, menos de 7 para terminar o jogo. Placar do Grupo D, Los Angeles. Copa do Mundo. Jogo no Sofá Stadium. Placar KTO. 3 para os Estados Unidos, 1 para o Paraguai. 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E amanhã tem mais. É Brasil e Paraguai. É Brasil e Marrocos amanhã. Simbora, simbora com o Mar Henrique transmitindo o dono do gol. A bola aqui trabalha o selecionado norte-americano. A bola vai chegar. Robson dominou na ponta canhota. Essa bola saiu. O juizão disse que não. Tem que sair por completo. Outra vez tenta. Paraguai marca forte agora. Sai jogando no contra-ataque. Maurício vem. Abre. Sousa pediu. Bola vai chegar pra ele. Domina. Tenta a finta. Tá marcado. Outra vez brigando, lutando o Arce. Arce recua tudo, a bola com Gomes, que vai chamar o goleirão Gil. Ele bate Mauri, pé canhoto. Vem o time norte-americano para roubar, para ganhar, mas se recupera. Enciso, trabalha, toca. A bola vem outra vez ali com Cubas. Cubas na frente, tentou jogar por ali. Na frente o Arce, o Sousa procura a jogada. Chega o zagueiro, recua até o goleirão Frize. Sai jogando o goleirão, trabalha a bola, toca na frente, a bola com Pepe. Berhalter passou, pediu. 3-1, vence o selecionado norte-americano e abertura da Copa do Mundo nesse grupo D. E ainda tem Austrália e Turquia, hein? Austrália e Turquia. Não sei como que estão os turcos atualmente, mas esse tal de selecionado turco já deu tanta dor de cabeça pra gente. É 2002, né? Tinha um goleiro lá que pegava pra caramba. Acho que é Rustu. Rustu, é isso?
2: É isso? É, Rustu, é isso mesmo. Rustu. É. E foi um jogo complicado, hein, Piquetito?
0: No primeiro jogo da Copa, nós ganhamos de 2-1, o juizão ajudou nós. E vem Paraguai, bola na esquerda, lutou, brigou, tentou. Alonso vai na primeira, vem na segunda, bola recuada, Gomes também procurou jogada. Falta que favorece a equipe norte-americana. Não, falta, é sim, falta no jogador dos Estados Unidos. 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Que isso, Miguelito? 41, é reta final de jogo. Houve um toquinho ali do camisa número 3, o Alderete. Aquele toquinho por baixo. Né, Pan? Você viu aquele toquinho por baixo, que aquilo dói. E é maldoso também o zagueirão aí, hein?
2: É, ele vê que vai perder a bola e deixa a perna, né? Mas o árbitro contemporizou, já tá acabando o jogo. Tá praticamente consolidada a vitória norte-americana. Eu te confesso, Pique, que eu tava torcendo pra um golzinho do Paraguai pra botar fogo no jogo. Mas o Paraguai não dá o menor indício de que vai fazer o segundo gol, né?
0: Não, não dá. O time norte-americano, ele chegou a me dar a impressão que poderia fazer o quarto. 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
0: Embora! 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
5: Amarelo.
0: Para quem?
5: Arce, centroavante da 18, pisão no pé do Reina. Entrou
1: com o pezinho alto por ali, Pizão levou cartão amarelo, o terceiro da seleção paraguaia.
0: Olha a jogada na grande área, Pepe pediu, batida para fora do gol. Que chance teve o atacante norte-americano para espetar o quarto gol, Lucas.
3: Chance impressionante pela esquerda. Mais uma escapada nas costas da defesa paraguaia e o cruzamento para trás, onde estava o Pepe, um pouquinho atrás da marca do pênalti. Mas aí, Pepe, vamos colocar o pezinho na forma, meu amigo. Pegou muito embaixo na bola, ali no ossinho do tornozelo, e aí fez um fio de gol. Só trocou o esporte, viu, Pique? Ele achou que era futebol americano, mas é o futebol do resto do mundo, meu amigo. Jogou muito longe, tiro de meta já cobrado. O Paraguai tenta fazer uma última graça, tá no campo de ataque. Quem vence são os Estados Unidos, 3-1, informando o Gerdau.
0: A bola para o alto, Robson, lateral esquerdo, tira para o time norte-americano, com gol de Bobadilha, 2 de Balogão. Bobadilha do Paraguai marcou contra. Então Bobadilha contra Balogão, Balogão. 3-2 do Balogão e um gol do Maurício. Até aqui 3-1 para os Estados Unidos nesse grupo D. E depois vai ter Turquia e Austrália. É um grupo que promete muitas emoções. Contra-ataque norte-americano, vem Ricardo Pepe, sai do gol, Gil. Tirou mal, gol vazio. A chance, a bola por cobertura, mal. Mal, muito mal, garoto. Da número 14, o Berhalter, Lucas, atrasou a bola para o goleiro.
3: Empolgou. Primeiro o Pepe, que parecia impedido, mas aí o goleirão paraguaio Gil teve a dianteira e jogou para o meio campo. O Berhalter recebeu essa bola ali no círculo central. Era só dominar e encobrir o goleirão. Ia fazer um golaço. Aquele que Pelé não conseguiu, o Berhalter ia conseguir, mas só recuou. Então ficou por isso. Os Estados Unidos seguem no ataque, Piquetito. E agora uma falta aqui na ponta esquerda. Mais uma possibilidade de cruzamento para a grande área. Momento em que é anunciado o tempo de acréscimos. Nós vamos até os 52 desta segunda etapa. 7 minutos é o tempo de acréscimo. 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
0: E atenção, torcedor do Brasil. Aí, Tatiá, marca para você 45. Jogo prometido até 52. Serão 7 de acréscimos. Placar do Grupo D. Em Los Angeles, SoFi Stadium. Placar KTO 3 para os Estados Unidos, 1 Paraguai.
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0: A emoção de todos, a minha própria emoção é fato. Estados Unidos vem, joga até 52. Robson, lateral esquerdo, vem para a cobrança. É no campo de ataque. Não tem barreira paraguaia. Robson jogou na pequena área. Chance. Gustavo Gomes tirando. Rebote pro Paraguai. Vem para inciso. Dividiu com ele. Já ganhou. Trabalhou. Tocou na frente. Rim. Pintou a chance com o Robson. Bateu cruzado. Zagueiro tirou. Insistiu. Robson levantou demais o pé. Tá valendo tudo. Chega para cortar Alonso. Tira o perigo da boca do gol do Paraguai. E a bola vai sobrar outra vez ali com ele, que é o Reina, trabalhando com o Robson. Robson na ponta, canhota, para, prende, chama a jogada vem outra vez na frente, lutando, brigando. McKennie meteu na grande área, defesa do Paraguai, tirou mal, insistiu, lutou. Ricardo Pepe, chega a defesa para tirar, tirando na boa seleção norte-americana. O Paraguai recupera, a bola vai sobrar na esquerda, vem para Alonso, ele tem todo o corredor para agredir, para trabalhar com a perna, canhota para ensinar. É pra você, Enciso. Encarou o marcador, chamou pra finta. Freeman em cima dele. Enciso agarrado, segura-se a falta. Luiz mandou seguir. E a bola vai ficar outra vez ali com o selecionado norte-americano. E a falta para a equipe dos Estados Unidos. Pintou cartão. É o famoso Yellow Card. Fui bem agora, Sanches?
3: Sempre com o inglês impecável, tá, Pique? Cartão amarelo agora para Júnior Alonso. Impressão que foi ele ali, é ele mesmo. Agora como lateral esquerdo do Paraguai, puxou a camisa do Adams. É a falta técnica, essa aí, claríssimo, né? Difícil até de discutir. Momento em que tem um jogador do Paraguai que tá caído ali, parece um probleminha no ombro. Então a gente vai ter mais alguns segundos de jogo parado. Mas anota aí, viu, Pique? Júnior Alonso ainda é atleticano, daqui a alguns instantes ex-atleticano, mas é o Júnior Alonso, está devidamente advertido com o amarelo.
0: Daqui a pouco a Itatiaia vai anunciar o melhor em campo. Já estamos com 23:58, hora de Brasília. Daqui a pouco é sabadão. Sabadão é a estreia do Brasil, do meu, do seu, do nosso Brasil. Marrocos amanhã às 7 da noite. Vai levar emoção pra você em todo o planeta. Na Copa do Mundo, o dono do gol, Mar Henrique, o Caixa com tudo. O primeiro time do rádio. Domina a bola. O time norte-americano, Estados Unidos, vem. Que vitória importante até aqui, 3-1, e pode pintar o quarto, hein? Se forçar, vai. Robson domina na esquerda, trabalha no meio de campo. Já procura, peraí. A jogada com o Adams. Há uma falta, o juiz para, marca. Falta que favorece o time norte-americano. Quem sofreu uma falta, avaliou camisa 14 na jogada. Houve a falta, o Ato mandou seguir, não, ele marcou a falta, né, Sanches?
3: Marcou sim, pra cima do Berhalter, é o Gamarra, deu uma pernada ali pra cima do jogador estadunidense, a falta é pelo lado esquerdo, já na intermediária de ataque dos Estados Unidos. Reina tá na cobrança e um dos últimos lances desta vitória estadunidense, hein, Pique?
0: 49, joga da 52, é o grupo do sai na frente a seleção dos Estados Unidos. Tava o jogador lá fora sendo atendido, voltou, né? O jogador do Paraguai. Isso, agora com 11. A bola aberta para a direita, Freeman vai dominar. Trabalha a bola na frente, lutando, sempre brigando. Tinha o EA. O EA domina. Ele toca na bola, vai valorizar a posse de bola, vai valorizar o tempo que resta. 50 minutos, mais dois. Estreia em casa, em Los Angeles. Um primeiro tempo impecável, faz 3-0. Na etapa final, o Paraguai conseguiu diminuir. Dá 3-1, 2 minutos para acabar o jogo. A bola vai sobrar ali, Cáceres dominando. Quem? Cáceres nada, quem tava ali brigando era o Velásquez. Ele toca a mão na bola, tinha um EA. Ele recuperou o filho do Jorge EA. Ele trabalha para a seleção dos Estados Unidos. Ele recua tudo, a bola com o Richards. Bom zagueiro, trabalha a bola. Outra vez, Tim Ring. Toca na bola para Robson. Robson muito acionado lá na trave esquerda. Fez o passe na frente, é bola boa. Vai chegar o Pepe na grande área. Defesa do Paraguai para tirar, Lucas.
3: Que bolão pela esquerda, sempre pela esquerda. Do ataque dos Estados Unidos, o lançado da vez foi o McKennie, o volantão da Juventus.
6: Ah, ah,

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4: Três dedos, não deu pro Gil. Aos 52 minutos, na bola final, para fazer o quarto gol, goleada dos Estados Unidos. I can see. E o Dundas. Vai, vai, vai. Vai que eu tô te vendo fazer isso. Reina. Lindo gol, lindo gol, lindo gol. Para os Estados Unidos, um para o Paraguai. Termina um jogo com goleada e com lindo gol, Lucas.
5: Em mais uma chegada muito fácil da equipe dos Estados Unidos, agora pelo lado esquerdo. O Reina, ele foi avançando, avançando, avançando, invadiu a grande área. E ele tinha tanto espaço que ajeitou o corpo para tocar de trivela. Foi com estilo, com personalidade, o camisa 7 que saiu do banco para colocar contorno final nesta goleada dos Estados Unidos. Primeiro gol dele em Copa do Mundo. Tá na história do jogo, Giovanni Reina. 4-1 para os donos da casa e que goleada para começar essa Copa para a equipe dos Estados Unidos, Pique.
4: É, para quem preparava cantar. Foi no baile em Assunção, capital do Paraguai. Agora é. Foi no baile em Los Angeles, uma das mais belas cidades dos Estados Unidos. Que os Estados Unidos deram um show na abertura da Copa. Que começo brilhante. Que goleada. 4-1 para cima do Paraguai. Mandou o Paraguai de volta para Assunção, hein? Vão ter que recuperar bastante, muito, muito. O espírito guerreiro guarani dos paraguaios. Estados Unidos na frente, na abertura desse grupo D. Valeu, gente. Daqui a pouco eu volto para voltar, no melhor em campo. E ele está de volta aqui no fechamento de mais uma transmissão da sua.

0: aqui pra elegermos o melhor em campo. Edu Panzi, quem foi, Edu?
1: Ô, Cirilo, teve muitas atuações individuais na seleção norte-americana que a gente poderia destacar. Partidaço do Robinson, né, pelo lado esquerdo, Deus nos acuda, do lado direito do Paraguai, Tim Ream, liderança no alto dos seus 38 anos, fez um partidaço zagueirão, golaço do Reina agora no último lance, mas Balogun, né? Dois gols, poderia ter feito até três, um dos gols, um belíssimo gol, então meu voto vai pro centroavantão Balogun.
0: Jogaço do centroavante, ia falar jogaço do 9, mas ele veste a 20, Lucas Sanches.
2: É o passe mais valorizado do momento na Copa do Mundo, né? Balogun.
0: Piquetito.
3: É, Balogun. Arrebentou com o jogo. Agora, eu gostei do McKennie. Eu gostei do zagueiro, é Chris Richards, é isso, né?
0: É.
3: Ah, eu gostei do time. Agora, o Paraguai é que me decepciona demais, viu, João Vitor Cirilo? Estou decepcionado com a produção do Paraguai. Olha, não sei não, hein? Talvez tenha iniciado a Copa e já terminado para o selecionado paraguaio. João Vitor Cirilo, valeu, hein? Amanhã, João Vitor, é Brasil. É Brasil, é Brasil, é Brasil, é Brasil, pra cima de Marrocos. Tá certo, Cirilo?
0: Tá certo, Pique. Balogun, melhor em campo, eleito pela equipe da Itatiaia. É meu voto também, né? Não tem como. Meteu dois gols no jogo, jogou pra caramba. Lucas Sanches, principal vitória da Copa até aqui é de uma anfitriã, Sanches.
2: Sem dúvida, Cirilo, um excelente começo para a equipe anfitriã. Como eu falei no começo da jornada, estava em busca de respostas em meio a reformulações no ciclo e resultados que não vinham acontecendo. A gente lembra, na Copa de 22, os Estados Unidos caíram nas oitavas, perderam para a Holanda. Aí depois teve troca de técnico, muitas mudanças em 2024. Caiu na primeira fase da Copa América, disputada em casa. Aí chega o Pochettino para tentar reformular a casa. A coisa ainda está em andamento e mesmo após a derrota na Copa Ouro do ano passado pro México, os Estados Unidos chegam com alguma expectativa e começam, é claro, com o pé direito. Semana que vem, sexta-feira em Seattle, duelo da segunda rodada contra a Austrália. Quem sabe, né? Encaminhando a classificação a equipe dos Estados Unidos. Quem diria, hein, Cirilo?
0: Pois é, Lucas Sanches, inaugurando este grupo D. A seleção dos Estados Unidos vence o Paraguai por 4-1. Rodada que será concluída com este Austrália e Turquia a 1 da manhã de domingo, na próxima madrugada. Sem ser essa agora, a próxima madrugada de sábado para domingo, Austrália e Turquia para concluir a rodada de número 1 deste grupo D. Antes, os dois jogos do grupo C e também o jogo do grupo B. Amanhã, Catar e Suíça, 4 da tarde, hora de Brasília. Pelo grupo C, Brasil e Marrocos às 7 horas da noite, também hora de Brasília, e às 10, Haiti e Escócia. Os dois jogos aí do grupo C e Catar e Suíça tendo o grupo B. Edu Panzi, seu comentário final, vitória dos Estados Unidos e que vitória, Edu?
1: Ô Cirilo, vitória dos Estados Unidos, derrota do Paraguai, incontestáveis pelo que foi o jogo. Porém, surpreendente o que a gente viu em Los Angeles, pelo histórico recente das duas seleções, né? Uma seleção norte-americana que oscilou muito desde a chegada do Pochettino, que não conseguiu dar padrão ao time. Muitas lesões nessa reta final de ciclo. Goleada para a Suíça no ano passado, esse ano para a Bélgica. Chegou com muita desconfiança para a Copa do Mundo. E um Paraguai que desde a chegada do Alfaro, pelo menos nas eliminatórias, com 12 jogos, apenas uma derrota, 6 vitórias, 5 empates, venceu a Argentina, Brasil, Uruguai, não perdeu para a Colômbia, empatou com o Equador e de repente, cara, na estreia da Copa do Mundo, um verdadeiro passeio norte-americano e sem nenhum tipo de contestação. Aliás, os 4-1 poderia ter sido 5, 6, é porque os Estados Unidos tiraram o pé no segundo tempo. Até o craque do time Pulisic foi poupado no intervalo, a substituição. E aí coletivamente funcionou muito bem, um jogo muito intenso no primeiro tempo, não deixou a seleção paraguaia respirar. O lado direito paraguai vai sonhar com o Robson, com o Pulisic, fora o pesadelo que terão com o centroavante Balogun. Então é para tirar lições a seleção paraguaia. Vai ter a Turquia pela frente na próxima rodada, e os Estados Unidos, como disse o Sanches, para chancelar a classificação à próxima fase diante da Austrália. Incontestável a vitória norte-americana, porém surpreendente as duas atuações. Positivo por parte dos norte-americanos e extremamente preocupante do lado paraguaio. JVC.
0: Sem dúvida, Edu Panzi, comentarista aí, Itatiaia. Esta foi a quarta partida da Copa do Mundo. Copa começou quinta-feira, ontem, o México fazendo 2-0 contra a África do Sul. A Coreia do Sul fez 2-1 contra a República Tcheca. Também tivemos, antes deste, Estados Unidos 4, Paraguai 1. O empate por 1-1 entre Canadá e Bósnia e Herzegovina. Tá só começando a Copa do Mundo. Copa do Mundo que você acompanha pela 16ª vez pela rádio mais ouvida do Brasil, aqui na Itatiaia, emissora licenciada pela FIFA, para mais uma edição da Copa do Mundo. Vamos juntos até o dia 19 de julho, dia da grande decisão no MetLife Stadium, e que lá esteja a seleção brasileira. Seleção brasileira que estreia neste sábado, e você acompanha a partir de 5:05 a jornada esportiva com Brasil e Marrocos no MetLife Stadium, com Caixa, com Ale Oliveira, Cláudio Rezende, Thiago Reis, Wellington Campos. Estarei nessa também, na ancoragem no plantão esportivo. Alexandre Simões também vai estar com a gente, Henrique André em Belo Horizonte, Cássia Cristina também vai estar com a gente ouvindo o torcedor, com a produção do Rafa Silveira, do Michel Ângelo, nosso diretor de esportes, e nossa equipe completasse também informando os outros jogos do dia em tempo real. É um sábado daqueles, Copa do Mundo aqui na Itatiaia. Agradecendo a você que esteve conosco em mais uma jornada esportiva da Itatiaia com o primeiro time do rádio. Siga ligado na Rádio de Minas, a Itatiaia é a dona da noite. A você, torcedor, nosso obrigado pela parceria e confiança. Um grande abraço, excelente sabadão a todos. Sabadão de Copa do Mundo, sabadão de Brasil. Abraço, gente. Yeah.

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Alguém me chamou aí? Eu tô chegando. Alô, alô, bom dia. Bom dia pra quem é de bom dia, boa noite pra quem é da noite, roda a noite, vive a noite e sobretudo essa noite que é a noite dos namorados. Meu Deus do céu, tava vindo aqui pra Barão Homem de Melo 2222, os bares lotados, os restaurantes, aquelas filas se formando ali também na porta dos motéis. Então é dia de celebrar o amor. É dia de viver esse sentimento maravilhoso. É claro que a gente acredita que todo dia é dia, mas o dia 12 que acabou de terminar é sempre marcado por tantas manifestações de carinho, de amor. E é isso que dá sentido, é isso que dá valor à nossa vida. Então vamos juntos viver o amor, celebrar o amor e, acima de tudo, valorizar esse sentimento maravilhoso. Maravilhoso. Então é isso, 17 minutos desse novo dia. Não acabou não, hein? Não acabou o dia dos namorados, não. Essa também é a madrugada dos apaixonados, a madrugada dos amantes. Isso é maravilhoso. E é também esse dia tão especial, é dia 13 de junho. Olha, estamos inaugurando o Sabadabadu. Hoje, dia 13 de junho de 2026. Hoje é o dia de Santo Antônio, o santo casamenteiro, o santo padroeiro dos apaixonados, dos amantes e dos namorados, dos casais. Então que Santo Antônio interceda por todos nós para que a gente preserve o amor, para que os solitários encontrem o amor, que é o grande sentido também da nossa vida. Vamos falar muito sobre isso ao longo do programa, ao longo de mais uma madrugada que está só começando. E eu sei, você sabe, todo mundo sabe, essa é a madrugada mais acolhedora do rádio, a madrugada mais interativa do Brasil. É aqui, ó. A Rádio de Minas, que tem um Brasil de audiência. E até aqui você esteve com o primeiro time do rádio e mais um show de transmissão da Copa do Mundo 2026. Olha, mas foi um massacre, hein? O Piquitito tá com a garganta até dolorida de tanto gritar gol ali. Foram 4 dos Estados Unidos e apenas 1 do Paraguai. E você acompanhou todas as emoções aqui na Itatiaia. E agora tá tudo também nas nossas redes sociais. A galera do digital não para. E tô aqui no itatiaia.com.br. A manchete tá ali, ó. Estados Unidos dominam, goleiam Paraguai e estreiam com vitória na Copa do Mundo. Agora chegou o sabadão, hein? Ah, mas todo mundo naquela ansiedade, todo mundo naquela expectativa, porque hoje, Penidão, hoje é dia de Brasil, é o dia da estreia da seleção brasileira na Copa do Mundo 2026. E vai ser aquele show de transmissão com o primeiro time do rádio e tudo que antecede essa grande estreia. Você vai acompanhar ligado aqui na Rádio de Minas. Então vai ser aquela estreia emocionante, e que seja uma estreia com vitória aí da seleção brasileira. E você acompanhando tudo aqui na Itatiaia. Tem aquela trilha bonita aí, Penidão? A trilha da Copa do Mundo da Itatiaia, que está bombando. Já é hit, papai. É hit aí, que todo mundo tá ligado e todo mundo tá curtindo também um show de transmissão. E você sabe que aqui na Itatiaia o gol chega primeiro. E aí a gente acompanhando aí a turma do táxi, turma do aplicativo, a turma que vai ali curtindo também as emoções da Copa do Mundo pelo rádio. Sobe essa trilha bonita aí, ó. Ei, beleza, então é isso. Pode ficar ligado que vai ser aquele
Sabadão de fortes emoções aqui na Itatiaia e um show de cobertura da estreia da seleção brasileira na Copa do Mundo 2026. E agora, 00h21, estamos chegando aí com o nosso Dona da Noite, a madrugada mais acolhedora do rádio, a madrugada mais interativa do Brasil. E você, como sempre, é minha convidada, meu convidado. Vem pra cá, vem fazer o programa juntinho com a gente. Estamos aqui ao vivo, 00h21. Então pode mandar aí aquela mensagem legal, mande áudio, mande texto, mande vídeo. E o friozinho, hein? O friozinho tá aí. Madrugada anterior, meu Deus do céu, eu saí daqui 4 e pouquinho da manhã e era uma neblina para todo lado. E ao longo da madrugada, todo mundo mandando relatos aí de uma neblina muito intensa, né? Aqui no anel rodoviário, nas MGs, nas BR, nas ruas, nas avenidas. Então, atenção redobrada, turma que tá aí no trânsito nos dando aquela caroninha. E já sabe, né? Aconteceu aí, você não nos conta aqui pelo 999-96-7074. Esse é o nosso zap, o bombadão da madrugada. E é sempre uma alegria receber aquele conteúdo que você manda pra cá e a gente vai interagindo com você e valorizando cada participação que chega aqui no programa. Combinado? Então, me deixe apresentar aqui o timaço que tá prontinho, escalado, numerado e definido para fazer essa madrugada diferenciada no rádio brasileiro. Olha, hoje nós temos uma dupla, hein? Hoje é uma dupla, é folga do nosso difundão, então está ali o penidão das madrugadas e também o nosso Matheus. É o Lucas, eu sempre confundo o Evangelho, né? É o Ratinho, carioca, é gente boa e gente nossa. O Lucas está aqui também nos ajudando a fazer essa madrugada muito especial. E ali na central, quem é que tá lá que eu não vi, hein? É o Loures? É o Lucas, eu sempre confundo o Evangelho, né? É o Ratinho, carioca, é gente boa e gente nossa. O Lucas está aqui também nos ajudando a fazer essa

0: Hoje aquele danado deu uma sorte danada. Ah, meu Deus do céu, tava lá curtindo a cremosa dele, amando, namorando, e a melhor coisa da vida, e o melhor que ele pode estar fazendo agora, sem dúvida nenhuma, é estar curtindo aí essa madrugada de folga ao lado da pessoa amada. Então, é o nosso Tinelão, não está na área, está naquele merecido descanso, e aqui sempre um prazer, uma alegria que se renova a cada dia, a cada encontro. Eu sou Gutenberg Gomes e...
1: Beijo, Gutenberg, só você, hein?
0: Não, Paola, hoje não, hoje você não venha com graça não, Paola, que a minha esposa tá ouvindo o programa e não me venha com gracinha não, viu, Paola? É você que volte lá pro Diogo Nogueira e... Mas dá pra ouvir de novo aí, Penidão, saiu baixinho. Bota alto essa moça falando aí que eu gosto, hein?
1: Beijo, Gutenberg, só você, hein?
0: Ai, Paola, entra na fila, minha filha, me ajuda aí, que a moça tá lá em casa me ouvindo. Então é isso, sempre um prazer, sempre uma alegria que se renova. Eu sou Gutenberg Gomes e de amigo pra amigo, diga alô comigo na Itatiaia. Bondade sua, eu sou apenas esforçado, dedicado e apaixonado pelo rádio e apaixonado por essa possibilidade de levar até você uma madrugada com muito conteúdo, muita informação. Então vai mandando pra cá que nós estamos atentos a tudo, hein? 999-96-7074. Se você está fora da região metropolitana, bota o código 31, que é o nosso aqui da região de Belo Horizonte, e também se você está fora do Brasil é aquele mais 55, depois você mete o 31 e finalmente vem o 999-96-7074. Combinado? Então hoje é o dia de Santo Antônio e olha, a gente vai bater um papo muito legal aqui na madrugada e claro que a gente vai abrir aquele espaço para que você mande aí aquele recadinho, mande aquele áudio com uma bela homenagem à pessoa que você ama. Pode ser a namorada, pode ser a esposa. É, não pode ser pra esposa e pra namorada, não. Ao mesmo tempo, não pode, não, meu filho. Não me venha com palhaçada pra cima de mim, não. Ou é a namorada ou é a esposa. Não dá pra ter as duas, não. Ninguém pode ser tão feliz e tão cara de pau assim, não. Me ajuda aí, hein? Então manda aí que a gente vai registrar aqui com muito prazer, com muita alegria, a sua participação. Combinado? E tô vendo também que hoje é o dia do turista. Olha aí, outro assunto bom pra gente bater um papo aqui na madrugada. Qual foi o grande passeio que você já fez na sua vida? E digo mais, e digo por outra também, se você fosse indicar para um turista que está com a intenção de vir aqui para nossa Belo Horizonte ou aqui para a região metropolitana, qual é o passeio que você indicaria para alguém que queira conhecer melhor? Sobe essa trilha um pouquinho aí, Penedão. Aí, melhorou. Então, é isso, manda pra cá. O que você indicaria pra alguém conhecer melhor aqui na nossa capital ou na nossa região metropolitana? Manda aí, já temos muitos assuntos pra tratar aqui na madrugada. E é claro que vai ser um prazer e uma alegria. Eu fiquei ali meio sem tempo, né, pra pesquisar aniversariantes do dia. Aí de famosa, eu bati o olho e me deparei com ela. A Rita Cadillac é aniversariante do dia, é? Sobe a Rita.

isso lá na Serra Pelada, o garimpeiro deixava cada pepita de ouro só pra ficar pertinho da Rita Cadillac. Sobe a moça aí, ó. Isso é um chacundum danado, mas fez sucesso em todo o Brasil, hein?

Olha, Benedão, vamos ver se você é rápido no gatilho. Nessa mesma toada aí desses artistas populares do Brasil, no ano de 2024, nós perdíamos ali o cantor Naim. Lembra do Naim? O Naim era fera naqueles programas lá do Silvio Santos. O homem sabia tudo de música e acertava tudo também lá. E realmente fez ali algum sucesso. Então, vamos ver se o Benedão acha uma música do Naim. Achei agora aqui, né? Então, é essa aí do Naim? Ah, essa aí, ó, essa é a boa do Naim também, hein?

Ê, Naim, Naim nos deixou no ano de 2024. Então, tá aí, mas o que interessa, cadê o sinalzinho, Penidão? Sinalzinho da hora aí, porque já bateu meia-noite e meia na Itatiaia. Então, aí, ó. Aí, o sinalzinho mais famoso, mais tradicional do rádio brasileiro, registrando 30 minutos desse novo dia. Mas, para mim, o que verdadeiramente importa é se hoje é o seu aniversário ou aniversário daquele que você ama, daquele que você quer bem. Manda para cá e vai ser um prazer, uma alegria registrar aqui o seu aniversário ou aniversário de alguém especial na sua vida aí, ó. Manda pra mim no 999-9670-74 e aí a gente vai registrar daqui a pouquinho esses aniversariantes queridos aí desse novo dia. É o sabadão 13 de junho e é dessa maneira que nós estamos chegando aí com o nosso Dona da Noite. E você, como sempre, é fundamental aqui no programa. Eu sempre digo pro Tinelão, não, a gente não faz o programa sozinho, de jeito nenhum. É com essa participação, é com essa interatividade maravilhosa da turma que tá aqui disparando a mandar mensagem para cá, informação do trânsito, é alô pra gente mandar aqui para todas as cidades da região metropolitana, do interior das Minas Gerais, desse Brasilzão afora e por esse mundão de meu Deus, onde tem um mineiro, onde tem um brasileiro, lá está a Itatiaia. Meia-noite 31 é o tempo de um rápido intervalo e a gente já volta com essa abertura que é a maior do rádio brasileiro. Meia-noite e 32 na Itatiaia.

0: É isso aí, 12:33 agora. Ê, Peixão, Peixão tá ligado aí, voltando pra casa e tá dizendo que vai acordar a moça lá. Não acorda pra fazer raiva nela não, Peixão, é a Ingrid. Então, um abraço aí pro nosso querido Leandro Peixe, tá indo pra aquele merecido descanso do guerreiro, e também a nossa querida Ingrid. Ei, Loures, tá bonito hoje, hein, Loures? Aliás, se não, quando não é hoje, é todo dia, hein? É, bruto! Então é isso, olha aqui, 12:34, na Itatiaia, o nosso Dona da Noite tá começando sempre dessa maneira tão especial, porque você nos ajuda a fazer o programa, quando você vem pra cá, mandando aí a sua mensagem, mandando aquele áudio legal, mandando informação na madrugada, e hoje, é claro que nós queremos que você faça aí uma bela homenagem à pessoa que você ama, a sua namorada, o seu namorado, a sua esposa, o seu maridão. Manda aquele áudio bacana, cheio de amor, com a mensagem bonita. Ah, meu filho, é quem ama, cuida. Então, quando a gente ama, claro que a gente cuida, não é assim? Então, nada é tão garantido que a gente não tenha que cultivar dia após dia. Olha que quanta gente mandando mensagem e código de tudo quanto é região que você imagina aí, das Minas Gerais e gente de do Brasil inteiro, do mundo afora. Então é isso, manda pra cá e daqui a pouquinho a gente vai registrando aqui essa interatividade maravilhosa. Mas para você que tá chegando agora e querendo saber o que que nós temos para acontecer aqui na madrugada, eu já vou logo dizendo, né? Informação é o tempo todo, porque a Itatiaia dá notícia de tudo. Vamos repercutir aquilo que foi destaque na sexta-feira, vamos também trazer as informações aí da madrugada de sábado. Estamos aqui ao vivo, aconteceu aí, você manda pra cá. É claro que a gente torce, é claro que a gente reza para que seja aquela madrugada sem alterações, né? Sem problemas aí, mas quando acontece, a turma já sabe que é a Itatiaia que dá notícia de tudo. Então manda pra cá que nós vamos alertando aí também, tá legal? E é claro, é programação musical, é aquela maravilhosa, é aquela diferenciada, uma programação incrível aí que realmente encanta o ouvinte, surpreende o ouvinte. E sábado é dia de tradução, mas é você que vai indicar pra mim, tá legal? Se você mandar aí, e hoje, né, que a gente tá nesse clima de amor aí, madrugada dos apaixonados, manda aí uma boa indicação e aí a gente vai fazer aqui uma bela tradução no programa também, combinado? Mas depende de você, pode mandar aí a sua indicação, aquela música que você diz assim, olha, bem que o Gutenberg poderia traduzir aquela pra mim. Ô Penidão, vou mandar no seu zap aí uma pedrada pra gente fazer daqui a pouquinho, só pra turma entrar no clima e já se preparar, mas isso apenas como uma indicação minha. Depois é você que vai mandar aqui pra gente também a sua indicação e vai ser aquele prazer, aquela alegria de atender o seu pedido e fazer aqui uma bela tradução. E pode ser música nova, música velha, é música que realmente você faz parte aí da trilha sonora da sua vida, do seu relacionamento, da sua história de amor. Manda pra cá e vai ser um prazer, uma alegria atender o seu pedido também, combinado? E aí, é claro que quando chegar às 3 da manhã, nós teremos a nossa oração do dia e, como sempre, uma oração linda, uma oração inédita, e você não pode perder. E mais uma vez, muito obrigado a todos aqueles que estão sempre fazendo a nossa oração circular aí por toda parte. Quando você vai lá no nosso Instagram, @orações Itatiaia, quando você vai lá no @GutenbergGomes, e aí você encontra todas as orações apresentadas aqui no programa e também, é claro, na nossa lista de transmissão aumentou o WhatsApp, o alcance crescendo mais e mais a cada dia. Então, às 3 em ponto, preparei para hoje uma oração linda, uma oração inédita, e você não pode perder. Combinado? Então é isso. Vai mandando mensagem para cá e a gente vai registrando aqui com todo carinho e com o maior prazer. Olha quanta gente mandando aqui. Deixa eu registrar algumas participações. Bom dia, Gutenberg. Aqui é o Zé de Dio, de Itaobim. Estou com a excursão da Textur de volta de Goiânia. Manda alô para nós aqui e para os meus filhos em Contagem, Lucas e Thaís. E também para o meu filho Antônio Manuel em Itaobim, que está aniversariando hoje, 13 de junho. Aí, ó, 13 de junho tinha que ser o Antônio. Antônio Manuel. Valeu, querido. E traz essa turma aí com segurança. Deve ser a galera que foi lá em Caldas Novas, né? Oh, beleza, pegar aquela água quentinha. Ah, meu filho, aqui, se você toma um banho mais morninho e sai com a cara no vento, você entorta na hora. Então, não pode facilitar, não, hein? Ah, é, mas lá em Caldas Novas, ô, lugarzinho gostoso, hein? Eu gostei demais lá. Fui lá conhecer. Conhece lá, ô Penido? Caldas Novas? Precisa conhecer, lugar gostoso toda vida, além do mais.
1: Potência!
0: Turma boa! E além disso, o goiano e o mineiro, eu vou te contar, eles são muito parecidos, né? A culinária é parecida, o jeitão é parecido, então a gente se dá muito bem com aquela turma lá de Goiás. Então, um abraço aí, viu, querido? E vem com calma aí trazendo essa turma de Goiânia para Belo Horizonte também, tá legal? Quem é essa simpática aqui? Boa noite. Tá pedindo aqui uma música e tá dizendo que é aniversário do namorado. Só que não tem nem o nome dela e nem o nome do namorado dela. Então manda aí, meu bem, manda o seu nome primeiro e depois o nome do seu namorado pra gente registrar aqui com todo carinho e com o maior prazer também, tá legal? Quem mais aqui, ó? Eu queria ouvir, eu sou o Rodrigo, moro em Conselheiro Lafaiete e tá querendo ouvir a oração das 3 da manhã. Ô, Rodrigão, então é só você colar com a gente aí que hoje teremos uma oração inédita e um abraço carinhoso aí a todos da nossa querida Conselheiro Lafaiete. Esse aqui do código 38, cadê aqui, ó? A gente clica num e cai no outro de tanta mensagem chegando. Boa madrugada. Manda um alô para nós aqui em Montes Claros. A chuva aqui não para. Tá boa para dar aquela namorada. É o Ed Maia. Ô, Ed, você tá namorando ou tá na carreira solo aí? Tá dizendo que tá bom, mas não tá com ninguém, aí não tem como namorar, né? Então tá certo, um abraço, e tá chovendo lá em Montes Claros, segundo o nosso querido Ed Maia. Aqui, a moça, enquanto eu estava falando, ela estava digitando e tá dizendo aqui: meu nome é Vitória e o nome dele é Gabriel. Então, e é novinha ela. Essa menina, será que tem 18? Eu não sei. De repente aquele namoro é platônico, né? Então tá certo. Um abraço aí para a Vitória e também para o Gabriel. E felicidades aí para vocês. E muito juízo também, tá certo? Quem é essa aqui? É muita mensagem chegando e você também pode mandar para cá e a gente vai registrando aqui com todo carinho e com o maior prazer. O Arley do Noturno já chegou? Já chegou, mas não chegou fazendo muita graça ainda não. Então, é isso. E o que que ele mandou aqui? Quem gosta de Dia dos Namorados é adolescente. Eu gosto é do Dia do Pagamento. Ah, meu Deus do céu, olha que filosofia terrível, mas que tem também um fundo de verdade, né? Quinto dia útil que faz a alegria do adulto, sem dúvida nenhuma. Então é isso, 12:42. Ô, Lucas, nós temos aí essa música pra gente fazer aqui um trechinho de uma tradução maravilhosa? É mesmo? Então, hoje é dia, hoje é aquele sabadão. E interessante, né? Toda vez que alguém me marca lá na internet dizendo assim: ô, Gutenberg, essa aí é a sua voz? Aparece lá o Tom e Jerry, né? O gato é o Tom. E aí aparece o Tom ligando um rádio e alguém fazendo uma tradução no rádio. E todo dia, não falha, não. todo dia alguém me manda um videozinho que tem aí uma tradução dessa música e achando que é a minha voz. Então, eu vou pedir até o Loures para depois mandar e aí eu vou fazer a montagem lá com o gato e vou botar dessa vez a minha voz aí nessa tradução. Então é isso, 12:43, porque essa é a madrugada dos apaixonados. Vamos aí a uma tradução agora no programa. Esse momento lindo, lindo do Bryan Adams. 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

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Ah, isso é um hino dos apaixonados aí, esse momento lindo, lindo do nosso Bryan Adams. Ah, meu filho, que já chegou de CPFzinho novo no mundo, encomendado aí ao som de Heaven do Bryan Adams, é uma grandeza e uma loucura. Então tá aí, agora é com você, manda uma boa indicação que vai ser um prazer e uma alegria atender também o seu pedido, combinado? Olha que beleza, boa noite, moro em São Paulo, mineiro de Felício dos Santos, perto de Diamantina. Comemorei 50 anos ontem, dia 12. Meu nome é Gilcemar, estou ouvindo em Itatiaia pelo aplicativo Deezer. Ô, Gilcemar, um abraço aí, um pouquinho atrasado, mas tá recebendo ainda. Então, felicidades aí para você, mineiro aqui de Felício dos Santos, e hoje tá lá em São Paulo, é do código 11 e tá curtindo o programa aí pelo aplicativo. Depois você baixa o aplicativo da Itatiaia, não paga nada, levinho toda vida, é uma beleza e sempre você vai ter essa possibilidade de ouvir o programa também, tá certo? Olha aqui, 12:48, bom dia, Guti Guti, que Deus abençoe sua madrugada, meu querido, nesse dia dos namorados, passei o dia todo ao lado do meu amor, Luana, manda aquele abraço também para o meu sócio que está na sintonia, o Joseph PH. Valeu, Lucas Benedetti, a Luana e também o Joseph. Obrigado aí pelo carinho e pelo prestígio da audiência. Olha aqui, quem está dizendo? O Marconi, você é o melhor tradutor das canções românticas de todos os tempos. Aí já é bondade e até um exagero da sua parte. Eu não mereço, mas agradeço. E ele está indicando aqui. Essa é uma pedrada e essa a gente nunca fez aqui no programa, viu, Marconi? Boa indicação. Esse moço, eu não sei se ele era do NSYNC, era de uma boy band dessas e depois ele saiu para uma carreira solo. Então é o Gary Barlow com Soul Help Miguel. Daqui a pouquinho a gente vai fazer um trechinho dessa ou então a gente vai fazer na íntegra lá depois da oração do dia. Boa indicação, já tá anotada aqui no meu livrinho e no meu vidrinho, tá certo? Obrigado, querido, um abraço e tudo de bom aí para você, tá certo? É, que o moço está dizendo aqui? Bom dia, Gutenberg, toda a equipe, grava aí para mim. Ô, Lobinho, você que tem que gravar, meu filho, começa a gravar e eu falo agora, tá certo? Olha, você acredita que o Loures já mandou aqui a tradução para mim? Eu vou te contar, esse Loures não existe, não. É igual a gente mandava para as namoradas antigamente. Meu bem, se você não existisse, eu teria que inventar você. Ah, isso parece conversa fiada e realmente é conversa fiada, mas que funciona, funciona. Então, valeu, Loures, você é nota 1000, obrigado, querido. E o Lobinho, ô Lobinho, começa a gravar aí, meu filho, que eu vou falar agora aqui a sua mensagem, tá legal? Ele mandou aqui, bom dia, Gutenberg, toda a equipe, diga pra minha cremosa Sônia que ela é o meu norte e eu não seria o que sou sem ela. E manda parabéns aí também para o meu filho que fez aniversário dia 12, doutor Gleison Juan, 25 anos. Parabéns aí para você, viu, Lobinho e Sônia, que já tem aí um doutor na família. Isso é a realização de um grande sonho também, né? Então é isso. Faltando 9 minutos para uma, enquanto você vai mandando aí áudios, enquanto você vai mandando informações, dicas de tradução também, a gente quer essa interatividade maravilhosa e eu já quero é tocar uma música bonita agora aí, é aquela moça da coxa grossa toda vida, parece a coxa do He-Man, mas só que melhor do que a do He-Man, né? É a Lauana Prado, dá um play aí pra nós aí, ó.
música do repertório de Chico Rei e Paraná. É o Canarinho Prisioneiro. Bonito é solto. 9 para 1 na Itatiaia.

Mi Corazón Partido. Ei, coisa linda, linda. É o grupo Menos é Mais aqui na Itatiaia. E o Coração Partido é a versão da música do Alejandro Sanz, muito linda também. Olha, o sinalzinho eletrônico mais famoso do rádio brasileiro já vai marcar uma hora em ponto. E tô aqui com um relato também e um pedido de atenção, hein? Atenção, aconteceu na madrugada, você fica sabendo ligado na Itatiaia e um acidente envolvendo um motoqueiro. Então, atenção redobrada aí, você que tá no trecho, é ali a altura da Regap, entre a Regap e a Torino. É, quem mandou aqui pra mim, meu Deus do céu, eu perdi, foi o Humberto. Ah, Humberto que mandou aqui, Humberto Mariano mandou aqui. Gutenberg, pede a turma pra ficar alerta aí, porque tem um motoqueiro caído na faixa da direita entre a Recap e a Torino ali, sentido Belo Horizonte, não é isso? Então, atenção redobrada e muito cuidado, né? Muito cuidado, você aí é motociclista também, é pista escorregadia, então realmente a gente pede aí uma atenção e pede mais cautela também. Não facilita não, meu filho, o negócio já tem duas rodas, já é mais difícil você ficar em cima dela, e tem uma turma que ainda gosta de facilitar, gosta de fazer aquele grau. Então, pelo amor de Deus, hein? E atenção redobrada. E se você está passando aí também à altura da Regap ali, manda pra cá imagens também, que a gente vai alertando aqui a turma, e a informação de um acidente envolvendo aí um motociclista na faixa da direita. E Humberto falou, Gutenberg, tá perigoso, que o lugar é escuro, não tá sinalizado, e quando a gente assusta, já vem aquele movimento ali de trânsito meio complicado. Então, atenção redobrada, e vai mandando pra cá também informação, tá certo? É isso aí, uma hora, um minuto, intervalinho rápido, e a gente já volta com o nosso Dona da Noite.

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4: uma hora e três minutos, é hora de dar um recadinho importante. 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E que prazer, que alegria, quanta gente mandando mensagem. Olha aqui o Silésio Vieira, também do Código 38, tá dizendo boa noite, ouvindo a Itatiaia, aqui direto de Brasília de Minas, Silésio Vieira, e desejando um ótimo final de semana a todos, ótimo programa da Itatiaia. Bom dia, Gutenberg. Ô Silésio, bom dia para você também, simpático, aí em Brasília de Minas. É, quem tá mandando aqui, bom dia, Gutenberg, estamos na escuta aqui na Itaminas, manda um alô pra galera imensa, presente aqui no evento. Qual é o evento aí, hein? Todos ligados na melhor, curtindo Dona da Noite, é o Bruno QRA Bob CB 1034, cheio de códigos ele ali também, e essa turma da mineração é toda nossa. Eu até imagino, sabe? Às vezes a gente fala que é a turma que fica lá trabalhando, muitas vezes ali meio afastado de tudo também, mineração não é moleza não, hein? E aí é o radinho ligado que faz a turma ficar assim mais alerta, mais alegre na madrugada. Então obrigado aí e manda pra cá que eu quero registrar a nossa audiência em todas as mineradoras aí de Belo Horizonte, da região metropolitana, e já temos áudios também e você pode mandar pra cá aquela homenagem aí nessa madrugada dos apaixonados. Aí alguém poderia dizer, não, Gutenberg, o 12 de junho acabou nada, meu filho, tá começando aí a madrugada dos apaixonados, né? E digo outro, hein? Hoje é o dia de Santo Antônio, o santo dos apaixonados também, o que tem de casal aí?

0: Olha que beleza, vamos traduzir essa pelo velho e bom rádio, é a nossa querida Márcia Fernandes, da querida Ribeirão das Neves, mandou aqui outra boa indicação. Eu não me lembro bem dessa música do nosso Lionel Richie, mas em homenagem a Marcinha, eu vou fazer daqui a pouquinho essa tradução aqui no programa, tá certo, meu bem? Pode aguardar aí que já eu vou indicar ali pra turma também e a gente vai fazer aí essa bela tradução e tem tudo para ser uma letra maravilhosa também. Mas agora eu quero ouvir áudios. 1:07, 999967074, de amigo para amigo. Diga alô comigo.
1: Bom dia, Gutenberg. Dia 11 foi meu aniversário de casamento. 49 anos de casado.
0: Olha.
1: Antônio, do bairro Jardim Vitória. Antônio Iraci, dia 11, eu não ouvi você falando aí na rádio meu aniversário. Deus tenha uma boa noite, um bom trabalho para você.
0: Obrigado, seu Antônio e dona Iraci, 49 anos de casados, não são 49 dias, não. Essa turma nova, né? Que primeira briguinha ali, primeira discussão já diz assim: vou voltar para casa de mamãe. E o outro diz: vou voltar para casa de massagem. Não, meu filho, não é assim que a banda toca, não. Olha o seu Antônio e a dona Iraci, quantos perrengues já não devem ter passado juntos e persistiram no amor e aí estão celebrando essa data tão importante. Daqui a pouquinho, bodas de ouro, né? Exatamente, 25 prata, 50 ouro pro seu Antônio e a dona Iraci. Deus dê a vocês vida e saúde para continuarem celebrando o amor. 1:09, mais um áudiozinho chegando aí, ó.
2: Bom dia, Gutenberg.
0: Bom dia.
2: Manda um alô para Valdemiro Zinete, em Porteirinha, Norte Minas, escutando a Rádio Itatiaia, da escuta, aqui em Porteirinha, Norte Minas.
0: Olha que beleza, hein? Então é o casal Valdivino e Luzinete lá de Porteirinha. Obrigado aí pelo prestígio e pela audiência. 1:10, eu quero ouvir mais um aí, ó.
3: Minha família Itatiaia, indicaria aí pros turistas aí conhecer a Gruta de Maquiné. Gruta de Maquiné. Chique.
0: Opa, tá vendo? Então, assunto aqui é o que não falta. Você pode mandar aí homenagem para pessoa amada e como hoje também é o dia do turista, eu perguntei aqui o que você indica para alguém que venha de fora, alguém que venha de qualquer lugar do Brasil ou de qualquer lugar do mundo e aí chega aqui o turista e baixa lá na Praça 7. O ônibus para lá, o ônibus de turismo passa ali no terminal JK e aí a turma pergunta assim: escuta aqui, meu filho, o que nós temos de bonito aqui em Belo Horizonte para ver? Eu quero saber o que você me mostraria aqui. Aí alguém dirá também: leva lá na Rua do Amendoim. Eu fui lá uma vez há muito tempo atrás, naquela época do namoro, né? Eu ia lá naquela Praça do Papa, hoje deve estar um, meu Deus do céu, se passasse um fofoqueiro lá agora, filmando os carros, né? Eu não sei hoje em dia, com esse temor que todo mundo tem de sair à noite e de ficar facilitando a noite, mas houve uma época, e não há muito tempo atrás, que tinha lá na Praça do Papa e você chegava lá e aí todo um balde de pipoca lá hoje em dia deve estar custando uns R$120. Na minha época era um negócio exorbitante, era preço de rodízio um balde de pipoca lá, mas pelo menos você já estava lá naquele clima gostoso, aquele vidro embaçado, aquele amortecedor trabalhando também e muita gente namorando, então muita gente poderia dizer assim: leva lá na Rua do Amendoim, Adilson Martins. Agora, meu querido, agora é trabalhando muito na produção aí, né? Então, agora você vai enfrentar aquele nevoeiro lá de Nova Lima, de Raposos, a madrugada toda. Adilson, me deu um prazer aqui, ó. Ah, meu filho, todo mundo gosta quando você vem e dá um tostão da sua bela voz. Abre o microfone número 39 para mim, por gentileza. Adilson

0: Martins, eu volto com você.
1: Bom dia.
0: Bom dia, irmão.
1: Boa noite pra quem é de boa noite, bom dia pra quem é de bom dia, boa tarde pra quem é de boa tarde.
0: Se vier esse frio todo que você tá esperando aí, eu tô lascado.
1: Uai, viu? Mas o que eu posso fazer se lá em Nova Lima tá frio?
2: Tá doido,
0: eu vou te contar, eu estive lá e saindo lá do Vila da Serra, Adilson, parecia outro planeta.
1: Não, ontem quando eu fui embora.
0: Aquele nevoeiro denso.
1: Eu,
0: né?
1: Mandei mensagem pra você. Você viu? Uma neblina violenta.
0: É verdade.
1: E aí você tem que ir com mais cuidado, né?
0: Claro.
1: Porque senão o bicho pega.
0: É verdade.
1: Mas eu lembrei do Paulo Marques.
0: Sim, no livrinho e no vidrinho.
1: E no vidrinho. Bom dia pra quê? Bom dia.
0: Brasil, boa noite, Japão.
1: E aí a carta pegou e chegou.
0: Dizem que o Emanuel Carneiro falou: para com essa palhaçada, meu filho. Que boa noite, Japão. Um dia chega a carta e de um ouvinte lá do Japão.
1: Hein? Que coisa. Hein?
0: Exatamente. E antes de internet, antes de WhatsApp.
1: Nada, era tudo, carta, né?
0: Carta e radinho mesmo,
1: e
0: né?
1: E o radinho, ondas médias, curtas, longas. Tropicais. Eita, e vai por aí afora.
0: Internacionais.
1: Ah, onda de tudo enquanto é jeito. Lembra do saudoso Silva Neto?
0: Silva Neto.
1: Narrador Silva Neto, que nos deixou aí tem um tempo. Ele virou pra mim um dia e falou comigo: Adilson, eu estava lá na Inglaterra. Na Inglaterra. E aí peguei o meu radinho, tava tomando banho, tal, coloquei a antena pro lado de fora. E aí tava ouvindo rádios de Belo Horizonte, como lá na Inglaterra, local, como se eu tivesse aqui em BH.
0: Impressionante. Olha aqui, o nosso querido Hugo Bié, que você conhece muito bem, que cuida lá do centro de transmissão do AM da Itatiaia, mandou aqui, ó, tá ligado no programa, olha a neblina que esse moço tá enfrentando lá.
1: Meu Deus.
0: E lá
1: eu conheci a irmã do Hugo Bié.
0: É bonita ela?
1: Ela é casada com um amigo meu lá de Raposo.
0: Ah, tá certo.
1: É. Aí ela falou: ah, o meu irmão Hugo Bié trabalha lá na Itatiaia também e tal.
0: E o nome dele é Hugo Sérgio também, né? Ele é nosso.
1: Mas... habla espanhol também?
0: Fenômeno.
1: Joy?
0: É, Joy.
1: Joy não habla nada.
0: Nada.
1: Grande Hugo Sérgio. Deve estar ouvindo a gente agora lá em Dallas.
0: Dallas, Texas.
1: Dallas, é. Grande Hugo Sérgio. Mas é uma madrugada que com certeza você vai levar da melhor maneira possível. Um abraço para todos que estão nos ouvindo neste momento. Você sabe que você é uma companhia, você e o Tinelão, é uma companhia super agradável. Eu vou dormir lá para as 3 horas. Né?
0: É mesmo? Você todo dia. A oração lá.
1: A oração, aí a gente pega e divulga a oração também, compartilha.
0: Que legal.
1: Porque tem muitas pessoas que necessitam, né? Nesse momento, tá ouvindo uma palavra, uma oração, para poder tocar a vida para frente.
0: É verdade. Ô Adilson, aí, se você me permite, 1h15, você que é um profundo conhecedor também do futebol, e aí, tá gostando desse comecinho da Copa do Mundo? Já tivemos aí a primeira goleada e veja você, uma equipe sul-americana, né? Levando um sacode.
1: Um sapeca iaiá.
0: No baile na Assunção, capital do Paraguai. Vou te contar, a galopeira entrou na dança lá, hein?
1: Eu tô até gostando da Copa, eu acho que logicamente, tem jogos que não vai valer nem a pena, né? Mas é Copa do Mundo. É. A gente para poder assistir. Eu já assisti praticamente todos os jogos, né? E vou continuar acompanhando, até mesmo por causa da profissão, né?
0: Claro.
1: A gente tem que estar por dentro do que está acontecendo e eu acho que vai ser uma grande Copa do Mundo. O Brasil tem tudo aí para poder surpreender. Não é favorito, né? Para muitos não é favorito, mas com certeza o Brasil pode surpreender, tem grandes jogadores e nos dar a alegria do Hexa.
0: É verdade.
1: Lá no dia 19 de julho.
0: É,
1: quem muito, sabe?
0: Muita bola rodando aí até lá.
1: E o legal, né? E o legal, o que eu acho interessante Copa do Mundo é o pessoal pintando as ruas, né? As crianças, aquela alegria toda.
0: Ah, você tá vendo muito isso por aí, lá em Raposo?
1: Lá em Raposo, lá em Raposo tem até um concurso.
0: É mesmo, é?
1: É, lá em Raposo tem um concurso. A rua mais bem enfeitada vai ganhar uma premiação.
0: Às vezes, pô, é isso que tá faltando, esse incentivo.
1: Esse incentivo.
0: Para que a turma entre no clima, porque demora um pouquinho a engrenar, a turma olha com aquela certa desconfiança ainda para a seleção, mas à medida que vai avançando, aí é claro que a turma vai se encantando novamente, né? Mas precisa um incentivo ali para que a gente sinta novamente aquela vontade de torcer e de vibrar com a seleção.
1: Não, com certeza. E aí o pessoal tá lá envolvido lá em Raposa, Nova Lima, né? Pessoal envolvido na ornamentação, no enfeite das ruas, para poder passar esse pensamento positivo para nossa seleção que vai estrear, no caso hoje, né?
0: Hoje.
1: Já estamos no sábado. Isso. Contra a equipe de Marrocos. E eu acredito numa grande vitória do Brasil. O pessoal tá falando que Marrocos
0: não é bobo, não, hein?
1: Não, não é bobo, mas eu acredito que a seleção brasileira possa fazer um grande jogo e conquistar essa primeira vitória. Só não pode vir a primeira derrota, né? Porque senão o Léo Dias vai colocar tudo pra fora.
0: Ah,
1: né?
0: Meu Deus.
1: Você viu?
0: Eu vi aquele moço do olho esbugalhado, falou: se perder, eu vou jogar no ventilador, hein?
1: É. Agora tem muita gente torcendo pra perder, pra saber o que é, né? Ou então se é um incentivo pros jogadores.
0: Uma ameaça.
1: Uma ameaça. Ó, gente, não vamos perder não, senão o homem vai colocar tudo no ventilador aí.
0: Dá um sanguinho.
1: Dá um sanguinho a mais aí.
0: Vai que é só um deles lá, falou: gente, joga por mim aí.
1: Joga por mim aí. Vamos ver o que vai acontecer. Eu acho que tem tudo para ser uma grande Copa e aí 48 seleções, né? Eu já ouvi gente dizendo o seguinte: três aberturas de jogos.
0: No Canadá, nos Estados Unidos e no México.
1: O ano que vem será, em 2030, serão seis aberturas.
0: Seis sedes da Copa.
1: Sedes da Copa, entendeu? Então serão seis aberturas. Então, vai acostumando até 2030 aí, porque em 2030 serão seis aberturas de jogos aí da Copa de 2030.
0: Eu vou te contar, a FIFA tá mais inclusiva do que a ONU, né?
1: Ah,
0: a Organização das Nações Unidas não bota essa turma toda pra falar, pra interagir por lá, não, hein?
1: Pois é, mas a FIFA tá aí, em tudo, em todos os continentes aí, de repente nós vamos ter Oceania, África, Ásia, América do Sul, Europa, vai ter Copa do Mundo em todos os continentes.
0: Eita, é uma representatividade legal também, uma forma de popularizar o futebol. Veja você, o Pelé fez aquele trabalho lindo de levar o futebol lá para os Estados Unidos, né? Que eles chamam de soccer. E aí, agora chegou um técnico argentino, né? O Pochettino.
1: O Pochettino é o técnico da seleção.
0: E aí vai lá um time que a gente não esperava grande coisa e foi lá e meteu 4-1 no lombo do Paraguai.
1: E jogando um bom futebol, né?
0: Exatamente.
1: Eu acho que hoje o futebol é globalizado, né?
0: Exato.
1: Hoje todo mundo sabe como que cada seleção joga. E um outro detalhe, né? Isso aí faz com que todos vão se familiarizando e o futebol vai se tornando cada vez mais popular. Ainda mais, né? Já é bem popular, né? E vai se tornando cada vez mais. Imagina se os Estados Unidos tivesse...
0: Avança nisso.
1: Não. Se tivesse o futebol como primeiro esporte.
0: Ah,
1: já teria quantas Copas do Mundo?
0: Meu Deus do céu. E lá, e veja você, lá é basquete, beisebol.
1: Beisebol,
0: futebol americano.
1: Exatamente.
0: Né? O futebol lá não é essa potência toda, mas a turma tá mostrando.
1: Estão tentando, né?
0: Claro.
1: Pegando grandes jogadores e levando pra lá.
0: E o termo do espetáculo também, abertura, de como eles... Isso aí eles fazem de uma maneira
1: mais... entretenimento, né? Eu até li sobre isso, o pessoal reclamando que antes do jogo tem DJ. No intervalo tem DJ. No final tem DJ.
0: É uma ravezinha, né?
1: Mas é o entretenimento. Claro. Além do futebol, é o entretenimento para movimentar todo o ambiente, né? Todo o ambiente. Eu acho isso bem legal, acho isso bem interessante. Para quem gosta, é bem interessante. Pra quem já passou dos 50, 60, 70, aí não gosta muito, né?
0: O JB ali não passou nem dos 40, isso
1: não,
0: é
1: não,
0: garoto
1: O JB tá com 29.5. Tá com 29.5.
0: Tá por aí, né?
1: É por aí.
0: É verdade.
1: 29.5 completou 50, né? Mais ou menos.
0: E sabe quem tá mandando um abraço pra você também?
1: Mande!
0: O nosso Lourival Andrade, que também cuida das nossas transmissões lá.
1: Grande Lourival Andrade, gente da melhor qualidade. É esse Lourival Andrade é um cara, ó, mora do lado esquerdo do meu peito, não paga aluguel.
0: Gente boa, tá gente lá ligado boa,
1: tá
0: também.
1: Lá nos transmissores o Lourival?
0: Tá lá. O Hugo Bier saiu, entrou o Lourival Andrade.
1: Entrou o Lourival Andrade. Um
0: rendendo do nosso sonzão, chegando aí por esse Brasilzão no AM 610 e nos 95.7 também, né?
1: Pois é. Ah, chegou o outro também, lá.
0: Aí, ó. Aqui é. Essa dupla dinâmica aí.
1: Sai um rato, entra o outro.
0: É verdade. O JB cuida da portaria sua. Superior e o Ricardão.
1: Ricardão não pode falar isso.
0: É verdade.
1: Ricardo. O Ricardo. Que grande delícia. Ricardo, baterista. Você sabe que ele é baterista.
0: Rock and roll purinho aí.
1: Na veia. Amanhã vai fazer show.
0: É mesmo?
1: É.
0: Olha.
1: Vai fazer show lá pro lado, lá do Sagrada Família lá.
0: Qual é o nome da banda? O iPod?
1: Bem bolado. É. Aí vai. Ele falou que vai sair daqui 7 horas da manhã, vai em casa, dorme um pouquinho, aí depois vai pra lá fazer aquele som esperto.
0: Sim.
1: Você sabe que show de rock tem briga, não, né?
0: Tem não.
1: Os caras ficam pulando.

0: pode ficar aqui até 4 horas da manhã também, não. Qualquer dia eu quero saborear essa esfirra.
1: Eita, aqui a gente é bem tratado na madrugada.
0: Né? Eu tô até pensando em mudar de horário também, viu? Pô, ficar na madrugada, porque o que chega aqui eu não vou precisar nem de fazer feira lá em casa, não vou precisar de fazer a lista do mês.
1: Não, aqui a gente é bem tratado na madrugada, não, é prestígio.
0: E eu vou dirigindo, cada hora eu ouço um negócio diferente, ou uma esfirra. É. Aí depois o outro chega uma coxinha, chega um queijo cabacinha, aí chega
1: doce.
0: Uma tindóida. É, aí chega uma cachaça, aí chega não sei o quê. É um trem danado.
1: E o meu querido amigo Fabrício, tô até mandando uma mensagem para ele aqui agora, ele falou que também, eu não vou poder te esperar aqui no Serrano, ele deixou para mim pendurado numa árvore lá, saco de limão capeta. Você gosta de limão capeta?
0: Ah, o limão é bom, né?
1: Vou trazer um saco pra você.
0: Não, o saco você fica com ele, você pode trazer o limão. Meu filho,
1: saco de limão, miserável. E deixou verdura também.
0: Deixou
1: lá,
0: também?
1: Pendurado na árvore.
0: Tudo pendurado na árvore.
1: Eu cheguei e fui fazer a colheita lá.
0: Tem
1: limão lá em casa pra dar com o pau agora.
0: E ninguém pega, não?
1: Não, de madrugada, não tem nem alma penada na rua.
0: Nada.
1: Com esse frio aí, ué.
0: Quem não pode com a alma penada, é o chinelão, né?
1: Ah, morre de medo. É o medroso.
0: Ele tá dormindo dentro do carro ainda até 5:30, 6 horas, que aí clareou, ele entra pra dentro do apartamento.
1: Isso, essa fase já passou.
0: Já
1: superou esse trauma. Mas hoje tá lá nos braços da cremosa e aproveitando aí essa madrugada dos apaixonados, né?
0: É isso aí.
1: Muito bem. Então, Adilson Martins, muito obrigado e bom final, vai trabalhar hoje ou já chega?
0: Não, hoje, mais logo tem, hein?
1: Mais logo tem.
0: Tem produção do Tiro, produção do Jornal da Itatiaia na parte de esporte, deixar os áudios todos prontos para quem for fazer o Jornal da Itatiaia.
1: Aquele capricho de sempre,
0: A gente tenta, né?
1: É verdade.
0: Se então, dá certo, tá dando certo até
1: claro,
0: hoje.
1: Claro, você é fenômeno, você é parte fundamental do primeiro time do rádio e eu quero desejar a você aí um excelente final de semana e a turma tá mandando muitos elogios aqui, dizendo que você tem uma voz muito boa, tem uma boa comunicação e que você volte mais vezes aqui na nossa madrugada, viu?
0: Vou voltar mais vezes, pagando hora extra, eu tô voltando.
1: É verdade.
0: Você assume esse BO?
1: Não, pode fazer hora besta, igual pode você hora tá fazendo besta. Agora aqui.
0: Pois é. Então deixa eu ir e ir-me-ei já.
1: Muito bem, e bom descanso pra você e bom retorno. E aí, como é que a gente diz?
0: Volto com você, Guti.
1: Olha, aparecendo dois tenores aqui.
0: Dois tenores.
1: Hein? Pavarotti e.
0: E Pulvarotti.
1: Então, bom descanso, viu, Adilson?
0: Um abraço pra você, Guti. Um abraço pro pessoal que tá, o Lucas, o Penidão, o Ricardo, o JB, essa galera boa que tá aqui com a gente. Daqui a pouquinho chega o pessoal pro Jornal da Itatiaia também. E pra todos que estão nos ouvindo neste momento, um grande abraço e até a próxima. Fui!
1: Valeu! Tchau. Valeu, querido. 1:28. Esse é Adilson Martins, fenômeno do primeiro time do rádio e sempre nos dá um prazer e uma alegria de dar aquele tostão da sua bela voz aqui no programa. Olha aqui o Lima. Meu Deus do céu, Lima mandou aqui, tá dizendo que em Santa Luzia tem uma promoção lá que a rua mais bem enfeitada vai ganhar 10 quilos de picanha. Olha, mas isso já dá um churrasquinho bom aí, hein, ô Lima?
0: Potência!
1: Esse é o Lima aqui, falou da esfirra, esse foi o moço que veio aqui outro dia, é motorista do aplicativo, guerreiro das madrugadas, aí ele fala assim, vou ali em Ipatinga, como a gente diz, vou ali da sala pra cozinha, então não tem distância pra esse moço e essa semana, aliás foi semana passada, né? Que ele esteve aqui nos fazendo uma visita também na madrugada. Ô Lima, gostei da ideia, tá vendo? O que tá faltando é isso, é incentivo pra turma enfeitar a rua, entrar mais no clima aí da Copa do Mundo, então gostei de saber que em Santa Luzia a rua mais bem enfeitada vai ganhar 10 quilos de picanha, de acordo com o Lima também. Sobe a música aí, ó.

0: isso aí, nesse clima e logo mais um show de transmissão de Brasil e Marrocos com o Caixa, Mário Henrique e todo o primeiro time do rádio, não dá pra perder. Olha, o sinalzinho eletrônico já vai marcar 1:30, então obrigado. Olha aqui, o meu amigo Pradinho também tá ligado, quanta gente mandando mensagem e que prazer, que alegria, que coisa boa essa interatividade aqui na madrugada, que faz toda a diferença e deixa a gente ainda mais à vontade para fazer um programa dinâmico, alegre e com muito conteúdo. O Fabrício lá de Diamantina tá dizendo aqui: me adiciona na lista da oração, por favor. Eu vou mandar o link para você e vou mandar também qual é o Instagram onde você encontra aí todas as orações apresentadas aqui no programa, inclusive uma oração muito linda que eu fiz ontem e que deixou ali muitos bons comentários também lá no arroba Gutenberg Gomes, a oração pros apaixonados, né? Pros namorados, então tá tudo lá no Instagram e também no arroba Orações Itatiaia. O que que o Elson da Costela tá dizendo aí, né? Ah, muito bem. Ô Elson, um abraço para você aí e para com esse negócio de jogar bola, viu? Outro dia eu fui lá na costela dele e aí eu vou te contar, ele tava mancando com essa história de jogar bola. Para, meu filho, para, que o Ancelotti não vai convidar você mais. Aliás, a moça perguntou: Gutenberg, você faz evento aí, você é mestre de cerimônias, se eu te convidar para fazer um evento no dia do jogo do Brasil, você vem aqui fazer o cachezinho bom, você vem ou não vem? Eu falei: minha filha, se o Ancelotti não me convidou e você tá me convidando, mas é claro que eu vou. Então, é isso, né? Valeu, 1:31, intervalinho rápido, voltamos já.
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É isso aí, 1:34 na Itatiaia, madrugada gostosa, friozinho, mas graças a Deus tá aquele plantão tranquilo, né? Pelo menos até agora, sem maiores ocorrências aí na madrugada. E não esqueça que daqui a pouquinho, às 3 em ponto, teremos uma linda, uma inédita oração aqui no programa e você não pode perder. Que esse moço está dizendo? Bom dia, Gutenberg e toda a equipe. Sou Nilton Rocha, falo de Mariana. Ô, Nilton, um abraço para você. Ei, gosto muito de Mariana, Ouro Preto, Itabirito, toda essa região maravilhosa dos Inconfidentes. Agora estou imaginando o friozinho que deve estar fazendo lá em Mariana, hein? Meu Deus do céu. Então, um abraço e depois diz aí se você tá ligado. É pela Itatiaia, Ouro Preto também. Tá certo, Nilton? Obrigado, um abraço e vamos juntos aí, rompendo até as 4 horas da manhã, sempre um prazer e uma alegria. Olha quem mandou aqui, o Beto tá dizendo, deixa eu até gravar esse áudio aqui, mandar, porque ele tá ligado, é o maior artilheiro da Copa Itatiaia. Vou repetir aqui, ó, o maior artilheiro da Copa Itatiaia de todos os tempos aí, o nosso querido Pradinho. E quem tá mandando um abraço para ele é o Beto, mandou aqui: Guti, bom dia, manda um abração para o Pradinho aí, saudades desse cara, gente boa. Então tá lá o Pradinho ligado e feliz da vida recebendo essa lembrança e esse abraço aí do Beto. E obrigado ao Beto também aqui pela interatividade maravilhosa. Código 75, chegou o áudiozinho também, é o nosso querido Dadal. O Dadal é de Salgadália. Salgadália é Bahia. Valeu, querido. Obrigado aí por essa audiência maravilhosa lá naquele Nordeste lindo do Brasil, hein? Tô sabendo que tá rolando lá, festa de São João para todo lado. Ei, beleza, o maior São João do mundo também. Então isso é coisa linda, é tradição aí, ó. Ei, sobe o som. Ô, Lucas, já foi alguma festa junina esse ano? Ainda não. Ainda não? Nem na escola do menino? Ainda não? Ah, mas vai. E você, Penidão, já foi? Já esse ano? Ah, esse ano não. Então, sobe o som aí que eu tô sentindo vontade de pular uma fogueira agora, hein? Ei!

agora é engraçado, né? É, antigamente a gente ficava louco pra chegar a época de quadrilha, sobretudo na escola, né? Que a gente ficava lá doidinho querendo dançar com a bonitinha da sala, aquela coisa toda. A meninada hoje em dia parece que tem uma vergonha danada, né? É, fala assim, não, esse negócio de quadrilha, papai, isso aí não farma aura, não. Ah, que farma aura o quê? Pelo amor de Deus. É quadrilha, rapaz. É a Narie. Você, olha o tu, olha a cobra, é mentira, olha a chuva, é mentira, olha o frio, é verdade. Então isso é maravilhoso, né? Olha aí que beleza, que clima gostoso, hein? Anarie, alavantu, balancê, que era o momento de dançar e chacoalhando o esqueleto pra lá e pra cá. Anavan, tu, e beleza, retourné. Isso tudo vem do francês ali, né? Mas é bonito demais, então realmente é uma tradição maravilhosa e tô achando estranho ainda que não tô vendo muita quadrilha acontecendo, mas vai chegar o momento também, né? É, que beleza, olha aqui o nosso querido Edson Marques, o Arara, o que que ele tá dizendo aqui? Grande amigo Gutenberg Gomes, sempre, sempre estou aqui ouvindo vocês, mesmo não enviando mensagens, estava agora na festa de Santo Antônio de Igarapé. É, então tá certo, então tá legal aí, um abraço para o Elias também e tudo de bom aí para essa turma querida de Igarapé. Valeu, Edson, e dá um abração aí no Valdemar Rodrigues também, nessa turma querida de Igarapé e na nossa querida e simpática Natália Marques também, tá certo? Então é isso e vem pra cá, vem que nós estamos aqui para fazer essa madrugada animada e tudo de bom aí para você. Então, tá vendo? Já teve festa lá de Santo Antônio em Igarapé e daqui a pouquinho vai rolar uma festa boa aí na sua, no seu bairro, na sua escola, na sua região. Então é isso. Olha, 1:39, a nossa querida Márcia lá de Ribeirão das Neves. Você achou aí, Lucas? Cê é bom mesmo, hein? Cê é bom toda vida, mas então só introduzindo aqui, ela gosta do radinho, ela falou, Gutenberg, eu não gosto nada de aplicativo, site, o meu negócio é rádio, eu gosto é de rádio. E o meu rádio aqui é 24 horas ligado na Itatiaia. Itatiaia. E como toda quarta e todo sábado é dia de tradução aqui no programa, já tem uns dias que ela mandou aqui. Ô, Gutenberg, manda aí essa tradução de uma música linda, linda, do nosso querido Lionel Rich. Eu até nem me lembrava bem dessa música não, mas lendo aqui a letra, né? E lembrando desse disco maravilhoso, tá no ponto aí. Então, vamos fazer aí essa tradução no clima da madrugada dos apaixonados. Lionel Rich, o nome da música é The Only One, a única, é tradução no Dona da Noite pela Itatiaia. 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

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Aí, saudade bonita, boa indicação, viu, Márcia? Você conhece do que é bom também, né? Obrigado pela boa indicação e vai mandando você também pra cá aquela música que marcou a sua história de amor, um relacionamento que você viveu e que ainda sente falta. Então é isso, boa canção aí. Esse moço também não erra uma, né? O nosso Lionel Richie com The Only One. E agora que o sinalzinho eletrônico vai marcar 15 para as duas, daqui a pouquinho a gente vai botar mais áudios agora aqui no programa. Mas antes, deixa o Michelzinho Teló cantar a música do Raulzito aí, Lucas. 15 para as duas. É a metamorfose ambulante. Eu prefiro ser, viu? Do que ter aquela opinião formada sobre tudo, hein? Vem pra cá. É a madrugada diferenciada da Itatiaia. É aqui que a gente bota o Raulzito no forró. Ó, que beleza, hein? 15 para as duas.

0: Sim, hein? Esse é o Xande de Pilares e essa música foi sucesso também com a nossa madrinha Bete Carvalho, 1800 colinas, e ainda teve Guilherme Santiago com Meia Noite e Meia e o Michel Teló com a música do repertório do Raul Seixas, Metamorfose Ambulante. Agora faltando 6 para as 2, daqui a pouquinho muitos áudios aqui no programa. Olha aqui o Cal Brasileiro lá em Luiz Eduardo Magalhães, na Bahia, é do código 75, mandou aqui, tá dizendo que tá rodando na linha do ouro, ouvindo pelo AM 610. Ô Lorival, bota potência nesse AM aí, que isso rasga esse Brasilzão, que beleza, hein? E tá mandando um abraço aqui para o colega dele, o QRA Beato, ele mandou até um videozinho aqui pra gente também. Ô, querido Cal Brasileiro, obrigado, querido. Um abraço. Olha, mas que estrada horrorosa. Senhor bom Jesus, eu não sei como é que o AM vai, né? O AM é uma coisa fascinante mesmo, né? Olha lá. E tá em 612, tá sintonizado um pouquinho a mais aí. Olha, mas que estrada horrorosa. Eu vou mandar esse vídeo aqui pro Lorival pra ele pensar assim, puxa vida, mas esse AM é bruto mesmo. O lugar daquele ali, eu vou te contar, o Fantástico lá passa na quarta-feira, de tão longe que é esse lugar, que esse Cal Brasileiro tá rasgando lá. Ô Lorival, segura essa pressão aí, olha onde esse AM chega, isso é uma coisa louca, e eu não sei bem, daqui a pouquinho alguém pode até me orientar aqui nesse sentido, porque realmente o AM propaga ainda melhor em época de frio, de chuva, não tem isso? Não tem, Peridão? Então realmente tem essa coisa aí, o AM é fascinante, né? Então, olha que tô enviando lá pro Hugo Bier, que também bota potência nesse AM, e o nosso querido Lourival Andrade, eles que cuidam lá do Centro de Transmissões da Itatiaia, e sempre com aquele cuidado, aquele carinho de fazer chegar essa potência e essa qualidade do conteúdo da Itatiaia. Valeu, querido, um abraço aí pra você e sai logo desse lugar aí, um lugar ermo, pelo amor de Deus. Muita gente mandando aqui indicações também de tradução, né? Olha outro, ah não, esse aqui tá dizendo, escuto sempre vocês, agora vou começar a falar de onde eu estiver, e tá dizendo que no Piauí pega, no Pernambuco também pega, então esse AM 610 é fenômeno, isso é maravilhoso. O Alexandre Santos mandou aqui dizendo o seguinte: bom dia, Gutenberg, tudo bem com você? Passando aqui para dizer que estou ligado no programa. Manda um abraço pro Eustáquio do Residencial Bruna, no Jardim Riacho. Passei em frente ao apartamento dele e ele está ligado no programa. Aí tá mandando aqui uma música que eu vou procurar já. É Patti Smith, Sometimes Love Just Ain't Enough. Valeu, querido, eu me lembro dessa música também, é muito bonita. Às vezes o amor apenas não é o bastante, então quem sabe a gente não faz pelo menos um trechinho daqui a pouquinho, tá legal, Alexandre? E boa essa que você passou lá, e o radinho do Eustáquio tá, ó, cortando na alta no residencial lá do Jardim Riacho. Obrigado, querido, um abraço aí pra você e tudo de bom. É muita mensagem chegando. Bom dia, Gutenberg. Mande um alô para os operadores da colheita mecanizada Lopes Solutions. Um salve para o meu colega de trabalho, José Francisco, que está derrubando pau em Capão Bonito, São Paulo, ouvindo pela rádio Cidade das Águas. Meu nome é Reinaldo Branquim. Ô, Branquim, obrigado, querido. Um abraço para você e para o homem que está derrubando do pau lá em Capão Bonito, e a todos aqueles que nos acompanham lá em Campinas, em Amparo, e onde nós estamos cortando na alta pelas ondas da rádio Cidade das Águas. Valeu, obrigado, e toda a turma aí que está agora trabalhando na colheita do café, muita gente que trabalha chegando agora aqui em Belo Horizonte, vindo de toda a região metropolitana, de todo o interior do estado, de todo o Brasil, trazendo os produtos da Ceasa. é da Ceasa que vai aí pro mercadinho da senhora, pro supermercado do bairro, mas tudo tem que passar por ali primeiro, né? Então um abraço para essa turma querida que vem trazendo os produtos. Opa! O Ícaro Alves está mandando aqui, Gutenberg, sentido Ribeirão das Neves, Serração Braba, altura do Vereda. É Vereda ou é Veneza? Ô Ícaro, um abraço, e mandou aqui uma foto também, eu vou te contar, é neblina de cortar com a faca, então é isso. Eu tô preocupado que o Toshiba não apareceu ainda, e aí é que eu não sei a hora se realmente ele finalmente a esposa dele falou assim, não, meu filho, hoje não precisa trabalhar, não, vem pra casa pra gente namorar, nem que seja um pouquinho, mas todo dia ele passa em casa, ela fala assim, por que você não almoça na rua, meu filho? Ele vai pra fazer um lanchinho, por que você não lancha na rua? Ou seja, ele não tem ambiente em casa, a esposa não deixa ele pousar lá um minuto sequer, e aí é dia, noite, madrugada, tarde, e ele sempre rodando e ouvindo o programa. Então, ô Toshiba, o que aconteceu hoje? Hoje a moça deixou você pousar em casa? Agora que eu fiquei curioso aqui também, o que o José tá dizendo aqui? Ô Gutenberg, José lá da Itália, buongiorno, buongiorno, príncipe, e tá dizendo aqui, 1.800 colinas, deve ser em Barbacena, o lugar para ter subida, tô amarrado, é o Zeca de Turim, na Itália, tá lá ligado. Ô Zeca, eu acho que isso aí tem a ver com a colina do Vasco da Gama lá, não é que é o gigante da colina? Eu não sei quais são aí essas 1.800 colinas que a Beth Carvalho já cantava, mas lá em Barbacena, eu vou te contar, se contar direitinho, dá 2.300 colinas. Lugar pra ter morro. E um morrão fumegante que tem lá chamado Monte Mário, e agora tem um Penedo. Tem uns caras que estão indo lá pro alto do Monte Mário, mas não é para fumar maconha, não. Até que tem uns lá, tem uns que, eu vou te contar, é só soprando a perna do grilo com trombose. Agora, não, eles vão lá e estão filmando o disco voador, mas é todo dia. Viu? Viu um triangular? Eu vou te contar, até uma moça que é muito bombada nas redes aí, ela colocou aquilo porque não é esse negócio de Mike Leão, é que o camarada, todo mundo estava vendo que ele estava filmando uma casa no alto do morro, e se você aproxima e afasta um pouquinho, aí começa a luz a cintilar, né? Foi isso que todo mundo viu ali. Agora, esse lá de Barbacena não, de dia com sol quente e um objeto voador não identificado, de três pontas assim, né? Não é três pontas a terra do caixa, não, é três extremidades do objeto lá, e aí tá rodando esse vídeo para todo lado, e lá em Barbacena, eu não sei, desde que eu era menino, aquele céu lá tem umas coisas assim misteriosas, né? É um céu muito bonito, tem até um pintor muito famoso, que agora não me ocorre o nome dele, hein? Ei, meu Deus do céu, ele foi pra lá e ficou, opa, tem até o museu lá dele. Ah, vou te contar, daqui a pouquinho aparece algum conterrâneo me lembrando aí, tem até o museu dele lá, e assim, o camarada foi da Europa e ficou encantado com o céu de Barbacena, as luzes de Barbacena, as cores do céu de Barbacena. Ora, me mandaram uma foto dia desses ali, de longe, né? De quem estava vindo lá do Monte Mário para Boa Morte, onde estão lá meu pai e minha mãe, infelizmente, né? Muita gente boa que está debaixo da terra. Então, aí, e tinha um tom rosa no céu, assim, mas uma coisa louca, uma coisa de outro mundo mesmo. Então, realmente, daqui a pouquinho alguém vai me lembrar o nome do pintor. Eu detesto esquecer, e depois dos 40, o meu caso assim, sabe, Penil, depois dos 40 a gente começa a esquecer umas coisas. Ah, meu Deus do céu, me dá uma gastura, me dá um desespero, mas daqui a pouquinho a gente vai lembrar, né? O que o moço está dizendo aqui? Pelo amor de Deus, Gutenberg, não fala de assombração hoje não, eu trabalho sozinho. Um abraço, Eduardo de Pará de Minas. Ô Eduardo, medroso, isso não é assombração não, é ET. Vamos ET. Então é isso, um abraço para você aí em Pará de Minas, mas se você quiser, daqui a pouquinho eu conto um caso assombroso que eu fiquei sabendo, meu Deus do céu. Então é isso, olha aqui, 2:03 já, Penidão. É hora de um intervalinho rápido e a gente volta já já.
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0: 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Olha, mas é maravilhoso, né? É, esse carinho de vocês, essa interatividade de vocês. O Leandro Reis, ele falou assim: pintou, é o Tuniquim. Ah, o Tuniquim é bom mesmo, né? E eu falei assim: ô, Tuniquim, hoje sábado não dá pra você ir, porque a gente tá com esse problema lá em casa. E aí ele falou: não, Gutenberg, tranquilo, deixa que na segunda a gente tá de volta lá. Então o Leandro Reis falou assim: pintou, é o Tuniquim. Aí você falou, Leandro, mas enquanto isso já me mandaram aqui: Gutenberg, o pintor é o Emeric Marcier. Tem até o museu lá também, muito bonito, né? Então tá certo, muito obrigado aí a todo mundo. Aqui, ó, quem mandou pra mim? O Dirceu Kleber Dias. O Penidão já tinha olhado ali também, mas o Dirceu Kleber mandou aqui: é o Museu Emeric Marcier. Valeu, querido, obrigado aí também, o Dirceu, meu conterrâneo lá de Barbacena. Aú, lugar gelado! Semana que vem a gente vai um pouquinho além lá. A gente vai, eu e o Tinelão, vamos lá em Ribeirão de Santo Antônio, que é um distrito de Brás Pires e é a capital nacional da panificação. O que tem de padaria aqui em Belo Horizonte, região metropolitana, que os donos são lá desse distrito de Brás Pires chamado Ribeirão de Santo Antônio, e a festa crescendo mais e mais a cada dia. Que maravilha! Então é isso, valeu. Que tá dizendo aqui? Gutenberg, se você passa em Barbacena de madrugada, você assusta os outros. É o Alexandre da Maluquinho saindo de Vespasiano para Ipatinga e tá dizendo assim: olha o pendrive, hein? É para falar. Ô, meu filho, mais do que eu tô falando, aí você complica o meu trabalho e vai rasgando aí, viu? Saindo agora de Vespasiano para Ipatinga, o nosso querido Alexandre da Maluquinho, vai na fé e não bota pendrive, não, que você cochila, hein? Não bota esses pendrive mascado e que queima painel e aquele rame-rame, música repetida, música enjoada. É rádio, meu filho, é rádio que dá a hora certa. São 2:08 agora. 2:08. Esse aqui do código 14 é o Fernando, tá dizendo: bom dia, gostaria de ouvir a tradução da música da Sinéad O'Connor, Nothing Compares to You. É o Fernando de São Manuel, São Paulo, ouvindo a Itatiaia nos 101,3 da Rádio Cidade das Águas FM de Amparo. Ô, Fernando, boa indicação, mas essa a gente já fez aqui no programa e quem sabe em breve a gente não atende também o seu pedido, ou caso você queira mandar uma outra pedrada aí também, tá legal? E muito obrigado pelo prestígio aí, código 14, lá da cidade de São Manuel, ouvindo pela 101,3 Rádio Cidade das Águas. Ô, Penidão, eu quero ouvir áudios da galera. E o Loures fala assim: Gutenberg, eu tô mandando aí uma média de 200 áudios na madrugada e vocês estão botando 14. Aí você complica o meu trabalho. Então, de amigo para amigo, fala comigo.
7: Bom dia, Gutenberg.
0: Bom dia.
7: Tô vindo lá de Congonhas, Minas Gerais, tô na 381 aqui, chegando Pouso Alegre, direcionado e apontado para Piracicaba, São Paulo.
0: Olha.
7: Aqui é o 380, Barriga de Aço, aqui é o Alexandre de São Paulo. Vamos que vamos. Seu programa é um repeat natural, hein?
0: Obrigado.
7: Não perca um programa aí.
0: Ô, querido, obrigado, um abraço pra você. Alexandre aí, de Congonhas pra Piracicaba, hein? E o radinho ligado, e é isso que ele falou, rebite natural. Para com esse negócio de estrelinha, energético. Já falei com o Tinelão, o olho dele tá ficando esbugalhado de um jeito assim, e tome-lhe energético e dá mais sono nele do que em mim. E veja você que não parece, mas eu sou mais velho que ele, mas é ele que está caindo pelas tabelas de sono. Primeiro que não dorme, o miserável, não para. E depois, e tome-lhe energético, estrelinha da loucura. Então, pelo amor de Deus, não é dessa maneira, não. É radinho ligado na Itatiaia e uma boa prosa na madrugada. 2:10. Bota mais um aí, Penidão.
8: Bom dia, Gutenberg.
0: Bom dia.
8: Moacir de Oliveira, do Barra Amazonas, Contagem.
0: Ei, Moacir.
8: Manda um abraço aí pra nós, motorista da Copertax.
0: Olha.
8: Bom dia.
0: Valeu, querido, obrigado aí, um abraço, e é claro que a gente tem esse máximo respeito aí pela turma do táxi, os irmãos do aplicativo, a turma do volante grande rasgando as madrugadas, a turma do guidon zangado também aí, sempre nos prestigiando. Então, valeu aí, viu, Maci, e todo o pessoal da Cooper Táxi, e manda aquele comunicado aí para ficar todo mundo com o radinho ligado, porque não tem programa melhor do que esse na madrugada, não. E bota mais um áudiozinho aí, ó.
9: Boa noite, Gutenberg.
0: Boa noite.
9: É o Pitágoras de Pedro Leopoldo.
0: Olha.
9: Hoje eu tô de plantão, trabalho de vigia. Manda um abraço pro meu pai, seu Rafael. Um abraço pra vocês aí. Com Deus, boa noite.
0: Olha, o senhor Rafael e o filho chama Pitágoras, lá da querida Pedro Leopoldo. Valeu, querido, obrigado, e tamo junto com você aí, tá certo? Olá, Gutenberg, aqui é o Maurício, vigilante da Tambasa e vigia no Parque Ecológico. Manda um alô aí para os vigilantes da Tambasa no plantão de hoje e fala com Alexandre Martins para ele ficar no QAP na Itatiaia. Se não, você vai falar com o... Ah, mas eu falo mesmo, viu, Maurício? Me dá o telefone aí que eu vou chamar o Bruno Trivelato aqui, vou dizer assim: olha, tem uns homenzinho aí da Tambasa que não tá botando rádio na Itatiaia, não. Tá botando uns pendrive aí com uns lesco-lesco de umas musiquinhas enjoadas, e aí dorme, cochila. Então, eu mando mesmo. E sabe de que o Bruno Trivelato trabalha lá na Tambasa? De dono. E se mandar ele pro RH, ele chega lá, mete o pé na porta do RH e manda o RH todo embora. Então fala com esse homem aí para não facilitar, não, viu, Alexandre? O Maurício, o Alexandre, é todo mundo aí, esse caminhãozinho da Tambasa, isso anda também para todo lado e é rádio ligado na Itatiaia. 2:13, eu quero ouvir mais um aí, ó.
10: Boa noite, meu amigo Tempé.
0: Boa noite.
10: É Márcio, bairro de Vizinho, motorista aplicativo. Cara, não acredito que em pleno dia dos namorados o chinelão te abandonou.
0: Ah, meu filho.
10: Se trocou pela Dani Gol. Você não é bobo, não.
0: O mundo tá cheio de traíras, sabe, Márcio? Então tá certo, querido. Valeu e guerreiro do aplicativo. Me conta aí, turma, como é que tá a praça? Como é que tá o movimento? Eu já perguntei hoje também aqui o que você mostraria hoje ao dia do turista? O que você acha que Belo Horizonte tem de bonito para ser mostrado para um turista que por aqui chegasse? E aí você diria, vem cá que eu vou lhe mostrar. O Fabrício mandou aqui para mim dizer, Gutenberg, o ponto primordial de Belo Horizonte é o Mercado Central. É o Mercado Central, é onde eu levaria a turma para comer um fígado acebolado com jiló, aquele torresminho, aquele PF maravilhoso lá também. Então é isso. Agora, e você? Para onde você levaria um turista que chegasse por aqui em Belo Horizonte? O que você levaria para conhecer da nossa capital de todos os mineiros? E outra, pode mandar também aí mensagem para você, é claro, fazer uma homenagem a quem você ama, a quem você quer bem. Mais um áudiozinho chegando e vai marcar 2:15 o sinalzinho já, hein?
11: Boa noite, Gutenberg Gomes.
0: Aqui o Geraldão aí, ó.
11: Do Barreiro. Tudo bem, Gotigote?
0: Bom e bonito.
11: Gotigote, manda aí pra nós hoje, Marisa Monte, mais uma vez, Gotigote, que eu tô apaixonado hoje, Gotigote.
0: Ah, meu Deus do céu.
11: Trabalhando, eu tô apaixonado, Gotigote. Um abraço pra você, tudo bom, tamo junto até as 4 na Itatiaia. Brasil vai ganhar, hein?
0: Aí sim, hein? Aí sim, hein? Ô, Geraldão, segura o pé aí nesse cachorro quente que salva a turma da madrugada. E outra, você que tá aí no seu trailer agora, você que sai de casa com aquela barraquinha ali, né? Com um cafezinho, uma queimadinha, ou vontade de tomar uma queimadinha. Essa semana eu inventei de fazê-la em casa, né? Aí, hoje em dia, tudo é assim, né, Penido? A gente fala assim, não, olha no YouTube aí como é que faz. Aí apareceu uma doninha lá, eu falei, essa doninha deve saber das coisas mesmo. Aí apareceu, aí eu botei primeiro, e não é difícil, né? A gente que fica nessa preguiça danada, aí eu peguei uma panela, meti lá uma xícara de açúcar. Aí eu falei, que vai acontecer agora? Esse trem seco aqui, você sabe que eu sou de cozinha, eu sou igual aquele moço lá, o vergonha da profissão, como é que ele chama? Jacquin, eu sou igual o Jacquin. Aí eu peguei e falei assim, ora, mas uma panela e um açúcar seco, isso vai grudar tudo, vai virar um inferno na terra. Mas não, aí eu peguei e joguei o açúcar e peguei uma colher de pau e segundo a doninha lá, acompanhando tudo que ela mandava, né? E aí tô lá, a panela esquentou, o açúcar tá lá, eu falei, mas trem seco, isso não vai prestar. E comecei, à medida que ela falou assim, quando a beirar do açúcar começar a ficar dourada, aí você tem que começar a mexer. Aí eu liguei o rádio e botei uma música boa para mexer. E fiquei lá mexendo, dançando e tal. E aí nada daqui. Não, é brincadeira. Quando começou a dar aquela borda douradinha, eu comecei a mexer com a colher de pau. Até que aquele açúcar virou uma calda, né? Uma calda daquela assim, marronzinha, beleza. Aí eu falei, e agora, minha senhora? Aí ela falou, agora você pega o leite, vai botando o leite e vai mexendo para não grudar esse negócio. Mas aí já estava tudo grudado no fundo da panela. Mas eu botei o leite e fui mexendo, que eu falei, uma hora essa desgraça vai ter que desgrudar do chão da panela ali. E mete canela de pau. Aí eu tinha canela de pau, joguei um toco de canela de pau. E depois mete agora um cravo, aquele cravo que eu vou te mandar. Se você botar aquilo no bacon, aquilo ganha do bacon em sabor, né? Aquilo dá sabor até no abacaxi. Meti aquilo lá e pronto. Aí, e fui mexendo, e mexendo. Aí no final, assim, não ficou aquela queimadinha boa de vó. Queimadinha boa é de vó da gente, de mãe da gente. Mas, sabe, Penido, Para uma primeira incursão ali na cozinha para fazer uma queimadinha, ficou até bom, até razoável para esquentar o peito na madrugada, depois que a gente chega, e aí realmente ficou razoável. Mas o bom, e se você está aí, eu comecei assim, né? Você que está aí agora levando uma queimadinha para vender na Ceasa, na porta das empresas, manda aqui um áudiozinho, fala aí onde é que você está, para a turma descobrir você, porque é muito taxista que agora está aí com dinheiro no bolso e com vontade de tomar uma queimadinha, vontade de comer um lanchinho na madrugada, e não acha uma zebra. É mais fácil achar uma zebra do que um lanchinho na madrugada. Então realmente é dessa maneira. Bota mais um áudio aí, 2:19 agora.
12: Ô, Gutenberg, bom dia, bom dia.
0: Bom dia,
12: galera de Itatiaia, aqui é o José Ferreira, estou aqui no meu plantão, na graça de Deus.
0: Quero
12: mandar um abraço para todos os ouvintes da Rádio Itatiaia. Falou, galera, bom dia, com Deus. Falou, Gutenberg, um bom programa.
0: Valeu, Zé Ferreira, não some não, hein? Você é patrimônio nosso também. São 2:19. Quem mais está mandando aqui mensagem de texto, é videozinho chegando, é tudo que você imagina. Bom dia, Gutenberg. Emerson Bananeiro, motorista do volante grande de Janaúba, estou ligado no Dona da Noite. Olha o que esse maluco tá dizendo também. Ô Emerson, me ajuda aí, meu filho, você já tá levando banana e ainda tá dizendo assim, Gutenberg, eu levaria no sobe e desce. Ah, meu Deus do céu. Ali eu vou te contar, ali é que muita gente é abduzida, igual ET, né? Que você, a pessoa tá andando assim, de repente ela dá uma quebradinha de asa e sobe para aquela escadaria louca lá. Ê, bruto.
13: Tá doido?
0: É, meu filho. Aí você, cadê o sujeito que tava andando aqui na frente? Ele desapareceu do nada. Não, foi a famosa quebra de asa, e aí entrou lá no mundo do sobe e desce. E parece que tá aumentando, né? Dia desse eu passei lá em frente com mais calma, fiquei olhando assim e vi umas que eu nunca tinha visto na vida, né? Meu Deus do céu. E bota mais um áudiozinho chegando aí, ó.
14: Boa noite, bom dia, Gutenberg.
0: Bom dia, professor.
14: Lindo sábado para você.
0: Muito obrigado.
14: Guti, gentileza traduzir integralmente para mim a música tema da primeira versão da telenovela A Viagem, do ano de 1975. Como sei um pouquinho de francês, um pedacinho da música é assim: quer capar do atesister e fam que pis lemê. Um grande abraço, Orlando das Graças Costa, morador do bairro Floresta, Belo Horizonte, Minas Gerais.
0: Olha, eu fiquei sem saber que é A Viagem, primeira versão, trilha sonora. É difícil essa aí, hein, professor? Essa aí o senhor me pegou, o senhor pegou o Penidão que tá ali pesquisando também, mas eu, essa primeira versão da novela, agora vai ter até o filme, vai ter o filme da novela A Viagem. Eu tô vendo aqui, ó, trilha sonora nacional. Aí tá lá, internacional. É isso aí? Como é que chama esse negócio? Hã? Sans Amour? Richard Gadel? Olha, deixa eu ouvir esse rame-rame aí, ó. Isso é instrumental, hein, Benil? Vou traduzir. Nesse momento estamos apresentando Concertos para a Juventude. Richard Gadel está tocando em Lá Menor, a Sinfonia do Amor. Bruto. É, Penido. Essa aí também entra para os anais da história. A primeira vez que alguém vai traduzir uma música instrumental. Mas sobe, que isso é bonito aí, ó. De vez em quando a gente precisa de uma trilha para falar de amor aqui, ó. Bonito, hein? É Sans Amour, isso aí é? Ah, que beleza, hein? Ouvinte, na madrugada dos namorados, no dia de Santo Antônio, a dica é: nunca desista do amor. Nunca desista do amor que está para chegar e iluminar a sua vida. E nunca desista do amor que você ficou encantado no primeiro momento e que hoje, às vezes pelo cansaço, às vezes pelo tédio, você dá esse amor como garantido e você não cuida. E você não valoriza o amor. Ó, isso tudo é de improviso aqui. Eu sou repentista do amor, né? É, Penidão, ninguém vai cantar nessa miséria dessa música, não. Eu desisto. É bonita, hein? Bonita. Agora, depois o professor vai nos lembrar aí. É, a outra aqui. Essa música também é para gerar vários CPFs. Ô, Jadiel, um abraço, querido. Obrigado e tudo de bom aí para você também, né? É, quem mais aqui? Bom dia, Gutenberg. Tudo bem? Estamos juntos como sempre. Hildeberto Martins Lima, da Sagrada Família. Valeu, querido. Obrigado e tudo de bom para você. Bota mais um áudiozinho aí, Penidão. 2:24 na Itatiaia.
13: Bom dia, tudo
0: carinho, hein? Hildeberto Martins Lima, da Sagrada Família. Valeu, querido. Obrigado e tudo de bom para você. Bota mais um áudiozinho aí, Penidão.

0: 75. Olha que coisa, hein? Então, hã? Eu também não sabia, não. E agora que eu tô vendo aqui que tinha uma outra versão da novela Viagem, vou te contar. E agora eu tô sabendo que vai sair, olha, trilha sonora original da novela. Isso é relíquia toda vida, é coisa de colecionador ali. Depois eu vou olhar isso com calma, mas então a primeira versão da novela foi em 1975. Se alguém tiver esse disco aí, manda para eu saber. Porque o professor. Bota de novo o professor cantando, tem quase já deletou, né? Já deletou o professor Orlando? Ah, já. Então bota outro áudio aí que a vida segue pra frente. 12:25 já, hein?
1: Bom dia, Gutiberdi. Aí é o Barnabé por aqui, hein?
0: Tamo Barnabé.
1: De novo pra Contagem. Um ótimo programa aí, meu amigo. Abençoado. Hoje a Fernandinha tá boa pra andar, hein? Liberadinho, tudo liberadinho aqui. Sem neblina, sem nada. Hoje tá uma maravilha. Um bom dia para todos os ouvintes aí, hein? Então por cá, hein?
0: Tá certo, querido, obrigado. Rasgando a Fernão Dias igual a palma da mão. Valeu, Barnabé, tudo de bom. Olha que o Fabrício mandou agora aqui, na Andradas ali também, ó. Neblina baixou naquela região lá. Então tá certo, querido. Um abraço aí para você e vamos rompendo a madrugada. 12:26, mais um áudiozinho chegando agora aí, ó.
2: Gutenberg, aqui é o Zé Afonso do Igrite.
0: Zé.
2: Gutenberg, gostaria que você mandasse um abraço pra mim. Eu tô a lembrando daquela festa que teve lá em Sazedo, perto daquela, tem uma filha que mora lá, perto de Sazedo, mas tem bom demais. Gostei demais de vocês. Muito obrigado. Oração pra mim, hein? Não esqueça não, hein? Amanhã é sábado, quero lembrar da oração amanhã. Muito obrigado, tchau, com Deus.
0: Tchau, querido. Obrigado e um abraço aí para você. Tem o Zé Afonso de Sabará, que é figura marcante aí, toda a transmissão da Itatiaia no YouTube, ele tá lá e não esquece de ninguém e pedindo abraço para todo mundo, e é uma figura admirável. E esse é o nosso Zé Afonso de Ibirité. Agora eu não sei de onde ele tá falando ali. Ah, semana passada estivemos lá na querida Sarzedo também, né? Tá certo, é Brumadinho, Sarzedo, Ibirité, Mário Campos, é tudo nosso. Olha aqui, o Felipe do bairro Serra também está querendo receber a oração de hoje. Então, daqui a pouquinho, nós teremos uma oração inédita e maravilhosa. 12:28, mais um áudiozinho chegando agora aí, ó.
3: O Gutenberg, manda aí, que é o Dilermão da cidade, Martinho Campos. Mandou um abração para minha namorada aqui na cidade aqui. Nós estamos aqui comemorando o Dia dos Namorados e meu aniversário, que é hoje, dia 13, dia de Santo Antônio, Santo Casamenteiro. Eu pedi ela em casamento aqui já, mas não quer aceitar, não.
0: Falhou, Dilermando. Olha, a moça tá lá e tá dizendo, fala que é seu aniversário. Ô, minha filha, por que você não aceitou o pedido do moço aí? Olha, não tem uma data melhor para pedir em casamento do que essa. Nossa, esse moço tem que fazer uma promessa para Santo Antônio, que pediu a moça em casamento e ela não aceitou. Olha, mas isso é demais, hein? Então, ô Dilermando, insiste aí, querido, insiste e faz um agrado bom aí, uma promessa boa, e vai dar tudo certinho também, e felicidades aí para o casal e felicidades também pelo seu aniversário. 12:29, mais um áudiozinho aí, ô Penidão.
4: Gutenberg, boa noite, boa madrugada, bom dia. Estamos aqui firme aqui no Bucutu, junto com a Itatiaia e junto com você.
0: Opa, beleza, Brucutu, e eu tô junto com você pelas ondas da Itatiaia, vamos rompendo aí também, né? Olha aqui, boa noite, sou Rafaela, filha do Gilcemar de Felício dos Santos, estou voltando de uma festa junto com meu pai, ouvindo Itatiaia, que beleza, manda um abraço para mim e pro meu pai. Então é a Rafaela, é do código 11, né? E o papai Gilcemar, que é de Felício dos Santos, e eles retornando aí de um evento, e o radinho ligado na Itatiaia. Muito obrigado e tudo de bom aí para vocês, viu? Mais um áudiozinho, quando o sinalzinho já vai marcar,

0: 2:30, hein?
1: Bom dia, Gutenberg. Ô, Gutenberg, eu conheço você desde da outra lá, o outro trabalho na outra lá, eu acompanho você.
0: Olha!
1: E a Tatiaia eu acompanho desde quando era o Gilvan Costa.
0: Que beleza!
1: O Gilvan Costa foi embora cuidar de cima, né? Acidente. Aqui o Arnão já vai ali, da Serra do Cipó. Bom dia, Tiago, obrigado. Nós estamos todo mundo junto.
0: Valeu, querido, obrigado e um abraço. Que bom que você está aqui na Top 1 do Brasil, a Rádio de Minas, que tem um Brasil de audiência também, e lá na Serra do Cipó. Vou te contar, eu dou 10 reais para quem mandar uma foto para mim agora na beira do véu da noiva. Lugar que eu quase fui de arrasta. Minha Nossa Senhora Aparecida, eu não esqueço disso. Foi, meu filho, Nossa Senhora, eu tava lá na Serra do Cipó e aí naquele véu da noiva, aquela cascata maravilhosa, aquela aguinha gelada, e aí eu me garanto mais ou menos ali na natação, atravessei de um lado para o outro, mas de repente quando eu tava lá do outro lado, aí veio uma tal da cabeça d'água. Meu filho, aquilo começou a me levar e me levando, e foi o momento que eu tive um insight lá, e foi ali que eu travei a perna numa pedra que tinha lá. Eu vou te contar, se não, aí uma galera apareceu, jogou uma corda lá pra mim e tal, quase que eu não teria chegado a Itatiaia. Minha Nossa Senhora Aparecida, não facilita não, hein? Mas se aparecer alguém mandando uma imagem agora, mas tem que ser agora, ao vivo, assim, olha aqui, Gutenberg, 2:32, tô aqui na Cachoeira do Véu da Noiva, tô pescando, tô nadando, tô sei lá, fazendo o quê, aí, ó, eu faço o pix de 10 reais na hora, mas tem que ser 10 reais, ó, tá achando pouco, ora, pra ganhar dinheiro fácil assim, então, mas isso não vai aparecer, graças a Deus, eu não vou ter que gastar 10 reais aqui, não, mas que eu gostaria de ver uma imagem lá, lugar que deve ter até ET bebendo água lá, minha nossa. 2:32, intervalinho e a gente volta já.
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0: 2:33 aqui na Itatiaia. Estamos chegando já já ao nosso momento da oração do dia. Uma oração linda, uma oração inédita, preparada com muito carinho. E aí, você vai acompanhar daqui a pouquinho pelas ondas do rádio. Muita gente pergunta, Gutenberg, a oração que vocês deixam aí nas redes sociais é a que você apresenta ao vivo às 3 da manhã? Justamente. Então, às 3 a gente tem uma breve reflexão e depois um texto ali de uma oração que eu preparo com muito carinho e graças a Deus o alcance crescendo mais e mais a cada dia, não só lá no Instagram, como também pela nossa lista de transmissão do WhatsApp. Eu vejo ali, você agora quer ver um tutorial, muita gente, Gutenberg, como é que eu entro nessa lista de transmissão? E a gente não pode ficar encaminhando o link para muita gente, que aí essa meta entende que a gente está fazendo ali, não sei, divulgando alguma coisa que é em massa, né? E aí realmente eles acabam bloqueando, aí dá uma zebra danada. Mas então você vem aqui, ó, abriu aqui o aplicativo WhatsApp, esse verdinho aí no seu celular, clicou. Aí tem lá, ó, aí tem aqui os seus contatos, né, as conversas que você tá tendo ali, e lá embaixo tá escrito assim, ó, conversas, ligações, atualizações. É aqui que está o X da questão. Você clica em atualizações. Aí tem lá os grupos que você segue, né? E aí, né? De futebol, de notícia, de astrologia, de religião, os canais que você já segue. Aí tem lá atualizações. Aí tem uma câmerazinha e uma lupinha. É na lupinha que você clica aqui, ó, lupinha. Aí você vem e escreve assim, ó, orações Itatiaia. Aí aparece, olha aqui, ó, uma logomarcazinha branca, né? Escrito lá, Itatiaia Orações. Clicou ali, aí você já tá seguindo a nossa lista. E veja você, a oração de ontem, né? Mais de 5.000 compartilhamentos lá. Isso é muita coisa. É muita coisa, porque você imagina, a pessoa que manda para um contato, o contato gosta da oração e manda para 10. Esses 10 vão mandar para muitos outros. E você, de repente, manda num grupo de 30 do grupo, 10 se sentem naquela vontade de compartilhar. Então é um alcance que a gente não tem noção exata de onde chega e como chega. Mas que tá chegando, tá. E tá tocando muitos corações e todo santo dia. Não há um só dia que eu não leia ali uma mensagem de alguém dizendo: Gutenberg, era justamente isso que eu precisava ouvir para o meu dia. Era essa palavra que estava precisando chegar até o meu coração para que eu recuperasse ali o meu desejo de viver, de vencer, de ser feliz. Então, é isso que a gente recebe diariamente. Deu certinho aí? Eu quero ver se, olha aqui, ó, no momento temos lá 30.445 seguidores. Vamos ver se a gente chega pelo menos até 30.500 até o final do programa. Você pegou aí? Eu vou até repetir aqui o tutorial. Tutorial para você fazer parte da lista de transmissão do WhatsApp. Muito fácil. Clicou lá no aplicativo do WhatsApp, aí tem lá os seus contatos, as suas conversas, e lá embaixo tem quatro colunas: conversas, ligações, atualizações e ferramentas. É em atualizações que você clica e aí você vê lá, lá em cima, assim, uma câmerazinha, uma lupinha e três pontinhos. Você clica na lupinha e aí você procura orações Ita. Aí já aparece lá, branquinho, a logomarca da Itatiaia com orações e pronto. Aí você já tá na nossa lista de transmissão. Combinado? E qualquer dúvida você me pede que eu mando também o link para que você esteja conosco lá. Ou ainda no Instagram, @ Orações Itatiaia, e todas as orações também estão lá no @ Gutenberg Gomes, tá legal? Então é isso, 2:38, vai mandando mensagem para cá e daqui a pouquinho a gente ouve você. Já estamos escolhendo também aqui uma linda e inédita tradução para logo depois da oração do dia, mas agora é hora boa pra gente ouvir um Mirosmar. Vamos tocar um Mirosmarzinho aí? O homenzinho tá rateando na voz, hein? Mas é bruto pra cantar. Essa aí é maravilhosa. No dia em que eu saí de casa, 2:39, a Itatiaia é a dona

0: só por causa de quem, hein?
1: De você.
0: Aí sim, Alexandre Pires e essa turma querida do Só Pra Contrariar, que se chama Amor, aqui na Itatiaia, faltando 11 para as 3 agora, 11 para as 3, e muita gente dizendo: Gutenberg, já tô a postos aqui esperando a oração. E é muita gente que tem esse hábito, né? É uma coisa que às vezes até nem tem explicação. Por que tanta gente acorda às 3 da manhã e tem esse momento ali, tem esse hábito, né, de fazer as suas orações? E aí muita gente que criou também o hábito de acompanhar as nossas orações aqui na madrugada da Itatiaia e depois vira esse conteúdo que a gente vai fazer chegar até você, onde quer que você esteja. Combinado? Então é isso, né? Faltando 10 para as 3 na Itatiaia. Eu quero ouvir mais áudios aí. O Loures falou: Gutenberg, eu tô mandando um áudio aí que se emendar um no outro vai até o programa do Assir. Então, de amigo para amigo, fala comigo.
2: Amigo Gutenberg, bom dia. Aqui eu moro aqui em Lavras, sou Minas Gerais. Aqui tem uma serração na rua de Brina forte mesmo.
0: Eita.
2: Eu, Cleber, tá eu aqui, minha filha Andréia, esposa Genice, ouvindo você. A gente acorda aqui de madrugada para ver você, pra vocês aí. Aqui na Rádio Cultura de Lavras, 96,5, Lavras, Minas Gerais.
0: Oh, mas que beleza! Família que ouve o Dona da Noite unida, permanece unida. Então, a neblina desceu lá em Lavras também. Obrigado, querido. Um abraço para você e para toda a sua família e todos que nos acompanham pela Rádio Cultura de Lavras em 96,5. Tá vendo? Quando você mandar a mensagem para cá, diga qual a emissora que retransmite também o nosso Dona da Noite aí na sua cidade, na sua região. São mais de 80 emissoras retransmitindo o programa. Manda aí, a gente fica feliz demais. 9 para as 3, bota mais um aí.
3: Gutenberg, bom dia. Romeranda Banana de Laranja da Terra do Espírito Santo.
4: Olha que o Fabrício.
3: Chegar na Seada agora aí, vou fazer a entrega aí da vitamina do macaco aí. Se Deus quiser, descarregar e voltar pro Espírito Santo.
4: Certo, querido, um abraço.
3: Alguns lugares tinham bastante sertão essa noite. Caeté, Espírito Santo.
4: Um áudiozinho.
3: Agora é 040 que liga, hein?
4: Gutenberg.
3: Alô, alô pra galera da Banana do Espírito Santo. Tanto galera aí que tá na rodagem aí. Valeu, Guti! Tchau, obrigado!
0: Buzinou aí pra mim, eu buzino pra você também. Um abraço, querido, obrigado à turma da Banana. E a Banana vem de tudo quanto é lugar, essa aí vem do Espírito Santo. Qual é a diferença da banana que vem lá, por exemplo, é de Jaíba para banana que vem do Espírito Santo? Você que entende banana, ô Penido, qual é a diferença, hein?
5: Ai, pai, para.
0: Hã? Lá ele, Promax, é? Promax 17 turbo. É, tá atento ele, tá arisco ele também, né? 7 para as 3, mais um áudiozinho aí, ó.
6: Bom dia, Gutenberg. Bom dia.
0: Bom dia.
6: Aqui é o Arley, de Divinópolis. Estamos saindo aqui de Sete Lagoas, com destino a Divinópolis. Meu querido, obrigado. Programa massa o seu, hein? Esse programa é bom, hein?
0: Obrigado.
6: Bom dia pra você, meu querido. Deus te abençoe.
0: Ô, Arley, Deus abençoe você também, o seu caminho, o seu trajeto, a sua ida, a sua permanência e a sua volta também, e que você esteja sempre na companhia e na sintonia da Itatiaia. Olha aqui a Mariana Nunes, mandou: bom dia, Gutenberg, estou ligada na Itatiaia, manda um abraço para o povo de São João Evangelista, Minas Gerais, não perca o seu programa, e ela é do código 33. Valeu, Mariana Nunes, muito obrigado e tudo de bom aí para você. Esse do exterior aqui mandou agora, olha quanta gente mandando, e vídeo e áudio e tudo mais. Esse do código 77 é o nosso querido Expedito e tá dizendo: vamos ali em busca de vitória da conquista na Bahia. E tá lá o Expedito Júnior, é do volante grande também, bruto. Ei, sai da frente. O Arley do Noturno 9502, que está dizendo aqui? Ah, ele está mandando aqui receita da queimadinha. Lá ele. É. Ah, Warley. Ah, Warley, se eu falo isso aqui no ar, meu filho, não faça isso. É melhor eu mesmo tentar fazer a queimadinha lá. E depois mandou aqui um ônibus da linha São Geraldo e uma cachoeira. Por quê? Tá chovendo aí, é? Ô, Warley, depois você. Esse é outro. Teve o Warley que falou agora no ar. E tem esse aqui que é o do Noturno 9502. É o que fica carregando a turma que gosta de dormir dentro do ônibus e fala assim: não, eu sou companhia pro Warley, que ele tem medo de assombração. Eu vou com ele aqui para não deixar ele sozinho. Esse aqui é radialista, é? Olha que beleza. Messias Ferreira. Bom dia, Gutenberg. Estou ligado na Itatiaia de Mock, em busca do Hexa com o Brasil. Messias Ferreira de Guaraciama, norte de Minas Gerais. Ele quer receber a oração. Ô, Messias, você é companheiro de profissão? Tô vendo aqui um microfone lá. Agora eu não tô conhecendo essa dupla que aparece lá, um pôster, uns homenzinho feio com as entradas de careca, Rondi e Ranan. Que dupla miserável que eu nunca ouvi falar na minha vida, hein? Só toca lá na rádio dele. Eu nunca ouvi falar nesses homenzinho.
1: Tá doido,
0: senhor. Mas tem umas entradas de careca. Isso é homenzinho bom, hein, ô Messias? Ô, isso aí. Ah, tá dizendo aqui. Sim, irmão, sempre ouço você. Então já sei que você é radialista e deve ser dos bons aí também. Agora, quem são esses homenzinho aí? Rondi e Ranan, que eu nunca ouvi falar dessa dupla. Minha Nossa Senhora. Ah, então tá certo. Valeu, Messias. Obrigado. E depois você me fala se essa dupla é aí da região e é sucesso, tá legal? Tá dizendo, sempre ouço você há quase 30 anos. Ah, não era eu, não, era o papai. Não é possível que esse moço está comigo há tanto tempo e não enjoou de mim ainda. Que beleza. Mais um áudiozinho, 4:04 já, hein? Olha.
6: Bom dia, Gutenberg. Bom dia, bom dia, bom dia. Aqui é o Arley, de Divinópolis. Estamos saindo aqui de Sete Lagoas.
0: Esse já foi, Lucas. Esse já foi, bota outro aí, ó.
5: Bom dia, Guti Guti.
0: Bom dia.
5: Léo do Ló por cá, Lagoa da Prata, Silverlake, capital do Paraíso, hein?
0: Olha.
5: Daqui a pouco vai ser o palco. Daqui a pouco nós estamos ancorando lá. Passando aqui pelos bodoca aqui, mais conhecido como Arcos.
0: Opa.
5: Vindo diretamente aí de São Paulo, aí de Guarulhos, através aí da nossa querida transportadora Giro Certo, transportando aí, né, o progresso aí desse Brasil nosso. Cara, igual o parceiro aí falou aí mais pra trás e no áudio aí, vocês realmente são o nosso arrebite natural aí. Porque, na verdade, celular e volante não combina muito não, mas agora eu tô passando aqui mais devagar, aqui o trânsito tá tranquilo, aqui dentro de Arcos aqui, te mando essa mensagem, te agradecer, cara, você traduziu pra mim aí, uma noite passada aí, a música da banda de rock, Audioslave. Tem uma história muito bonita.
0: Olha.
5: A tradução dela é praticamente um hino, onde ele conta, né, da visão que ele teve, né, Deus falando com ele. Felizmente veio a falecer aí, adoeceu e tal, o vocalista da banda. Mas a história dela é muito bonita. Você traduziu aí pra nós aí, eu te agradeço demais. E um forte abraço aí pra você, pra todos os ouvintes aí, uma ótima manhã aí. Um ótimo final de semana, né? Eu não passei no Dia dos Namorados aí com a minha esposa, mas esse final de semana a gente vai descontar. Esse final de semana nós coloca de volta o cabo na vassoura. Bora, bora. O dia tá aí chegando, o nome nasceu, foi rico, foi bonito, então bora trabalhar.
0: Eita.
5: E tudo de bom.
0: Tudo de bom. Quer dizer que vai botar o cabo na vassoura. Ah, essa turma tem cada uma, né? Turma maravilhosa do Volante Grande, turma que tá aí, né? Veja você que coisa, pelo trabalho ali, passa longe da esposa, da namorada, e dessa maneira o radinho lá fazendo aquela boa companhia. Esse aqui do código 19 é o Antônio Amati, ele é chofer da Cometa, aí sim, hein? E tá na escuta lá em Campinas e tá falando que tá ligado pelo AM 610 e também nunca ouviu falar naquela dupla lá, uns homenzinho feio. Eu vou te contar, será que canta? Não é é possível. Agora eu perdi aqui a mensagem do moço lá da rádio. Ô, mas que tanto pôster para botar na parede, bota uns homenzinho feio toda vida e uma dupla que eu nunca ouvi falar na minha vida. O que que o Ícaro Alves mandou aqui? É viaduto que sai do Serra Verde para Santa Luzia, tem carro sinalizando, atenção. Deixa me ver aqui do que se trata e olha lá. Eita, o carro com a com as quatro rodas para cima lá. Ô Ícaro, foi coisa de momento aí, né? Então é isso. Valeu, querido. Obrigado e atenção redobrada aí na audiência. 3 em ponto pra gente preparar o momento da oração. Vamos tocar uma música bonita aí, Lucas. Quem vai cantar é o Eduardo Costa na Itatiaia. Bota aí, ó. Aguenta, coração. E aguenta que a oração também vem aí, uma oração linda e inédita na nossa madrugada.

0: Foi tema da novela Barriga de Aluguel, na interpretação do Zé Augusto. Aí o Eduardo falou, vou gravar essa também. E você esquece que você sou eu. Aguenta, coração, é muita saudade. Nessa madrugada especial, o sabadão tá começando e já já teremos a nossa oração do dia. Então, todo mundo com o radinho ligado, todo mundo aproveitando aí também esse momento, né, de tão especial. É, achei aqui o... Agora perdi de novo. Oh, meu Deus do céu. Ah, agora tem gente querendo saber que dupla é essa que tá lá atrás do Messias Ferreira. Oh, Messias, essa dupla é da região aí que a gente fala que os homenzinhos é feio. Aí depois eles falam assim, olha, falaram que a gente é feio lá na Itatiaia. Rondi e Ranan.
1: Nunca vi tanta gente feia junta.
0: Minha nossa senhora, o Messias já não ajuda muito, ainda tem um pôster lá. Olha, mas pra que botar um pôster desse na parede do estúdio da rádio? Rondi e Ranan. É, não tem base o negócio desses não. Mas, então, isso é outra história. Vamos para um intervalo rapidinho e na volta tem a nossa oração inédita de hoje. É rapidinho, a gente volta já.

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Vem comigo e vamos rompendo aí essa madrugada de sábado, fazendo aquela boa companhia para você. Você nos leva e a gente tem essa alegria de levar até você também uma mensagem de carinho, uma mensagem de alegria. É isso que a gente precisa para romper aí cada novo dia. Agora há pouco estava lendo ali a mensagem, é um amigo, ouvinte nosso aqui da madrugada. Ei, Gutenberg, parece que a depressão tá me pegando aqui de novo, mas é o programa que realmente anima muita gente na madrugada. E como é bom a gente poder levar uma palavra de fé, de esperança, e convidar você também para o nosso programa muito bom do Domingão. Domingão, você sabe que na madrugada o Tinelão comanda aqui o Dona da Noite de meia-noite às quatro, e eu chego às quatro da manhã, ó, metendo os dois pés aqui na porteira, acordando o galinho e fazendo parada do rádio especial sertanejo. Então, não dá para perder. Tem oração na abertura, tem especial da semana, atendo o seu pedido também. Então, é um programaço. É domingo, é comigo e é de 4 às 6 da manhã, aqui na Itatiaia, o Parada do Rádio Especial Sertanejo. Ô, galinho, não facilita não que você vira um galopé, hein? Então é isso, 3:08, chegamos ao nosso momento da oração do dia. E nem poderia ser de outra forma, né? Essa semana aí, semana dos apaixonados, tivemos aqui duas orações lindas, falando de amor, falando de relacionamento, e quantas pessoas se identificam com essas orações. Mas hoje também, esse dia tão especial, é o dia de Santo Antônio, um santo que tem uma grande devoção em todo o Brasil. Aquela imagem linda, linda, de Santo Antônio segurando o menino Jesus ali no colo. E essa fama de ser um santo que protege os casais, um santo que faz o amor prevalecer ali na vida dos apaixonados. Isso é maravilhoso, né? Então, eu preparei uma oração inédita, muito linda, e gostaria de dedicar a todos aqueles que estão vivendo a felicidade do amor. Aí é uma beleza, né? É a melhor fase da vida, quando você tá bem ali no relacionamento, tá feliz, tudo acontecendo, tudo fluindo. Mas também eu quero dedicar a todos aqueles que estão passando por um momento de dificuldade no relacionamento. Não desista logo no primeiro obstáculo, não, porque senão você perde a possibilidade de perceber de que maneira aquele amor poderia acontecer. Então, pintou ali uma dificuldade, né? Uma coisa que não seja tão grave, tão drástica. Então, há maneiras de você contornar ali essa dificuldade e fazer com que o amor prossiga, que o amor lá na frente dê a você a certeza de que valeu a pena você continuar lutando e acreditando por uma história de amor. Agora, é claro que existem momentos que a gente não pode aceitar. Quando a gente vê aí, é uma coisa, parece uma pandemia, parece uma loucura. Todo santo dia você vai no noticiário e tem uma notícia de violência contra a mulher. E estatísticas aí de feminicídio, uma coisa absurda, uma coisa impensável. Então, a gente precisa perceber até que ponto é um relacionamento ou até que ponto é uma obsessão, é uma loucura, é uma coisa que não vale a pena desde o começo. Então, se logo no começo você já percebe que tem um comportamento agressivo, que tem um tom ali possessivo demais, aquela coisa de é roupa, é amigo, é trabalho, o cara quer se intrometer em tudo na vida da mulher, aí pode saber que não é boa coisa e não tem bom futuro. Então, que Santo Antônio proteja também todas as mulheres, que na verdade são as nossas mães, as nossas irmãs, as nossas esposas, namoradas, e elas merecem todo o carinho e todo o amor. E todo homem de verdade também precisa ter
a possibilidade de provar ali no dia a dia que ele é merecedor do amor de uma mulher. Então, que Santo Antônio interceda por todos os apaixonados. Hoje, dia de Santo Antônio, o santo que nos ensina que amar é mais do que palavras, é entrega, é cuidado, é presença. Então, eu convido você também a abrir o coração, porque a oração é um pedido de bênção, de esperança e de amor para todos aqueles que acreditam, que esperam e que desejam viver a beleza de amar, ser amado e viver a grande felicidade, a grande realização da vida, que é o amor. E quero dedicar aqui de maneira especial para minha esposa Cacilene, que está vivendo um momento difícil nesse momento, né? O pai morto, e nós vamos velá-lo nesse sábado. O sepultamento também será nesse sábado. Então, a pessoa que está passando por isso, né? Perder ali o pai. E aí a gente tenta de todas as maneiras consolar, confortar. E mais do que um sogro, eu perdi um amigo, um pai que também me acolheu como um filho, e que realmente ele tenha o descanso eterno. Muito obrigado a todos aqueles que se manifestaram em oração. Ontem eu contei aqui, né? Eu recebi a notícia, a gente estava no encerramento do programa e chegou a informação que ele havia falecido. E na noite anterior a gente esteve lá no hospital. Alguma coisa me deu um estalo, eu falei, vou lá, vou levar meus filhos, os netos, né? Para fazerem uma visita ao pai, ao sogro, né? O avô. E aí realmente foi o nosso último encontro, e que realmente a gente guarde as boas lembranças, os bons momentos e toda a alegria que o Oscar de Matos Salles sempre representou na vida de todos nós. E que ele descanse na glória do pai. E agora vamos à nossa oração de hoje. Se você puder, grave aquele videozinho legal e manda para cá. Manda no 999-96-70-74. Vamos à oração do dia. E neste sábado, 13 de junho, uma oração especial de grande devoção que diz: Senhor, nesse dia abençoado em que celebramos Santo Antônio, nós te agradecemos pelo amor, essa força divina que move o mundo e ilumina os caminhos da nossa existência. Inspirados pelo exemplo desse santo tão querido, que viveu a caridade, a fé e a entrega, pedimos que o amor floresça em nossos corações como um gesto sincero, como luz nas decisões e como presença viva em tudo o que fizermos. Santo Antônio, intercede por nós para que aprendamos a amar com pureza, com generosidade e com verdade. Que o amor não seja apenas palavra, mas atitude diária, cuidado constante e esperança renovada. Ensina-nos a reconhecer o valor das pequenas coisas, a estender a mão ao próximo e a cultivar sentimentos que aproximam, que curam e que edificam. E que a bênção de Deus, pela intercessão de Santo Antônio, desça sobre todos nós neste dia, protegendo nossos passos, fortalecendo nossa fé e enchendo a nossa vida de amor. Que nunca nos falte essa chama divina capaz de transformar dores em aprendizado e sonhos em realidade. Fica conosco, Senhor, e faz do amor a nossa maior missão, em nome de Jesus e por intercessão de Santo Antônio. Amém.

0: O frágil e velho homem foi viver com o filho, a nora e o neto de 4 anos. As mãos do homem tremiam, a vista era embaralhada e o seu passo hesitante. A família comia à mesa, mas para o avô ancião aquele era um ato que se tornara bastante difícil. Derramava leite na toalha, os alimentos caíam da mesa para o chão. A bagunça que se formava foi irritando fortemente o filho e a nora. Nós temos que fazer algo sobre o vovô, disse certo dia o filho. Já tivemos bastante do seu leite derramado, ouvindo comer ruidosamente e muito da sua comida no chão. Assim, o marido e a esposa prepararam uma mesa pequena no canto da sala. Lá o vovô poderia comer sozinho, enquanto o resto da família desfrutava o jantar. Desde que o avô quebrara 2 pratos, a comida dele vinha servida em uma tigela de madeira. Quando a família olhava de relance na direção dele, às vezes percebia uma lágrima em seu olhar, por estar só. Ainda assim, as únicas palavras que o casal tinha para ele eram de advertências acentuadas quando ele derrubava um garfo ou derramava comida. O neto de 4 anos assistia tudo em silêncio. Uma noite, antes do jantar, o pai notou que seu filho estava brincando no chão com sucatas de madeira. Ele perguntou docemente para a criança: "O que você está fazendo?" Da mesma maneira dócil, o menino respondeu: "Oh, eu estou fabricando uma pequena tigela para você e mamãe comerem sua comida quando eu crescer." E voltou a trabalhar. As palavras do menino golpearam os pais, que ficaram mudos. Então, lágrimas começaram a fluir nos rostos deles. Apesar de nenhuma palavra ter sido falada, ambos souberam o que deveria ser feito. Aquela noite, o marido pegou a mão do vovô e, com suavidade, o conduziu à mesa do jantar. Divino Espírito Santo, luz e graça do universo, iluminai nosso planeta, clareando nossas mentes. 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
13: 3:21 aqui na Itatiaia. Olha quanta gente gravou aquele videozinho e tá mandando pra cá e mandando também aí os sentimentos, né? Pela perda do meu sogro. E olha que beleza aqui o meu amigo. Bom dia, meu amigo Gutenberg, Deus abençoe você e a família. Aqui é o Robson de Ivinhema, Mato Grosso do Sul. Manda um abraço para o meu amigo de trabalho, Éder. Estamos aqui ligados na Itatiaia, Dona da Noite. Aí mandou a dupla lá trabalhando, todo mundo de uniforme, e depois mandou aqui o videozinho com a gravação da oração e chuva caindo lá no Mato Grosso. É isso aí, valeu, obrigado e Deus abençoe vocês e o trabalho de vocês aí nessa madrugada. Se você também gravou, manda aí para mim aquele videozinho legal no 999-96-70-74 também, tá certo? Gutenberg, que Deus dê a paz nos corações de todos vocês, familiares. Só quem perdeu sabe a dor que ficam, que fiquem todos com Deus. É o Elbert que tá mandando aqui, muito obrigado. E é isso, né? Às vezes a gente tem que, né, na raça e buscando alegria. Por isso que a gente fala aqui, você que está enfrentando aí uma angústia, uma tristeza, não deixa, não permite isso se transformar numa depressão, não, porque depois é difícil demais você sair. E não entra naquela de, ah, isso é frescura. Não é não, meu filho, não é não. É uma coisa que tira ali a sua alegria de viver, tira o brilho dos olhos, tira a vontade de acordar no dia seguinte. Imagina você que prisão maluca que é a depressão. Então é isso, né? Saí de lá, tava lá batendo um papo com a sogra, a cunhada, minha esposa, os meus filhos, né? Aí é aquele momento, eu ainda contei assim, olha, vai ser igualzinho quando foi com o papai. Eu tava aqui no ar, a minha irmã me mandou a mensagem, olha, o papai faleceu. Aí você já desmorona uma vez, aí você vai ter que chegar em casa e, né, recebe aquele carinho. E depois, no meu caso, né, peguei estrada, fui para Barbacena, aí você chega, aí você vê o pai, aí depois todo mundo vem falar com você. Então eu falei com a minha sogra, ó, vai descansar que amanhã vai ser um longo dia, né? Um longo dia para despedida, um longo dia para receber ali toda a solidariedade de todos aqueles que o amaram, que o conheceram e que sabem, né, da grande figura que era o meu sogro Oscar. Então realmente é aquele dia que parece que não acaba. Então, para todo mundo que já passou por isso, é aquela coisa, né, de você não se entregar demais. Tristeza, meu filho, é claro que a gente vai sentir aquilo ali por muito tempo, mas muito tempo mesmo. E não vem com esse papinho de, ah, logo, logo você esquece. Que esquece nada. Como é que você vai esquecer um pai, um irmão, um amor que você perdeu? Não, não deve esquecer, mas deve acomodar aquela saudade dentro de você, de modo que ela não se transforme em algo que vai fazer tão mal, mas tão mal a você, que aquela pessoa que partiu jamais gostaria de ver você vivendo essa situação. Então, é isso que eu aprendi com esse processo de luto, depois que eu perdi a mamãe, depois que eu perdi o papai, e aí a gente vai se preparando, porque a gente começa a entrar na alça de vivendo essa situação. Então, é isso que eu aprendi com esse processo de luto, depois que eu perdi a mamãe, depois que eu perdi o papai, e aí

0: Estão aqui no programa e já eu vou, o Loures já tá me mandando aqui o áudio, vou sincronizar ali com a filmagem e daqui a pouquinho você vai receber a oração. Mas agora vamos à tradução de hoje.
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0: E uma música muito linda pra gente recordar. O nome do cantor é Gary Barlow. E o nome da música é So Help Me Girl. 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Você poderia ter me beijado, como se isso não fosse durar. Me impedido de dizer alguma coisa que eu nunca poderia retirar. 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

Tá aí a nossa tradução de hoje, tradução inédita no programa, pois que bonita toda a vida do Gary Barlow, Soul Help Me Girl. E nisso, o nosso sinalzinho eletrônico marcou 3:30, é um rápido

0: E do intervalo e já já a reta final do programa de hoje, em todo mundo ligadão, 3:30 na Itatiaia.
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6h32, e daqui a pouquinho às 4, quem vai chegar é o Vinição, o Vinícius de Castro, vem aí, e aí vai ser o Café com Notícia, todo mundo ligado. Oh, que beleza, o que tá dizendo aqui? Dinho e Cíntia aqui, Dia dos Namorados hoje, foi desse modelo, cortando o chão o dia todo no transporte do minério de Guanhães para Sarzedo, agora saindo de BH sentido casa para curtir o fim de semana. Um grande abraço para todos os ouvintes. Oh, mas que beleza, então, que Deus abençoe vocês aí e muitas felicidades, já cumpriram aí a missão, agora é aproveitar o final de semana, tudo de bom. Dinho e Cíntia gravaram também aqui o momento da oração do dia, muito obrigado, estão rompendo ali também e na sintonia da Itatiaia, que beleza. Oh, mas hoje muita gente gravou, hein? Muitos vídeos que eu tô recebendo aqui com a oração do dia, e agora eu vou aproveitar que a gente vai tocar umas modas bonitas aqui. O que que o Jesus mandou aqui? Jesus Alexandre de Queluzito, e tá dizendo aqui: Deus e Nossa Senhora dê força a todos vocês. É, querido, a gente vai precisar mesmo, né? E aí é aquele momento que somos uns pelos outros ali, a gente se apega a uma força que a gente nem sabe que tem para ajudar alguém que está sentindo uma dor ainda maior que a nossa. Então, vai ser aquele sábado daquele jeito, né? Velório, sepultamento e aquilo realmente suga muito ali da nossa energia, e a gente precisa estar preparado emocionalmente e espiritualmente, porque é nessa hora que a gente sabe quem são os de verdade e quem são os de mentira, né? 3h34. Então, Lucas, vamos tocar moda bonita aí pra gente preparar o momento da oração e colocar lá no arroba Gutenberg Gomes. Vai lá no stories, tem a foto lá do sogrão, uma homenagem que eu fiz a ele, um brinde ali entre tantos e tantos brindes que fizemos aí ao longo dessa nossa história. Então, é isso, né? E a oração também vai estar lá daqui a pouquinho. Dá um play aí, Lucas. Ó, aí sim, hein? Quem é que tá cantando agora? É os gordinhos aí, ó, César Menotti e Fabiano, na Itatiaia. Não vá perder a hora e botar a culpa em mim, não, hein? 3h35.

0: Ei, beleza, isso anima a turma aí, a turma que tá chegando agora na Ceasa, a turma que tá começando aí as feirinhas de sábado, né? A gente vai passando aí pelas ruas, pelas avenidas na madrugada e já percebendo aquela movimentação, galera do comércio que já vai chegando, turma da padaria, como eu sempre digo, né? A última luzinha que apaga e a primeira luzinha que acende no comércio é justamente dessa galera aí, esses guerreiros da panificação e o radinho lá sempre ligado e todo mundo que tá começando aí agora a sua jornada no táxi, no aplicativo, no ônibus, no caminhão e o radinho, hein? Tá ligado na Itatiaia? Então é informação, é o esporte, é hoje, hein? É hoje a estreia do Brasil na Copa do Mundo. Tá todo mundo naquela ansiedade, né? Fica aquele clima, então realmente para quebrar o gelo ali, o nervosismo, que venha uma boa vitória aí diante da seleção. Não é bobo não, hein? Time do Marrocos não é bobo não, então não fica achando, ah, vai ser goleada. Aí, ó, não, vai ser 2 do Vini Júnior, 3 do Nesse, não, meu filho, não tem bobo no mundo mais não, e a seleção de Marrocos aí tá entre as 10 do mundo lá, então vamos aguardar, qualquer 1-0, 0-0, 2-1, é goleada na Copa do Mundo. O que interessa são os 3 pontos ali na sacolinha e na tabelinha, né? Então é isso, 3:13 e vai ser um show de cobertura, um show de transmissão aqui na Itatiaia. É, você vai acompanhar todas as emoções e ao longo também desse sábado você fica sabendo de tudo que acontece na Copa do Mundo. Faltando 12:04, já tô finalizando aqui a edição da oração do dia, é só o Lucas botar mais uma moda bonita ali e você não vai perder a hora e botar a culpa na gente não, hein? 12:04.
1: Que
0: ó, é moda. Ó, os homens doidos, isso aí. Isso aí bebe, canta, que é uma beleza. Já aqueles que é moda, moda neles. É isso aí, 12:04 na Itatiaia. Sobe o som.

Andei, andei até encontrar o Vinícius de Castro. Ai, é onde aquele do lado daquele gordinho, é ele. É aquele pontinho vermelho no meio do povo. Ei, Vinição, que alegria ver você chegando e sempre com essa boa energia. Vou pra casa te ouvindo e eu fico triste quando eu chego na garagem e tenho que desligar pra ir dormir, viu? Minha vontade era ficar com você até às 6 da manhã. Mas aí eu não vou aguentar. Então é isso. Obrigado, obrigado de coração a todo mundo que está comigo desde a 30h e pouquinho, logo depois da transmissão esportiva, quando eu cheguei aqui com o nosso Dona da Noite. Obrigado a você que chega no momento da oração do dia. Obrigado a você que está ligando o radinho agora. Então é isso, né? Esse nosso desejo de levar até você uma coisa boa, um carinho, uma companhia. Olha aqui o meu nosso querido Adivaldo. Ô, seu Adivaldo, é o pai do Fabrício lá, o homem que levou limão, mas limão capeta pra valer, viu? Agora vai ser limonada lá até no café da manhã, minha Nossa Senhora Aparecida. Então é isso, é a oração já tá lá no Instagram, @ Gutenberg Gomes, no @ Orações Itatiaia, e vou colocar agora também na lista de transmissão do WhatsApp. Combinado? E é isso. Já quero deixar marcado o nosso encontro de amanhã, domingão, hein? Estaremos juntos lá no Floramar. Vai lá dar um abraço no Gutenberg, no Tinelão. Vai lá tomar um cafezinho com a gente. Virtuoso falou que vai lá, hein? Vai você também, vai ter rua de lazer, brincadeira pra garotada. Então é ali na Galeria dos Pães, na Gastão Demétrio Maia 95, no Floramar. Ali por volta das 10 da manhã a gente vai estar por lá, combinado? No mais, que Santo Antônio nos abençoe, nos dê muito amor, nos dê forças hoje nesse momento da despedida lá também. Obrigado a tantas mensagens aqui desejando força para toda a família, né? E é claro, um excelente final de semana para todo mundo. A gente se encontra agora na madrugada de domingo para segunda e é o show do Vinição que vai começar na Itatiaia. Tchau, obrigado.

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bom dia, bom dia. Deixa que o papo é convivição aqui. Salve, salve alegria. Salve, salve todas as coisas boas dessa vida. Olha, 4:03 na Itatiaia. O Galinho já tá cantando, o despertador do seu rádio já chegou. E o meu irmão, Gutenberg Gomes, vai pro sono da beleza, vai descansar um pouquinho, Guti Guti. Semana pesada, né, Guti? Vamos lá, que Deus nos abençoe, nos guarde, nos guie, que Santo Antônio nos proteja e nos abençoe nesse dia especial. É sabadão na Itatiaia, dia 13 de junho, dia de Santo Antônio. Termômetro da Itatiaia está marcando agora 16 graus. Umidade relativa do ar em torno de 69%. E a partir de agora, todo o primeiro time da Itatiaia está reunido comigo. Vamos levar até você as primeiras informações dessa manhã boa. Tem prestação de serviço e, é claro, muita, muita música de qualidade. 4:04 na Itatiaia.

Sabadão chegou na Rádio de Minas. Eu desejo pra você que tá aí na sintonia, meu cordial bom dia!

0: Sabadão. Hoje tem jogão do Brasil, hein? Ô, oh, coisa boa, coração batendo forte. Hoje também começa aquela sessão sensacional de festa junina, dia de Santo Antônio, dia de canjica, dia de pastel, dia de oração, dia de alegria. Viva Santo Antônio! Em muitas cidades do Brasil, hoje feriado. 4:05 da Rádio de Minas. Para você que está acordando agora, um beijo no seu coração. Que Deus abençoe, guarde, guie e com as bênçãos de Santo Antônio, nós vamos aqui no oferecimento de clínica Prazer de Ouvir, tratamento do zum, zum, zum, zum, zumbido, aparelhos auditivos. 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
0: Tá começando no pique, na alegria. Com você fica muito mais gostoso. Você indo, ouvindo, curtindo o sonzão da Itatiaia, o nosso timão já tá prontinho para fazer o melhor programa do rádio brasileiro. A programação musical é do querido Mércio Sattler. Alô, Mercinho! Aquele abraço, meu querido! Quem tá na central hoje é meu amigo, meu irmão, o Ricardo Loures. Eu tô é no pique do Loures. Alô, Loures! Hoje eu conto com a dupla sensacional. Eu conto com o Ratinho Carioca e conto também com o Penidão, que tá comigo aqui dando um show nas carrapetas da máquina de som mais poderosa do rádio brasileiro. Bom trabalho para vocês aí. Eu sou o Vinícius de Castro e vamos juntos até às 6 horas da manhã. Você está na Itatiaia. Tudo que importa para Minas. Bom dia, bom dia, bom dia!
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0: Bom dia pra você que se liga aqui na Itatiaia. Alô, trabalhador brasileiro! Alô, meu amigo aposentado, aposentada, você que tá aí na nossa sintonia, aquele abração do Vinícius de Castro pra você e de toda a família Itatiaia. Obrigado, você que tá de folga hoje, você que tá curtindo um feriadão. Ah, lá em Sete Lagoas é feriado, várias cidades aqui de Minas Gerais, feriado, né? Comemorando o dia do padroeiro, comemorando o dia de Santo Antônio, um abração bem especial. Agora pra você que tá na luta, tá na labuta, tá aí na área da saúde. Não para, não para, não para não, né, gente? Você que tá nos hospitais, pra você que tá aqui em Belo Horizonte, no João 23, no Felício Roxo, pra você que tá na Santa Casa, aquele abração bem especial. A turma aí no João 23, na sintonia também. Ah, que coisa boa, a turma tá no QAP da Itatiaia, na sintonia da emoção. Minhas amigas médicas, médicos, enfermeiros, enfermeiras, técnicos, técnicas, um abraço bem especial pra vocês, bom dia, viu? A turma aí da recepção também, muito obrigado, a turma do protocolo, né? Um abração bem especial, que Deus abençoe a vida de cada profissional da saúde, hoje e sempre. A turma da educação também tá ligada, a todos os professores, professoras, essa semana acabou, né? A greve aqui em Belo Horizonte, a turma voltando ao normal, naquele ritmo, e vamos pra cima. Um beijo no coração de cada professor da rede municipal, da rede estadual, da rede particular, a toda a turma aí no clube docente da escola. Muito obrigado, viu? A todos os trabalhadores da educação, meu respeito ao mestre com carinho. Tudo de bom para vocês e muita paz, muita alegria e um dia maravilhoso. Para você que se liga comigo da área da segurança, policiais civis, militares, você policial penal que tá ligado comigo aqui na Itatiaia, a turma do Corpo de Bombeiros sempre na sintonia. Meu muito obrigado, gratidão por essa audiência. Meus amigos porteiros, vigilantes, alô, alô porteiro, aquele abraço meu amigo. Você que tá aí na guarita só observando, né? É, rapaz, observando o movimento aí na empresa, movimento da rua e ouvindo o sonzão da Itatiaia. Muito obrigado, viu? Gratidão, gratidão, gratidão a todos os motoristas. Você que tá aí no volante grande, ouvindo o sonzão da Itatiaia. Meus amigos caminhoneiros, carreteiros, a turma das entregas. Você que tá despertando agora para mais um dia de emoção e de alegria na Itatiaia. Tá aí no pedágio, tá na praça de pedágio, tá no posto de combustível. Tá despertando? Vai conseguir passar o fim de semana em casa? O sabadão, o domingo? Vai conseguir assistir o jogão da seleção brasileira em casa? Ah, tomara que dê tudo certo. Boa viagem pra você, acima de tudo, responsabilidade, tá? E priorizar a vida acima de tudo. Meus amigos do 40 Janelinhas, você que tá aí no ônibus, alô motorista de ônibus, tá no coletivo municipal A Turma do Noturno. Um abração para vocês aí, obrigado, viu? Para você que faz a linha intermunicipal, interestadual, tá aí trabalhando, ouvindo o sonzão da Itatiaia. Obrigado! Todos na mesma sintonia e não para, não para, não para não. Todos ligados comigo aqui nas padarias, nas lanchonetes, pra você que já fez aquele lanche gostoso, pra você, minha amiga dona de casa, já passou aquele café gostoso também, né? Bom dia pra você pedreiro, pra você engenheiro, pra você mecânico, a todos os profissionais, aquele abraço especial. Enfim, bom dia para você que tá aqui em Belo Horizonte, para você que se liga na Itatiaia, na Grande BH, nas Minas Gerais de ponta a ponta, e para você que tá nesse Brasilzão de audiência e nesse mundão véi sem porteira. Meu cordial bom dia!
2: Bom dia!
0: E nesse sabadão é agradecer pela semana que passamos, né? A semana que nós tivemos de presente, uma semana que foi de luta, de labuta, de muitos presentes, mas também você que teve uma semana que teve uma perda, coração tá apertadinho, né? É pra você, meu amigo, é pra você, minha amiga. A vida é assim, né? Temos que agradecer por tudo. Eu aprendi a agradecer a Deus por cada pedaço do caminho por onde eu passo. Pelas dificuldades que me engrandecem e até pelas pessoas que talvez você pode falar assim, me ofendeu, né? Essa eu acho que é a palavra. Eu descobri que a dor, o aprendizado, parece ter maior resultado que sofrer. Dá equilíbrio, é uma espécie de gratidão quando conquistamos o que antes parecia ser impossível de realizar. E que muito do que somos na atualidade vem dos obstáculos que ultrapassamos, mas o maior ato de interiorização vem do amor próprio, dessa vontade exata de ser vencedor, de passar por cima das próprias fragilidades e arcar com cada escolha, porque somos resultados de tudo o que fomos um dia, e o que foi quebrado de alguma forma será reconstruído. E não seremos mais como nos tempos do fracasso, nos tempos de dúvida, mas poderosamente portadores dos sorrisos mais sinceros, que vêm cheio de agradecimento e com a face repleta de luz, de calmaria. Vamos contemplar a obra-prima em que nós nos tornamos. Você é figura única de Deus. Essa mensagem é do Vitor Ávila, aqui na Itatiaia. Para você que está na nossa sintonia, independente do seu credo religioso, é hora de agradecer. Agradecer por mais um fim de semana, agradecer por mais um sábado, agradecer pelo seu serviço, seu trabalho, seus colegas de trabalho, por sua família, pelo seu amor que você passou o dia tão gostoso ontem no Dia dos Namorados, que continue assim. Agradeça por sua vida, agradeça. Diga sim. Obrigado, Senhor, por mais um dia!

juntos nesse sabadão gostoso. Antes de enfrentar o mundo lá fora, entregue o coração nas mãos de Deus, porque tem dia, rapaz, que é complicado, né? É difícil. Mas quando Deus está no controle, meu filho, até o dia difícil, ele é carregado de esperança, de felicidade. Sabe por quê? Já tá dando tudo certo. Vai dar tudo certo, meu amigo. Graças a Deus. Graças a Deus.

E ação também você tem que fazer parte, viu? Você tem que completar. Não adianta ficar esperando cair do céu, não. Você tem que correr atrás também. Você tem uma força tremenda, né? E tem quem te protege. Mas se você não fizer a sua parte, eita, vai ficar parado. Obrigado a todos na nossa sintonia. E com fé, com alegria, com emoção, iniciamos o programa hoje com esse show do querido amigo. Olha quem vai cantar, é quem? Bilionário e o Marciano. Viola está chorando. O show é do Penidão, que toca a música pra gente, Penidão. Essa é a Itatiaia. Que delícia saber que você tá na nossa sintonia. Já já é o nosso tema da manhã, viu? Você que tá aí ligadão, você que tá aí ligadona, participe com a gente. 319-9996-7074.

0: coisa boa, hein? Só pra iniciar nossa programação hoje musical, Viola está chorando ao som do Milionário e do Marciano. Encontro inesquecível, vai ficar gravado na memória e no coração da gente. Ô gente, 4:18 na Itatiaia, depois do intervalo tem previsão do tempo, depois do intervalo tem o nosso tema da manhã, depois do intervalo tem sua participação aqui comigo, 31999967074, eu volto já já.
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1: Despertando com a Itatiaia, o despertador do rádio brasileiro é o Café com Notícia. Sabadão promete, né, gente? Sabadão tá gostoso, tá num clima especial. Vamos saber como vai ficar a previsão do tempo para este sabadão aqui na Itatiaia.
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1: Olha, essa primeira hora do Café com Notícia, a previsão do tempo com meu amigo e irmão Gustavo Cícero. Acordou cedo, hein, Gustavo? Bom dia!
3: Bom dia para você também, Vinícius de Castro. Um excelente sabadão para quem tá ligado com a gente aqui no Café com Notícia. Hoje, Minas Gerais vai ter céu nublado, a parcialmente nublado, com possibilidade de pancadas de chuva isoladas em praticamente todas as regiões do estado, como Triângulo Mineiro, Alto Paranaíba, Sul, Campo das Vertentes, Zona da Mata e Vales do Rio Doce e Mucuri. A temperatura mínima registrada hoje em Minas ficou na casa dos 4 graus. A máxima deve chegar a 33 graus. Em Belo Horizonte, nas cidades da região metropolitana, o dia será de céu parcialmente nublado a nublado, com pancadas de chuva e possibilidade de raios e rajadas de vento. Na capital mineira, a temperatura mínima foi de 14 graus e a máxima fica na casa dos 26 graus. A umidade relativa do ar mínima deve girar em torno de 50% durante o período da tarde. Repórter Gustavo Cícero.
1: Muito obrigado, Gustavo. E atenção, Belo Horizonte e outras 641 cidades de Minas Gerais estão na lista do alerta laranja de tempestade e granizo emitido pelo INMET, Instituto Nacional de Meteorologia. O comunicado, que vale até hoje, né, cita risco de chuva de até 100 milímetros, ventos entre 60 a 100 quilômetros e granizo. A lista completa está no itatiaia.com.br. Vamos ficar atento então. Agora 4:23, fazer alguns registros aqui, a turma que já tá chegando, já tá participando comigo, a Ivone Ramalho. Ei, Ivone, bom dia! Um forte abraço para você que tá ligada conosco aqui na Itatiaia. A Ivone fez uma reclamação brava aqui, né? Eita, Ivone, já vamos levar aqui para a turma do jornalismo já, viu? Obrigado por sua participação e a sua confiança aqui com a Itatiaia. Um beijo bem especial, tá? A turma já tá levantando as informações direitinho aqui. Viu, Ivone Ramalho, que tá ligada? A Eliana Chocolates está ligada comigo, Damião. Damião Quaresma, bom dia, Damião. Forte abraço, bom dia. Hoje é dia de Santo Antônio, é aniversário da minha amiga Antônia Cordeiro, no distrito de Lagoa Grande. Feliz aniversário para ela, que Deus abençoe. Quem está mandando é a Cleusa Cunha. Parabéns então, Antônia. Parabéns para você. A Cleusa está mandando aquele cheiro, aquele beijo para você. E falando dia de Santo Antônio, iniciamos então, né, as festas juninas oficialmente. Começa com Santo Antônio, São João, São Pedro. Ih, rapaz, e nesse período de festa junina, o que você gosta mais na festa junina? Hã? Ah, no Santo Antônio é fazer aquelas simpatias. Você já fez simpatia já? Tem gente que pega o Santo Antônio, enfia de cabeça pra baixo num copo d'água e deixa ele lá. Ô, Santo Antônio, me ajuda a casar, Santo Antônio. Ô, meu Deus do céu. Ô, oh, a turma que gosta mais do Anahie, né? Aumenta o som aí, Veridão! Época boa, viu? Época boa pra comer, né? Pra comer pão demais da conta. Aqui em Belo Horizonte é tradicionalíssimo também as nossas quadrilhas. Vamos falar um pouco da festa junina. Se quiser falar de Santo Antônio, qual que é uma simpatia boa pra Santo Antônio, hein? Santo Antônio, ele tinha um din-din bom, né? Ele era rico, largou tudo. Se entregou à benfeitoria, especialmente com as mulheres. Você sabia disso? Mas isso é um assunto pra gente bater um papo daqui a pouquinho com a Laura, né? A Laura Gorino, que fez uma matéria sensacional falando desse dia tão especial, né? Mas eu quero saber de você. Mande áudio 31999967074. Eu tô te esperando. Daqui a pouquinho, os primeiros áudios dessa manhã. Mais alguns. A Laura Gorino fez uma matéria sensacional falando desse dia tão especial, né? Mas eu quero saber de você. Mande áudio 31999967074.

mensagem pra gente aqui. Deixa eu conferir a mensagem do Alex. E pra você que tá ligado comigo aqui também, meu querido amigo e irmão Beto Paneleiro, que tá ligado comigo. Ontem falou que foi um dia, uma noite na maravilhosa do Dia dos Namorados, hein? Eita, meu filho! Quem tá ligado comigo é o Robson, meu compadre Robson. Ele e a dona Mayra ontem passaram uma noite sensacional. Foi tão boa que a Mayra botou ele pra correr cedo de casa, né? E o Maguinho falou, você vem pra cá agora pra Disco 7. Alô, turma da Disco 7 em Sete Lagoas. Estão saindo agora pra Três Marias. Um abração pra você. Ô, Maguinho, você convocou o homem foi mesmo, hein? Forte abraço pra você, Maguinho. Tá no meu coração essa turma da Disco 7 Musical em Sete Lagoas. Olha, tudo de instrumento musical, tudo de música, né? Equipamentos de alta tecnologia na parte de palco, na parte de sonorização de igrejas, de ambientes. É bom demais. E o Maguinho, esse aí é mestre. Agora, o querido Robson, ele só vai consertando. É, rapaz, você faz um mal feito. Outro dia eu deixei o equipamento lá pra consertar com o Robson. Outro dia, não, deve ter quase 2 anos. Eu deixei um ano, demorou um ano pra ele arrumar, mas ficou bom. Aí meu filho foi ligar o equipamento, queimou, agora já tá lá de novo. Tem condição, Pedro? Ele ligou, tem então das fases erradas, queimou tudo. Aqueles signos antigos, sabe, bonito. Tá lá, eu doido pra ligar o negócio. Quando for ligar, o Robson tem que ir lá ligar, né? Ô, Robson, um abraço pra você, dá um abração no Maguinho aí. Obrigado por esse carinho, essa audiência. Vamos fazer o seguinte, pro Robson, pro Maguinho e pra você que vai pegar a estrada agora. Tem uma música bonita, eles vão pra pescaria? Será Três Marias é pescaria, né? Sei não. Que pescar que nada, Bruno e Marrone na Itatiaia, 4:28, na maior audiência do Brasil, tá aqui com Vinição, 4:28, esse é o som da Itatiaia.

Bruno Marrone aqui na Itatiaia. Muito bom saber que você tá ligado comigo aqui na Rádio de Minas, viu? Forte abração para você. Olha o Gutenberg Gomes, tá ligado comigo. Ô Gutenberg, chegou em casa, vai dormir agora. Guardou o carro na garagem, vai dormir. Você falou tudo, viu? E aquela dona que chamou o povo de feio aqui, ela não para de participar com a gente, né? Falou que agora nós somos bonitos. Mentirosa. Falo nada com ela. Um abração, meu querido amigo Wally do Noturno. Ó, me achou aqui, Wally. Mandou mensagem no meu particular. O Wally tá ligadão. Que família bonita, gente. Olha que bacana. O Wally, um abração pra você. Vou ouvir seus áudios aqui, meu amigo. Agora o Alex, ele mandou uma mensagem, foi assim: ouça bem. O patrão dele, ele perguntou pro patrão: ô patrão, se a empresa ia parar hoje por causa do jogo do Brasil. Aí o patrão dele deu uma má resposta e ele perguntou se tinha sido convocado. Você foi convocado, Alex? Ele, não, não foi convocado, né? Ele tá pedindo pra eu falar pro patrão, esse patrão sem alma e sem coração, livrar os funcionários. Livra eles, patrão. Ô, Alex, minha parte foi feita, agora você segura o rojão, filho. não falta de serviço não, Alex. O primo Fidêncio tá ligado também, toda a turma. Ô primo, lá em Votorantim, Eli França na Bahia, alô turma da Bahia, Eli França em Vitória da Conquista na Bahia. Um abração pros amigos Zezão e Arlete, a Kaline lá de Crisólita, Minas Gerais, o Fernando Baiano em Salvador. Fernando sumiu, né? Um abraço bem especial, Erli França, tá sempre na nossa sintonia, grande amigo. Ô querido, que Deus abençoe, guarde e guie a sua caminhada. O Arley do Noturno 9502, abraçando toda a turma, desejando um sabadaço maravilhoso. E abraçando o Samuel do Uber, é amigão, né? É amigão nosso, Samuel do Uber. Alô, Samuca, um abraço querido. O Gleidson, do bairro Piratininga, em Venda Nova. Esse aí não perde a programação da Rádio de Minas. Tô aqui ouvindo a Itatiaia, né? Tô aqui, ó, todos, abraçando a todos que nela trabalham nesse momento. Que Deus abençoe grandiosamente esse sabadão, né? Respirando, estamos respirando. Bora agradecer a Deus. Bonita mensagem. É isso, viu, Gleidson? Esse é o princípio. Nós somos vivos. Vamos fazer a nossa parte. Concorda? A Marlene do Santo Antônio, maravilhosa Marlene, um beijo pra você. O Valmir José também na sintonia, muitos áudios chegando aqui, graças a Deus, que audiência é essa, hein? Que coisa boa. O Vinícius, bom dia. O que eu gosto muito de festa junina é comer canjica, caldo de mandioca. É o Mário Márcio do bairro Vila Ideal. Peço você uma música bonita aí pra gente, né? Mordida de amor. Essa é bonita mesmo. Vou fazer o seguinte: eu vou pro intervalo comercial e volto com você aqui no nosso Café com Notícia. É muito rápido. 4:34, mais uma manhã chegando em Belo Horizonte.

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4: Amigos e amigas, não vão perder a hora não, não vão perder a condução. Confira comigo a hora certa, 4:37. Café tá quentinho, tá gostoso, né? Ó, Tadeu, gente. Tadeu tá ligado comigo já, cedinho de jeito. Ah, que coisa boa. Andréia também tá na sua lanchonete. O Tadeu tá lá na mini lanchonete, na Praça das Vans ali, né? Tá lá na sintonia, nos ouvindo. Tadeu é uma pessoa formidável. Ele e Dona Aline, como é que foi a noite ontem, hein? Ele nem teve noite, já virou, já foi direto pra mini lanchonete. Forte abraço, Tadeu. Pra você que tá tomando um cafezinho, um abraço, viu? Pra você que é motociclista, atenção, atenção. Linha de crédito para motociclistas. O presidente Lula lançou ontem uma linha de crédito especial para a compra de motos e bicicletas elétricas por entregadores que trabalham por aplicativos. O programa vai estar disponível a partir de 13 de julho e entre os objetivos estão a descarbonização e a renovação da frota de motos e bicicletas em circulação. Conforme o governo, poderão adquirir os veículos os motociclistas ou ciclistas que prestam serviços de transporte urbano individual de passageiros ou de carga. A linha também contemplará motoristas celestistas. Agora, os juros são de, no máximo, 99% ao mês e o prazo de financiamento, 48 meses. Então, para você participar, os profissionais devem comprovar pelo menos 6 meses de atividade e um histórico mínimo de 100 corridas realizadas. Então, durante o discurso, Lula celebrou a presença de motoristas de aplicativo no Palácio do Planalto, afirmando que a categoria está deixando a invisibilidade. Ele também defendeu a realização de campanhas educativas no trânsito e afirmou que o governo vai negociar com as concessionárias de motos o fornecimento de capacetes para os motociclistas. Ao apresentar a linha de crédito, o governo deu como exemplo uma operação financeira de R$21 mil. A prestação nesse caso ficaria em R$552. A ideia é sensacional, a ideia é boa, tá acontecendo também com os motoristas de aplicativo, né? De carro, pro carro também, e já teve um processo desse com os caminhoneiros para trocar a frota dos caminhões, mas com todo respeito, né? É essa turma que trabalha no pesado, fazendo entrega, eles vão querer moto elétrica? Eu não sei. É minha dúvida, né? Porque eu tenho motociclista em casa que trabalha com entrega. Então, o meu filho, ele foi contra. Ele falou assim, ó, que maravilha, eu vou trocar de moto. Quando ficou sabendo ontem que a moto seria uma moto elétrica, ele coçou a cabeça 3 vezes. É a tecnologia que está chegando, né? E como foi bem citado aí, a descarbonização também. Eu fico até, eu gero dúvida, tá gerando dúvida nisso aí, né? Porque quem trabalha e quem pega no pesado, isso é um tema pra gente discutir depois aqui no rádio, hein? Quem sabe segunda-feira nós colocamos essa pauta aqui. Gostaria muito, já vou colocar essa pauta na segunda-feira, já vou anunciar pra termos essa discussão ampla aqui no rádio, tá bom? R$21 mil. A prestação de R$552 numa moto elétrica e é claro, a prestação deve ser bem menor na bicicleta elétrica, né? Para quem trabalha de bicicleta, acho que é uma boa também. Vamos lá, mas quem pega no pesado, quem conhece o trampo que pode discutir isso? 4:41. Vamos mandar beijo e abraço pra esse povo que tá ligado comigo aqui na Itatiaia. Gente, eu tive o prazer de encontrar com Edinho Borracheiro, lá de Sete Lagoas, é filho do Carlinhos, Carlinho que é borracheiro, tá ali nas Nações Unidas, e o Edinho hoje só dando aquele suporte pra turma, tá sempre ligado no Café com Notícia. Alô, Edinho Borracheiro, um abraço, é filho do Carlinho Borracheiro, essa turma boa, amigos de longa data que estão sempre na sintonia da Itatiaia. Gratidão, viu? E eu muito obrigado por esse carinho, muito obrigado por essa grandiosa audiência. O Wilson Nobre está ligado comigo, mandando um abração. Bom dia, Vinícius de Castro. É o Gerdil, né? Gerdil de Pirapora. Ouço o programa todo santo dia. Eu gostaria de saber se você gosta de peixe, né? Rapaz, eu gosto de peixe. Você pegou no ponto fraco do Vinição. Eu amo peixe, Wilson. Eu amo peixe, viu? Peixe aí do velho Chico ainda, hein? Já pensou? Forte abraço, viu, meu amigo? Tudo de bom, que Deus abençoe, guarde e guie a sua caminhada. E obrigado por tanta gentileza com a família Itatiaia. Alô, Pirapora querida! Um beijo no coração de vocês aí. O Gerdil tá ligado. Alô, alô, turma de Pirapora. Alô, Jorge Gonçalves, mestre Jorge Gonçalves. Tentando falar com o Jorge, eu não sei se meu telefone tá estragado ou se o telefone dele que mudou. 4h42 da Itatiaia. Meu caro amigo Penidão, pô, vão tá mandando áudio assim? Tá uma loucura isso aí? É audiência, né, meu filho? É audiência. Alô, meu povo, bom dia. Cadê o povão? Tá aí?
5: Bom dia, Vinícius de Castro. É Beda de Itaquaraçu de Minas. Eu gosto muito das músicas, né? São animadas. E um abraço a toda a família da Itatiaia e a todos os ouvintes. Tchau, fica com Deus.
4: Fica com ele também, vida. Um beijo pra você. A quadrilha é bom, né? Essa quadrilha aqui é boa. Essas quadrilhas que estão aparecendo aí não prestam, não. Não, nós gostamos da quadrilha de festa junina. Essa aí, ó, aumenta aí, queridão. Essa aí que é boa, ó. Ah, essa é sensacional. Sai fora, Vorcaro. Sai pra lá. 4h43 da Itatiaia. Quero te ouvir aqui comigo. Bom dia, meu povo.
6: Bom dia, Vinição.
7: Próximo a você.
6: Quem fala aqui é Sérgio Cacaroto, motorista do Volante Grande, lá de Sete Lagoas, hein? Já cheguei, viu, Vinícius? Cheguei no Minas, mas não cheguei em Sete Lagoas ainda, não.
4: Uai, tá quase, né? Tá
6: esse
4: quase.
6: Caminhoneiro não tem esse negócio de dia dos namorados, dia dos pais,
4: tem
6: dia
4: não,
6: das
4: né,
6: mães,
4: irmão?
6: Aniversário, tem nada, não. Mas tamo aí, firme.
7: Esse é do Brasil.
6: Falar pra você, rapaz. A enquete hoje aí é boa. Que eu gosto de festa junina é a canjica. Canjica, um caldo, um pastel. E dançar a quadrilha, hein?
4: É bom.
6: Tem época boa, hein?
4: É bom.
6: O problema é que hoje em dia, Vinícius, entrou muita politicagem, né? No meio desse negócio aí. Entrou muita politicagem nesse negócio aí e não ficou bom, não. Hoje você vai aí, não. Hoje mesmo tem festa na Igreja Santo Antônio aí, Sete Lagoas, né? Daqui a pouquinho eu tô chegando por lá. Aí você vai comer um pastel. O pastel é R$15, né? R$16 um pastel.
4: É isso tudo, é?
6: Tá doido, o pessoal tá abusando. Boa. Mas tá bom, vamos que vamos. Um abraço.
4: Você falou isso fora
6: pra
4: a fila,
6: você,
4: né?
6: Pra todos aí da rádio Itatiaia.
4: Ô, meu querido amigo conterrâneo, um abração pra você. Tudo de bom, fora a fila também, né? A fila fica bitela. Aí o pastel acaba, depois fica aquele pastel cheio de gordura, ele mete a boca, fica. Nossa! O Max Máximo Araújo de Contagem tá ligado, tá na sintonia. Muito obrigado por esse carinho, essa grandiosa audiência. Grudadinha comigo aqui, a Marli, né? Ô, Marli, um beijo pra você. E um abração no Luquinha, esse casal maravilhoso. Marli, seu amado Luquinha. Eita, família maravilhosa. Um beijo no seu coração, viu? Marli, que faz um trabalho lindo lá em Sete Lagoas, uma pessoa que tá no meu coração. Tudo de bom. E o Luquinha tá devendo a cervejinha, hein? Que dia nós vamos encontrar pra tomar essa? Ah, podemos perder tempo não. Podemos perder tempo não, tá? Aqui, o... quem tá mandando mensagem aqui? Eu não tenho o nome dele. Como é que ele chama? Ah, não ouvi o nome dele. Não mandou o nome. Falou, meu destino é o céu e tá metendo o pau no programa aqui. Ah, nem, gente. 4h45, vamos ouvir o povão na Itatiaia.
8: Ô, Vinícius Castro, bom dia, aqui é o José Ferreira. Estou aqui no meu plantão, na graça de Deus, daqui a pouquinho encerrando o meu plantão, se Deus quiser. Falou, Vinícius. Ô, Vinícius, se você puder tocar aquela música pra mim, Menino da Porteira, com Sérgio Reis, e eu quero oferecer para o Soteão do Bar, lá do bairro Bom Retiro, Betinho. Falou, galera do Bom Retiro. Bom dia, bom dia. Um abraço. Com Deus.
4: Um abraço pra você, meu amigo. Bom descanso desse... Já fez o plantão, agora vai descansar um pouquinho, né? Isso é bom demais. Sabe o que é audiência? É isso aqui, é o povão ligado na Itatiaia. Bom dia, meu povo!
9: Ô, Vinícius de Castro, bom dia, bom dia, bom dia. Deus abençoe aí nosso domingão aí, nosso sabadão, né? Sol pode. Ah, é, sol pode. É, Santo Antônio é o dia dos namoradeiros, casareiros. Eu conheci uma pessoa muito especial na minha vida. Então, um abraço pra tia Sam, um abraço.
4: Um abraço pra você também, obrigado, viu? É muito carinho envolvido aqui na Itatiaia. Ô, Vinição, um abração pro Messinho, né? Se for possível, manda um alô aí pra todo mundo, até as pessoas da NASA. Que é isso? Claudinho Berranteiro. Ô, Claudinho, onde você tomou essa, Claudinho? Um abração pra você, fi. Tudo de bom, tá daqui é naipe, né? A turma do Volante Grande também ligado comigo, Claudinho Berranteiro. Ele tá arrumado hoje, gente. Você tá virado, né? Ô, Vinição, integrantes da quadrilha que fala... Esse Fábio, Fábio, você não vale é nada, Fábio. Tem uma quadrilha que eu gosto muito, é a quadrilha Poeirinha. Do eterno amigo e irmão Marcinho Gordo, que tá lá no céu. Ê, turma do Poeirinha e todas as quadrilhas aqui de Belo Horizonte. Vamos fazer um programa especial com os quadrilheiros, né? A turma que dança, prepara o ano todo para fazer as apresentações aqui em Belo Horizonte. 4:48, dá tempo de mais um áudio. Quero te ouvir na Rádio de Minas.
10: Bom dia, Vinícius. Bom dia, Vinícius. O Cutembé tá passando um momento difícil, né? Já passei por isso, é muito complicado. Inclusive, perdi meu pai, tá com 20 anos, tá... na minha mente até agora e até quando eu partir dessa. Um bom dia, João Ribeiro. Um abraço, bom dia a você e todos os ouvintes. Aposentado do Volante Grande.
11: Bom dia, Vinícius. Bom dia, Vinidão. Bom dia a todos ouvindo da Itatiaia. Aqui é Zé Estivo, Santa Bárbara. Ô, Vinícius, manda um abraço pra Santa Bárbara hoje. Hoje aqui é feriado, o padroeiro da cidade, Santo Antônio. Falou, Vinícius. Zé Estevão, Santa Bárbara, o sapateiro. A cidade do mel. Doce, doce, doce. Viva Santo Antônio. Viva. Amém, amém, amém. Obrigado.
4: Viva, viva. Feriado em várias cidades aqui em Minas Gerais. 4:48 na Rádio de Minas. Eu vou pro intervalo e volto já já com você.
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5: Muito bem, já estamos de volta ao vivo para todo o Brasil aqui na Itatiaia. Que bom que você está aqui participando, vibrando conosco. Hoje é sabadão, chegou. 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Falar em leão, tem uma música do Chico Rei Paraná, Leão Domado? Tem, vamos ouvir? Vou dedicar ela para uma turma bonita, a Joana, que é minha conterrânea, tá em Sete Lagoas. Um beijo, Joana Aguiar. Ah, Joana, um abraço pra você também, meu querido amigo Gleison Cassiano Lima, na sintonia da Itatiaia, 4:53, bom dia.

0: Só musicão na Itatiaia, Chico Rei, o Paraná, Leão Domado, Fabiana, ligadinha comigo em Vespasiano, às 4h55, abraçando a todos, ela tá ligadinha conosco aqui na Rádio de Minas. O Nireu lá de Patos de Minas também, né? O Nireu, gente boa pra caramba. Estamos juntos sempre com você, é Idelberto Martins Lima, do Sagrada Família. Muito obrigado por esse carinho, obrigado por essa grandiosa audiência. Bom dia, Vinição. Olha, um programa maravilhoso para você, um sábado abençoado. Carlos, da cidade de Igarapé. O Afonso também tá ligado. Ô, Afonso querido, ótimo dia para você também, abraçando a Carla, que é mãe da Monique, abraçando as meninas, as musas lá da Prefeitura de Sabará. Adriana, Monique, Enia, Wellen e a Neuza, né? Secretário-geral tá ligadão conosco, né, secretário? Um abraço para você, meu amigo. E obrigado por essa audiência, esse carinho que você tem conosco aqui na Rádio de Minas. Minha querida amiga Xi Rachid. A Xi, já fiquei sabendo que decorou o sítio todo pro Jogo do Brasil, né? O Adilson tá lá, já tá dormindo com a blusa da seleção brasileira que ele ganhou do Neymar. Ô, Adilson, querido, um abração. E o Carlinhos Rachid chega fazendo aquela barulhada toda com a vuvuzela. Tô sabendo de tudo. Um abraço pra vocês aí do Goiabeiras. Beijo no seu coração, minha amiga. Abraço pra você, Axi. Um abraço apertado do meu querido amigo e irmão, o Adilson. Olha, um abraço pra esposa Janine, Vinícius. Quem tá mandando um abraço pra esposa Janine? Quem colocou aqui? Não colocou nome. Deixa eu conferir aqui. Ah, mandou sim, ué. Minha esposa Janine, pra galera da Olympus Turismo. Alô, turma da Olympus Turismo. Já tá grande. É o Dunga. Dunga do Petrolândia. Ô, Dunga, registro tá feito. Obrigado, viu, amigão? Bom dia, Vinição. Aquele abração pra turma da Jaíba, rapá. É o Marquinho da Jaíba. Tá caindo uma chuvinha aqui, né? E o Tony também, né? Não é chuva que tá escrito aqui, não? Toninho Chita. É isso? Ah, lá no projeto Jaíba, eu tentei traduzir, eu acho que é isso mesmo. O meu amigo e irmão. Traduzi certo, não? Traduzi sim, senhor. Um abraço pra vocês aí, obrigado por tanto carinho, tanta audiência. Cê para com isso, peridão. Para com isso. O Cristiano de Contagem, o Grilo da Van, tá trabalhando agora, tá me ouvindo. O Lio tem Curvelo. Alô, Lio. Ô, Lio, hoje é dia de caminhada, Lio? Vamos lá, vamos tocando em frente. Boa caminhada pra você, um abraço pra família maravilhosa, gratidão. E lá, quem tá na sintonia também é o Madeira de Lei, né? O Romário, toda essa turma na região de Curvelo, a turma de Inimutaba. Romário, um abração pra você. Romário é artilheiro. É, quem é Romário pra chegar aos pés dele? Não, botar Romário, Neymar, Romário. Não, o Romário que eu tô falando, o outro Romário, né? É, esse. Não, o Romário de Inimutaba faz a diferença. Isso é sensacional, gente boa toda a vida. O Penidão falando que tem áudio aí, vamos ouvir a turma que tá mandando áudio aqui na Itatiaia. Esse é o programão do povão brasileiro. Bom dia!
1: Bom dia, Vinição. Aqui é o Ailton da cidade de Timóteo. Sou trabalhando de vigilância aqui, tô escutando o seu programa. Eu gosto muito da festa junina, é o quintão. E o cão de cão, beleza?
0: Você é bom demais da conta. Tá dando água na boca aqui, né? Outro falou de caldo, o outro mandou foto de canjica, de caldo, um monte de coisa aqui. Né, Rosa América? Um beijo, Rosinha. Tudo de bom pra você, minha amiguinha. Um beijo no seu coração, que Deus te abençoe, te guarde e te guie. O Denilson, né? Tá ligadão comigo, Denilson Rodrigues. Sempre na nossa sintonia. Toda essa turma boa, né? De Pará de Minas. Gosto demais de Pará de Minas. O meu querido Snart Amorim, toda a turma de Piranga, na sintonia da Itatiaia também. E você, onde ouve o sonzão da Rádio de Minas? Me conte tudo, não me esconda nada. Bom dia.
2: Bom dia, Vinícius Cássio. Aqui é o Geraldão do Cachorro Quente do Barreiro. Tudo bem, Vinícius? Um abraço pra você. Tamo junto até às 6 da manhã. O Brasil vai ganhar, hein, Vinícius?
0: Vai sim. Vai dar Brasil, vai dar Brasil. Ô, Juvenil. Alô, Silvio Neves em Januária. Um abração pra você, meu amigo. O Léo Prates também tá ligado, Vinícius. Eu tô aqui na escuta, no meu dia dos namorados. Só vi minha esposa por meia hora ontem, porque eu chego, ela sai. E quando ela chega, eu tô saindo. Mas hoje tá bom, né? tem que descontar o atrasado, não é possível, Léo Prats? Ele que tá falando aqui. O Léo, gente boa toda a vida e não perde a programação da Rádio Minas. Obrigado, viu? Tudo de bom. E você, onde está nos ouvindo agora? Me conte tudo, não me esconda nada.
3: Bom dia, Vinícius. Snap a palavra. Deus abençoe o seu fim de semana.
0: Obrigado, meu amigo. Um forte abraço. Olha só, o Virtuoso tá ligadinho, falou que vai tomar, já tomou um cafezinho, né? Mais três, falou que passou lá pro Ermelinda, já botou pé de pano pra correr. Lá no Ermelinda tem pé de pano não, filho. Pé de pano em Sete Lagoas. O Virtuoso, tem notícia do trânsito, tem que você ganha mais, senhor. Me ajuda aí, rapaz. Nossa senhora, isso é coisa que põe na cabeça da gente, você vai falando isso, a gente fica desentusiasmado com a vida, né? Vontade de sumir, vontade de não prestar, é uma tristeza que bate no coração da gente, você para com isso. A turma em Eunápolis, alô Eunápolis, Bahia, é o Márcio que tá ligado com a gente. Vamos com o último áudio dessa primeira hora do nosso Café com Notícia.
4: Bom dia, Vinícius, tudo bem, meu querido? Ô Vinícius, eu moro próximo aqui ao PL Rodeio Show aqui em Pedro Leopoldo.
0: Pedro Leopoldo.
4: Moço, quando tem evento aqui, não adianta, a gente não dorme, cara. Que eu moro próximo, né? Uhum. É como se a gente estivesse lá, cara. E é a madrugada até 6, 7 horas da manhã, cara.
0: E não para,
4: e essa,
0: né,
4: noite vai bombar mais ainda. Quem vai ver é o Gustavo Lima.
0: Aí imagina, né?
4: Isso aí corta até 7 horas da manhã. Eu vou te falar, não é fácil não, pessoal.
0: Mas tem um lado bom nisso aí. É um lado bom. Aí você vai ligar o radinho, né? Vai ouvir o Gutenberg na madrugada, vai ouvir o Vinição no início da manhã. É, né? Um abração pra você. Ô, Juca Lopes de Ribeirão de Areia. Tá ligado comigo aqui também. Ô, gente, muito obrigado por essa grandiosa audiência. Que Santo Antônio continua nos protegendo sempre, né? E que esse início de festa junina seja festa de verdade no coração de cada um. Viva Santo Antônio! Na sequência tem São João, depois tem São Pedro. Nossa, tem muita festa ainda. 5 horas e 2 minutos, o intervalo, eu volto já já aqui no Café com Notícia.

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4: Muito bom dia, em Belo Horizonte, 5 horas, 6 minutos.

0: Sim, você deixa que o papo é com o Vinição. Muito bom dia pra você. 5:06. Bom dia pra você que acorda, que desperta com a Itatiaia. Olha, em Belo Horizonte, temperatura agora de 16 graus no Alto da Barão Homem de Melo. Uma ótima manhã para você que acompanha a nossa programação. 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
0: 5:07 na Itatiaia. Lula anuncia linha de crédito para trabalhadores de aplicativos comprarem motos e bicicletas elétricas. Olha, promessa de juros de no máximo 1% ao mês e 4 anos para pagar. Atenção, atenção, pedágio na MG-050 fica mais caro a partir de hoje. Presidente do TSE nega pedido para barrar filme sobre Bolsonaro. STF reage e rebate justiça italiana sobre parcialidade de Moraes no julgamento de Carla Zambelli. Homem que matou 3 mulheres em padaria da Grande BH vira réu. Acusado de estuprar e matar mulher em Juatuba é ouvido pela justiça. CEMIG oferece quase 30% de desconto para quem aderir a programa de energia solar. São alguns destaques da programação da Itatiaia. E além disso, você acompanha tudo do esporte. Hoje tem seleção brasileira em campo e você ouve pela Itatiaia. Além disso, você também acompanha o Momento Agro aqui na Itatiaia com o Valdir Barbosa. Você é meu convidado para o nosso bate-papo deste sabadão, 13 de junho, dia de Santo Antônio. O ano é 2026. Uma ótima manhã para você que acompanha a programação da Itatiaia. Ô, gente, hoje tem vacina, né? Vacina em Venda Nova. Então pode colocar aí na sua agenda, é hora de vacinar, meu filho. Se você não foi ainda, vai ter a oportunidade de vacinar hoje na Praça da Matriz de Santo Antônio, na Regional de Venda Nova, aqui em Belo Horizonte. Contará com posto extra de vacinação contra a gripe. É hoje, sábado, dia 13. A campanha será realizada das 9 horas da manhã até às 16 horas. Todas as pessoas a partir de 6 meses podem se vacinar. Para receber a dose, é necessário apresentar documento de identificação com foto e cartão de vacinação. No caso das puérperas, também é exigida a apresentação da certidão de nascimento do bebê, do cartão de gestante, né? Ou cartão da gestante, ou do registro hospitalar do parto. E você também que tá ligado na Itatiaia, anote o contatinho aqui do Café com Notícia. 31999967074. Vai mandar uma mensagem aqui para mim, vai comentar, vai criticar, vai trazer a sua informação. A sua participação é sempre muito bem-vinda. 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

0: família Itatiaia, bom dia! Espero que você tenha um sabadão muito gostoso. Tem muita gente participando. No decorrer do programa, eu vou registrando as participações aqui e agradecendo a você que todo santo dia tá aí nos ouvindo, tá prestigiando, tá valorizando a programação da Itatiaia. Agora é hora da gente conferir como vai ficar a previsão do tempo para o nosso sabadão aqui em Minas Gerais.
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0: A previsão do tempo com a Fernanda Viegas. Minha amiga Viegas, bom dia.
2: Bom dia, Vinícius. Bom dia, gente. Sábado de céu nublado a parcialmente nublado, com pancadas de chuvas isoladas no Triângulo, Alto Paranaíba, Oeste, Sul, Sudoeste, Campo das Vertentes, Zona da Mata, Metropolitana, Rio Doce e Mucuri. Nas demais regiões mineiras, céu parcialmente nublado com possibilidade de chuva isolada. Em Minas, os termômetros oscilam entre 4 e 33 graus. Em Belo Horizonte, sábado de céu nublado a parcialmente nublado, com pancadas de chuva isoladas. A temperatura mínima fica perto dos 15. E a máxima próxima dos 26 graus. Esta é a previsão do Instituto Nacional de Meteorologia. Repórter Fernanda Viegas.
0: Muito obrigado, Fernanda Viegas. Agora 5 horas e 11 minutos. As primeiras notícias dessa madrugada. Vou iniciar com o Felipe Quintela, já está aí conosco, né? Alô, alô, Felipe Quintela, bom dia.
3: Bom dia, Vinícius de Castro. Bom dia para o ouvinte do Café com Notícia. Olha, Vinícius, está passando por exames para ser identificado no IML de Belo Horizonte um corpo que foi encontrado nesta sexta-feira em Contagem, na Grande BH. Segundo o boletim de ocorrência, uma comerciante da rua Augusto Macedo, no bairro Betânia, em Contagem, acionou a polícia dizendo que funcionários dela haviam encontrado um corpo completamente queimado em uma área de mata que fica aos fundos da loja. Moradores do bairro informaram para a polícia que pessoas em situação de rua usam uma casa abandonada que dá acesso a esse matagal para dormir e usar drogas. Além disso, os vizinhos disseram também que ouviram tiros e gritos vindos da casa nos últimos dias. No local, os policiais encontraram então esse corpo totalmente carbonizado e, de acordo com o boletim de ocorrência, possivelmente se trata de um homem na faixa dos 40 anos de idade, só que isso agora deve ser confirmado pelo IML. O registro não traz ali detalhes de características físicas, né? Nem de uma tatuagem que a gente poderia passar aqui para o nosso ouvinte. Talvez alguém poderia conhecer essa pessoa, porque o corpo já estava muito carbonizado. Então, não se sabe ainda também quais são os suspeitos desse assassinato, nem qual seria também a motivação. A Polícia Civil agora investiga esse caso. Então é isso, Vinícius. Essas são as informações por hoje.
0: Muito obrigado, então, meu querido amigo Felipe Quintela. E a Amanda Antunes chega também aqui na programação, né, Amanda? Bom dia!
4: Ei, Vinícius, bom dia para você também. A justiça finalizou a primeira fase da instrução processual contra o réu Ítalo Jefferson da Silva, de 43 anos, acusado de matar a estudante de psicologia Vanessa Lara de Oliveira Silva, de 23 anos, no último dia 10 de fevereiro, em Juatuba. Durante a primeira audiência de instrução e julgamento no Fórum da Comarca de Juatuba, a justiça ouviu as testemunhas de defesa, de acusação e, ao final, o réu, como conta o advogado Felipe Henrique, assistente de acusação.
5: Foi finalizado a instrução processual da primeira fase, foram ouvidas todas as testemunhas, tanto de acusação quanto de defesa, a fim de levar ao Poder Judiciário o maior número de informações para que ele então dê a sua decisão. Mas antes dessa decisão foi aberta a vista também as partes processuais para apresentar as alegações finais. Depois esses autos se farão conclusos ao juízo, que proferirá uma decisão. O que nós, enquanto assistente de acusação, é uma decisão de pronúncia que fará com que o Ítalo, acusado desse processo, seja levado ao tribunal do júri e, enfim, condenado pela sociedade de Juatuba.
4: O processo está sob segredo de justiça. Como divulgado pela Itatiaia, Vanessa tinha acabado de sair do trabalho quando foi seguida por Ítalo, rendida e arrastada para o matagal, estuprada e morta, asfixiada com cabo de carregador de celular. O corpo de Vanessa foi encontrado no dia seguinte. Ítalo foi preso em Carmo do Cajuru. Ele já tinha condenação por estupro. Repórter Amanda Antunes.
0: Muito obrigado, Amanda. Muito obrigado, Felipe Quintela. 5 horas e 14 minutos na Rádio de Minas. 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Virou 5:15, sabadão de seleção brasileira estrelando mesmo, vou falar estrelando, tem que chegar com tudo, com tupete alto e fazendo bonito na Copa do Mundo. Olha, e também vamos saber as informações de tudo que está acontecendo na Copa do Mundo 2026. Alô, João Vitor Cirilo, um bom dia especial, aquele abraço, amigo.
3: Um abraço para você que se liga aqui no Café com Notícia. Bom dia. Estamos chegando com informações da Copa do Mundo aqui de Nova Jersey, nos Estados Unidos. Copa do Mundo que já teve 4 jogos, hein? 2 nessa sexta-feira. 2 anfitriãs, inclusive, estreando. O Canadá empatou por 1-1 com a Bósnia-Herzegovina. E tivemos uma grande vitória dos Estados Unidos. Um atropelo no primeiro tempo, administrando na etapa complementar. 4-1 para os Estados Unidos contra o Paraguai, 2 gols do Balogun, destaque do jogo. O gol do Paraguai foi marcado por um brasileiro, primeiro gol brasileiro na Copa do Mundo. Maurício, que é filho de pai paraguaio, ele que é base do Cruzeiro, joga no Palmeiras e agora está jogando a Copa do Mundo pela seleção paraguaia. Também tivemos, ainda na Copa do Mundo, na quinta-feira, na abertura, mais 2 jogos: 2-1 da Coreia contra a República Tcheca e 2-0 do México contra a África do Sul. Então nós temos 4 jogos já neste Mundial. O prato principal é neste sábado, o grande jogo da fase de grupos da Copa do Mundo, Brasil e Marrocos, a partir de 5:05 da tarde, tem jornada esportiva. Bola vai rolar às 7 horas, hora de Brasília, aqui em Nova Jersey. Mais cedo, às 4 da tarde, tem Catar e Suíça, completando a primeira rodada do grupo B. Na sequência de Brasil e Marrocos, às 10 da noite, tem Haiti e Escócia, completando a rodada 1 no grupo C. E à 1 da manhã, o grupo D terá sua primeira rodada encerrada com Austrália e Turquia. 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Informações do futebol aqui no Café com Notícia, com o repórter João Vitor Cirilo. Um abraço para você.
0: Forte abraço, João Vitor Cirilo e toda a equipe do primeiro time do rádio na Copa do Mundo 2026. Agora 5:17 na Itatiaia.
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0: Opa, muito bem, 5:17, o Valdir Barbosa está chegando. Ô, gente, entidades do agro contestam decisão do governo ao não permitir que beneficiados do Bolsa Família possam assinar contratos temporários como safristas, né? Então, ô Valdir Barbosa, essa é a dúvida que eu tô tendo e muitas outras pessoas também. Conta pra gente aí, Valdir. Bom dia, meu amigo.
6: Bom dia, Vinição. Vamos aos detalhes desse processo. Desde 2023, tramita no Congresso um projeto para a criação do trabalhador rural safrista. Traduzindo, aquele que recebe o Bolsa Família sendo liberado para trabalhar durante as safras do café, feijão, milho, soja e outros produtos agrícolas. Esse trabalhador assinaria um contrato temporário com o produtor rural e esse contrato seria informado ao Ministério do Trabalho. Após a conclusão da safra, esse trabalhador voltaria a receber o Bolsa Família automaticamente. A intenção das entidades do agro seria recuperar parte da mão de obra que anda cada vez mais escassa, além de proporcionar ao trabalhador rural um aumento nos rendimentos acima do Bolsa Família. No café, como exemplo, os panhadores ganham entre 12 e 20 mil reais por mês. Depende da capacidade de cada um. Alguns conseguem faturar R$ 800 por dia, livres de transporte e também de marmita. Todos beneficiados do Bolsa Família poderiam ser contratados também para os setores da soja, milho, feijão e outros. Mas o governo alega que seria um projeto inconstitucional e apresentou uma série de regras jurídicas para vetá-lo. Entidades do agro contestam, porque o setor representa quase 30% do PIB brasileiro e emprega em torno de 28 milhões de pessoas pelo Brasil afora. Assim funciona o agronegócio brasileiro.
0: Valdir Barbosa, então vamos conferir agora como ficou o preço do boi nessa primeira quinzena do mês de junho.
6: Vinição, estamos exatamente no meio do ano e a preocupação com a possibilidade do tarifaço chinês de 57% dentro de aproximadamente 2 meses, além do veto da entrada das carnes brasileiras na União Europeia a partir do dia 3 de setembro, fatores que são importantes hoje na precificação da carne bovina para o consumidor. A movimentação do comércio de gado vai se estabilizando e os frigoríficos já começam a pagar prêmios menores aos produtores que fornecem bois para exportação. Devido a essa incerteza quanto ao volume de exportação de agora até o final do ano, aí começa a baixar o preço. A expectativa dos exportadores é grande quanto ao anúncio da China sobre a manutenção ou não das tarifas que vão prevalecer a partir de julho ou até de agosto. Conferindo os preços da arroba do boi: São Paulo R$ 353, Goiás R$ 335, Minas Gerais R$ 330 e Mato Grosso R$ 356, a mais cara do Brasil. Para o consumidor, os preços permanecem estáveis. Vamos ver como será o consumo nesse fim de semana, que tem jogo do Brasil hoje contra Marrocos e muitos churrascos programados. Se o consumo aumenta, os preços podem ser reajustados também. Itatiaia Agro, Valdir Barbosa.
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2: Muito obrigado, mestre Valdir Barbosa, um bom fim de semana. 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Agora 5:23 na Itatiaia.

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0: 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Ô, gente, agora 5 horas e 28 minutos, é hora de falar de uma paixão nacional. 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
2: Fala, caronas, ouvintes da Itatiaia, eu sou Jorge Moraes, estou aqui com vocês mais uma vez, todos os sábados, para a gente falar de carro e falar do lançamento hoje, que foi o i20. Aconteceu ontem em São Paulo, mas eu trago para vocês aqui 6 versões. A primeira custa a partir de R$99.900. A Hyundai, ela acredita que vai concorrer com Pulse, com Tera, num carro superior. Mas a gente precisa entender como é esse carro mais básico, né? Porque as versões apresentadas eram as mais caras, a turbinada, digamos assim, porque ele tem um motor TGDI com 115 cavalos de potência, 17 quilos de torque, faz 12,5 km, 12,6 com 1 litro de gasolina, e é o que promete na cidade. Mas a gente tem que entender como é que vai ser o comportamento desse novo i20, plataforma K3 e sucessor das versões mais caras do HB20. Tá chegando as concessionárias, a Hyundai acredita que a partir dele vai enxergar um novo momento na indústria. E esse novo momento a gente vai ver por aqui, tá bom? Eu espero que você tenha curtido esse comentário. Tá chegando um novo Hyundai, assim como no começo da semana teve o Haval H6 híbrido, Flex, e também o Ato 2 da BYD, que vai chegar somente no final de agosto. São as novidades da semana automotiva aqui na Itatiaia.
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0: Muito bem, estamos de volta aqui, 5h29 na Itatiaia. Não para, não para, não. O Café com Notícia está no ar para você. Oh, meu Deus do céu, o Cléber está chegando? Já deu sinal, 5 horas e 30 minutos. Cléber está conosco aqui. Notícia para quem vai tirar carteira nacional de habilitação. Tem mudança aí, né, Cléber? Bom dia.
3: Ô, Vinição, bom dia para você, para quem nos acompanha. Quem for abrir o processo para tirar a carteira nacional de habilitação vai ter que desembolsar até R$150, além dos outros custos a partir de agora. Isso porque já está valendo a regra que obriga o candidato às categorias A e B a fazerem o exame toxicológico. Antes, a exigência era para as categorias C, D e E. Quem detalha o exame é o médico toxicologista e diretor do setor de toxicologia do Hermes Pardini, doutor Álvaro Pultinelli.
4: O exame, ele é projetado para cobrir um período de 90 dias, que nós chamamos de janela de detecção. Esses 90 dias corresponde a uma amostra de cabelo com um comprimento aproximado de 3 centímetros. Quando é utilizado pelos corporais, essa janela de detecção cresce um pouco mais. Ela pode chegar 180 dias.
3: Doutor, e quais as substâncias monitoradas neste exame? Explica pra gente.
4: As substâncias normalmente pesquisadas nesse exame são maconha e derivados, anfetaminas e metanfetaminas e seus derivados, cocaína e seus metabólitos, bem como medicamentos para dor, como opioides, né? Principalmente a morfina e a codeína. São também pesquisadas substâncias usadas normalmente para emagrecimento, como fenpramona, fenproporex e mazindol. Essas substâncias, elas alteram fundamentalmente a capacidade de julgamento do motorista, seja porque são substâncias estimulantes, como a cocaína e as anfetaminas, em que alteram a percepção de cansaço do motorista, fazendo com que ele possa se

0: é ter um tempo excessivo de trabalho entrando em exaustão e não percebendo, ou seja, porque são substâncias que deprimem o sistema nervoso central, como os opioides e os derivados da cannabis, da maconha.
1: Já aqueles candidatos que tomaram medicamentos controlados, né, devem ter uma atenção especial ali?
0: Sim, inúmeros medicamentos podem comprometer e interferir no resultado. Por isso é importante que toda vez que se faça esse exame, esteja o motorista utilizando o medicamento daqueles ditos controlados, deve ser documentado.
1: O especialista em segurança no trânsito, Maurício Pontelho, explica um dos pontos que motivou a exigência do exame toxicológico para as categorias de carro e moto.
2: A gente precisa entender que hoje a maior incidência, o maior número de acidentes, de pessoas lesionadas e de mortes acontecem exatamente com os condutores das categorias A e B.
1: Agora, em que momento do processo de habilitação que o candidato vai precisar fazer esse exame toxicológico?
2: Ele vai precisar fazer o exame no início do processo. Junto com os exames de aptidão física e mental, ele vai também precisar fazer o exame toxicológico.
1: A instrutora de autoescola, Jéssica Lima, fala que o exame toxicológico pode causar impacto em novas adesões da CNH, mas afirma que a exigência é um avanço para a segurança no trânsito.
3: A medida vem aí trazendo um impacto na nossa área de trânsito. Eu acredito que seja relativamente boa a princípio, porém, os alunos, os candidatos, eles têm um certo receio. Por quê? Porque vai aumentar o custo no final pra gente tirar essa CNH, né?
1: Repórter Clever Ribeiro.
4: Ô, Trovão, muito obrigado, viu? 5:33. Vamos continuar falando de Carteira Nacional de Habilitação. Giovana Meirelles, conta pra gente aqui, cresce o número de infrações no trânsito, motoristas sem CNH, né, Giovana? Muito bom dia pra você, Giovana.
5: Bom dia pra você também, Vinícius de Castro. Mais de 63 mil infrações foram aplicadas por dirigir sem CNH em Minas Gerais apenas nos primeiros 4 meses de 2026. Esse número, levantado pelo Detran do estado, inclui motoristas que nunca tiraram carteira de habilitação e também aqueles que estão com a CNH inválida ou vencida. Destes casos, mais de 80%, ou seja, quase 52 mil, são de condutores que nunca tiraram a carteira de habilitação. O diretor de infrações e controle do condutor do Detran de Minas Gerais, Henrique Ribeiro, explica a gravidade dessas infrações.
6: O processo de tirar a habilitação é onde a gente aprende a dirigir, aprende as regras do trânsito. Você não é um perigo só para você dentro do seu veículo, você é um perigo para todos do trânsito, tem que aprender isso tudo. Uma pessoa que não passou por isso, não dá para saber, mesmo que ela consiga dirigir dentro do veículo dela, que ela acha que tá seguro, ela não aprendeu as regras do trânsito, que todos os outros se comportam, e é um risco para todo mundo, não só para ela e para quem tá no veículo com ela, mas para todo mundo ao redor.
5: Quem tem habilitação vencida, por exemplo, que tirou essa carteira, mas ela não tá em dia. Qual que é a responsabilidade também dessa pessoa?
6: Bom, a renovação da habilitação, ela é onde a gente refaz os exames médicos, psicotécnicos, para ver se a pessoa continua com as habilidades, o reflexo e a visão para continuar dirigindo, e algumas vezes a pessoa tem que refazer outros exames ou até tem que acrescentar um óculos na sua habilitação. Todas as 5 tipificações da infração, elas são gravíssimas, gera 7 pontos na CNH e reduz o seu máximo de pontos para suspensão. Quando a CNH está vencida, ela é gravíssima, mas o valor dela é um valor simples de 293. Mas se a pessoa nunca teve CNH, a CNH está suspensa ou cassada, o valor é vezes 3 e pode incorrer em crime de trânsito. Então o valor é de 880 e, por exemplo, dirigir sem CNH, se você causar algum acidente, vira crime de trânsito. Dirigir com a carteira suspensa gera cassação. E dirigir com a carteira cassada também é um crime de trânsito.
5: E quem enfrenta o trânsito de Belo Horizonte reconhece os riscos que um motorista inabilitado pode causar.
7: Fernando Júnior Gomes do Carmo, minha idade é 38 anos, profissão autônoma.
5: O que você acha desses casos que as pessoas pegam carro sem ter carteira, né, sem ter passado por uma outra escola? Você acha que é uma irresponsabilidade?
7: Muitas vezes até talvez criação, né? Talvez pessoas que ainda não têm nem idade, que pode passar por esse tipo de situação onde os pais negligenciam e acaba liberando o carro ali na mão do filho sem condição. Fiscalização não resolveria tudo, porque para conseguir controlar tudo isso, eu acredito que não é tão simples também.
5: Você acha que é um perigo para os outros motoristas também, assim, no trânsito?
7: Com certeza, tanto para os motoristas como para os pedestres também, né?
8: Anderson Adriano Pereira de Almeida, profissão instrutor. O trânsito já está bem confuso aqui em Belo Horizonte, né? E ainda tem essas pessoas sem carteira, às vezes não tem um preparo. Aí o trânsito fica nessa bagunça e colocando em risco, né, várias pessoas. Eu acho que além da consciência das pessoas, a fiscalização também tem que ser mais rigorosa, tem que ter mais fiscalizações. Vou dar o meu exemplo, né? Eu tenho meu filho, eu sou instrutor, já tenho 25 anos que eu dou aula, eu nunca deixei ele pegar meu carro. Só depois que ele fez os 18 anos, nós entramos no processo tudo direitinho para ele tirar a carteira dele.
9: Meu nome é Sancler, sou servidor público. Uma irresponsabilidade, deveria ser punido, né?
5: Você acha que tinha que aumentar a fiscalização ou você acha que as pessoas têm que ter consciência mesmo?
9: Consciência e fiscalização, as duas coisas.
5: Repórter Giovana Meirelles.
4: Muito obrigado, Giovana. Agora 5:37, você tá ouvindo o Café com Notícia, tá saindo de casa agora? Bom trabalho, tá no plantão hoje, né? Um abraço bem apertado, obrigado pra você que tá curtindo feriadão na sua cidade, é feriado de Santo Antônio aí na sua cidade, um abração, viva Santo Antônio, né? 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Agora 5:38, o intervalo e eu volto já já.
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3: Muito bem, deixa que o papo é com Vinição aqui, que prazer ter você na Itatiaia, top 1 do Brasil, 5:41. Ele tá chegando, quando ele chega com boas notícias. Alan Passos com as informações pro nosso fim de semana. Alô, Alan Passos, bom dia.
4: Vinícius de Castro, bom dia para você, meu amigo. Bom dia pro ouvinte do Café com Notícia. Vinição, chegando com aquele combo de informações para a turma começar o final de semana muito bem informada, acompanhando aqui o Café com Notícia. Primeiro, vamos falar sobre aumento no valor do pedágio. Tô falando de MG-050, essa que sai ali de Betim, Juatuba, vai passando em direção ao Centro-Oeste Mineiro, leva até Divinópolis e por aí vai. O valor do pedágio aumentando a partir de hoje. Motorista do carro pequeno, né, o carro de passeio, vai pagar agora R$ 9,60 em cada praça de pedágio que ele passar. As motos pagam R$ 4,60 e os caminhões e ônibus pagam no mínimo R$ 18,20. Um reajuste anunciado nesta sexta-feira e começando a valer a partir de hoje. Lembrando que esse reajuste concedido aí pelo governo de Minas, via Artemig, agência reguladora de transportes do estado de Minas Gerais, a concessionária é a Via Nascentes, e esse reajuste vale também para as rodovias BR-265 e BR-491 no sul do estado. Neste final de semana, para quem vai usar o metrô aqui em BH, as viagens com intervalos de 15 minutos durante todo o dia, tanto hoje sábado quanto amanhã domingo, na estação Santa Efigênia, os trens passam em uma só via e por isso é necessário que os clientes verifiquem antes de embarcar na composição a direção correta. Tudo isso por causa de obras. E neste sábado tem um ponto extra de vacinação contra a gripe em Venda Nova. Aplicação das doses na Praça da Matriz de Santo Antônio, lá na Rua da Matriz, de 9 da manhã até as 4 da tarde. Lembrando que todo mundo que pudesse vacinar, que quisesse vacinar a partir dos 6 meses de idade, pode. É só levar um documento de identificação com foto, o cartão de vacina se tiver, para colocar a vacinação em dia. Então, nesse resumão, pedágio mais caro na MG-050, intervalos maiores no metrô neste final de semana de 15 minutos durante todo o dia, e sábado de vacinação lá em Venda Nova, na Praça da Matriz. Tá certo, Vinição? Um abraço pra você, meu amigo. Um ótimo final de semana pro ouvinte do Café com Notícia. E é dia de estreia do Brasil na Copa do Mundo, hein? Vamos lá, vamos na torcida.
3: Dá-lhe o Brasil! Alan Passos, um abração pra você, um fim de semana abençoado. Gente, tem mais um intervalo, é rapidinho, na volta, vamos falar de Santo Antônio. Viva Santo Antônio! Depois do intervalo, agora 5:44.
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3: Ter você aqui na maior audiência do rádio brasileiro. Seja bem-vindo, tá ligando o radinho agora na Itatiaia? 5:46. Então, temporada dos Santos Juninos começando hoje com Santo Antônio, Santo Casamenteiro. E a Laura Gorino preparou uma matéria sensacional pra gente, né, Laura? Ô, Laura, bom dia pra você, 5:47 na Itatiaia.
15: Ei, Vinícius, bom dia.
16: Santo Antônio, rogai por nós, intercedei a Deus por nós.
15: Tem gente que coloca a imagem de cabeça para baixo, outros fazem promessas e até simpatias para encontrar um amor. Mas afinal, de onde surgiu a fama de Santo Antônio como santo casamenteiro? Celebrado hoje, dia 13 de junho, Santo Antônio é uma das figuras mais populares da tradição católica. Segundo o pároco Antônio Roberto, a fama está ligada a histórias de generosidade atribuídas ao santo.
17: Santo Antônio, ele foi um homem de família nobre na sua época de 1195, e a partir da sua história, por sua decisão em ser missionário, em fazer esse movimento de partir para a missão, com a sua dedicação, ele pôde ter a percepção da delicadeza daquelas pessoas que estavam muito pobres e precisavam de ajuda. Então, dentre muitas as famas de Santo Antônio, o seu movimento de ajudar as pessoas, que esse é o principal objetivo, que ele, enquanto família nobre, pôde ajudar, ele adotou o nome de Antônio devido à sua congregação, e a partir desse movimento ele trouxe as realidades de fato que precisavam de ajuda naquele tempo. Então, a fama de Santo Antônio é a sua grandeza de coração. Ele pôde dispor, ele não se prendeu às realidades, talvez financeiras, que ele tinha, no seu comodismo. Ele foi além para perceber as realidades mais difíceis de sua época.
15: E essas simpatias para conseguir um namorado, para conseguir um marido, elas atravessam gerações e seguem populares até hoje, né? Fala pra gente como a Igreja Católica vê essas tradições, se tem alguma diferença ali entre a devoção ao santo e essas crenças populares.
17: As simpatias ajudam o povo, né, a perceber de fato a sua necessidade, e o povo faz o seu próprio movimento de chegar àquilo que eles querem, né, de fato. Santo Antônio traz esse gesto pelo povo devido a história própria de Santo Antônio, né, de ajudar as mulheres, a gente vai trabalhar como que ele desenvolve tudo isso. A Igreja vê uma diferençazinha assim, a devoção, ela está mais ligada à vida do santo, como que o santo, o que ele fez, o movimento que ele fez, como que a vida dele pode ser exemplo para cada um de nós, em nossa vida, em nossa história, como que isso pode nos ajudar também a alcançar a santidade. No caso das simpatias, ela é para alcançar, por exemplo, quem quer casar. Aí faz as simpatias envolvendo o santo, e não são poucas, são muitas simpatias. Por exemplo, nós aqui trazemos uma tradição que é o bolo de Santo Antônio com a medalhinha dentro. Então, quando a pessoa ali vê adquire o bolo e ela acha a medalhinha, ela vai diante da imagem de Santo Antônio, faz um pedido e a gente fica à espera da graça. Independente da simpatia ou da devoção, ambos estão profundamente ligados à fé.
15: Nas ruas, os belo-horizontinos se dividem entre os devotos que confiam em um milagre do santo e os que não se preocupam em encontrar um par.
18: William Augusto Ferreira da Silva, 31 anos, eu sou socorrista e estudante de enfermagem.
15: Fala pra mim, você já pediu alguma ajuda pra Santo Antônio pra conseguir um relacionamento? Fez alguma simpatia?
18: Essa semana mesmo eu fui pra igreja adorar a Jesus e pedi Santo Antônio e fiz aquela oração. Até agora não apareceu não. Tem uma colega minha aí da igreja, catequista, mulher de Deus, mas deixa o tempo no tempo. Se pode ser, Santo Antônio vai atender.
19: Meu nome é Juliane, eu tenho 42 anos, eu sou bióloga.
20: Já tentou fazer alguma simpatia pra Santo Antônio? Tá pedindo ele aí pra ter um relacionamento?
19: Não, na verdade não tô pedindo não. Se acontecer, se for uma pessoa realmente pra somar na minha vida, pra me fazer feliz, ok. Se for pra me dar problema, não quero não. Você vê aí todos os dias feminicídios acontecendo, os homens aí estão todos princesos, então se for pra ser assim, eu prefiro eu mesma me fazer feliz junto com os meus amigos e seguir a vida.
20: Se for pra vir alguém correto então, que Santo Antônio mande ele naturalmente.
19: Com certeza, né? A gente tem que parar de romantizar muito essa questão do homem perfeito, do amor romântico.
21: Meu nome é Bruno, tenho 24 anos, trabalho de segurança aqui.
20: Você já recorreu a Santo Antônio pra conseguir um casamento, um namoro?
21: Já há muito tempo atrás, graças a Deus deu tudo certo. Conheci uma mulher maravilhosa que tá na minha vida.
20: Então agora você é devoto de Santo Antônio, já era antes também?
21: Não, já era antes.
22: Ellen, tenho 35 anos, sou podólogo.
20: Ellen, você já tentou fazer alguma simpatia pra Santo Antônio, pra conseguir um namorado, casar?
22: Não, mas assim, já vi muitas amigas minhas fazendo, colocando copo de cabeça pra baixo, colocando dente de guarda-roupa, tem isso, vários jeitos, mas eu nunca fiz não.
20: Deu certo pra elas?
22: Também não, por isso que todo mundo desanimou, desacreditar em Santo Antônio. Então assim, depende de cada um.

Antônio. Pega o Santo Antônio, coloca ele de cabeça pra baixo dentro da água. Tem gente que enterra Santo Antônio, fala um rolo com Santo Antônio. Ei, Santo Antônio, com a sua simplicidade, com o seu carisma, se tornou um dos santos mais populares em todo o mundo, né? E viva as festividades dos Santos Juninos. Santo Antônio, viva São João, viva São Pedro. Agora 5:52 na Itatiaia. O intervalinho, eu volto já já na reta final do nosso Café com Notícia.

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7: Amigos da Itatiaia, 5 para 6. Daqui a pouquinho tem a Nath Fiuza com o tiro de meta, às 6 em ponto. E às 6h30 tem o Jornal da Itatiaia. Fique ligado conosco aqui na melhor programação. Fazer alguns registros de um povão ligado comigo, o Toquinho Encalado, né? Toquinho é meu conterrâneo, é lá de Sete Lagoas. Ô Toquinho, já tô chegando em Sete Lagoas nas festividades de Santo Antônio. É bom demais, né? É sensacional. Olha quem tá na sintonia da Itatiaia também, sempre participando conosco, os amigos lá de Patos de Minas. Um forte abraço para vocês aí, tá ligadão desde as 3 da manhã, o Nireu Alves. Ô Nireu, um abração para você aí, viu? Nivaldo Cordeiro da Cruz também ligadão comigo aqui. Um forte abraço para o Du Gomes. O Du tá sempre na sintonia da Itatiaia. O Adalto Quejeiro mandou um monte de mensagem aqui. Vai, Adalto, por que tanta mensagem é essa? Misericórdia. Ele tá mandando um abraço para a filhada Mirella, né? Tá fazendo aniversário hoje e que o Senhor Cristo proteja a vida dela. Muitos anos de vida. Parabéns para Mirella Mares. Forte abraço para você, meu querido. Hoje vou no Floramar, né? Bater como é que é? Ah, bater um papo com o Gutenberg, com o Tinelão. Passa lá. Dê um abraço dessa turma lá, viu, Adalto? Um abração bem apertado para você, que Deus continue te protegendo. O Preto também tá ligadinho comigo. Um forte abraço para quem tá ligado comigo na cidade de Vespasiano. É o Joaquim Taxista e o Toninho Rádio Som também tá ligado na Itatiaia, em Lavras, aqui nas Minas Gerais. Finalzinho do programa, dá tempo mais nada. Ah, tinha mais matéria, tinha mais alô, alô, mas segunda-feira nós estamos juntos às 4 da manhã, o nosso encontro marcado, agendado aqui. 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Gratidão por esses milhares de ouvintes, esses milhares de amigos, a família Itatiaia que não para de crescer. Meu nome é Vinícius de Castro, um abraço mais que especial e segunda-feira, o nosso encontro agendado, marcado 4 da manhã, na Itatiaia. Um beijo no seu coração, um fim de semana maravilhoso, viva Santo Antônio e dale Brasil! Até segunda!
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0: livro de João. Aquele, porém, que entra pela porta é o pastor das ovelhas. A este o porteiro abre, e as ovelhas ouvem a sua voz, e chama pelo nome as suas ovelhas e as traz para fora. E quando tira para fora as suas ovelhas, vai adiante delas, e as ovelhas o seguem, porque conhecem a sua voz. Mas de modo nenhum seguirão o estranho, antes fugirão dele, porque não conhecem a voz dos estranhos. Todos quantos vieram antes de mim são ladrões e salteadores, mas as ovelhas não os ouviram. O ladrão não vem senão a roubar, a matar e a destruir. Eu vim para que tenham vida e a tenham com abundância. Você não está sozinho. 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

0: dia. Um abraço a você que se liga na Itatiaia. São 6:01 e nós estamos chegando com o tiro de meta deste sabadão, 13 de junho de 2026. Hoje é dia de estreia do Brasil na Copa do Mundo. Estamos chegando com todas as informações aqui no nosso tiro de meta, que tem o oferecimento de Maicon, simples e justo, como todo consórcio deveria ser. E a apresentação é comigo. A sua companheira de todas as manhãs. Bom dia, torcedor. Bom dia, torcedora. A produção do nosso programa é de Adilson Martins, a coordenação de esportes de Alexandre Simões e a direção de Michel Ângelo. Vamos conhecer agora as manchetes do programa de hoje. A gente começa, claro, destacando a seleção brasileira. Conosco, o repórter Cláudio Rezende.
1: Chegou o dia, Brasil pronto para a estreia, mas escalação ainda não é oficial. Ancelotti leva para o vestiário.
0: Quero também o destaque do Atlético, o repórter Henrique André.
2: Há 9 dias do retorno aos treinos, Galo ainda ajeita a casa para dar time novo a Eduardo Domingues.
0: Agora a vez do Cruzeiro, a manchete do time celeste, repórter Rubem Júnior.
3: Cruzeiro, em meio a negociações, adianta primeiro reforço e tem propostas por jogadores da casa.
0: A manchete do América, conosco Fabrício Calazans.
4: Coelho apresenta volante e tenta na terça-feira o que nenhum adversário conseguiu até aqui: vencer o Fortaleza jogando no Castelão.
0: 15 graus a temperatura em Belo Horizonte. Nós já estamos ao vivo no tradicional radinho e em todas as nossas plataformas digitais, rádio, site, aplicativo, também no YouTube. Claro, conto com a sua participação lá no nosso canal Itatiaia Esporte, porque neste sábado tem Brasil em campo e a gente te atualiza de tudo aqui no nosso tiro de meta, na rádio mais ouvida do Brasil.
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0: 6:06. Bom dia para você sintonizado aqui na Rádio Itatiaia, curtindo o nosso tiro de meta. Eu sou a Nath Fiuza, serei a sua companhia até 6:30 da manhã. O coração já tá acelerado. Falta muito pro Brasil estrear na Copa do Mundo? É hoje, viu? Já coloca na sua agenda. A bola rola às 7 da noite com uma super cobertura da Itatiaia e a gente já começa a atualizar as informações da nossa seleção aqui no nosso tiro de meta bem cedinho. Mas antes, a gente vai falar um pouquinho de Série B, porque a 13ª rodada começou ontem com um empate entre Atlético Goianiense e CRB por 3-3, um jogo animado lá em Goiânia. Hoje nós não teremos jogos da Série B, todo mundo ligadinho, né, na seleção brasileira, mas a 13ª rodada continua amanhã com o Atlético em campo, às 16:00, enfrenta o Goiás em São João del Rei. Quero convidar a participar conosco o repórter Fabrício Calazans. O América vai jogar só na terça-feira, um desafio difícil, fora de casa contra o Fortaleza. A preparação do Coelhão aqui no tiro de meta, Fabrício Calazans. Tá ligado? Bom dia.
4: Tô ligado, deixa comigo, Natália Fiuza. Bom dia pra você que acordou cedinho, pra quem se liga no tiro de meta. Segue a preparação do Coelho, terça-feira tem o Fortaleza, 8:00 da noite, Castelão, adversário dificílimo, não perdeu pra ninguém jogando em casa até aqui. O Fortaleza é o melhor mandante em números percentuais, mais de 86% de aproveitamento, são 4 vitórias e apenas 1 empate. É o Fortaleza que na última rodada, fora de casa contra o Náutico, venceu o Timbu jogando nos aflitos e que não terá o Rodriguinho, aquele mesmo meio atacante revelado pelo Coelhão, foi expulso contra o Náutico, então menos mal, não tem esse risco de lei do ex. O Rodriguinho não enfrenta a equipe do América. Jorge Jiménez, volante paraguaio de 33 anos, foi apresentado ontem no CT Lana Drummond, vai vestir a camisa de número 93 e fala do acerto com o Coelhão, da sua felicidade, e sabe que o momento do América é de extrema dificuldade.
12: O acerto foi muito rápido, né? Quando existiu o interesse do América, o desafio é muito grande para minha carreira. É um clube muito grande aqui no Brasil, em Sudamérica, e eu estou acostumado a brigar por acesso, mas a vida é desafio e estou pronto para poder vestir essa camisa, para poder honrar e principalmente ajudar meus companheiros. Essa fase vai passar e a gente vai dar a volta por cima com muito trabalho, muita dedicação, muita responsabilidade e muita resiliência.
4: Esse Jorge Jiménez, volante paraguaio, novo reforço do Coelhão, deve ser a grande novidade do América para o jogo de terça-feira contra o Fortaleza no Castelão. Natália.
0: Obrigada, Fabrício, pelas informações. 6:09, que ele tenha sucesso no América, consiga ajudar o Coelhão nessa missão de permanecer na Série B. Hora de falarmos da Visual Material Hospitalar, hein? 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O tiro de meta vai para um rápido intervalo. Eu volto já já. Busca aquele cafezinho pra gente falar muito de Copa do Mundo. Hoje tem Brasil em campo, hein?
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5: 6:12, bom dia, bom sábado para você que tá na nossa audiência. É, bora falar de Copa do Mundo. Chegou o dia 13 de junho, tão esperado. A estreia da nossa seleção no Mundial, lá nos Estados Unidos, desafio duro contra Marrocos. Nós já vamos fazer aquela dobradinha acionando o repórter João Vitor Cirilo, conectado logo cedinho conosco aqui no Tiro de Meta, porque eu quero saber todas as informações da nossa seleção e também os outros jogos, né, previstos para hoje, o que aconteceu ontem. João Vitor Cirilo chegando cheio de informações. Bom dia, meu amigo.
6: Bom dia, Nath. Abraço a você. Alô, amigos ligados no Tiro de Meta da Itatiaia. Chegou o grande dia, né, Nath? Dia de estreia da seleção do Brasil. Daqui a pouquinho a gente vai atualizar a agenda da Copa do Mundo, jogos dessa sexta e também os que virão pela frente neste sábado. Mas é evidente, temos que começar com o Cláudio Rezende, com detalhes da seleção brasileira. Brasil em campo logo mais. Jornada esportiva a partir de 5:05. E você confere na Rádio Mais Ouvida do Brasil. Chega mais, Cláudio Rezende, informações da seleção do Brasil. Chega mais, fala Cláudio.
7: Bom dia a você também, a todos que nos acompanham neste sabadão. Chegou o dia, a estreia da nossa seleção brasileira. Agora é pra valer. Caminhada rumo ao hexacampeonato. Começando aqui em Nova Jersey, no estádio MetLife. E ela, se tudo der certo, vai terminar aqui também. No dia 19 de julho, o Brasil tentando levantar a sexta taça da Copa do Mundo. E aqui, para hoje, o técnico brasileiro ainda não revelou a escalação oficial. Ele que não conta com o Neymar, camisa 10, está indisponível ainda, tratamento na panturrilha direita, quem sabe para o segundo jogo. Então, sem o Neymar, o técnico Ancelotti tenta potencializar dois jogadores, Vinícius Júnior e também o Rafinha. O Ancelotti fala sobre o Marrocos, o adversário. O que o Brasil tem que fazer no jogo de hoje para conseguir uma vitória em um com adversário bem qualificado? Nos últimos tempos, o Marrocos cresceu bastante o seu rendimento.
8: Cortaram os jogadores, muito, muito. Um aspecto do meu trabalho que eu não gosto de fazer, porque é muito, muito triste, mas não tinha outra solução. Ele teve uma lesão bastante séria e não podia recuperar em essa Copa do Mundo. Buscamos, encontramos a Ederson, porque a dúvida também na escolher os 26 era se chamar a 9 defesa ou a 8 e chamar 6 meios. Escolhemos 9 defesa, mas em este tempo eu acho que a posição de Danilo Ibáñez nos dá confiança e nesta posição preferimos adiantar um meio mais, que é Ederson, que fez a última parte da temporada muito bem.
7: participação de Carlo Ancelotti. Toda sorte para ele nessa estreia hoje aqui. 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Brasil para hoje. Ancelotti não adiantou oficialmente a escalação na entrevista pré-jogo. Despistou sobre possibilidades de time, mas não vai fugir de Alisson, Danilo, Marquinhos, Gabriel Magalhães e Alexandre. Meio campo com o Casemiro, Bruno Guimarães e o Lucas Paquetá. No ataque, Matheus Cunha com o Rafinha e Vinícius Júnior. Esta é a seleção brasileira rumo ao hexacampeonato. Primeiro adversário é hoje, Marrocos por aqui. Expectativa enorme. Deveremos ter um grande público e principalmente a nossa torcida brasileira presente por aqui. Um abraço.
6: Valeu, Cláudio Rezende, com detalhes da seleção do Brasil. Expectativa boa. Não sei você, Nath.
5: Ah, expectativa boa, com certeza, não poderia ser diferente, né, Cirilo? Não vai ser um jogo fácil, mas confio na nossa qualidade e na nossa tradição também. Estamos falando da camisa pentacampeã do mundo. Você ouviu aí o Carlo Ancelotti explicando sobre os cortes na seleção, as escolhas que ele fez, a chamada, né, do Ederson para o lugar do Wesley. Ele comentou aí, inclusive, na sonora que ouvimos, sobre a possibilidade de usar o Ederson como meio-campista até mais adiantado. É uma seleção forte, ofensiva também para esses jogos na Copa do Mundo. Mas, Cirilo, nós ouvimos as informações sobre o Brasil, mas eu quero saber também como chega o Marrocos para esse desafio.
6: Nath, falando da seleção do Brasil, vamos falar de Marrocos também. Como é que chega o outro lado, hein? Como é que chega a seleção marroquina após uma campanha histórica na última edição do Mundial? Será que os caras vão confirmar que eles são de fato top 10 do mundo? Estão no ranking da FIFA lá em cima, né? E é uma estreia daquelas pros caras também. Detalhes da seleção do Marrocos com o Thiago Reis. Chega mais, Thiago.
9: Abraço pra você, Cirilo. Bom dia pra quem se liga no tiro de meta. Chegou o grande dia e o adversário do Brasil, seleção do Marrocos, não tá pra brincadeira. Teve uma boa notícia no treinamento de ontem, na véspera da estreia na Copa do Mundo. O lateral Mazraoui, jogador do Manchester United, se recuperou a tempo da estreia da seleção de Marrocos. Ele havia sofrido uma lesão no ombro no último amistoso antes do início da Copa do Mundo, quando Marrocos empatou com a seleção norueguesa. O Mazraoui joga pela esquerda, também pela direita, e está recuperado. A seleção de Marrocos é a oitava no ranking da FIFA. Então, pela primeira vez e única nessa primeira fase de Copa do Mundo, teremos um duelo entre duas seleções do top 10 da FIFA. Jogaço entre Brasil e Marrocos, que a Itatiaia transmite hoje, Cirilo.
6: Aí, Nath, a seleção marroquina com o Thiago Reis, valeu, Tiagão. Este grupo C vai ser completado também a segunda rodada, né? A primeira rodada, né? Com a segunda partida essa noite. Haiti e Escócia vão se enfrentar 10 da noite, hora de Brasília. Claro, informações ao longo da programação da Itatiaia também. Mas o prato principal, sobretudo, dessa fase inicial é Brasil e Marrocos, né, Fiuza?
5: Ah, sem dúvida, Cirilo. Vamos ver, né, como os marroquinos se comportam. Será que estarão organizados, competitivos, como no Mundial de 2022? Que façam uma boa Copa do Mundo. Mas hoje não. Hoje eu tô que nem o Thiago Reis. Hoje não, hein, Marrocos? Hoje nós queremos 3 pontos para a seleção brasileira. Você comentou, Cirilo, sobre o outro jogo do grupo, né, do Brasil, que nós teremos também neste sábado, mas nós teremos partidas também por outros grupos. Nos conte a agenda de hoje e nos conte também sobre a estreia das outras duas anfitriãs ontem. Canadá e Estados Unidos estiveram em campo.
6: Pois é, Nath, e para fechar com a agenda da Copa do Mundo, além dos jogos do grupo C que eu citei, nós teremos um jogo do grupo B e um jogo do grupo D neste sabadão. Na verdade, sabadão no horário dos Estados Unidos, né? Porque o jogo do grupo D, que é a Austrália e Turquia, que vai completar a primeira rodada dessa chave, já começa na madrugada, hora de Brasília, 1h, Austrália e Turquia, madrugada de domingo. Mais cedo, à tarde, às 4h, hora de Brasília, Catar e Suíça vão completar a rodada do grupo B. Lembrando a você que nessa sexta tivemos 2 jogos, uma estreia de gala da seleção dos Estados Unidos. 4-1 contra o Paraguai. Destaque pro Balogan, centroavante dos Estados Unidos, metendo 2 gols. E pro Maurício, Maurício base do Cruzeiro, hoje no Palmeiras, fez o gol do Paraguai no segundo tempo. 4-1 pros Estados Unidos. E mais cedo tivemos outra anfitriã inaugurando o Grupo B. A seleção do Canadá empatou com a Bósnia e Herzegovina por 1-1. São os jogos da Copa do Mundo que você acompanha aqui na Itatiaia. Um abraço, Nath.
5: Um abraço, Cirilo. Muito obrigado e bom trabalho. 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
5: 6:23, vamos atualizar também as informações do Galo, os atleticanos conectados aqui no tiro de meta. Quem chega com as informações do time alvinegro é o repórter Henrique André. E claro, nesse período de pausa para a Copa do Mundo, jogadores estão descansando, mas diretoria trabalhando. Nós queremos saber possibilidades de reforços, também saídas, né? O Atlético quer mudar um pouco o seu elenco para esse segundo semestre. Quem detalha tudo junto com a gente é Henrique André. Bom dia.
15: Ei, Nath, bom dia para você. Bora falar de Galo, que já tá na contagem regressiva. É isso mesmo. Enquanto a bola rola para a Copa do Mundo, os jogadores ainda vão curtindo aqueles dias de férias, né? Lembrando que o elenco atleticano saiu de férias em 31 de maio, após a vitória sobre o Vasco, e até agora tá no descanso, mas já tem data marcada para retornar. No dia 22 de junho, segunda-feira, na cidade do Galo, os atletas se reapresentam ao técnico Eduardo Domingues. E a próxima partida só em 22 de julho. Pelo Campeonato Brasileiro, quando o Atlético recebe o Bahia na Arena MRV. Muito tempo pela frente e os jogadores vão ter então essa intertemporada para o Galo chegar bem neste segundo semestre. Enquanto isso, a diretoria vai trabalhando nos bastidores para tentar reforçar a equipe comandada por Barba Domingues, e o treinador argentino destacou que eram necessárias mudanças em todas as posições, mas o Atlético, ele trabalha com pés no chão e, pelo menos pelo que apurou a Itatiaia, a gente não vai ver grandes movimentos no mercado. Até agora, anunciou o zagueiro Léo Duarte e deve anunciar mais 2 ou 3 jogadores nos próximos dias. Bom, muito se fala de Fred, o volante, criado na cidade do Galo e atualmente no Fenerbahçe, tem contrato com a equipe turca, uma situação complicada, mas pesa também o desejo do Fred de retornar ao Atlético. Saída até agora só de Júnior Alonso, jogador que está defendendo o Paraguai na Copa do Mundo, já disse que não permanece no Galo, inclusive deve jogar nos Estados Unidos e umas outras duas saídas no meio-campo podem acontecer. Uma do meia Igor Gomes e a outra de Gustavo Scarpa, que apesar do contrato até 2027, a diretoria não descarta negociá-lo. Por enquanto, o Atlético vai fazendo mistério, mas o que a gente sabe é que mudanças vão acontecer. Tá certo, Nath? Bom dia pra você e pra quem tá acompanhando o Tiro de Meta neste sabadão.
5: Tá certo, Henrique. Bom sábado pra você também. Obrigada, viu, pelas informações. São 6:26. 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Bora falar também do Cruzeiro, porque o novo lateral esquerdo tá na área, já desembarcou em Belo Horizonte. Não é isso, repórter Rubem Júnior, com mais detalhes. Um abraço, bom dia.
16: Um abraço, bom dia. Alô, meus amigos e minhas amigas do Tiro de Meta da Itatiaia. Já está em Belo Horizonte.
5: Em Belo Horizonte. Não é isso, repórter Rubem Júnior. Com mais detalhes, um abraço, bom dia.
16: Um abraço, bom dia. Alô, meus amigos e minhas amigas.

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1: Bueno, chicos, gracias por la bienvenida. Disculpen, sé que estuvieron acá ayer, pero no pudimos llegar. Nada, sé que las conversaciones fueron bastante largas. Yo acorté las vacaciones para poder estar acá. Ahora me tengo que hacer los exámenes, pero nada, muy feliz y con una ilusión muy grande por la Copa Libertadores.
2: Gabriel, bem-vindo a Belo Horizonte. Você já falou em algumas outras entrevistas que tem o Sorín como ídolo, né? Um ídolo do Cruzeiro, da sua posição, lateral, argentino. Como você pode se inspirar nesse jogador para também ter uma carreira vitoriosa e de idolatria no Cruzeiro? Obrigado.
1: Não, Sorín é o melhor de todos, não há comparação. Nada, eu tenho que fazer minha própria história, assim que nada, estou muito feliz e, bueno, espero que agora esteja tudo bem, assim pronto poder firmar todos os papéis e poder chegar acá para a pré-temporada.
0: Obrigado, Rojas, conosco aqui no Tiro de Meta da Itatiaia. 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O Cruzeiro que busca um nome também para o ataque, o Gabriel Peck do Los Angeles Galaxy dos Estados Unidos, foi o nome que o clube interessa sim, mas o Los Angeles vem pedindo um alto valor para sua contratação. O Cruzeiro vem caminhando nessa negociação, o valor vem baixando, mas ainda não está na quantia que o clube pretende negociá-lo. Tá certo, bom dia, bom sabadão, boa Copa!
3: Tá certo, bom dia, obrigada Rubem Júnior, boa Copa pra você também. Tá todo mundo na expectativa, né? Pra logo mais a estreia do Brasil. Mas nós teremos seleção brasileira no campo e também na quadra. Seleção brasileira masculina de vôlei joga hoje contra a Sérvia, às 11 da manhã, no ginásio Nilson Nelson, em Brasília. Terceiro jogo da primeira semana da Liga das Nações de Vôlei. O Brasil vem bem, 2 jogos, 2 vitórias. Vai buscar mais uma vitória hoje contra a Sérvia, às 11 da manhã. Que seja um sábado abençoado também para a nossa seleção brasileira, que estreie com o pé direito na Copa. Eu agradeço a todos vocês pela companhia. 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Um ótimo final de semana. Tchau.
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0: Encontrado dentro de sacola na região de Venda Nova.
1: Acusado de chacina em padaria da região metropolitana vira réu por tentativas de homicídio.
0: Belo Horizonte faz esquema especial de trânsito para eventos do primeiro jogo do Brasil na Copa.
1: Fiéis celebram o dia de Santo Antônio.
0: Mais um ponto de vacinação contra a gripe é aberto hoje na capital.
1: Procura por teleconsultas médicas cresce 80% em Belo Horizonte.
0: Supremo rebate justiça italiana após país anular extradição de Carla Zambelli.
1: Suspeito de estuprar criança no clube do Palmeiras se manifesta sobre acusações.
0: Mineiros podem ter até 26% de redução na conta de luz.
1: WhatsApp deve lançar nova função para frear golpes na plataforma.
0: Obesidade infantil dispara em Minas Gerais.
1: Ao todo, são mais de 380 mil crianças com sobrepeso.
0: Corpo encontrado perto da base da seleção iraniana no México.
1: Ataque dos Estados Unidos mata líder de gangue venezuelana.
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0: 6:32, começa agora o Jornal da Itatiaia. 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Fernanda Viegas, bom dia.
1: Bom dia, Júnior Moreira.
0: Bom dia para você, ouvinte Itatiaia. Hoje, sábado, 13 de junho de 2026, na Itatiaia, faz frio, a temperatura 17 graus.
1: O dólar é vendido a R$5,06. O euro comercializado a R$5,88. 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
0: Polícia.
3: A polícia investiga a morte de um bebê encontrado desmembrado em um lote vago no bairro Céu Azul, na região de Venda Nova. Segundo o que consta no boletim de ocorrência, os militares foram acionados na tarde de ontem após o homem sentir um cheiro forte próximo à sua residência. Ao olhar no interior

0: do lote vago, localizado na rua Radialista Maklerevski, o homem encontrou o corpo de um bebê irreconhecível. A perícia foi acionada e não conseguiu estimar a idade do bebê, pois boa parte do corpo estava destruído. O caso foi registrado como homicídio consumado e até o momento ninguém foi preso. Para Itatiaia, Vitor Brandão.
1: Agora, as condições do tempo.
2: Em Belo Horizonte, nas cidades da região metropolitana, o dia será de céu parcialmente nublado a nublado, com pancadas de chuva e possibilidade de raios e rajadas de vento. Na capital mineira, a temperatura mínima foi de 14 graus e a máxima fica na casa dos 26 graus. A umidade relativa do ar mínima deve girar em torno de 50% durante o período da tarde. Repórter Gustavo Cícero.
3: 6:33, a seleção brasileira estreia na Copa do Mundo hoje. E a capital se prepara para receber a festa dos torcedores. Um esquema especial de trânsito é realizado em diversas regiões da cidade.
4: Logo mais tem jogo da seleção brasileira e o trânsito de Belo Horizonte promete ficar bastante movimentado neste sábado. Por isso, a BH Trans está desenvolvendo a operação especial de trânsito, principalmente nas imediações dos grandes eventos. Para começar, tem o show do cantor baiano Tomate na Praça da Liberdade, que promete arrastar uma multidão na Praça Mendes Júnior. Também nas imediações do Mineirinho, uma cervejaria está preparando um grande evento com shows de nomes nacionais. Na Praça JK, Avenida Bandeirantes, bairro Sion, região Centro-Sul, também haverá telão e um grande evento. Por isso, diversos agentes da BH Trans vão estar monitorando os veículos, tanto do Centro de Operações da Prefeitura quanto nos locais. Quem detalha é o assessor de operações da presidência da BH Trans, Leandro Martins de Moraes.
5: Bom, a BH Trans, juntamente com a Polícia Militar e a Guarda Civil Municipal, em ação conjunta, nós vamos monitorar todos esses locais de concentração de torcedores, com o objetivo de garantir a fluidez do trânsito e a segurança dos pedestres e motoristas antes e após os jogos.
4: E quais são essas ações? São nos sinais de trânsito, com os agentes ali em loco? Explica pra gente.
5: Isso, nós vamos monitorar em campo as regiões de maior movimento de torcedores, bares, principalmente ali a região da Savassi, Alberto Sintra. Também teremos um evento de grande porte lá no Mineirinho. Então nós vamos estar nos principais locais para poder garantir essa organização do trânsito e garantir que os cruzamentos não sejam fechados, que os veículos estejam estacionados em locais permitidos, principalmente preservando as portas de garagem.
4: Para o trânsito em Belo Horizonte, o jogo caiu em um bom horário, né? Todo mundo já trabalhou ali no sábado, talvez vai até do trabalho mesmo para algum ponto de encontro. Qual que é a dica ao motorista? É usar o transporte público mesmo?
5: Primeiro, se for beber, não dirija. E a gente aconselha usar o transporte coletivo. É mais seguro, é mais tranquilo para você ir e retornar para sua casa. Utilize os táxis, os aplicativos de transporte e vamos torcer juntos aí pelo Brasil.
4: Já para os condutores que forem de carro, né, que eles devem se atentar ali em possíveis mudanças no trânsito?
5: Tomar cuidado para não fechar o cruzamento, porque a gente sabe que vai ter um movimento atípico tanto antes do jogo quanto após. Então, ficar atentos aí à sinalização e estacionar nos locais permitidos, ter cuidado para não obstruir as portas de garagens, né? Garantir o direito de ir e vir de todos, que a comemoração no final seja de nós brasileiros.
4: Os aplicativos de transporte também, né? O Waze, Google Maps ajudam bastante ali nessa movimentação, principalmente se tiver algum bolsão de isolamento, alguma área mais fechada.
5: Perfeito, nós estaremos lá no COP identificando essas ocorrências e havendo essa necessidade, a gente vai fazer esses lançamentos em tempo real. Então acompanhem, utilizem esses mecanismos, né? O Waze, Google Maps, para poder fazer esse deslocamento. E havendo necessidade, serão feitos os ajustes nos tempos semafóricos para garantir essa mobilidade na cidade.
4: Ouvimos o assessor da presidência da BH Trans, Leandro Martins de Moraes. Repórter Clever Ribeiro.
1: Agora 6:37, para quem pretende usar o transporte público para ir e voltar dos eventos da Copa do Mundo, Belo Horizonte disponibiliza linhas especiais de ônibus.
6: Novas linhas vão transitar na cidade para ajudar torcedores a irem e voltarem dos locais que acontecem eventos de transmissão do jogo, além de bares e restaurantes. Quem detalha é o gerente de operações da Superintendência de Mobilidade, Flávio Mansur.
7: Será disponibilizada a linha especial 55 ao fim do evento, com partidas no Mineirinho e atendimento ao centro e a Savas. As partidas acontecem a partir das 21 horas na Avenida Coronel Oscar Pascoal, em frente aos portões 7 e 8 do Mineirinho. Serão realizados desembarques na estação UFMG, na Avenida Amazonas 322, Praça 7, e na Avenida Cristóvão Colombo 287, Praça da Savas. As viagens terão intervalos de 15 minutos. Agentes da Sumob vão organizar o embarque dos passageiros e as viagens poderão ter início de acordo com a demanda.
6: Novos pontos de saída de táxis vão ser colocados. E a dica é: planeje o seu dia e saia com antecedência.
7: Com relação aos táxis, será disponibilizado ponto de táxi na Avenida Antônio Abrarão Caran, entre a Alameda das Palmeiras e a Avenida Coronel Oscar Pascoal. Vale destacar que as linhas do transporte coletivo municipal vão operar com o quadro de horários de sábado. Para quem vai participar do evento, é importante sair com antecedência e planejar o seu itinerário com as informações e os quadros de horários disponíveis no portal da Prefeitura e também pelos aplicativos de mobilidade, como BH Bus Mais.
6: Para quem for render à noite, independente do resultado, a Prefeitura relembra que tem mais linhas nas madrugadas rodando. E como depois da meia-noite já é domingo, o ônibus é de graça.
7: Já os torcedores que vão aproveitar o sábado, após a partida da seleção, podem utilizar as 127 linhas do Madrugão, que operam diariamente entre 0 horas e 3 horas e 59 minutos. O benefício é duplo. Como já é domingo, a tarifa é gratuita com catraca livre.
6: Ouvimos o gerente de operações da Superintendência de Mobilidade da Prefeitura de Belo Horizonte, Flávio Mansur. Repórter Edson Costa.
3: 6h39, a seguir, dia de Santo Antônio é celebrado por fiéis em Belo Horizonte.
1: E você acompanha ainda hoje no Jornal da Itatiaia, Supremo rebate justiça italiana após país anular extradição de Carla Zambelli.
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3: 6h40, neste 13 de junho é celebrado o dia de Santo Antônio. Conhecido como santo casamenteiro e intercessor católico, é famoso por ajudar os fiéis a encontrarem um grande amor.
1: Nas igrejas de Belo Horizonte, há quem já tenha sido atendido e há aqueles que ainda estão à espera de um milagre.
12: Tem gente que coloca a imagem de cabeça para baixo, outros fazem promessas e até simpatias para encontrar um amor. Mas afinal, de onde surgiu a fama de Santo Antônio como santo casamenteiro? Celebrado hoje, dia 13 de junho, Santo Antônio é uma das figuras mais populares da tradição católica. Segundo o pároco Antônio Roberto, a fama está ligada a histórias de generosidade atribuídas ao santo.
13: Santo Antônio, ele foi um homem de família nobre, na sua época de 1195, e a partir da sua história, por sua decisão em ser missionário, em fazer esse movimento de partir para a missão, com a sua dedicação, ele pôde ter a percepção da delicadeza daquelas pessoas que estavam muito pobres e precisavam de ajuda. Então, dentre muitas as famas de Santo Antônio, o seu movimento de ajudar as pessoas, que esse é o principal objetivo, que ele, enquanto família nobre, pôde ajudar. Ele adotou o nome de Antônio, devido à sua congregação, e a partir desse movimento, ele trouxe as realidades, de fato, que precisavam de ajuda naquele tempo. Então, a fama de Santo Antônio é a sua grandeza de coração. ele pôde dispor, ele não se prendeu às realidades, talvez financeiras que ele tinha, no seu comodismo, ele foi além para perceber as realidades mais difíceis de sua época.
12: E essas simpatias para conseguir um namorado, para conseguir um marido, elas atravessam gerações e seguem populares até hoje, né? Fala pra gente como a Igreja Católica vê essas tradições, se tem alguma diferença ali entre a devoção ao santo e essas crenças populares.
13: As simpatias ajudam o povo, né, a perceber de fato a sua necessidade, e o povo faz o seu próprio movimento de chegar àquilo que eles querem, né, de fato. Santo Antônio traz esse gesto pelo povo devido à história própria de Santo Antônio, né, de ajudar as mulheres, a gente vai trabalhar como que ele desenvolve tudo isso. A Igreja vê uma diferençazinha assim, a devoção, ela está mais ligada à vida do santo. Como que o santo, o que ele fez, o movimento que ele fez, como que a vida dele pode ser exemplo para cada um de nós, em nossa vida, em nossa história, como que isso pode nos ajudar também a alcançar a santidade. No caso das simpatias, ela é para alcançar, por exemplo, quem quer casar. Aí faz as simpatias envolvendo o santo, e não são poucas, são muitas simpatias. Por exemplo, nós aqui trazemos uma tradição que é o bolo de Santo Antônio com a medalhinha dentro. Então, quando a pessoa ali vê o, adquire o bolo e ela acha a medalhinha, ela vai diante da imagem de Santo Antônio, faz um pedido e a gente fica à espera da graça. Independente da simpatia ou da devoção, ambos estão profundamente ligados à fé.
12: Nas ruas, os belo-horizontinos se dividem entre os devotos que confiam em um milagre do santo e os que não se preocupam em encontrar um par.
14: William Augusto Ferreira da Silva, 31 anos, eu sou socorrista e estudante de enfermagem.
12: Fala pra mim, você já pediu alguma ajuda pra Santo Antônio pra conseguir um relacionamento? Fez alguma simpatia?
14: Essa semana mesmo eu fui pra igreja adorar Jesus e pedi Santo Antônio e fiz aquela oração. Até agora não apareceu não. Tem uma colega minha aí da igreja, catequista, mulher de Deus, mas deixa o tempo no tempo. Se pode ser, Santo Antônio vai atender.
15: Meu nome é Juliane, eu tenho 42 anos, eu sou bióloga.
12: Já tentou fazer alguma simpatia pra Santo Antônio? Tá pedindo ele aí pra ter um relacionamento?
15: Não, na verdade, não tô pedindo, não. Se acontecer, se for uma pessoa realmente pra somar na minha vida, pra me fazer feliz, ok. Se for pra me dar problema, não quero, não. Você vê aí todos os dias feminicídios acontecendo, os homens aí estão todos princesos. Então, se for pra ser assim, eu prefiro eu mesma me fazer feliz junto com os meus amigos e seguir a vida.
12: Se for pra vir alguém correto, então, que Santo Antônio mande ele naturalmente.
15: Com certeza, né? A gente tem que parar de romantizar muito essa questão do homem perfeito, do amor romântico.
16: Meu nome é Bruno, tenho 24 anos, trabalho de segurança aqui.
12: Você já recorreu a Santo Antônio para conseguir um casamento, um namoro?
16: Já há muito tempo atrás, graças a Deus deu tudo certo. Conheci uma mulher maravilhosa que tá na minha vida.
12: Então agora você é devoto de Santo Antônio, já era antes também?
16: Não, já era antes.
17: Ellen, tenho 35 anos, sou podólogo.
12: Ellen, você já tentou fazer alguma simpatia para Santo Antônio para conseguir um namorado, casar?
17: Não, mas assim, já vi muitas amigas minhas fazendo, colocando nicobe de cabeça para baixo, colocando dente de guarda-roupa. Tem vários jeitos, mas eu nunca fiz, não.
12: Deu certo para elas?
17: Também não, por isso que todo mundo desanimou, desacreditar em Santo Antônio. Então assim, depende de cada um.
12: Repórter Laura Gorino.
1: Agora 6h46, atenção motoristas, trecho do anel rodoviário de Belo Horizonte é interditado neste fim de semana para obras de recuperação de barreiras de concreto e também instalação de defensas metálicas.
18: A Prefeitura de Belo Horizonte vai realizar uma intervenção em um trecho do novo anel rodoviário neste fim de semana. A gestão municipal fará serviços de recomposição de barreiras de concreto do tipo New Jersey, próximo à Rua Silveira Lobo, 85, no bairro Maria Virgínia. Os trabalhos serão feitos neste sábado e neste domingo, entre 7 da manhã e 4 da tarde. Segundo a Prefeitura, o objetivo é reforçar a proteção de motoristas, motociclistas, ciclistas e pedestres que circulam diariamente pela região. As barreiras New Jersey são estruturas de concreto utilizadas para separar fluxos de tráfego e absorver impactos em caso de colisões. Postes de energia elétrica serão retirados temporariamente para a execução dos serviços em 2 dos pontos da via. Os equipamentos serão reinstalados após a conclusão das obras. De acordo com o diretor de infraestrutura da SUSURB Maurício Canguçu, além da recuperação das barreiras de concreto, a prefeitura vai executar a instalação de aproximadamente 300 metros de defensa metálica nas proximidades da rua José Cleto. Repórter Nuno Krause.
3: 6h47, no próximo bloco, BH ganha mais um ponto de vacinação contra a gripe neste sábado.
1: E você acompanha ainda hoje no Jornal da Itatiaia. O WhatsApp deve lançar nova função para frear golpes na plataforma.
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3: 6h48, Belo Horizonte disponibiliza mais um posto extra de vacinação contra a gripe hoje.
12: Quem ainda não tomou a vacina contra a gripe vai poder contar hoje com mais um posto extra de vacinação que vai ser montado na Praça da Matriz de Santo Antônio, localizada na Rua da Matriz, número 27, em Venda Nova. A aplicação das doses será das 9 da manhã às 4 da tarde e todas as pessoas com mais de 6 meses de idade podem ser vacinadas. Basta apresentar caderneta de vacinação e documento com foto. Durante a semana, a Prefeitura de BH mantém a oferta das doses da vacina contra a gripe nos centros de saúde, no serviço de atenção à saúde do viajante e em postos extras. Os horários e endereços dos locais de vacinação estão disponíveis também no site da Prefeitura. Em Belo Horizonte, a cobertura vacinal contra a gripe ainda está em 54%, considerando os grupos prioritários. Repórter Giovana Meirelles.
1: Agora às 6h50, Centro Oftalmológico do Hospital Evangélico de Belo Horizonte começa a oferecer atendimento de urgência aos finais de semana a partir de hoje.
22: A partir de agora, o Centro Oftalmológico do Hospital Evangélico de Belo Horizonte passa a oferecer atendimento de urgência aos finais de semana, das 7 da manhã às 7 da noite. Durante a semana, o serviço também funciona no mesmo horário. O centro atende pacientes do SUS que necessitam de atendimento oftalmológico de urgência e emergência. O médico oftalmologista Lucas Medrado explica quais são os principais atendimentos realizados no hospital durante os finais de semana.
23: Basicamente, o que nós vamos atender são o olho vermelho súbito, está na sua casa, de um dia para o outro começou aquele olho vermelho estranho, pode estar associado ou não à dor ocular. A dor ocular é uma outra queixa frequente no nosso pronto-socorro. Aumento de secreção no olho, uma secreção estranha, anormal, de coloração estranha, de aspecto estranho, pode vir à urgência. Em um olho, em dois olhos, não importa, pode vir, que vai ser atendido. Uma queixa frequente também é dor ocular, de naturezas diversas. Há pacientes que fazem alguns tratamentos específicos, pacientes de glaucoma, que já são acompanhados, que podem apresentar uma dor súbita, que pode estar relacionada à sua doença de base, ou seja, o glaucoma, ao uso de um colírio que está irritando o olho, também é uma queixa frequente que nós atendemos aqui. Então, dor ocular, vermelhidão ocular, secreção ocular estranha ou aumentada e, muito importante, o principal, baixa visão súbita. Em um olho ou nos dois olhos não é normal, precisa de atendimento de urgência. Quanto antes esses pacientes forem avaliados, melhor é o prognóstico. Descobrir no início garante uma melhor resolução do quadro.
22: Repórter Alice Brito.
3: 6h51, a seguir, acusado de chacina em padaria da Grande BH vira réu por tentativas de homicídio.

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3: 6:53, procura por teleconsultas médicas cresce 80% em Belo Horizonte. E para desafogar ainda mais as filas dos hospitais da capital, a prefeitura reforça a recomendação para o serviço digital, que é feito de casa.
4: Com esse frio todo em Belo Horizonte, os atendimentos de doenças respiratórias devem aumentar nos próximos dias na rede SUS BH. E uma alternativa que vem caindo no gosto da população é a teleconsulta para sintomas leves. O paciente fica no conforto de casa, evita filas e é consultado por um médico. Ou ele receita o medicamento ou encaminha o paciente à consulta presencial em casos mais graves. Apenas nos últimos meses a procura cresceu quase 80% em relação ao mesmo período do ano passado. Quem detalha como funciona ao serviço de teleconsulta aqui da capital é a diretora de urgências e emergências de BH, Renata Mourão.
5: A teleconsulta, né? Ela tá disponível no site da PBH, das 7 até as 20 horas. Então, qualquer munícipe que tenha um cadastro em um dos 154 centros de saúde da capital, que tenham idade superior a 2 anos, podem acessar o serviço. Nós ofertamos uma média de 400 consultas por dia, né? Temos profissionais médicos e enfermeiros disponíveis para o atendimento da população que apresenta queixas clínicas leves, né? Como dor de cabeça, diarreia, algum sintoma de arbovirose e principalmente sintomas respiratórios leves.
4: Muita gente que está nos ouvindo agora fica se perguntando, mas qual a vantagem de fazer uma teleconsulta? Explica pra gente.
5: Tá, a vantagem é o acesso a um atendimento médico de forma agendada, sem enfrentar nenhum tipo de fila em algum equipamento de saúde, num ambiente totalmente seguro, no conforto da sua casa.
4: Talvez a pessoa tenha os sintomas ali, claro, vai passar pro médico e aí sim ele vai receitar aquele medicamento de acordo com a idade da pessoa, se for uma criança, um idoso.
5: Profissional da enfermagem, ela faz uma orientação, né? Então, todas as solicitações, elas são triadas pela equipe de enfermagem que realiza o agendamento para a consulta médica ou orienta em casos mais graves, quando identificado, que o cidadão procure uma unidade de pronto atendimento ou um centro de saúde.
4: E após essa triagem, ele vai direto para o médico, né? Atualmente são quantos disponíveis?
5: Isso, atualmente nós temos 23 médicos disponíveis para atendimento na teleconsulta.
4: Agora, os números de atendimentos às doenças respiratórias cresceram aí nos últimos meses, né, Renata?
5: Em janeiro, 14% do total dos atendimentos realizados referem-se aos atendimentos respiratórios e em maio esse número subiu para 27%, ou seja, a gente percebe um aumento aí de 13% dos casos respiratórios.
4: Renata, agora muitas pessoas também se perguntam, né? Como é que agenda essa consulta? É pelo WhatsApp? Qual que é a plataforma? Dá o passo a passo aí pra gente, principalmente aquela pessoa que não tá acostumada, mas se interessou no serviço, né?
5: Tá, ele precisa entrar no site da PBH, a gente tem uma aba lá exclusiva, né? Da teleconsulta, ele precisa fazer um cadastro prévio de forma muito simples, em que ele vai utilizar o próprio CPF e vai cadastrar uma senha de acesso para acessar o nosso serviço.
4: A ligação, né? O atendimento é pela aquela plataforma ou pelo WhatsApp? Dá para fazer pelo celular?
5: Dá para fazer pelo computador, dá para fazer pelo celular, desde que tenha uma internet disponível, né?
4: Aquela plataforma mesmo, não é por outros aplicativos?
5: Não, é pela plataforma mesmo.
4: E caso a pessoa perca ali o momento da consulta, o que que ela deve fazer?
5: A orientação que a gente faz é que a pessoa, ela consegue acessar o ambiente da teleconsulta 5 minutos antes da consulta e existe uma tolerância do profissional profissional médico de 5 minutos também. Caso a pessoa perca a consulta, ela precisa realizar um novo agendamento. Agora, vale a pena destacar também que, ao realizar um agendamento, caso seja necessário cancelamento, que o cidadão proceda com o cancelamento para que essa consulta fique disponível para outro usuário.
4: O médico detectando ali que a pessoa precisa de medicamentos, como é que funciona a questão da receita?
5: Isso, o médico, ele faz a receita e encaminha por e-mail ao cidadão, o e-mail que é cadastrado no momento do cadastro. Todos os medicamentos que são receitados, eles estão disponíveis no centro de saúde.
4: Repórter Clever Ribeiro.
6: 6h57, homem acusado de matar 3 mulheres em uma padaria em Ribeirão das Neves se torna réu por mais um crime.
7: Magno Ribeiro da Silva, de 30 anos, que está preso preventivamente, virou réu nesta sexta-feira por tentar matar o dono de uma oficina e o filho dele no bairro Céu Azul, na região de Venda Nova, em Belo Horizonte. O juiz Roberto Oliveira Araújo Silva, do Tribunal do Júri de BH, aceitou a denúncia do Ministério Público nesse caso. Como a Itatiaia acompanhou na época, o homem pediu um emprego para o dono da oficina, mas o comerciante disse que não precisava e dias depois o homem foi até lá em uma moto e deu tiros contra o dono da oficina e também o filho dele. Eles não foram atingidos e o atirador fugiu. Isso aconteceu 15 horas depois da chacina na padaria em Neves, que esse caso sim terminou em morte. 3 mulheres foram assassinadas quando de noite esse homem chegou de moto usando capacete e atirou em Natiele Camille Fernandes Faria, de 16 anos, funcionária da padaria, e Ione Ferreira Costa, de 56, cliente do estabelecimento. As duas morreram no local, e também em Emanuele Giovana Rodrigues Seabra, de 14 anos, filha do dono da padaria, que morreu no hospital Risoleta Neves. Na época, a Polícia Civil informou que não havia uma única motivação clara para o atentado. Os investigadores apuraram que o atirador teria tentado se aproximar e sido rejeitado pela atendente da padaria e que ele é uma pessoa muito fechada, com baixa tolerância à rejeição. Além disso, que ele passava boa parte do tempo jogando jogos de tiro de videogame e teria se inspirado, de uma certa forma, nisso para cometer os 2 crimes. Sobre os assassinatos na padaria em Ribeirão das Neves, está marcado inclusive para o dia 18 deste mês uma audiência de instrução no Fórum da Comarca de Ribeirão das Neves, quando devem ser ouvidas testemunhas e inclusive o próprio réu. Repórter Felipe Quintela.

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1: Supremo rebate justiça italiana após país anular extradição de Carla Zambelli.
2: Suspeito de estupro contra criança no clube do Palmeiras se manifesta sobre acusações.
1: Mineiros podem ter até 26% de redução na conta de luz.
2: WhatsApp deve lançar nova função para frear golpes na plataforma.
1: Agronegócio quer reduzir impactos da restrição da União Europeia à carne brasileira.
2: Em busca do Hexa, seleção brasileira estreia hoje na Copa do Mundo contra o Marrocos.
1: Estados Unidos dominam o primeiro jogo e goleiam o Paraguai por 4-1.
2: Corpo encontrado perto da base da seleção iraniana no México.
1: Ataque dos Estados Unidos mata líder de gangue venezuelana.
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1: 7:01, Jornal da Itatiaia. Hoje é sábado, 13 de junho de 2026. Você está na companhia de Júnior Moreira e Fernanda Viegas. Muito bom dia para você que está sintonizado com a gente. Nós estamos ao vivo também no YouTube, no site, no aplicativo da Itatiaia, na Alexa, na TV a cabo e no canal 957 da Parabólica Digital. A partir de agora, toda a rede Itasati reunida para trazer os principais destaques de Minas, do Brasil e do mundo. 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
3: Alerta para o motorista que segue pela BR-040 em direção a Sete Lagoas. No quilômetro 487, em Capim Branco, região metropolitana de Belo Horizonte, a faixa da esquerda está interditada. A Via Cristais, concessionária responsável pelo trecho, realiza o apoio operacional da rodovia e quem segue pela região deve redobrar a atenção. Alerta também para quem segue pela outra ponta da BR-040, agora na rodovia que vai para o Rio de Janeiro. Em Cristiano Ottoni, do quilômetro 643 ao 645, a rodovia foi parcialmente interditada para a realização de obras. No sentido Belo Horizonte, do quilômetro 619 ao 617 em Congonhas, parte da pista também está bloqueada para obras no viaduto que dá acesso ao Alto Maranhão. Segundo a EPR, concessionária responsável pelo trecho, as obras acontecem para recomposição do pavimento. Ainda de acordo com a concessionária, a rodovia será totalmente liberada às 5 horas da tarde de hoje. Da Central de Trânsito e Itatiaia MIV, Vitor Brandão.
4: Agora, as condições do tempo.
5: Hoje, Minas Gerais vai ter céu nublado a parcialmente nublado, com possibilidade de pancadas de chuva isoladas em praticamente todas as regiões do estado, como Triângulo Mineiro, Alto Paranaíba, Sul, Campo das Vertentes, Zona da Mata e Vales do Rio Doce e Mucuri. A temperatura mínima registrada hoje em Minas ficou na casa dos 4 graus. A máxima deve chegar a 33 graus. Em Belo Horizonte, nas cidades da região metropolitana, o dia será de céu parcialmente nublado a nublado, com pancadas de chuva e possibilidade de raios e rajadas de vento. Na capital mineira, a temperatura mínima foi de 14 graus e a máxima fica na casa dos 26 graus. A umidade relativa do ar mínima deve girar em torno de 50% durante o período da tarde. Repórter Gustavo Cícero.
2: 7:04, o Supremo Tribunal Federal rebate decisão da justiça italiana que negou a extradição de Carla Zambelli, justificando parcialidade do julgamento conduzido pelo ministro Alexandre de Moraes.
6: O Supremo Tribunal Federal divulgou uma nota sobre a decisão da justiça italiana que negou a extradição da ex-deputada federal Carla Zambelli. O STF afirmou que o processo foi conduzido com respeito ao devido processo legal, ao direito de defesa e às garantias constitucionais. A justiça da Itália decidiu não extraditar Zambelli após apontar dúvidas sobre a imparcialidade do julgamento conduzido pelo ministro Alexandre de Moraes. Segundo os magistrados italianos, houve questionamento sobre a atuação do ministro em diferentes etapas do processo. A defesa da ex-deputada comemorou a decisão, O advogado Fábio Pagnozzi afirmou que a justiça italiana entendeu que houve falhas no pedido apresentado pelo Brasil e, mais uma vez, criticou a atuação do ministro Alexandre de Moraes. O Supremo insiste em rebater esse entendimento e destacou que todas as decisões tomadas por Alexandre de Moraes foram confirmadas por unanimidade pela primeira turma da corte. O STF também ressaltou que a condenação de Carla Zambelli não foi uma decisão individual, mas resultado do julgamento pelo colegiado. Condenada a 10 anos de prisão pela invasão dos sistemas do Conselho Nacional de Justiça, Carla Zambelli permanece em liberdade na Itália, enquanto a condenação imposta pela justiça brasileira continua em andamento. De Brasília, Aline Peçanha.
1: Agora, 7-6, suspeito de estuprar criança de 4 anos na sede social do Palmeiras, se manifesta sobre acusações. Então vamos a São Paulo falar com o nosso repórter Mardélio Couto, que está acompanhando esse caso e vai trazer pra gente agora os desdobramentos. Ô Mardélio, o que que esse suspeito alegou? Eu lembro que é um idoso de 74 anos. Bom dia para você.
7: Bom dia para você, Viegas Júnior, ao nosso ouvinte. Por enquanto, não deu muitos detalhes. Pela primeira vez, a defesa desse homem, apontado como suspeito de abusar sexualmente dessa criança de 4 anos, dentro dessa sede social do clube Palmeiras, se manifestou sobre essas acusações. Nessa nota que foi divulgada, o escritório de advocacia afirmou que vai preservar o nome do cliente, mas ressaltou que ele nega integralmente as acusações. Os advogados disseram que o homem só tomou conhecimento dos fatos por meio do posicionamento do Palmeiras e da cobertura da imprensa aqui em São Paulo. Os advogados acrescentaram que o caso está sob segredo de justiça e ressaltaram que vão tomar medidas judiciais cabíveis se ocorrer a divulgação de informações pessoais do cliente. Nesse posicionamento, a defesa acrescenta que pediu acesso aos detalhes da investigação para que o cliente tenha amplo direito à defesa e garantiu que vai se manifestar apenas nos autos do processo. Os advogados encerram a nota dizendo que o cliente está à disposição da justiça. Mas uma informação muito importante: a defesa não deu nenhum indicativo de que este homem vai se apresentar às autoridades e nem quando isso vai ocorrer. Com isso, ele permanece em liberdade e sem ter a identidade divulgada publicamente. Nessa semana, a mãe da criança procurou o Palmeiras, a Polícia Civil e Militar para denunciar esse caso e denunciar que esse homem havia atraído a filha dela para dentro de um dos banheiros do Clube Social do Palmeiras, oferecendo pipoca, e depois teria tocado nas regiões íntimas da menina. Ao chegar em casa, no momento do banho, a mãe percebeu uma secreção saindo da região íntima da criança. Ela foi submetida a exames no ML, no Instituto Médico Legal, e o caso está sendo investigado pela Polícia Civil aqui em São Paulo. Esse caso ganhou grande repercussão e chegou até o alto escalão do Palmeiras. A presidente Leila Pereira ordenou a suspensão deste homem apontado como suspeito do crime dos quadros de associados do clube. O Palmeiras informou que acolheu a mãe e a criança, que ela foi examinada por um médico do clube e que um advogado também foi designado pelo Palmeiras para acompanhá-las até a delegacia para registrar a denúncia. O clube disse que reuniu todas as imagens das câmeras de segurança da sede social do clube e ressaltou que esse material já está à disposição da justiça. Palmeiras encerrou a nota dizendo que repudia veementemente qualquer forma de violência ou abuso e ressaltou que não medirá esforço para que os fatos sejam rapidamente esclarecidos. Neste momento, tempo nublado em São Paulo. A temperatura é de 17 graus. Júnior Moreira.
2: Obrigado, Mardelli. Agora 7:09. A seguir, agronegócio quer reduzir os impactos da restrição da carne europeia à carne brasileira.
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2: 7:10.
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2: 7:45.
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0: 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Você é um cara.
1: Obrigado, filho. Obrigado. 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
0: Obrigado, eu imagino. Muito bom estar com você. 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
1: Obrigado.
0: De todas as vozes.
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0: Você é maravilhoso.
1: Obrigado. 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
0: Tamo junto. 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
2: 8:17.
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1: Ouvindo esse som aqui, companheiro.
2: É.
1: Dá vontade de falar pra ela. Será que dá certo?
2: Depende do que você vai falar pra ela.
1: Falar pra ela assim: eu sou capaz de dar a vida por um beijo seu.
2: Ah, ô, menino. Aí não tem jeito, companheiro. Certeiro.
1: Bota fé?
2: Demais.
1: Bora.
2: Bora.

0: demais.
1: Bom demais.
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2: 8:48.
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0: dia, bom dia! Já descinho, bom dia! Sejam bem-vindos, a partir de agora está no ar mais um programa Esbórnia, até meio-dia, cola com a gente aí, porque vai rolar muitos brindes, estamos no clima da Copa do Mundo, né? E com certeza vamos sortear camisetas da Copa Brasil. Do Mundo. Hoje para você, parceria Tita Camisetas. Seja bem-vindo, Diogo Meira.
1: Bom dia, Sami.
0: Bom dia.
1: Como é que foi a semana, meu
0: Ótima.
1: Amigo? Muitas
0: Ótimo.
1: Vendas, graças
0: Muito
1: a Deus. Produtiva. Animado para a estreia do Brasil na Copa do Mundo.
0: Só o Adriano, eu vendi 10 mil.
1: Vai, credo. E você pensa que esse homem vai ser bom para lá, gente. O que, que é isso? Muito bom dia, Barbosa.
0: Bom dia.
1: Muito bom dia para você, ouvinte especial que nos acompanha aqui pela 94.5. Sejam todos muito bem-vindos ao nosso Esbórnia, a nossa bagunça organizada de todo final de semana que leva muita alegria no seu rádio. E vem com a gente que a gente vai com você. Por quê? Por quê? Por quê? Porque hoje é sabadão.
0: Sim.
1: Hoje é dia de ligar o secador e direcionar pro lado dos marroquinos.
2: Hoje é dia de voltar a brigar com a mulher, porque o dia dos namorados foi só ontem.
0: Só ontem.
1: Hoje é dia de cortar um carro pelo lado direito, bater na lateral do carro e ainda achar que tá certo.
2: Hoje é dia de sair da casa do amante escondido com o presente pra esposa dele não ver.
1: Uai, creda, isso é besta. Pois é, mas é isso aí, deixa eu introduzir esse menino oficialmente nessa conversa, ele que vai torcer para o Brasil nesta estreia da Copa do Mundo. Muito bom dia, Ederson de Souza Borges.
2: Salve, salve, turma, salve todas as tribos e nações, vamos que vamos, turma. Começamos aqui pelo nosso aqui. Pela nossa Rádio Cidade 94,5, hoje 13 de junho de 2026, estreia da nossa seleção, todo mundo já uniformizado aqui no estúdio.
0: Vou colocar
2: presente daqui a pouquinho, do meu Brasil. Amigo Adriano Vanderlei, tá juntinho com a gente, tirando uma foto aqui, todo mundo camisa do Brasil.
0: Isso aí.
2: É, tô te falando, já vai postar já nas redes sociais do meu amigo. Mas é isso aí, tá dado o start, nosso programa de hoje. Você vai participar dos melhores, dos quadros mais elaborados do rádio mundial. Temos aí o nosso Racha Cuca.
1: Hoje temos também o nosso Quem Tem.
2: Tem o tema de hoje.
1: Tem o Qual é a Música Google.
2: Tem também o Quem Procura.
1: Quem Procura. Tem também o Quem Tem, já falamos.
2: Tem o Tapa na Careca do Barbosa.
1: Tem, tem também.
0: Tem o Selfie quadro. Da Hora.
1: Ah, tem o Selfie da Hora
0: tem
1: também.
0: Selfie da Hora.
1: Tem o Namoro da TV.
2: É, então tem Esbórnia hoje juntinho com você e tem sorteio de camisetas do Brasil. Se você quer torcer uniformizado igual a 94,5, você vai ficar sabendo aí como fazer, né? 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Vamos que vamos, Valmir Barbosa. Então, dado o start, né? Então,
3: alô, seus doidinhos do Esbórnia!
1: Tem um quarto esborniano aqui também.
0: Ele entrou no finalzinho.
2: Chama ele aí, Barbosa.
0: Bora lá! Chega mais, meu amigo Adriano Vanderlei. Oh. Tita, camisetas, o prédio laranja.
4: É isso aí, bom dia, Barbosa. Bom dia, Desi, bom dia, Diogo.
2: Bom dia, salve, salve. Meu né?
4: Hoje é um dia animadíssimo, muitas expectativas. Nós estamos assim, colorindo a cidade, colorindo o nosso coração, né? E estamos todos na torcida. Hoje será um dia, com certeza, um dia alegre do início ao fim.
0: Com certeza.
2: Falou bonito,
0: aí.
2: Falou bonito.
0: Hoje a participação, então, do Adriano lá da Tita Camisetas. E nós vamos sortear camisetas aqui da Copa do Mundo também. Parceria com a Tita, né, Diogão?
1: É, tem parceria com a Tita Camisetas para trazer camisetas alusivas à Copa do Mundo para quem participar com a gente aqui no 998-20-94-50. É claro, além de muitos outros brindes que você vai concorrer durante o programa. Mas para isso, obviamente, tem que participar com a gente dos nossos quadros.
0: 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É isso aí, Dacinho. Oba!
2: É, tô te falando, hein? Nosso querido... Já tá dado o start ali, Diogão? Vou ligar ali. Não, pode continuar aí que eu ligo de cara, já o Adalto ao vivo com a gente.
0: Isso.
2: Quem sabe a Thalita não dispara aquele voucher gasolina também.
0: Com certeza.
2: Lá do Posto Deck. Fica de olho aí, fica coladinho com a gente, que no caminho a gente explica pra turma aí.
0: Exatamente.
2: Quem
0: junto
2: que a turma
0: gente
2: que acredita aí, Barbosa?
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0: Vamos ver quem vai descolar o bolo, né, dessa.
2: 11 horas de hoje. A gente lança a dinâmica de
0: exatamente.
2: Hoje.
0: Exatamente. É isso aí, são os nossos parceiros.
2: Diogo, durante o trajeto, vamos relembrar algumas músicas. Sim. Das Copas?
1: Bora!
2: O que você vai trazer pra galera aí primeiro?
1: Vamos lá então trazer. Quando foi o Brasil? Quando que o Brasil foi campeão mesmo?
2: O primeiro vez? Primeiro foi 58.
1: Né? Vamos trazer aqui a música oficial da Copa do Mundo de 70, quando o Brasil foi tricampeão mundial lá no México.

0: Elvis Presley.
1: Como é que é? Antigo?
0: Ah, antigo, não vou cantar. Parece
2: que todo o Brasil. Em 70 você não existia ainda.
1: Você existia quando tinha o Elvis?

0: Tá aí, essa foi a música da Copa de 70.
1: Essa foi a música da Copa de 70.
0: Você lembra, Barbosa?
2: Tri, a música do Tri.
0: Você já tava quase, já tinha dado entrada no INSS?
2: Já, 70? Tinha, já.
1: Barbosa já tava esperando aí, na fila, meu
2: essa
1: amigo.
2: Essa música aí, eu vou te falar, viu? Marca gerações.
1: É, gerações. É. Agora, você saberia me dizer quem foram os jogadores que trouxeram o tricampeonato mundial pra nós?
2: Foi o Pelezinho, né? Foi o Garrincha.
0: Sim.
2: Foi, o que mais?
0: Garrincha acho que tava de 70, não tava?
1: Junto Baiano.
0: Acho que o Garrincha tava de 70, não.
1: Tava. Tafarel.
2: Eu tava lá assistindo, velho.
1: Rivaldo.
0: Barbosa, você já viu alguma Copa?
2: Já.
1: Assim, ontem... Ou, assim, você já viu algum jogo no estádio, Barbosa?
2: Já, já.
1: É mesmo?
2: Vibrando muito, já.
1: É mesmo? Da Copa do Mundo?
2: Da Copa do Mundo.
1: É mesmo?
0: Vamos lá, Barbosa, pra você. Também, eu lembrei aqui, ó, só pra você lembrar, Carlos Alberto Torres, né?
2: É.
0: O Félix no gol.
2: Isso.
0: Carlos Alberto foi nosso capitão, que levantou a taça.
2: Foi.
0: O Brito, que faleceu essa semana.
2: Essa semana.
0: O zagueiro Brito. O Piazza e Everaldo na defesa. Clodoaldo e Gerson no meio campo. Jairzinho, Tostão, Pelé e Rivelino no ataque. Que isso, hein? Que saudade.
1: Que seleção, hein, Adriano?
0: Então, igual, como clássica, disse, né? O Garrincha não estava, Valmir Samiquira.
1: Quantas Copas do Mundo você viu o Brasil ser campeão, o meu amigo Adriano Vanderlei?
3: Eu assisti duas vezes, né?
1: Então, duas vezes. 94 e 2002.
3: Isso, exatamente.
1: É. Então você é bicampeão mundial.
3: É, com certeza.
1: Que é isso.
3: Eu sou de 72, né? Mas assim... não tenho lembrança de assistir outras Copas, não.
1: Uhum,
0: então, isso aí.
1: Então, em 94, 2002, você viu o Brasil ser campeão. Isso, eu vi só em 2002.
3: Não, eu até, voltando aqui nas minhas memórias, né?
0: Você lembrou que nasceu em 68.
3: Eu lembro perfeitamente a Copa que o Brasil foi desclassificado lá pela Itália, né? E o que que aconteceu? Aquele dia, o dia que o Brasil perdeu aquele jogo, foi um dia que o meu irmão, o casamento do meu irmão ficou...
1: Que isso,
3: ficou
2: marcado.
3: Assim, ficou marcado.
1: Tristeza,
3: assim,
1: né? Foi.
3: E meu irmão é torcedor fanático, ele é flamenguista, e o Zico, na época, era um astro do futebol mundial, né? É. E o Zico perdeu um pênalti lá ainda na partida, foi... marcou isso.
1: Nossa!
0: Tá aí! Valmir Samiquira!
2: Bora lá,
0: a gente vai fazendo esses cortes hoje aqui, né? Relembrando, hoje é Copa do Mundo.
2: Copa do Mundo, né?
0: Vai ter sorteio de camisetas, mas além das camisetas, da Tita Camisetas, o nosso Esborne é um show.
2: Sim!
0: Ele é um show de prêmios.
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0: Conta pra turma aí o menino de brindes de hoje.
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0: E pra participar, você vai interagir com a gente dos quadros aqui do Esporte.
5: Na porta estacionando os carros.
2: Vai participando com a gente.
0: Ao fundo aí, Peixe Piloto, com a música Brasil. Você vê essa versão? Luciana e companhia.
3: O WhatsApp bombando, DSA, a minha sogrinha lá, ó, Elizabeth, lá, tá na escuta aí, mandando alô aí pra nós aí, ó.
0: Chamou de velho?
3: É um apelido carinhoso, né?
0: Nós chamamos Barbosa de velho aqui, quase bata nós.
2: Tranquilão.
0: Ele acha ruim.
3: Um abraço pra minha sogrinha lá, que tá na escuta.
0: É, Diogo, não acho muito bom, não, né?
2: Não.
0: Já tá no kill ali?
2: Já tá na ponta de bala lá, o Adalto
1: vai, ó.
0: Então a turma vai concorrer a vários brindes, então já, sem perder tempo, vamos lançar o nosso tema de hoje.
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0: elaborou, hein, Diogo Meira?
1: Sim, hoje, aqui, sim.
0: O tema todo voltado para o Diogo Meira, que é um fã do futebol.
1: Eu sou um grande
0: sabe entendedor. Tudo do amador, do estadual, do brasileiro.
1: Do federal, do mundial.
0: De todos os campeonatos europeus, do Japão, da Arábia.
1: Inclusive futsal, handebol, voleibol, basquetebol.
0: É bola, é com o Diogo mesmo.
1: Aí você falou comigo.
2: Eu tô te falando, bola, é comigo. Complementando também, hoje tem uma caixinha de cerveja lá da Madeireira Paranaíba.
1: Olha, turma da cidade, tá chegando ou chegou aquela época maravilhosa onde todo mundo vira técnico de futebol, especialista em fita isolante e verde amarela e, é claro, herói de churrasco. Mas vamos falar a verdade, Copa do Mundo mexe com o nosso coração e com o nosso juízo também. Todo mundo tem aquela história na Copa do Mundo que marcou a sua vida, mas nós não estamos falando de gol de bicicleta do Richarlison ou do Tetra em 94. Estamos falando da sua história pessoal de superação ou de pura vergonha alheia. Sabe aquele dia em que você prometeu raspar a cabeça se o Brasil ganhasse?
0: Esse é o Ronaldinho.
1: É, o Brasil ganhou e você teve que ir trabalhar para parecendo Cascão. E quando você comemorou tanto um gol de empate que derrubou a TV de tubo do seu tio e teve que parcelar umas 924 vezes. Ou pior, inventou uma dor de barriga, como é que é? Homérica, pra faltar no trabalho. A câmera da Globo te focou na arquibancada do estádio chorando com a bandeira do Brasil nas mãos e seu chefe estava assistindo, tá parecendo o caso daquele rapaz que foi pra queixoula, né? Agora nós queremos saber de você. Qual foi a história da Copa do Mundo que mais te marcou? Vale chorar pelo ex na hora do hino? Vale ter sido esquecido na distribuidora de bebidas depois do jogo? Vale tudo! Mande um áudio pra gente agora mesmo pelo 998-20-9450. E deixe aqui o seu comentário, a sua história, as melhores histórias ou as mais humilhantes. Nós vamos soltar o áudio aqui ao vivo e quem sabe o dono da maior presepada não leva um super prêmio aqui da emissora para curar esse trauma. Solta o verbo que o juiz já soltou a apito inicial.
0: Aê, garoto. Sem enunciado, não.
2: Esse é cumpridão, né, Desi?
1: Você gosta do cumprido?
0: Boa. Tá aí, turma. Qual copa mais te marcou? Resumindo, qual copa mais te marcou e por quê?
1: É isso. Conta pra gente pelo 998-20-9450 uma história divertida, engraçada, triste que Valmir. Você sofreu não, em uma Copa do Mundo.
0: Não tenho. Valmir Sabiqueira, o rei das histórias quando tá fora do ar, aí chega no ar e acaba as histórias.
1: Conte, Barbosa.
0: Onde você estava na Copa de 70, Barbosa?
2: Copa de 70? Estava já... nas Três Lagoas.
0: É, você assistiu a Copa onde?
2: Assisti lá em casa, TV de tubo ainda, né? Da época lá, de valvulada.
1: Preto e branco?
2: Era valvulada, preto e já branco.
0: Não, tinha
2: aquela não? aquela tela que você colocava na frente da TV, transformava em...
0: RGB, né?
2: É, aquela, você lembra dessa tela?
3: Não, conheço. Você narrava... de 70 tio, não, mas eu conheço.
2: É, aí, ó, tá.
0: Agora.
2: Foi muito bacana.
0: 70 não foi quando lançou a em cores,
2: aí o artista aparecia com a metade do corpo verde, azul.
0: Então era sempre. Os times eram o mesmo uniforme, né,
2: mesmo uniforme.
1: Você não sabia quem que tava jogando pela cor da camisa.
2: Essa é uma das histórias.
0: Você lembra disso aí, Babão? Diogo Meira, você.
1: Oi, fala comigo.
0: História da Copa do Mundo.
1: Histórias da Copa do Mundo em 1994. Eu estava cursando a primeira série primária.
0: Era?
1: Uhum. Olha. E eu havia sofrido um acidente. Estava com as pernas engessadas. Da ponta do pé até pra cima do umbigo.
0: Então, o povo comemorando você.
1: E eu lá,
0: Você tava ainda comemorando ainda?
1: Tava, tá comemorando.
0: Você tava em casa.
1: Tava em casa, tava comemorando com a perna toda gessada, nariz costurado, mas tava lá, firme e vibrando com o Brasil. Quando o Brasil levou seu tetracampeonato. Quando, como é que é o nome daquele rapaz, você errou aquele gol, mandou a bola lá no plum tiplac de zoom, a bola foi pra
0: ele. Ele estava agora, Roberto Baggio.
1: Roberto Baggio, exatamente. O pessoal vendo o jogo lá na sala de casa, todo mundo reunido e eu deitadinho no colchãozinho também, com a cabeça no travesseiro assistindo o jogo.
0: Assistindo a Copa do Mundo.
1: Assistindo a Copa do Mundo. E em 2002, né? Eu já estava. Em 1998, o Brasil perdeu a Copa do Mundo. Eu estava na quinta série primária. Estava na rua juntando latinha.
0: É.
1: Eu trabalhava muito, juntava latinha na rua, tava juntando latinha pra vender, pra reciclar.
0: Bacana, pessoal lá tomando uma e você aproveitando e ganhando dinheiro.
1: Ih, meu filho, catei tanta latinha na Copa de 98, meu amigo, mas foi muita naquela Cornélio Procópio, viu? E em 2002 eu estava engraxando o sapato ali na Praça do Fórum, lá em Biarritz.
0: Na Praça do Fórum.
1: Lá em Ibiá.
0: Você apontou ali, falou assim, ainda tá em Ibiá?
1: É, aqui, ó, ali na Praça do Fórum.
0: Fala aí, Ibiá, um abraço pro nosso querido Juliano Mamão. O prefeito lá de Ibiá. O querido prefeito de Ibiá que esteve com a gente no Balacast na última terça-feira. O pessoal quiser acompanhar o episódio completo, está lá no nosso TV Rádio Cidade, no YouTube, onde também a Tita Camisetas é o nosso patrocinador oficial. Isso. 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É, agora, eu vou na minha parte aqui.
1: Conta,
0: eu lembro.
1: Conta, Dessinha, a sua história, vai.
0: Olá, eu já tenho mais história um pouquinho, né? Vamos.
1: Você entende mais de futebol?
0: Não, não é que entendo, né? Eu participava mais. Na Copa de 94 assistimos na casa do meu irmão Edmar, hoje que mora em Mariana, que tá lá em Roma.
1: Itália.
0: Tava passeando por Roma.
1: Foi ver o Papa?
0: Foi. Eu vou falar nisso, Diogo. Já eu falo com você do Papa.
1: Tá.
0: Se você for em Roma, você vai até o Vaticano?
1: Vou até o Vaticano. Não, mas o Vaticano fica em Roma.
0: O Vaticano é dentro, é um país dentro de Roma.
1: Tá, vou até o Vaticano.
0: Aí você vai fazer uma visita papal?
1: Vou fazer uma visita papal. Fazer uma visita papal. Só que antes eu vou fazer uma visita papal lá na França, entendeu?
0: Na França.
1: Debaixo da Torre Eiffel.
0: Onde que eu tava?
1: Contando a sua história.
0: Então, seguindo.
1: Você vai fazer bullying comigo.
0: Eu não sei, não. Acho que o Vaticano é dentro de Roma mesmo. Depois
1: não sei.
0: Dá uma pesquisada aí, por favor. Acho que é como se fosse ali, se eu falar. Copa 94, fomos assistir na casa do Edmar, desse meu irmão, a família toda, o Eurismar, as minhas cunhadas, até então meus sobrinhos. Eu lembro que eu ficava na mão, não lembro se foi a Copa inteira, as cores do Brasil. Eu lembro, um papelzinho de cada cor na mão, e assisti o jogo inteiro. Não, acabou, tinha dissolvido, minha mão ficou verde e amarela.
1: Véio,
0: não, ficou até mais estranho. Eu lembro que eu passei com a minha família. Na Copa de 2002, eu não lembro onde eu estava na final, rapaz. Essa eu não lembro, não. Mas lembro de vários também. Lembro de decepções. Na Copa de 90, a gente perder para a Argentina. Eu acho que foi a primeira decepção que eu vi as pessoas tristes. Eu tinha, ali na rua de casa, o pessoal tinha o Tecão. Um abraço pro Tecão, tinha pintado a rua, tinha pintado aquela escada, aquele clima de festa, colocava a televisão na rua pra gente assistir, todo mundo, a molecada assistindo ali, e o Brasil perde a Copa para a Argentina, perde a Copa não, né? Se não me engano era semifinal, ele sai ali da semifinal pra Argentina. 7-1, marcante também, né?
1: 7-1 foi marcante, nossa senhora.
0: Gol da Alemanha.
1: Morava lá no São Geraldo.
0: Você morava lá no São Geraldo?
1: Morava no São Geraldo, tinha entrado de pouco aqui na rádio também.
0: Triste,
1: tava,
0: né?
1: Tava tão feliz que tinha vindo
0: Copa
1: trabalhar
0: do Brasil,
1: na
0: rádio. Né?
1: Oi?
0: Pra você ter uma ideia, a gente tomar 7-1 no Mineirão.
1: Nossa senhora, foi Brasil, né?
0: Foi dose.
1: Foi dose.
0: Mas isso aí, essa aí.
6: Foi o Gebardio, né? Que errou, né? O pênalti foi o Gebardio, né?
1: Gebardio.
6: Gebardio.
0: É Gilberto Baggio.
6: Ele também Roberto tem Baggio. Opinião, viu? Ele também tem.
0: Ainda vai chegar nele agora.
1: Calma, hoje ele é um doidinho.
0: Eu tô deixando ele pensar ali.
6: Vendo que ele tá ali quietinho.
0: Vai, e você também, a gente vai voltar em você, porque você foi o primeiro ali.
6: Eu já falei. Não. Foi de 70.
0: A Copa passada, vou te forçar
6: vocês
0: muito.
6: Vocês não eram nem nascidos.
0: Meu amigo Adriano Vanderlei, a sua Copa que mais te marcou e por quê?
3: Olha, falar a verdade, o que mais marcou foi a primeira que eu assisti o Brasil ganhar um troféu, né?
1: Em 58, né?
3: Não, senhor. Né? Foi em 94, né? O Brasil, naquela época, tinha aquela expectativa de ganhar um título. Tinha uma grande seleção, né? Uma seleção, assim, talentosa. E eu me lembro que, na época, eu morava em Sacramento, mas eu assisti o jogo em Rifaina. Na casa de uns amigos lá. E acabou o jogo. Eu peguei o ônibus pra voltar pra Sacramento. Eu era o único passageiro no ônibus. Foi curioso aqui.
1: Foi incrédulo,
3: ninguém tava.
6: Você é o motorista.
3: Tava eu, o motorista e o cobrador, né?
0: Você e o Mercedão.
3: E quando eu cheguei em Sacramento, no outro dia é feriado. Ninguém trabalhou. Todo mundo comemorando. Uma euforia. Todo mundo pra rua. Hoje não se comemora tanto, né? Especialmente nessa Copa, há assim um desânimo, né? Uma falta de credibilidade.
0: Sim.
3: Que você não vê as ruas tanto pintadas, as lojas coloridas. A gente sente falta disso, porque esse é um movimento que, independente do título, deveria contagiar todo mundo. Sim. Estamos carentes de momentos de alegrias e de contagiar uns aos outros, né? E promover esse movimento que abrange a população inteira, independente das crenças.
0: Rapidamente, o meu amigo Adalto Rafael, que foi precisou buscar ele em casa para fazer um pit stop, e não sei o que ele está reclamando ainda, mesmo assim, mas vamos que vamos, Adalto. Tá. Qual foi a Copa que mais te marcou e por quê? Fala com a gente aí diretamente do Posto Deck. Meu amigo Múcio, Thalita, toda a turma.
2: Daltinho?
7: Oi!
2: Tá por aí?
7: Não. Tô lá nos Estados Unidos vendo a Copa. Ô,
2: rapaz, respeita.
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2: Que isso, Adalto? Calma. Ao coração, cuidado. Então, beleza, Adalto, direto lá do deck. Sob nova direção. Um abraço, meu amigo Múcio, Thalita e toda a galera aí do
6: Deck 2. 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
3: É, bacana. Nós moramos ali perto, né?
6: É, na região lá, bacana. Bacana. Então tá aí, galera. Vai participando com a gente aí, tem o tema, tem o Quem Procura Acha daqui a pouquinho, né? Tem uma dinâmica aí pra você concorrer também, e também lá o bolo do cardápio de hoje da Casa de Bolos. Vamos ver quem vai levar esse bolo, mas tem a dinâmica também. Fique ligado aí, agora são 10h20, pra você que tá acordando agora, seja bem-vindo, pra você tomando o seu café, pra você já preparando aquele churrasco pra logo mais, né, Diogão? Brasil e Marrocos.
1: Arrisca o placar, Adriano.
3: Olha, sinceramente, eu vejo hoje assim um jogo festivo. Para muitos, o Brasil não gera muita expectativa, não, mas eu confio. Uhum. Eu vejo sim possibilidades.
1: A gente acredita, né?
3: Acredita. Nós temos atletas talentosos lá, né? Eu acredito no placar hoje 3-0.
1: Pro Brasil?
3: Pro Brasil,
1: né? Tá confiante mesmo, hein, meu amigo?
0: Vamos fazer diferente aqui? Vamos lançar aqui rapidamente. Bora. Pra gente incrementar, então. Vamos lançar o chute no placar, mas a gente vai ter que acertar também quem fez o gol, fechou?
1: Ah, tem isso?
0: Você vai colocar o placar, anota aí, Diogo Meira, que tá brincando com os ET aí.
6: Vai.
0: Ao invés de brincar com o ET, faz a anotação, também o pessoal vai participar pelo 998-20-94-50. É o placar e quem que vai marcar o primeiro gol do Brasil.
6: Isso.
0: Só o primeiro. Quem que vai ser a pessoa que vai marcar o primeiro gol do Brasil? Vamos começar com o Adriano Vanderlei, ele falou que vai ser 3-0 o placar do Adriano Vanderlei.
3: O Vini Júnior hoje vai arrebentar, hein?
0: É o primeiro gol do Vini.
3: O primeiro gol,
0: Vai, vista Biquira. Placar do jogo.
6: 2-1.
1: 3-0 Vini.
6: 2-1.
1: Né? Barbosa.
6: 2-1. Primeiro gol vai ser do
1: 2-1.
0: Aqui. Não sabe nem o nome do jogador. Não fala não.
6: Rafinha.
0: Aí.
6: Não, sei sim, senhor.
1: Você é,
0: Diogo. Pode ser, Diogo. Você é, Diogo.
1: Eu?
6: Você
1: Aí eu vou no 1-0 magrinho.
0: Para o Brasil?
1: Brasil. Eu não conheço nenhum jogador. Vou botar o Neymar aqui, porque é só que eu sei o nome dele.
0: Mas ele não vai jogar. Hoje não.
1: Então eu vou colocar o
6: Hendrick. O Hendrick está no banco.
3: O Hendrick está na reserva, mas com certeza vai jogar.
1: Vai jogar 1-0 magrinho, gol do Vini Júnior. Então.
0: Vini Júnior, vou 2-2. O Brasil vai ser líder dessa chave, vai empatar agora com o Marrocos, mas vai ganhar os outros dois com uma larga vantagem de gols e vai ser líder do grupo. E o primeiro gol do Brasil vai ser do Hendrick. Ele vai entrar no segundo tempo e vai fazer esse gol.
6: Exatamente. Hendrick.
1: Como é que escreve isso,
0: hein? H-E-N-D-R-I. Okay. Deu aí?
1: Beleza, então. Então vamos lá, então. Ficou Adriano Vanderlei, 3-0, primeiro gol do Vini Júnior. Barbosa, 2-1, primeiro gol do Rafinha. O Decinho, 2-2, primeiro gol do Hendrick. E eu... 1-0 magrinho, o gol do Vini Júnior também.
0: Tá isso, aí. Então, exatamente. O pessoal vai participar com a gente também pelo 992.
6: Vai mandando.
0: Além de falar a Copa que marcou, vai colocar o placar.
6: Exatamente.
0: Pra gente participar. Exatamente. Pra participar com a gente.
6: E a galera vai estar concorrendo a camisetas da Tita Camisetas.
1: Camisetas temáticas da Copa do Mundo, né?
0: Da Copa do Mundo. Eu já estou usando.
6: Tem azul, tem amarelinha. Daqui a pouquinho eu vou lá vestir a minha. Eu quis trocar aqui no estúdio.
0: A minha,
1: como eu estou levemente rechonchudo, né? A minha não serviu.
6: O Diogo tá
0: de escola. Mas ele comprou uma extra, vai fazer uma extra G pra
1: isso.
0: Você.
1: Pega uma lona de caminhão, né?
3: Eu quero só complementar.
1: Complemente.
3: Porque o Adalto entrou no programa ao vivo, né? E eu não fiz um comentário final. Mas para nós que trabalhamos diretamente com a emoção do povo, quem se motiva e se envolve faz uma camiseta. 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
2: Com certeza. Oh,
1: que é isso?
2: Adriano Vanderlei. 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
1: Opa, aê, daqui a pouco o Adalto Rafael de volta aqui na 94, vai participando com a gente, o pessoal já tá mandando aqui a mensagem pelo 998-20-9450, lembrando, claro, você vai dar aí o seu palpite, né? Apostando aí o seu placar e o primeiro gol da seleção, quem é que vai fazer nessa Copa do Mundo, mas também tem que participar com a gente do nosso tema do dia oficial, na qual você vai contar uma história, uma vergonha alheia que você passou na Copa do Mundo, em alguma Copa do Mundo.
0: Exatamente. Teve uma, eu lembrei de uma aqui. Eu não lembro que ano que era essa Copa. Eu lembro que a gente tocava, né? Não sei se. Acho que era swing bala ainda na época. A gente ia fazer uma festa na semifinal. A gente ia tocar, após o jogo do Brasil. O Brasil perdeu.
1: Ei, rapaz, vocês tinham que tocar.
0: Acabou, não foi ninguém. Acabou.
1: Esvaziou o show.
0: Aqui é clima. Povo, acabou o jogo. Cara, foi saindo e tocou pros tontos, né?
1: Não, mas
0: tem que... Os heróis da resistência ali, que fica até o finalzinho ali.
1: Tem que justificar o cachê, né? É. Mas já percebeu, cara, quando a gente tava com uma expectativa muito grande pra um jogo da seleção, tudo preparado ali e tal, e a seleção perde, dá uma sensação de luto na gente, velho. Dá uma tristeza, uma depressão alheia. Eu vou contar um negócio pra você.
0: É verdade.
2: E por falar nisso, ontem no jogo Estados Unidos e...
0: Você tá doido.
2: Paraguai, né?
0: Ontem eu fiquei com medo dos Estados Unidos.
1: Por quê? De jogar bomba no mundo?
0: Não, jogou demais,
2: haviam só celebridades, Tom Cruise, David Beckham lá.
0: O rapaz do Windows lá, como é que chama? Lá,
2: só fera, cara.
1: Tobey Maguire.
0: Não, do Windows. Criador.
2: Só fera.
0: Como é que chama?
1: Bobby Jones.
0: Ah, Bill Gates.
2: Bill Gates, inclusive. Bill Gates. Tava lá. Faltou só a gente, né?
0: Faltou. Tentaram me filmar, mas não acharam.
1: Faltou o Marcelinho do Brasil.
0: Ai, meu Deus. Ô, turma, e é isso aí. Então, a seleção dos Estados Unidos ganhou de 4-1 do Paraguai, fora o passeio, né? Eu não sei
2: um
0: que
2: gol
0: que,
2: contra, né?
0: Não sei que, mas eles, não sei o que eles arrumaram, não. Que o preparo físico do time dos Estados Unidos foi te dar medo. Porque eles atacavam com as linhas, sempre a mesma linha de ataque voltava ali com a disposição o jogo inteirinho.
3: E o gol do Paraguai ainda foi de um brasileiro que se naturalizou lá no Paraguai, né? Joga no Palmeiras lá.
0: E que são poucos os times que têm 100% do país, né?
3: É verdade.
0: Muitos são naturalizados. O Brasil é um, né? Só que, se eu não me engano, são 7 times que tem somente personagens daquele país mesmo.
2: É verdade. Adriano, aproveitando, pra quem tá afim de comprar camiseta, hoje dá tempo ainda, hoje até que horas funciona?
3: Hoje a loja não está aberta.
2: Hoje não?
3: Não.
2: Ah,
3: certo. Nós abrimos
1: um site. Tá pra turma também, né? De jogo.
3: Nós trabalhamos muito durante a semana, tá muito tumultuado e a gente, hoje é um dia que o pessoal tá se preparando, vai se reunir, muitos até foram pra casa de parentes, e aí a gente liberou. Mas durante a semana, a pessoa quiser comprar, nós temos lá as camisetas disponíveis, dá pra colocar número, nome individual, dá pra fazer uma brincadeira legal.
0: Que com aquela fonte da Copa. Isso, mesmo, da camisa, bacana.
3: Dá sim.
2: Que bom.
0: Eu não sei se o Adalto tá pronto. Adalto, você tá pronto aí? Eu só... Mas antes eu queria te fazer uma pergunta, Adalto, é o seguinte, estamos em um avião, e o avião começa a cair. só tem um paraquedas. Se eu colocar em você, você pula?
7: Sai dessa, nariz. Olha, voltamos aí da Ítalo Ross, novidade pra você. 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
2: 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Não é verdade, Adriano?
4: Com certeza.
2: Vai, não saiu, Adriano.
4: É, não, estamos lá.
2: Eu não sei se eu falava Vanderlei ou Adriano.
3: Respira, Barbosa.
2: Respirei.
3: Ô, Barbosa, tem uma promoção bacana demais aqui na 94. Sabe, sim, a torcida do Brasil?
2: Sim.
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4: já
3: pintou a rua?
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4: com certeza,
3: fazer alguma coisa aí pra turma.

0: Jornal. O primeiro sorteio aconteceu ontem, o próximo será...
1: E quem ganhou, inclusive eu estava aqui presente na hora que veio retirar, o Biloca.
0: Foi a turma do Biloca.
1: A turma do Biloca.
0: Você viu a foto da turma lá?
1: Não, não cheguei a ver.
0: Você acha no WhatsApp da rádio?
1: Bacana, parabéns, Biloca, toda a turma. E nossos parceiros lá, né, Decinho? Comercial Aeroporto.
0: É,
1: lá,
0: promoção tá Minha Obrigado. Rua é Hexa.
2: Aí, só pronto. Fazendo um comentário, Decinho, que eu ando muito nas cidades vizinhas aqui em torno, né, de Araxá. É, em São Gotardo, eles fizeram um trabalho muito interessante. Eles cobriram a rua todinha com bacana. Bandeirinhas.
0: Oh, que chique,
2: que fizeram assim, como faz uma festa junina, assim, que coloca por cima da rua e tampa todinha. E tá muito bonito, bacana. É, a gente não vê em todos os lugares, mas ainda há pessoas ainda que motivam e fazem a diferença.
0: Sim. Sabe o que o Diogo viu, falou no dia que ele viu isso aí?
3: É lindo, muito bonito.
1: Ô Diogo, oi. Inclusive também, o Decinho e Adriano, você deve encontrar aí no YouTube ou no Google, é o seguinte, teve uma pessoa, um supermercado ou uma frutaria que fez uma decoração só de frutas. Muito bacana. Fez a taça, fez a bola, e ficou muito bacana, sabe, ô Diogo? É. Prestou atenção aí?
4: Você tá falando de um supermercado que fez uma decoração à bola.
1: A base de frutas, ficou bacana, rapaz, e o trem explodiu.
0: Mas, pô, por que você não faz seu penteado numa bola de futebol?
1: Não. Nós estamos falando das frutas.
4: Dá pra você fazer o desenho, assim, dos lombos da bola. Vai ficar interessante
1: isso. Supermercado que criou.
4: O único problema é se eles confundirem. Né?
1: Supermercado que criou decoração da Copa com frutas, vai aparecer.
0: Isso, o vídeo
1: muito
0: vai
1: bacana,
0: ver.
1: Muito bacana.
0: Pelo rádio. Olha aí dentro do rádio aí, gente. Olha lá a televisão, olha lá a Barbosa lá.
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0: O Diogo trabalhou já em concessionária, já? Sabia? Já compra, gostava muito, falava assim, hoje tem compra, troca.
4: Tô trocando até hoje, meu.
0: Vamos que vamos, para mais um quadro. Sai que é sua, Valmir Sambiqueira.
1: É aquilo lá mesmo?
4: É Bambi, não, é Sambi.
1: De Copa, né? Sai fora, Diogão. Não, para com isso.
0: É Sambi. O Barbosa parece aquele árbitro famoso, você lembra? Que tinha um
1: carecão lá. Eu lembro dele. Meu amigo.
4: Bruce Willis.
1: É o seguinte, o que entende hoje, Adriano? Você tem, não? Na sua casa lá, não? Tem,
2: fala
1: não?
2: Aí, fala não? Aí.
1: Vamos. Uma bandeirinha do auxiliar.
0: Aquela bandeirinha de impedimento.
1: Aquela que o cara...
4: Mostra
2: aí, impedimento. Tá, eu não tenho, mas vai aparecer aqui na rádio alguns candidatos.
1: Até meio-dia tem que trazer. Ah.
0: Se o seu tio auxiliar aí do futebol amador, futebol. Ou até, profissional. Então você vai lá, pega do seu tio lá e traz aqui que você vai ganhar brinde.
2: O que chegar primeiro, né?
0: Seu pai, seu primo, seu
1: irmão. Esse quem tem é o seguinte, vai levar, sabe o quê? Uma caixinha de cerveja lá da Madeireira Paranaíba.
0: Que delícia.
1: E de quebra, pode levar uma camiseta da Tita Camiseta.
4: Olha,
1: pronto, você autoriza?
4: Isso.
1: Tem amarelo e tem azul. Vai escolher ainda a cor.
0: Eu estou usando o
2: Barbosa, é pra quem chegar primeiro, né?
1: Primeiro que chegar aqui nos estúdios, na rua, Decinho.
0: Cassiano Lemos, número 87, com CEP 38183036, no alto do edifício Libra, aqui na Latitude 19.
1: Isso, uma caixinha de cerveja, Madeireira Paranaíba e uma camiseta da Tita Camisetas. Até meio-dia, a bandeirinha, aquela que impede você de jogar.
2: Assistir o jogo personalizado e já logo esquentar com a cerveja,
4: ele
2: né?
4: Impede de jogar?
1: Não, impede o cara.
4: Ele impede o... Por que é essa linha do impedimento, né? Assim,
1: mudou as regras,
4: né?
1: Inclusive,
4: que eu nunca entendi linha de
1: impedimento. Mudaram as regras.
0: Desde o...
4: Nunca entendi, velho.
1: Algumas regras mudaram,
4: não sei quando
1: mudaram,
4: o jogador tem impedido.
0: Não pode ter somente quando é lançado o jogador dentro do território ali, da área, depois do meio de campo, lógico. Não pode ter... Tem que ter um jogador entre o goleiro e você.
4: um jogador da equipe adversária.
0: Isso, se não tiver, se tiver só o goleiro, tá impedido.
4: Eu não posso ser o último homem, então, antes do goleiro?
0: Antes do goleiro, não.
2: Ah. É uma dinâmica, né? Isso é no lançamento, na partida da bola. Agora
0: que toca a bola. Tocou, por isso que eles fazem a linha de impedimento. Eles olham se o cara tá à frente ou não.
4: E por quê que existe essa regra?
0: Porque senão, acho que fica ruim, né? O cara ficar ali na banheira, ali, que não formaria.
1: Chato, né? É, o Romário era assim, né? Banheirão.
0: É, mas só que daí fazia a linha de
4: impedimento. Eu também gosto de um banheirão.
0: Eu não sei se é assim que explica, mas esse é o sentido.
4: Esse é o sentido da coisa.
2: É, exatamente.
1: Como é que tá? Vamos pro zap, é assim?
4: Era eu.
2: A maneira mais clara de explicar foi isso mesmo, é um linguajar popular.
0: É, tem que ser mais simples pra turma, né? Sem inventar mais agora, nessa Copa, tem algumas situações a mais, né, Barbosa?
1: É, eu vi.
0: Que ali, se o cara cair, ele começa a fazer cera, se o juiz, se for com mais de 10 segundos, ele tem que sair e ficar um minuto fora.
4: Tem isso também?
0: É, o que mais ali?
4: O goleiro também não pode fazer cera mais,
1: né? Bola saiu, você fica fazendo.
0: O goleiro fazer cera, se ele fizer, se o
4: árbitro
0: é escanteio.
4: Isso aí eu vi em algum lugar.
0: Agora, aquela do impedimento é bacana, que ele não é igual do Brasil, o VAR. Ele é um semi-automático, que eles falam. Ele é todo já visto. Agora, por exemplo, também, se você tá na linha lateral ali, tem aquela confusão. Bateu no cara ou não bateu no cara ali, quando sai a bola ali? Já viu? Não, não bateu. O VAR pode intervir somente no ouvido do árbitro. Tipo assim, ó, eu vi aqui, pegou sim.
4: O VAR é um cara que fica numa câmera no ali vídeo, olhando, né?
2: No numa sala de vídeo com várias câmeras.
0: É igual o pessoal do vídeo monitoramento ali, que o cara fica lá no VAR, lá vendo.
4: VAR é uma sigla, né?
1: E tem também, né, assim, o lance lá de o jogador não poder voltar em um minuto, tem que ficar um minuto fora.
0: É isso que eu falei, se ele fizer cera, ele caiu, ele fez cera, ele tem que sair e ficar um minuto fora. Tem outras situações também.
2: O futebol ficou muito chato, né, com essa enrolação do time que tá ganhando, ele sai com um gol na frente, lá depois ele fica muito chato, amarrado, e não tem mais jogo. E principalmente quando o time da gente tá perdendo, a gente fica bravo pra caramba.
0: Né? Mas isso evita muita cera, né? A chamada cera. Agora, o nosso árbitro, eu não vou lembrar o nome dele, teve um destaque aí, Diogo, se você quiser até procurar. Né? É o Wilton?
2: Eu acho que foi o Wilton.
0: Pereira, procurar o áudio dele. Ele foi falar ali sobre. Se tiver. Gente, só você agilizar um pouquinho, no YouTube ali, ele foi passar o que foi visto no VAR para o jogador, e ele foi tentar usar o inglês dele, o inglês dele é nível Diogo Meira, Décio Barra, Tomi Sambiquira, e o pessoal da África do Sul, e o pessoal pode ser esse primeiro aí mesmo.
4: Esse aqui, mas tá melhor você
0: procurar direto no YouTube, não?
4: Tá, vou procurar no YouTube.
0: Né? Então ele teve uma dificuldade ali, como nós temos, de falar inglês, e a expressão dos jogos da África do Sul foi a melhor. O pessoal tem assim, o que ele tá falando?
4: É o árbitro brasileiro.
0: O inglês dele é tipo aquele técnico famoso, o Joel Santana.
1: E os jogadores ficaram, né, assim.
0: O The Books on the Table, né?
4: Deve ser isso aqui, né?
0: Fala, dá o play, vamos ver se a gente consegue ouvir. E o pessoal pode participar com a gente aí do tema, mandando aí para 998-20-94-50.
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0: Coloca
1: aqui,
0: esse segundo.
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5: Temos o primeiro meme da Copa.
0: Copa
5: do Mundo 2026. Acompanha aí, que vocês estão vendo o Zwane, sem entender por que ele foi expulso. Olhem o Wilton anunciando a expulsão dele. Cara, falar assim em espanhol ou em português mesmo, pode. Mas acompanha aí o Wilton travando no inglês dele, no inglês dele. Olhem aí.
6: Ataque Renan Berende, comissário Fabri, art direct de face de. Decision direct free kick, red card.
5: Primeiro tá aqui um mudal.
0: Red card, a única coisa, cartão red vermelho.
1: Red card.
0: Ele fala que bateu a cara, face, bateu a cara, não sei o que tem.
1: Podia ter.
4: Bom, é a cara desse rapaz aqui, olha aqui como é que tá.
0: Não, é bom o outro, deixa correr, tem um segundo ali que você é o mais engraçado. Pode deixar correr aí, Diogo. Ele,
4: tá rodando?
0: Ele para, daí ele tenta. Olha isso aí, ó.
1: Isso aí que é engraçado.
0: É um segundo. Eu fiz uma figurinha desse aí, que eu tô usando ela. Mas é isso aí. Esse foi o nosso. Apesar dele ter também apitado muito bem o jogo, as 3 expulsões eu achei que foi acontecer. Ou seja, só esse escorregão aí, como nós, como os meros mortais, aconteceria. O The Books on the Table dele não tava tão...
4: O do Joel Santana tá melhor do que ele. Então tu tá de brinquete with me, cara.
0: Mas é isso aí, vamos que vamos. Valmir Sambiquira, então, nosso quem tem de hoje... É uma bandeirinha.
1: Quem tem, isso, exatamente.
0: Do auxiliar.
1: A bandeirinha do auxiliar. Traz pra gente até meio-dia e você vai levar uma camiseta da Tita Camisetas, também uma caixinha de cerveja lá da Madeireira Paranaíba, pau pra toda a obra. Um abraço, meu amigo Juliano, o Testa, nosso amigo Cassiano.
4: Alô, Cassiano.
1: Ô, Cassiano, como é que vocês estão aí? Chega aí, ó. Primeira dica chegando do Quem Procura. O Valtinho já postou um box aqui do Kickstarter.
7: Ai, cara, sem vergonha.
1: Tá fluindo, viu, meu amigo?
7: Peraí, tô procurando.
0: Tô procurando.
8: Quem procura, acha.
7: Quem procura, acha, mano. Uau.
0: Diogo Meira, oi, dinâmica do Quem Procura Acha.
4: A dinâmica do Quem Procura Acha é muito simples. Em algum lugar do globo terrestre, em qualquer lugar onde pode acontecer ou não jogos da Copa do Mundo, nosso amigo Valmir Sambiquira acordou às 3:30 da manhã para esconder o pergaminho premiado. Esse pergaminho está criteriosamente, hermeticamente fechado e guardado em algum ponto deste planeta. Nós vamos trazer 5 dicas. Você vai seguir essas dicas, montar as peças do quebra-cabeça, tirar o seu bumbum do sofá e sair em busca do pergaminho premiado. Encontrando o pergaminho premiado, já tira uma foto, faz isso, um vídeo, manda aqui pra gente no 998-20-9450 pra validar o seu prêmio e corre aqui pros estúdios da 94 na rua Cassiano Lemos, número 87, na Latitude 19, pra retirar os seus R$100 que com certeza o Barbosa já gastou.
1: Já gastei. Você empresta aí, viu, Dre?
0: É o seguinte, a primeira dica... Ainda bem que o Adriano tá aqui. É... Onde tudo começou.
4: Big Bang.
0: Notou aí? Quando o Barbosa anota, vamos para as nossas participações, Diogo.
4: Bora!
0: O Barbosa ele vai... Ah, não, primeiro o Adalto, Rafael.
1: É.
0: Fala com
9: voltamos,
0: nós.
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1: Ô Adaltinho, vou lançar o desafio aqui agora, vou sortear R$50 em combustível pro primeiro que chegar aí vestindo a camisa do Brasil, beleza? O primeiro que chegar aí vestindo a camisa do Brasil, vai descolar aí um vale combustível de R$50.
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1: É, fazendo barulho, buzina aí, mete o dedo na buzina e vamos que vamos.
9: Já passaram buzinando ali.
4: Prazer, buzina.
9: Mais uma buzina. O povo gosta demais.
1: Mas tem que estar com a camiseta do Brasil, viu, meu amigo?
4: E ouvindo a rádio, né?
1: E ouvindo a rádio
9: cidade. Combustível, hein?
1: 50 pila.
9: 50 pila na faixa, é só chegar a camisa do Brasil buzinando aqui no Deck.
0: Esse é o Adalto Rafael, o melhor boizinho de Araxá.
1: Bora lá. Adriano, então, o que você tá achando? Tá bacana? Vai torcer muito pelo Brasil?
2: Com certeza, sempre, né?
0: Adriano, obrigado pela visita de sempre, cara. Eu sei que você tem seus compromissos, a gente vai estar... A gente não queria que você fosse, não. Queria que você participasse aqui com a gente, sempre, você tem seus compromissos, né?
2: É sempre uma satisfação muito grande estar aqui, né? A gente já tem toda a parceria, a confiança e a... cumplicidade aqui da galera, né? Tudo muito bacana aqui, então. Mas hoje eu tenho que terei esse compromisso no restante do dia e estamos aí. Obrigado aí pela oportunidade, um abraço a todos, boa tarde aí, uma boa noite de futebol, que se divirtam com moderação, que se aproveite, que extravase somente nas alegrias, né? Que não tenha nenhum exagero que venha causar qualquer exagero, assim, que eu digo, ultrapassar os limites, exatamente.
4: Né? E beber não dirige.
2: Essa Copa é uma Copa que veio hoje, por exemplo, num dia especial, um sábado à noite, tudo convidativo pra gente comemorar e não ter horário pra terminar, né?
4: Os astros conspiram ainda.
0: Só lembrar que é o primeiro jogo, né?
2: É o primeiro jogo.
0: Tem a Copa pela frente ainda. Vamos aproveitar agora pra gente aguentar esses 8 jogos, né?
2: Exatamente. Então, uma boa tarde a todos, um abração e estamos aí.
4: Segunda-feira eu vou lá buscar minha camisa.
2: Não, com certeza.
4: Tá? Essa aí não
1: se. 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
0: Hoje a participação do nosso amigo Adriano Vanderlei foi rapidinho, né, Diogo?
4: Hoje foi rapidinho, foi
0: dois gols da Alemanha e o Davi Luiz chorou.
1: Valeu, Adriano.
0: Vão esfregado e o gênio já saiu. Não,
4: Foi duas pandeiradas, acabou
0: o pagode. Conversando, tá no ar, né? Vamos que dando.
4: Nossa, valeu, deixou me embora, Barbosa.
0: É.
4: Corta o microfone
0: já, da tá coisa. Foi dois ha-ha-ha e o cara já tava rindo à toa.
4: Isso, foi dois ha-ha e acabou a piada.
0: Tiago Meira, vamos para o nosso WhatsApp?
4: Bora.
0: Seguimos, La Pelota.

0: Só lembrando, né, Dezinho, o Adalto aí é o primeiro que chegar aí buzinando, tá? Com a camisa do Brasil, vai levar R$50 de combustível lá do Deck 2, ali na Avenida Ítalo Ross. Corre pra lá.
1: Dá uma lida aqui no último verso dessa primeira estrofe do hino oficial da música oficial da seleção de 1982.
2: Se fosse o Diogo.
1: É um lá ele isso aqui, velho.
2: É rola, não é o que você tá pensando?
1: Ah, é rola? É,
2: de rolar a bola.
1: Do verbo rola rolar. Bola.
2: Isso. Não é o que você tá pensando.
1: Eu já tava demais.
2: Não tem um acentinho circunflexo.
1: É de rolar, é rola de rolar a bola. Entendi. Do verbo rolar, eu rolo, tu rolas, ele rola a bola. Vamos lá então para as nossas participações aqui pelo 998-20-94-50. Turma toda ligada na cidade participando com a gente do nosso tema do dia. Aquela história de Copa do Mundo que você nunca mais vai esquecer, que ficará guardada na sua mente. 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Aí uma parecida começa participando com a gente. Hoje ela mandou uma mensagem longa, assim.
0: Ih.
1: Só tem um R aqui, ó.
2: Ih. Aê! Bom dia, Ivo. Gosta assim, seja mais sucinta.
1: Breve, isso. É. Meu amigo Emerson também tá por aqui. Buenos dias, buenos dias. Nosso amigo, quem que é esse aqui? O Reginaldo, Reginaldo Costa Silva.
2: Reginaldo Rossi?
1: Reginaldo Costa e Silva participando com a gente. Fala comigo.
3: Bom dia, meus amigos, minhas amigas. Dia. Sabadão iluminado a todos.
2: Meus amigos.
3: Tenhamos um domingo abençoado. E que nós possamos iniciar o dia de hoje com Jesus no coração, amém, mas principalmente amém, nos nossos atos. Vai aqui nossas palavras motivacionais. A verdadeira motivação nesta vida não é aquilo que te anima, mas aquilo que te transforma. Lembre-se que a ponte mais difícil de se atravessar nesta vida é aquela que separa as palavras das atitudes. Pensem nisso. Bom dia, bom dia, bom dia.
1: A ponte mais difícil de se atravessar nessa vida é aquela que separa as palavras das atitudes. Gostei, muito bom. É, Serginho também tá por aqui. Hoje é dia de pôr a roupa pra secar atrás da geladeira. É, ó, quem tá por aqui? Bom dia, pessoal do Esbórnia. Quero uma camiseta do Brasil. Tô na escuta, velho. É a Elizabeth.
2: É. Vai participar. É a sogra do nosso Adriano Vanderlei.
1: A senhora sogra do Adriano Vanderlei. A nossa amiga Pietra Kelly também já mandou
2: aqui. Não é essa ainda a dinâmica. Daqui 2 minutinhos vamos lançar a dinâmica.
1: Daqui a pouco. Beleza, daqui a pouquinho, viu? O Gabriel também tá por aqui.
4: Bom dia, Cabal de Teta.
1: Ó, Cabal de Teta não, rapaz. Respeito. É, mandou aqui a foto do carro.
2: É o Gabrielzinho?
1: É o Gabrielzinho. Olha, ele tem um Corsa Wind roxo. É roxo o carro, não é?
2: Nossa!
1: Adoro!
2: O que você achou, Diogo?
1: Bonito.
2: Pra falar de... Não, esse ainda não é o...
1: Ah, tá.
2: É, esse aqui é outro. Ah. Esse aqui é o seu...
5: É lindo. Convidado. Muito bonito.
6: Ah, Zé da Manga!
1: Adorei essa cor. Combinou com a cor dos seus olhos. É. Deixa eu ver quem tá por
2: Lilás?
1: Aqui.
2: Lilás?
1: Lilás. Participando aqui com a gente é a Luísa. Oi, Luísa.
2: Luísa Oliveira, fala. Só falta o seu nome. Você é nome de escola.
1: Pois é.
7: Oi, menininho da escola, minha. Bom dia, bom dia. Então, eu não lembro assim bem a data, não. A Maria Luísa que tá falando. Gente, teve uma Copa que eu era bem nova, né? Bem nova, eu ainda lembro disso. É, a Copa do Mundo 58, perdeu, Maria Luísa, na época, e eu subi em cima de uma seringueira. A minha mãe com um chicote na mão pra me tirar em cima da seringueira e eu não descia de jeito nenhum. E eu chorava e eu gritava porque a Copa perdeu, gente. Mas é coisa de adolescente, né? Bom dia, bom dia.
2: Desde cedo sentando borracha.
1: Desde sempre. É, deixa eu ver aqui quem tá participando com a gente. É a nossa amiga Luciene.
2: É a seringueira que faz o borracha, né?
1: É a seringueira.
8: É. Bom dia, seus doidinhos do Esbórnia. Ó, o que marcou minha vida foi uma Copa do Mundo que o Brasil ganhou. É. Eu, se não me engano, foi o pentacampeonato. Eu era muito nova e na época minha mãe não gostava que eu bebia, né? Nem cerveja, não podia tomar. E eu fui assistir o jogo na casa dela com meu namorado na época, que depois tornou-se pai do meu filho mais velho, nós não estamos mais juntos hoje, mas naquela época era só love. Aí o que acontece? Eu tomei todas escondidas, eu ia no banheiro, ele deixou uma cerveja lá pra mim, eu tomava e voltava pra assistir o jogo. Aí no final já tava no grau, né? Altíssima, tontíssima.
1: 1000 graus.
8: E na hora que acabou o jogo, que acabou a comemoração toda, e nós pulando pra cima, que a bagunça, a minha mãe percebeu que eu tava bêbada. Aí o pau cantou, a abóbora lastrou. Ele levou uma lavada na cara, eu outra. Mas mesmo assim, nós não baixou, não. Nós desceu, foi embora, entrou na pampa dele, encheu a carroceria da pampa de gente, saiu com essas ruas do Araxá. E era buzinácio, e o pau cantando, e foguete rebentando. Aí que eu bebi mesmo. E nós terminamos os dois tontos lá na casa dele. E daí, eu acho que foi nesse dia que meu filho foi concebido, com a glória de Deus. Ah, é isso aí, meninos. Bom sabadão pra todo mundo aí. Fica com Deus, me bota nesse sorteio. Eu quero ganhar. Opa, até engasguei. Olha, eu quero ganhar essa caixa então, de cerveja aí, viu?
2: Tá concorrendo.
1: Então foram dois presentes, né? O pentacampeonato.
2: E o neném.
1: E o neném. E o seu filho nunca viu o Brasil ser campeão da Copa do Mundo, mas Deus quiser, esse ano ele vai conseguir. É isso aí. Obrigado você, Eli, pela participação. O Adalto por aqui. Beleza, obrigado, Adalto. Anderson, bom dia, moçada bruta. A Copa do Mundo que mais marcou minha vida foi em 1998. Taparel estava no ângulo da, no auge, da carreira. Meu tio jogou uma garrafa de cerveja na televisão. Taparel que pegou. Ai, credo.
2: Você tá doido.
1: Ô, Jairo Júnior. Fala, Jairo. Bom dia.
9: Hoje vai ficar 4-0. O Paquetá aqui vai fazer o gol.
1: Ó, 4-0. Primeiro lugar do Lucas Paquetá.
2: É, quem colocou o placar, não vou saber o nome, o Diogo vai olhar lá.
1: É a Celina, Celina.
2: Então anota o placar dela, 4-0, quem vai fazer o gol, Paquetá.
1: Deixa eu anotar aqui, peraí,
2: vamos lá. Enquanto isso, então, você vai anotando aí, Diogo, não deixa de anotar, não, pra gente passar toda essa responsabilidade para o nosso ouvinte. O pessoal tá aqui, ó, Sinésio, Yuri, Ramon, Erison, Maicon, Rubens, equipe DBR lá na CBM, desde as 5 da manhã. Vamos ver se... Fala, eu não sei o que tá.
10: É assim. Aí. Olha como é que nós tá, a turma aqui tá difícil.
2: É, a turma tá lá grudada, rapaz, ó, por barro, a moçada trabalhando.
1: Nossa senhora. Pela
2: DBR lá na CBMM, um abraço pra você, Sinésio, e toda a família DBR, o pessoal que tá trabalhando juntinho de você. Continue, La Pelota, de Diogo Meira.
1: O Rogério Soares tá jogando aqui 2-1 para o Brasil, primeiro gol do Hendrick. Aê. E a Copa que marcou ele foi a de 2002, mas por quê? Vai, Sambiqueira.
0: É, isso aí, vamos juntos até meio-dia. O programa que faz você se movimentar. Daqui a pouquinho tem a dinâmica aí do quadro Quem Procura Acha.
2: Não.
0: Daqui a pouquinho, né, Decinho?
2: Agora vai ser a dinâmica
0: do,
2: nesse minuto, a dinâmica do Adalto Rafael, do Adalto, lá no rosto.
0: Adaltinho. Segue aí.
11: Buzina, Adalto, esse trem aí, amigão! Oh. É a sua Rádio Cidade, a rádio que mais dá prêmios. Fala comigo.
12: Bom dia, moçada bruta.
11: Mas só você que ganha, como é que faz?
12: Uai, fazer o quê, né? Tô na escuta, né?
11: Seu nome?
12: O Anderson Vaz.
11: Ei, o Anderson Vaz, ele faz parte da equipe do Rota Ouvida 94, leva 50
2: mas ele tá, Adalto. 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
11: 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Eu volto já, Sambiqueira.
0: Valeu, Daltinho. Então, quem levou aí, ó, vale combustível lá do DEC, né?
2: Eu pergunto pro Adalto se ele cumpre. Deve ter cumprido todos os quesitos, né?
0: Com certeza.
2: Tá com a camisa do Brasil, chegou buzinando.
0: Exatamente.
2: E acompanhando a 94.
0: E levou aí R$50 em combustível e vai aproveitar 30% na troca de óleo. 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Bom demais, hein? 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
1: Olha aí, tem mais participações aqui com a gente no 998-20-94-50. O Thiagão tá.
2: Tiririca.
1: 998-20-94-50. O Thiagão tá por aqui.
14: Bom dia, bom dia, bom dia, seus doidinhos de Bórnia. Como é que tá?
0: Tá
14: Rapaz, tem muita história pra contar com Copa do Mundo, hein? Ah, eu lembro desde 90, claramente, quando perdeu da Argentina 1-0, que o Brasil naquele jogo lá jogou igual o time do Pemba, né? Teve mil chances de gol, bolada na trave, perdeu 1-0. Mas o que marcou foi 2002, no Penta. O jogo era 8 horas da manhã, era no Japão a final. Nós saímos uma galera aí chapando o melão a noite inteira pra fazer um churrasco e ver o jogo pela manhã. Indo embora pra casa, eu chapei o carro num poste. O prazo de colocar ele no guincho, deixar na porta da oficina e ir pra casa. Só na segunda que eu fui ver o estrago.
2: Que peleja, hein?
14: Eu queria aproveitar, perguntar ao Adriano. Eu tenho 2,10 metros e 200 quilos. Por acaso, lá na Titas, tem camisa do Brasil que me sirva? Vamos ver se é diferenciado mesmo, hein?
2: Aí, ó.
14: Se tiver, eu vou lá daqui a pouco.
1: Se não tiver, hoje fabrica.
2: Não tá, hoje não tá funcionando. O Adriano deve tá ouvindo. Ele tá perguntando se lá tem, Barbosa.
0: Se lá tem. Ele não, tá, mas ele perguntou se tá... Ele perguntou,
2: ele falou que vai depois, Barbosa.
0: Não.
2: Ele falou que quer saber se tem primeiro. É, depois ele lá.
0: Ele falou que...
1: É, Thiagão mesmo, hein? 2,10 metros e 200 quilos. Manquei, você é besta. É
2: o Thiagão, meu amigo Thiagão. É. Ô, Adriano, conta pra gente aí. Tem camiseta pro Thiagão aí ou você faz ela também?
0: Seria qual? GG.
1: Extra large e super premium. O Thiago Silva tá por aqui. Fala, Thiagão. Bom, Thiaguinho, bom dia. Esse aqui é o Thiaguinho. Bom dia.
15: Bom dia. Bom sábado a todos, galerinha do Esbórnia. Eu quero ganhar as camisetas do Brasil. Eu quero concorrer aos prêmios, hein? Coloca meu nome aí.
1: Já tá concorrendo.
15: O que mais me marcou foi o vexame do 7-1. E eu tive que trabalhar depois. E onde eu estava com a camisa do Brasil. Tive que ir pro meu serviço. Na época eu trabalhava num hotel. Ai. Com ela, com a camisa. Passei vergonha, porque todo mundo lá chegou detonando.
1: Aí lascou foi tudo.
2: É, aí é complicado.
1: Ele arriscou o placar dele aqui, 2-0 pro Brasil. Primeiro gol do Vini Júnior. O Alan Gaspar também tá por aqui. Bom dia, seus doidinhos. 2-1 pro Brasil, né? Brasil 2, Marrocos 1. Primeiro gol vai ser do Marquinho.
2: Zagueirão Marquinho.
1: Ele é um bom zagueiro, Marquinho?
2: É, ótimo zagueiro.
1: Qual que é o diferencial?
2: Ele entregou
1: dele?
2: Um gol no último jogo, né? No amistoso. Entregou? A gente tá torcendo pra ele não fazer isso mais, né, Marquinhos? Ajuda o pai.
1: Barbosa, sapeca daí uma
0: bora lá, propaganda. Diogão. 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E tá valendo quem tem até meio-dia. Primeiro que trazer pra gente aqui essa banderola, né, Décinho?
2: Bandeirinha do auxiliar.
0: Vai levar aí uma camiseta da Tita Camisetas também. Uma caixinha de cerveja lá da Madeireira Paranaíba.
2: Já garantindo aí seu jogo pra Copa de hoje.
0: Exatamente. 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Um abraço, Igor.
1: Olha, o nosso amigo Osmar Júnior tá por aqui. Olha, bom dia. Minha história curiosa sobre as Copas do Mundo foi após o jogo diante da Inglaterra em 2002. O jogo foi de madrugada. Após a classificação, eu estourei um rojão tipo dinamite. Aqueles que o querido Saul Carneiro vendia.
2: Nossa.
1: Ele apagou dois postes da minha rua. Foi um barulho estrondoso. Quem não gostava de futebol e não tinha acordado pra ver o jogo, acordou foi com a bomba e me xingou por semana. O palpite dele aqui que tá meio esquisito. Ó, Brasil 2, Marrocos 1, primeiro gol do torneio vai ser um gol contra do marroquino.
2: Ué, você tá sendo totalmente aleatório ali pra ganhar sozinho, né?
1: É.
2: Vamos esperar o Barbosa entender lá.
1: É, vai, Barbosa.
0: Opa! É, o Leandro lá da... Leandro Moda Caut tá mandando aqui. Tá ligado com a gente. Um abraço, meu amigo. Segue aí, Diogão.
2: Segue não, Diogo. Espera. Vamos ver.
0: Parou?
2: Acabou aí, Barbosa?
1: Terminou, Barbosa?
0: Terminou?
1: Já terminou. Vamos continuar aqui, então. Olha, o Glênio tá por aqui. Bom dia. Nos ajudem. Todo final de semana falta água aqui no Jardim Natália 1. Trabalhamos a semana inteira. O único tempo que temos são nos finais de semana. Copasa tá de brincadeira. O Glênio, ô Copasa, vamos ajudar o pessoal aí lá do Jardim Natália 1. Tá acabando a água lá final de semana, gente. Ó, mais um.
2: Palmista Biqueira, segunda dica por sua conta. E risco.
0: Segunda dica. Ok. quem procura.
1: Deixa eu, antes da segunda dica, Barbosa, falar aqui só do Robinho e do Dudu.
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1: 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Isso é uma hashtag, Barbosa?
0: É, hashtag. É. Primeira dica dessa foi Onde Tudo Começou.
1: Onde Tudo Começou.
2: É. E a segunda dica, Valmir?
0: Segunda dica.
2: Quatro letras.
0: É, isso. Quatro letras. Quatro letras, viu, gente?
2: Pronto, não fica pensando, não é preciso adivinhar, é pro ouvinte adivinhar.
1: Nossa senhora, também não tô entendendo mais nada.
0: Quatro letras.
2: Vamos que vamos.
1: Fernando Pinheiro participa aqui com a gente, fala comigo.
16: Bom dia, pessoal do Esbórnia. A minha rua já ganhou os trezentinhos. A minha rua ganhou os trezentinhos essa semana, Joaquim Alves Ferreira, a rua mais cabulosa do São Lemos.
1: Joaquim Alves Ferreira, lá no Urstano Lemos.
2: Parabéns, parabéns. Ficou muito bonito, viu? Já como dizia o fiel escudeiro do Diogo Meira, ele achou que ficou... fala, meu filho.
5: Bonito. É lindo. Muito bonito.
2: Tá aí.
1: Tá aí, ótimo. Ó, a Paula tá por aqui. Nossas bandeiras vão chegar hoje pra gente colocar nossa turma do Biloca, todas as copas juntos.
2: Aí, ó, o Biloca já veio aqui, buscou o Vale Brinde, viu, turma? Vocês cobram dele igual o churrasco, viu?
1: Olha onde é que o Biloca tá, nessa foto aqui.
2: Ele tá derrubado demais, que não, literalmente.
1: Ele tá se confundindo com o carro, não dá pra saber o que é ele, o que é o carro aqui.
2: Tá misturado com o carro.
1: Misturou foi tudo. É, deixa

0: pecando aí que eu vou ali atender mais um. Um
1: abraço, meu amigo Zé Mozin, também meu amigo Luciano lá da Personal Car, tá todo sábado, né, assim, o Luciano aumenta o volume lá e fica curtindo a gente trabalhando lá na Personal Car. Entendi. Bacana, brigadão, viu, meu amigo, pela audiência. Vamos que vamos, até meio-dia você está no Esbórnia e a participação também de mais um Pit Stop, Adalto Rafael, direto lá do Esquina, agora Deck, né? Sob a direção lá do Posto Deck, nosso amigo Múcio, a Thalita, toda a galera lá que faz um atendimento bacana, né? Com os clientes. Valeu que valeu, obrigado pela sintonia. Vamos que vamos.
0: Só uma prestação de serviço rapidamente aqui. Certo. Chegou pra gente o documento de Ivana Manuela da Silva.
1: Ivana Manuela da Silva.
0: Sua cédula de identidade está aqui conosco, tá bom? Pode vir cá buscar.
2: Ô, turma, vocês repararam aí, por aí, que essa galera de hoje em dia está com uma gíria diferente?
0: Por exemplo,
2: formar aura.
0: Farmar aura?
2: É.
0: O que é farmar aura?
2: Farmar aura. Expressão que descreve alguém com forte presença e energia chamativa.
1: Farmar aura.
0: Interessante.
2: Tem também da Six Seven, já viu aquela
0: música? Aquele negócio, Six até Seven. Hoje eu não sei o que é isso.
2: Não, é meme viral usado aí com reação exagerada ou aleatória. É pra celebrar, zoar ou encerrar uma situação. Six Seven, tem até aquela musiquinha do passinho do Jamal, aquele passinho?
0: Tem.
2: Que eles fazem aqui assim? Lá também. É.
0: Olha que interessante.
2: Looking. Focar de verdade. Parar com as distrações e entrar em modo de concentração total.
0: Tem também aqui o Togeg.
2: O que é o Togeg?
0: Expressão usada quando algo muito impactante ou inesperado acontece. Ah,
2: antigamente era Tobege.
0: É, antigamente era Topassada.
2: É, meu Deus, tem mid, tem o moguei também.
0: O que é o moguei?
2: Moguei é superar ou ofuscar alguém com facilidade. Você mogou Barbosa.
0: Na minha gíria isso é gongar, viu?
2: É gongar.
0: Para, né? De me gongar. Tem também o flopar.
2: O que é o flopar?
0: O evento flopou. Fracassar, não atingir o sucesso esperado.
2: E o SUS?
0: O que é o SUS?
2: SUS é forma curta para suspeito.
0: Ah,
2: usada aí quando algo ou alguém parece estranho.
0: Isso é SUS.
1: Mas não é aquele lá.
2: É SUS.
1: Não é o SUS, não.
0: Isso é SUS.
2: Aquele SUS é SUS, né?
1: Aquele lá é susto.
0: Sabe o que quer dizer SUS? Ser o último suspiro.
2: O que mais aí, Diogo? Tem mais alguma coisa aí?
0: A gente vai pesquisando aqui as gírias e dialetos.
2: Agora, vamos ser sinceros, antigamente nós tínhamos muitas gírias, né? Pra gente entrar nesse assunto. Mas as gírias nossas eram esquisitas também, né?
0: É, nós tínhamos, por exemplo.
2: Vamos colocar.
0: E aí, velho?
2: Hoje em dia, por exemplo, a modernidade acabou. Ah, caiu a ficha.
0: Caiu a ficha? É, já não existe mais, não tem como, né?
2: Como é que a gente vai explicar pra molecada hoje o que é caiu a ficha?
0: Caiu a ficha quer dizer o quê? Entendi.
1: É, caiu a ficha.
0: Aí, agora a ficha, que eu caí a ficha.
2: Se falar isso pro seu neto, ele vai entender o quê?
1: Entende, não.
0: Agora, de onde que veio a expressão cair a ficha?
2: É, porque quando caiu a ficha é porque fez a ligação do orelhão, né?
0: Fez a ligação, exatamente.
2: Bater um fio.
0: Bater um fio. Eu vou bater um fio pra você.
2: Não, essa mãozinha não existe mais.
0: Não existe, né?
2: É, a mãozinha é assim, né?
0: Tô lembrando o hang loose.
2: Espalmada, é o hang loose. Não é o hang loose. Passar um fax.
0: Passar um fax, vou ali no... É.
2: Passar um fax. O pessoal vai... O que você fala pra eu? Vou lhe passar um fax. Você não sabe o que é fax?
0: Não, perguntar pra molecada. Você sabe o que é fax, mas não, hein?
2: Como é que faz com essas gírias, Barbosa?
1: É, tá difícil.
0: Ó, tem uma gíria da Gen Z aqui também, que é o brabo.
2: O que é o brabo?
0: Alguém que faz algo muito bom.
2: Não, esse é o brabo.
0: É o brabo.
2: Esse aí tá na nossa ainda. É. Vou andar no meu carango. Como é que você explica isso? O que é carango, Barbosa?
1: É o carrinho, né? Que papai tem.
0: E o chuchu, beleza?
2: Bafafá.
0: Bafafá.
2: Nossa, tá um bafafá danado.
1: É, esse ainda
0: bafafá
1: continua,
0: bafafá pode,
1: né?
0: Ser confusão.
2: Não, só entre nós.
1: É,
2: a nova geração, você fala, oh, nossa, virou um bafafá. Pra que é bafafá?
1: Rapaz, você viu o bafafá que deu ali, ó?
2: Marcar touca. É o que o Barbosa tava hoje?
0: Isso, é. A touca dele.
2: O Barbosa tava usando um boné hoje e tava parecendo que tava com uma faixa transparente. Um
1: bonézinho aqui lá da Sun Store.
2: Agora essa aqui é internacional.
0: Qual?
2: Borogodó. E o pior ainda pra completar, o ó do Borogodó.
0: O ó do Borogodó.
2: Como é que você explica? De onde vem essa expressão?
1: Cabrobró também, cabrobó.
0: Cabrobró.
2: Não, o ó do Borogodó. Você vem da onde, Diogo?
0: Isso.
2: Que é isso?
0: Não faço a menor ideia.
1: Nordeste afora.
2: Depois ainda fala, imagina você tira o ó do Borogodó.
0: Aí fica o...
2: Só tem Borogodó, só tem ó, ué.
0: Ó, e tem também aquela expressão, abessa.
2: Abessa.
0: Usada muito por carioca, abessa quer dizer muita coisa. Ah, eu cansei abessa. Brasil jogou abessa, jogou bastante.
2: Duvideodó.
0: Nossa, velho, quanto tempo que eu não ouço isso?
2: Duvideodó.
0: O que é o duvideodó?
2: É, eu duvido, que você duvida, né? Mas o cara quer falar que duvida muito, né? Eu duvido e eu dó.
0: E o chá de cadeira? O chá de cadeira ainda é usado.
2: Também,
0: chá
2: também.
0: De cadeira
2: não, usado. Só por
1: esse
2: nós.
1: Esse borocochô aí, muita gente fala ainda, né?
0: Ih, é, tá borocochô. Dá no pé, tá embora. Tá
2: borocochôzinho.
0: Pindaíba. Pindaíba, sem dinheiro. Hoje em dia, tô sem aqué.
2: É, essa também é internacional. Nos trinks. A gente colocava aquela voz, nossa, você tá nos trinks,
0: só hein? Nos trinks. E o rachar o bico?
2: Rachar o bico também.
0: Nossa!
2: Ri demais, hein? Tem aquela bulhufas.
0: Não entendi nada.
2: Não entendi bulhufas.
0: Não entendi bulhufas, não entendi nada.
2: Ô, Adalto Rafael, você conhece alguma expressão antiga e uma nova que você pode falar pra gente? Uma que usava muito antigamente, que a criançada de hoje não saberia nada. E uma que a criançada de hoje usa, que você não sabe o que é? Boa, Adalto. Essa foi aí, boa mesmo.
0: Essa é ótima.
2: Essa é legal.
1: Adalto deixa. Sabe, ô, Décio, o Edinho Piscina mandou um negócio. Bom dia, meu amigo. Rapaz, pensa em um cara que tem força. Em um dia, no sábado, pedimos uma ajuda para colocar uma betoneira na caminhonete. Ele pegou só de um lado e levantou. Coloca meu nome no sorteio. É? Edinho das Piscinas.
0: Não, Edinho. Não, sou eu. Tava na frente da minha casa mexendo com a obra lá. Ele pediu pra eu colocar uma betoneira.
2: Foi você?
0: Foi, eu levei até a betoneira só com a força do pensamento, meu amigo. Parecendo o professor Xavier, tá assim,
2: explicado. E ele não participou do programa.
0: Botei meia hemorroida pra fora naquele dia.
2: Tá, não, você levantou, foi. Você levantou uma betoneira?
0: Sozinho, rapaz.
2: Nossa.
0: Sozinho.
2: Bonito.
0: Muito
2: bonito.
0: Não, e detalhe, é lindo. Coloquei ele em cima de um F1000 aí.
2: Vai que... Existe o F1000 ainda? Você ficou sabendo
0: já que é pra mentir, vou mentir de agora.
2: Você viu quando a D20 entrou no banco ontem, Barbosa?
1: Uma D20?
2: É, ué. Não. Foi trocar duas D10. Fala, Adalto, Rafael.
3: Olha, voltamos aqui em relação às expressões, hein, Desi? No momento aqui não vem nada na minha cabeça, não, porque eu estava conversando com o Lucas, mas com a Thalita. 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
3: 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O Lucas, tava vendo ali agora, rapaz, televisão enorme, o pessoal já tá ajeitando as coisas para recepcionar a turma mais tarde.
5: Exatamente, a gente tá planejando tudo, colocou a televisão ali já para fazer o melhor pro nosso cliente, né?
3: Ele vai ser realmente um jogão. Sua expectativa, Lucas, pro jogo de hoje?
5: Cara, vamos lá, né? Brasileiro tem que torcer, né? Não tem jeito. Pode não. Esperança é a última que morre. Vamos, 1-0.
3: 1-0 hoje?
5: 1-0.
3: E o seu placar, Thalita?
4: 2-1.
3: 2-1 e 1-0. Eu vou falar pra vocês, o Brasil vai surpreender hoje e vai meter 3-0 no Marrocos, fora o show de bola.
2: Adalto. Tô
3: muito otimista, Thalita?
4: Toda vez que nós somos otimistas, deu errado, né? Agora nós até com o pé atrás, quem sabe agora vem, né?
3: Vem, agora vem.
2: Daqui Adalto.
3: A pouquinho a gente volta a nariz de todos nós.
2: Ô, Daltinho, pergunta aí pra turma, é o seguinte, fala pra eles participar com a gente do placar. Funciona assim, o pessoal vai fazer o placar, mas tem que acertar também quem que vai fazer o primeiro gol do Brasil.
3: Tá, pra você então, Thalita, pra você aqui, fala quem vai fazer o primeiro gol do Brasil.
4: O Hendrick.
3: O Hendrick, pronto.
2: E você, Adalto?
3: Eu aposto... Olha, se não for do branco de falta, vai ser do Careca. Esse cara joga muito.
2: Ah, você viu que o Careca vai entrar então?
1: Credo.
3: Daqui a pouquinho eu tô de volta.
2: Tá aí a participação do meu amigo
0: Adalto dos Rafael. Neymar.
4: Ah, não.
3: Acompanha a seleção, né? Eu volto já.
2: O Diogo falou que é o Neymar.
0: Eu falei que é o Neymar.
2: Ô, turma, tem uma notícia triste, rapaz. Eu que acompanho ele pela internet, sigo ele no TikTok, infelizmente, a morte do influenciador Anésio Fiório, o vovô Anésio, né, que participava muito do TikTok, faleceu. Conhecido nas redes sociais como vovô Anésio, foi comunicado neste sábado, dia 13, no meio de um vídeo gravado pelo neto Caio Fiori, de 33 anos, com voz embargada. Ele falou sobre a trajetória do vovô e agradeceu o carinho recebido dos milhões de seguidores que acompanhava a rotina da família. Abre aspas, hoje nosso vovô Anésio, vovô do Brasil, descansou, afirmou Caio no início da gravação publicada nas redes sociais. Anésio morreu aos 88 anos após passar por uma internação em uma unidade de terapia intensiva em Araraquara, no interior de São Paulo. Ele havia sofrido uma parada cardiorrespiratória na sexta-feira. Durante o vídeo, o neto relembrou as transformações vividas pelo avô nos últimos anos, período em que ganhou projeção nacional na internet. Conquistou mais de 6 milhões de seguidores. Gente. O vovô Anésio saiu de um lugar, abre aspas novamente, o vovô Anésio saiu de um lugar de tristeza, de silêncio, de dor, de depressão e viveu uma transformação que colocou, que tocou milhares de pessoas. Ele voltou a sorrir, voltou a cantar, voltou a brincar, voltou a viver, disse. Caio também destacou a reaproximação entre Anésio e a esposa Elza, que passou a fazer parte dos conteúdos compartilhados pela família.
1: Bacana.
2: Então, o vovô Anésio deixou a turma, né, neste dia 13, né, mais conhecido como hoje, né, nessa 13 de junho de 2026. Diogo, tem um pedacinho?
0: Tem sim.
2: Só para a gente lembrar isso rapidinho, não sei se o pessoal acompanha em casa. Quem não conhece o vovô Anésio, o Caio, ele filmava tudo que o vovô Anésio fazia, conversava e pedia conselhos, as expressões, o jeito que ele agia, e era muito bacana, né, pelo TikTok. Vamos ouvir um pedacinho, esse aqui é um trecho dele acordando, atrasado, é um vídeo que viralizou, uhum, e mostra muito da gente também, quer ver? Vamos solta aí, então. Disparei, Diogo. Ele acende a luz, hein?
6: Opa! Que hora que é? 9:10? 9:10. Puxa, é mais dormir, hein? Meu Deus do céu!
2: Ele é muito bacana. Então fica aí, vai deixar tá saudade, aí. Vovô Anésio. Tem um vídeo aí, não tem, Diogo? Volta aí, acho que tem esse mesmo vídeo que a nossa co-irmã, a Itatiaia, postou, né? Que você tinha colocado ali, é um vídeo centralizado do seu, esse aí, né? Do seu neto.
0: Esse aqui.
2: Dando um recado, isso. Dá um
7: muitas vídeo. Mentiras nos últimos anos tentou nos destruir. Eu sempre
2: disse. Não, mas acho que nesse vídeo ainda não. Mas depois a gente vê se acha a despedida aí do neto. Mas vamos que vamos, seguimos. Perfeito. Nosso esborne de hoje.
0: Vamos lá então com as nossas participações aqui pelo 998-20-9450. É o Paulinho Corcel, esse rapaz aqui? Deixa eu ver.
2: Ô Barbosa.
0: Não, é a Cláudia Eduarda. Cláudia Eduarda pra Paulinho Corcel.
2: É ótimo, né? Você tá doido. Barbosa, vamos fazer a participação da Casa de Bolos.
1: Casa de Bolos,
2: explica pra turma aí o que o pessoal vai ter que fazer.
1: Só mandar um abraço aqui, assim, lá pro nosso amigo Sebastião. Um abraço pra você, meu amigo. É, Cabrobró, a gente tava falando aquele momento lá. É um município
2: Camarão Bom é nascido em Cabrobró, como já dizia a letra da música.
1: Exato. Bom, o seguinte, hein? Quer ganhar um bolo lá da Casa de Bolos, meu amigo? Para participar é o seguinte, para você concorrer a esse delicioso bolo de hoje, você, o primeiro que
2: concorrer
1: for...
2: Concorrer não, já vai ganhar.
1: Já vai ganhar.
2: O primeiro
1: que for até a Casa de Bolos, na Mariano de Ávila, ou lá no Luciano... Não, tem... Acho que tem nas duas lojas. Bom, eu vi aqui na
2: Mariano Diablo.
1: Primeiro que chegar até a Casa de Bolo, fazer essa selfie pra gente.
2: Olha o gol!
1: Olha o gol, que é o Galvão Bueno, que tá lá no totem.
2: Tem um totem do Galvão Bueno lá na Casa de Bolo.
1: Fazer essa selfie da hora pra gente, mandar aqui pra gente, vai ganhar o bolo
2: da gente
1: lá
8: do bolo pra de gente. Aniversário. Pra gente,
1: pra gente.
8: Você entendeu? Pra nós tudo, viu? Então tá aí, gente. Corre pra lá, então. O primeiro que fazer essa selfie da hora, ao lado do totem do Galvão Bueno, mandar pra gente, vai estar concorrendo aí. Vai estar concorrendo, não, deve ser.
2: Vai levar.
8: Já vai levar o bolo
1: é
8: da
1: o primeiro
8: casa de
1: que
8: bolo.
1: Mandar.
8: Exatamente.
2: Mas tem que vir aqui na rádio pegar seu vale brinde.
1: Isso.
8: Lá, na hora, pode passar o nome pra gente aqui e a gente já pede pra
2: mandou
8: pegar
2: lá. Mandou a foto
8: o
2: bolo. Aqui, você já libera
8: isso,
2: lá?
8: Isso, o primeiro, Lepo. Com certeza.
1: Você já libera, Barbosa? Mandou a foto, você libera.
2: Da aí, casa voltamos de para o nosso YouTube, lá pro nosso WhatsApp.
1: Fala comigo, Cláudia Corcel, como é o nome dela? Da menina aqui, a Cláudia Eduarda. Oi, Cláudia Eduarda, bom dia. Fala comigo.
9: Bom dia, seus Edindens Balrinha. A Copa do Mundo que me marcou foi em 2014, que o jogo foi no Brasil, né? Aí eu era bem novinha, eu lembro que a gente juntou a família inteira, pintou a rua, pintava cabelo, pintava rosto, então era feio. Marcou bastante essa Copa aí. É, eu acho que o jogo hoje dá uns 3-1 pro Brasil, viu? Acho que o primeiro gol vai ser do Vini Júnior. Coloca meu nome no sorteio. Cidade, da Gosto de Ouvir.
1: Beleza, Cláudia, já tá anotado aqui, viu? 3-1 pra Cláudia, primeiro gol do Vini Júnior. O Alexandre Casarim tá por aqui. Bom dia, seu doidinho do Esbórnia.
10: Bom dia, turma. Falar pra vocês, 98, Brasil e Dinamarca. Eu tava num boteco lá no Ibiá. Vendo o jogo lá e eu já, chapado já. Dinamarca marcou o gol e eu levantei gritando gol. O povo tudo me olhando. Você tá doido, eu tava nem sabendo onde é que tava, tão tonto que eu tava. Mas teve bom, o Brasil ganhou de 3-2 e classificou pra semifinal no dia. Quem vai fazer o primeiro gol da Copa aí é o Endrick.
1: Endrick, o pessoal tá apostando muito desse Endrick. Esse menino tá com destaque mesmo assim.
2: O Endrick, ele entrou, todo jogo que ele entra, ele tá fazendo gol. Ele é um menino que tá acontecendo, ele tem 18 anos, 19 anos, novo, é uma no, da nova geração, mas ele tá com aquele faro de gol.
1: Sei.
2: Entra sente e dá sorte. Dá sorte, né? Eu falo que eu sou bem sincero. Tem jogadores melhores que ele, sim. Mas aquele, quando você tá, a maré tá pra peixe, que a bola.
1: Ele joga chega, do meio pra frente.
2: É atacante, um dos nossos atacantes. E ele tá entrando no segundo tempo. Geralmente, entra com aquela formação, com o Ancelotti acostumado. E ele coloca alguns jogadores ali pra apimentar o segundo tempo. O Endrick tem entrado muito bem. Toda vez que ele tá entrando, ele tá acabando fazendo um gol.
1: Olha, então tá aí então. Deixa eu ver quem tá participando aqui. O Anderson Jardineiro, quero participar. Sorteios, o Anderson Jardineiro aqui do bairro Vila Maior. Vai Brasil, ó. Até mandou a foto da rua dele toda pintadinha aqui. Show de bola, o pessoal lá do Vila Maior participando com a gente. Obrigado, viu? Quem chega por aqui participando com a gente também
2: Rogério
1: é o
2: de Moura.
1: Rogério de Moura. Fala comigo, Roger.
11: Bom dia pra vocês aí, seus doidinhos. Rogério de Moura. Oh, a Copa é o que mais marcou, faz 94. Alves Roberto Bate, errou o que pensa? E o Galvão que deu, eu saí pulando, só. Saí pra rua e saí correndo lá pro Santo Antônio, lá no time Barone. Aí nós passamos a noite lá comemorando, pulando, bebendo e cantando hino, e aquela parra a noite inteirinha, só. O que mais marcou vai 94, com o pênis errado, o Roberto Baixo. E o Galvão gritando, é tetra, o Rui Bonais. Oi, o placa aí é 4-1 Brasil. Primeiro gol é o Rafim. Cidade, pagou de ouvir, Rogério de Moura.
2: É isso aí. Agora eu tô imaginando o Rogério de Moura correndo de lá aqui, cantando, ouviram do Ipiranga.
1: Que isso?
2: Peiura, hein, Rogério?
1: Nossa senhora. Deixa eu ver quem tá por aqui, a Deliane Santana também participa.
11: Pagou de ouvir, Rogério de Moura.
1: É isso aí.
2: Agora eu tô imaginando o Rogério de Moura correndo de lá aqui, cantando, ouviram do Ipiranga.
1: Que isso? Peiura.

0: Totem, hein? Isso. Manda pra gente e você vai estar ganhando aí esse bolo delicioso da Casa de Bolos. Vai pegar na hora lá, mas tem que fazer essa provinha antes.
1: Se você fizer um vídeo dizendo é tetra, igual o Galvão fez, você também vai levar o brinde.
0: Vai levar o brinde, com certeza.
2: A conversa fiada, bom dia, turmas. Essa promoção dessa troca de óleo aqui, não precisa fazer hoje, não. Todo mundo já trocou o óleo ontem, dia dos namorados, é o Edinho das piscinas.
1: Boa, Edinho.
2: Nossa senhora. Fala comigo, deixa eu ver quem tá falando por aqui, participando com a gente, é a Jennifer.
3: Bom dia, seus dedinhos do esbarro, tudo bem? Aqui é a Jennifer. Olha, uma história de copo aqui, assim, ficou gravada na minha mente, foi quando eu tomei um banho de cerveja, viu? Foi, todo mundo tava reunido aqui em casa, tava passando um churrasquinho, né, assistindo o jogo do Brasil, aí o Brasil vai e me faz um gol, meu marido com o copo de cerveja na mão vai e me vira esse copo de cerveja na comemoração dele, né, ele empolgou, porque ele é daqui, eu foro com o futebol, né, ele conversa com televisão, ele grita, ele xinga, ele fica bravo, e ele vai me vira esse copo de cerveja na minha cabeça, menino, mas foi um banho de cerveja que eu tomei, mas eu perdoei, eu falei, todo mundo naquela euforia de futebol, né, eu falei, ah, acontece, mas foi um banho, viu, que esse daí ficou gravado na minha memória.
2: Valeu. Cidade, né? Ela jogou aqui 2-1 pro Brasil sobre o Marrocos, mas não passou o nome do jogador que vai marcar o primeiro gol, segundo o seu entendimento. Passa aí pra gente, por favor, Jennifer. Ó, o Luiz Henrique, fala comigo, bom dia.
4: E aí, seus alienígenas. Ah, pra mim foram as duas, né, que o Brasil foi tetra e pentacampeão. Eu acompanhei as duas, tive o prazer de ver a nossa amarelinha brilhando para o mundo. Tchau, obrigado. Um abraço.
2: Valeu, nosso amigo Luiz Henrique. O Gilberto César também está por aqui.
1: Fala com nós, Adalto Rafael.
5: Olha, voltamos, viu? 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
5: 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Qual a expectativa da participação do Brasil nessa Copa do Mundo?
6: Ah, acho que eu, com a maioria dos brasileiros, não tá acreditando muito, não.
5: Você acha que vai até nas oitavas, até as quartas, nem chega lá?
6: Ah, tô com medo dessa fase de 16 avos aí. Pega o Holanda, o Japão...
5: Nas oitavas?
6: Não. 16 avos.
5: Que diabo que é isso?
6: Que aumentou as seleções, né? Aumentou mais uma fase.
5: Ah, pronto, meu Deus do céu, é vivendo e aprendendo. É bom falar contigo, viu?
6: Um abraço pra você e pra galera aí toda.
5: Tamo juntos e misturados. 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
0: Isso aí. 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Um abraço, Wagner. Um abraço, Tiagão.
1: Vamos que vamos, Wagner. Um abraço para toda a família, né? Bernardão, pessoal, que quiser, lógico, se preparar para a Copa do Mundo, só passar lá no meu amigo Wagner. Agora é o seguinte, Valmir Sambiquira. Sim. 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
1: É isso aí, galera, vai participando. Corra vários brindes, o que tem aí, Diogão?
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1: 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Vai participando, Diogão.
2: A Luciane tá animada aqui, ó. 3-0 Brasil, gol do Lucas Paquetá.
1: Animado, hein? Vai dar certo.
0: É, temos que pensar positivo. Oh, o Brasil vai ser campeão dessa Copa 2026. É o seguinte, Valmir Sambiquira, próxima dica, a primeira foi qual?
1: A primeira, onde tudo começou.
0: Essa tá fácil, hein? Onde tudo começou.
1: É, tem história ali, viu? Tem também a segunda, 4 letras.
0: Terceira
1: e a
0: dica.
1: Terceira dica, bar antigo.
0: É...
1: bem antigo.
0: Antiguidades bares.
1: É, tem os amigos que se encontram.
0: É, se juntar tudo dá quase 1.200 anos.
2: É. Ou mais um pouquinho, viu?
1: Dá mais. 60 mais.
2: Ó, a Patinha tá por aqui, bom dia, galerinha. 2 pro Brasil e 2 pro Marrocos, empate. Primeiro a fazer um gol vai ser o Rafinha. Quero participar do sorteio Cidade da Gosto de Ouvir.
1: Ei, Diogão.
2: Vai lá aí, Barbosa, pra eu poder anotar aqui.
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2: Ó, o Papadão tá falando aqui que hoje vai ser 2-1, primeiro gol do Marquinhos.
0: Boa, ex-Corinthians, e as lembranças da Copa que eu tenho foi a capa do Jornal da Tarde no dia seguinte, e a foto do menino chorando. Abração, Papadão. Só para completar, seguinte, a eliminação da Copa de 82, que ele falou que era uma super seleção, né, Papa? É.
1: Quer descolar o bolo de hoje da Casa de Bolos? Vá até a loja da Mariano Diab, faz uma selfie lá com o totem do Galvão O Bueno. É o nosso narrador, né, Decinho?
0: Olha o gol!
1: No SBT.
0: Olha o gol!
1: Faz essa selfie, gol. Manda pra gente pra validar e eu já vou autorizar você retirar o bolo lá na hora.
0: Se você fizer o vídeo falando gol da Alemanha,
1: gol.
0: Aí você não vai ganhar nada.
2: Vai ganhar nada. O Ebão Viriato tá por aqui.
3: Bom dia, galera. É, o Brasil vai perder de 2-1 pro Marrocos e o gol do Brasil vai ser do Paquetá.
1: Para com isso.
2: O primeiro que apostou em 2-1 pro Marrocos até agora foi o Ebão aí.
0: O Ebão que tava lá no posto agora com o Adalto. Como é que ele fez isso, hein?
1: Você tá doido.
0: Você tá aqui no WhatsApp, tá lá.
2: Vou colocar aqui Ebão. 2-1 Marrocos.
0: E seguindo as participações, a Vanessa Inácio tá aqui, ela pagou todas as mensagens, deu crise de identidade. Compadre, vai lá, Diogo.
2: Fala comigo, compadre, comadre.
4: Meu amigo, vou dar um pra cá aí, 0-0, meu amigo.
2: Beleza, compadre.
0: Gol de quem? Valeu, se for 0-0, Diogo.
2: Uai, se for 0-0, o gol realmente é do Gandula,
0: é do juiz.
2: Isso, do árbitro da partida. É. Não, é do presidente da FIFA.
1: E o quem tem até meio-dia quer ganhar uma caixa de cerveja, também uma camisa da seleção lá da Tita Camisetas? Traz pra gente aqui a bandeirinha do auxiliar que você vai levar esses dois brindes hoje. Tá bom? É o quem tem de hoje aqui no programa Esbórnia.
0: O presidente da FIFA que tem uma leve semelhança com o Valmir Sambiquira.
2: Passa igualzinho, gente.
0: Né? Ele parece também com o
2: Alexandre Moraes.
0: O velho da van. Não. Ó, o velho da van, né?
2: É o velho da van.
0: Né? O velho da lancha.
2: É com mais quem que ele parece aqui? Se escurecer um pouquinho, fica igual o Papadã.
0: Fica, o Papadan que participou agora. Rapaz, eu vi uma foto do Papadan com a esposa, né? No início. Acho que era início, né, Papadan? Você postou ontem do Dia dos Namorados. Barbosa, pode ir, não.
2: Não, pode conversar o telefone, pode continuar.
0: Barbosa. Vamos esperar, Barbosa.
2: Espero o Barbosa terminar.
0: Enfim, né, Diogo? Ele participa. O Papadan tinha cabelo.
2: Papadão já teve cabelo?
0: Ele tava cabeludo, sabe? Você acredita, rapaz? Eu nem conheci.
2: Que isso,
0: velho. O Papadão aqui tem a cara do Vin Diesel também, né?
2: Não, igualzinho. Depois da febre aftosa é a mesma coisa que vê.
0: Esse é o... Quem que é esse aqui, hein?
2: É o Joseph Blatter.
0: Esse é o Gianni Infantino.
2: Gianni Infantino. Isso aí tem nome de diretor italiano?
0: Infantino?
2: Infantino, Gianni Infantino. Deixa eu ver quem tá por aqui participando com a gente também. A Rafa Duarte.
5: Bom dia, meninos. Luiz Borne. Bom, a Copa que mais me marcou foi a de 2014, porque foi a primeira Copa que eu passei com a minha menina. Então, foi maravilhoso, eu amei. E hoje vai dar Brasil, vai dar 2-1 pro Brasil. E vai ser um gol do Vini Júnior e o outro do Paquetá.
2: Paquetá.
0: Seguindo as participações, que sobramos igual o Chuchu na janela, Palmeiras. A participação aqui
2: é do Luiz.
6: Fala, galera do esporte, tudo bom? Placar do Brasil é 3-1. Primeiro gol do Paquetá.
2: Obrigado,
6: foi meu nome de sorteio.
2: 3-1, Paquetá.
0: Tô te falando, o Brasil tá voando aqui. Agora mais uma participação. Placar do Brasil 2-1 para o Brasil. Gol do Vini Júnior.
2: Quem que é essa aí?
0: É lógico, a gente vai ver o nome da participação. Da Jennifer. O nome dela é Jennifer.
2: Vini Júnior
0: que ela colocou.
7: Ô, Salorinho Borda, beleza? Bom dia. Que marcou minha época mesmo foi a Copa de 86, que o Zico perdeu o pênalti. Aliás, muita gente da nossa cidade, da minha, por exemplo, lembra disso, né? Ficamos decepcionados, fazer o quê? Perder também é ganhar, né?
0: É isso aí.
7: 2-0 pro Rafinha. O Rafinha vai fazer 2 gols hoje, beleza?
0: Ó, bacana, imagina o Rafinha fizer 2 gols aí, o treino vai mesmo. Vai. Ah, Barbosa, saiu! Olha o gol!
1: Isso!
0: Ao fundo!
1: Galvão Bueno.
0: Quem que é ganhador? É o Arisson?
2: Quem?
0: Arilson,
1: será que
0: só
1: é
0: o procura Arilson? Ali o Barbosa ali? Espera aí, Diogo. Diz Barbosa aí pra nós.
1: Vai lá. Tu mandou pro 99820?
0: Foi 9450, ela levou o bolo. A primeira que mandou, né?
1: Beleza.
0: Mandou aqui pra gente. A foto mais Olha pedida.
1: Lá. Cadê? Vamos lá.
0: É ele mesmo, então o nome dele. A Irisson,
2: mas deve ser a esposa dele, né?
1: Irisson, né? Tá aí, ó. Tá valendo então, viu, Igor? Pode entregar o bolo aí. Ela fez aí a foto, a selfie, né?
0: O Igor tá ouvindo lá?
1: Mandou pra gente. Tá ouvindo a gente aqui, ó. Um abraço pra você, meu amigo. Tá aí, ó. Tá valendo então. A partir de agora.
0: Você vai mandar a selfie pra ele, que foi sorteado. Ela apresenta a selfie e retira o bolo.
1: Já pode retirar o bolo lá na hora agora. Beleza?
0: Isso aí, Barbosa. Vambora. Segue a participação do Diogo Meira.
2: Vamos lá então, a Luísa. Bom dia, o
0: jogo. É a Luísa ou Luísa?
2: Que é a Luísa, né?
0: É a Luísa?
2: Deixa eu ver aqui.
0: Tem a Luana.
2: A Luana. Deve ser a Luísa mesmo. Bom dia. O jogo de hoje vai ser 1-1, gol do Vini Júnior. E a Copa de que mais me marcou foi em 2014. Ô, 7-1.
0: Ainda bem que eu vivi 94, 2002.
2: Também.
0: Pra pagar esse 7-1.
2: Deixa eu colocar aqui então o placar dela: 1-1 e gol do Vini Júnior.
0: Isso, participação agora de César Sebastião de Andrade. Primeiro gol vai ser do Negueba Júnior.
2: Quem?
0: Negueba. 3-2. Quem que é Negueba?
8: Bom dia, meus amigos. A história de Copa que mais me marcou foi a de 82. É aquela seleção, rapaz. Nunca tinha visto uma seleção jogar toda uma Copa do Mundo tão bem daquele jeito. Vai e perde pra Itália de 3-2. Paulo Rossi não marcava gol em ninguém, desencantou contra o Brasil. Me deixou muito triste. Essa é a minha história de Copa que mais me marcou. Um abraço a todos. Coloca meu nome no sorteio aí.
2: Quem que é esse Negueba?
0: O único que tem Júnior ali é o Vinícius Júnior. Coloca aí o nome dele.
2: Vou colocar aqui Negueba, não sei quem que
0: Bom dia. Não tem, né, Diogo? Eu estou te falando. O único que tem Júnior lá é o Vini. Copa marcante foi 94, com certeza. Jogo de 2-0 pra nós, com o primeiro gol do Igor Thiago.
2: A Viviane?
0: Essa é a participação da Viviane.
2: Quanto? 2-0?
0: Irmã do Ebão. Isso, meu amigo Diogo Meira.
2: Primeiro gol de quem? Do
0: Igor. Do Igor Thiago. Quem ganhou a premiação da rua é Hexa. Você tem o endereço aí? Acabou de falar ali.
2: O pessoal lá do Urciano Lemos.
0: A turma do Biloca.
2: Isso. Me fugiu o nome da rua aqui agora.
0: Minha história foi na última Copa do Mundo. Estava tudo organizado para ser na minha casa. As coisas de comer no forno e o gás acaba. Nossa, tivemos que fazer um fogão improvisado no quintal. É a Ana Cristina.
1: História boa.
0: Thiago, África, esse povo torce contra o Brasil. Eu mesmo não estava confiante, mas agora vamos honrar nossa pátria.
1: Olha
0: o Cabrobró aí agora.
1: É, o Cabrobró.
9: Bom dia, meus amigos do Esborne. Aqui é Elaine, do Pão de Açúcar 4. Olha, uma Copa que me marcou muito foi a Copa de 94, quando minha avó era viva. Gente, minha avó torcia tanto, ela fazia até simpatia pro Brasil ganhar. Amarrava uma painha no dedo e quando acabava o jogo, ela tirava a painha do dedo. Aí isso é uma lembrança muito boa que a gente tem, sabe? As pessoas vão embora e deixa as coisas boas marcadas na gente. Eu tenho essa lembrança boa da Copa de 94. Eu acho que o placar vai ser 2-1 pro Brasil e quem vai fazer o gol vai ser o Hendrick. Cidade, dá gosto de ouvir, coloca meu nome no sorteio.
0: Agora o Eduardo, 2-1 pro Brasil, gol do Vini Júnior.
2: 2-1 também, Vini Júnior.
0: Isso. Agora a participação da Ana, Diogo Meira.
2: É, a Ana tá por aqui. Bom dia, meninos, tudo bem? Placar de hoje vai ser 2 para o Brasil, 0 para o Marrocos. Primeiro gol do Vini Júnior. Ó.
0: Valmir Sambiquira, passa as dicas pra gente até agora, o que saiu.
1: Vamos lá, a primeira dica foi onde tudo começou.
0: Ah.
1: A segunda dica, 4 letras. Terceira dica, bar antigo.
0: E a essa quarta, é a terceira dica?
1: Terceira dica, agora tem a quarta e a quinta ainda.
0: É, então vai lá.
1: Agora
0: é.
1: A quarta dica, a terceira foi bar antigo. A quarta dica.
0: Recluso.
1: Recluso.
0: Aí, mais uma dica para o nosso quem tem, ó, quem tem.
2: É, eu acho que eu tô começando a saber onde é que tá.
0: Isso é fácil, facílimo. Vamos ver essa música aqui na íntegra.
1: Bora lá.
0: Ó o Cabrobrói.
1: Segura aí, Sebastião.

0: adianta.
1: Tá aí, ó. Galera do Biquíni Cavadão.
0: Uma das músicas que eu gosto, viu?
1: Essa é bacana, Ventania.
0: Nós tivemos a oportunidade de gravar ela sem a turma do Biquíni Cavadão saber. É, com a primeira banda, com o grupo Swing Daqui.
1: Swing Daqui.
0: Ó, pra vocês verem em pagode, velho. Ficou. Fala que não acabou com a música, não, gente, por favor. Olha que bonitinho. Meu amigo Aldo Silva, Danilo, Cleitinho, Gustavo, Daminha. Não sei se eu esqueci de mais alguém, mas um abraço, turma. Com a voz marcante de Aldo Silva.

0: Aí, versão do swing daqui de Vento Ventania, banda Biquíni Cavadão, que estará presente em Araxá no mês de julho na Fena Doces Showzão. É uma banda que eu curto muito. Banda Biquíni Cavadão com Bruno Gouveia e companhia. Adalto Rafael, assim que você quiser encerrar, tá? Tamo junto e misturado aqui, meu irmão. Valmir Sabiquira, vamos para a nossa última dica. O Tarzan chegou.
1: Última dica de hoje. Quem última procura, dica. 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
0: 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Adalto Rafael, qual a música do Biquíni Cavadão você mais gosta, meu amigo?
2: Timidez.
0: Aí, linda música. Boa também. Mascarou, hein?
2: Massa demais. Olha, é hora de dizer obrigado, primeiramente, a você, ouvinte 94. Podemos afirmar, sem medo nenhum de errar, que o nosso pit stop foi um sucesso total. Fila para troca de óleo, fila nas bombas, enfim, mostrando aí mais uma vez a força e a audiência da sua 94, aí do programa Esmórnias com seus doidinhos. Ao lado aqui da nossa querida Thalita, para encerrar o nosso pit stop. Thalita, mais uma vez a parceria de sucesso.
3: Isso mesmo, mais uma parceria de sucesso. Eu agradeço, né, a 94,5, os meninos, o Tardelli, por essa parceria. Vamos fazer mais pit stop. 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
3: Nós que agradecemos e daqui um dia mais um pit stop com muito sucesso.
2: Obrigado, Ederson de Souza, Diogo Meira e meu amigo Valmir Ossambiqueira, um abraço carinhoso. Haja coração, é hoje, amigo! A partir das 19 horas, Brasil e Marrocos, haja coração. Valeu, fui!
1: Valeu! Valeu, Adalto. Obrigado pela parceria aí ao Deck. Valeu que valeu.
0: Valeu,
1: Daltinho. E a galera que participaram, né? Obrigado pela audiência. Bacana, bateu o recorde hoje, né, Decinho? Audiência total. Quem levou combo Baleão, três Sanduba, mais refri, mais entrega grátis foi a Cláudia Eduarda do 8847, final 02. Cláudia, vou passar o número lá do Baleão pra você entrar em contato logo mais, beleza?
0: Aí ela ia dar

0: Bacana, timidez. Essa aí é da hora, né, Décio?
1: Biquíni Cavadão.
0: Ó, oh, e vamos lá, seguindo La Pelota. Ducha, carro de passeio, Gabriel levou do 9897, final 43. Gabriel, você tem segunda e terça-feira pra você retirar aqui.
1: Isso, nós colocamos lavação. Os dias pra ser a lavação, somente segunda e terça.
0: Isso.
1: Pra ficar mais tranquilo para o Sebastião e pra você levar seu carro.
0: Pode levar na segunda, na terça ou na quarta-feira, só que tem que pegar antecipado aqui, né, Dezinho? O Vale Lavação, beleza? É, quem levou aí o bolo lá da Casa de Bolho, foi o Arilson. Teve um segundo também, viu, Dezinho? O Igor mandou aqui pra mim, foi válido pras duas lojas, tá? Uma foi lá na loja do Ursiano e a outra na Mariana de Alves.
1: Mas não mandou a foto aqui pra nós?
0: Não, só que não, então, não validou ali porque não mandou a foto, mas eles fizeram a entrega lá, viu, Dezinho? É, o Curário, um vale compras da Curari de R$70 da Praça Governador Valadares. 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Quem levou foi o Eduardo do 9169, final 06. Pegando na segunda-feira aqui comigo. Beleza? O Igor levou então, tá aí, ó, o almoço à vontade, lá do Caboclo Faminto. Igor do 9956, final 80. Pegando na segunda-feira comigo. Beleza? Foram sorteados de hoje. O quem tem? Ninguém trouxe aqui a bandeirinha do auxiliar,
1: o
0: né,
1: quem
0: Diogão?
1: Tem não, mas...
2: O quem procura acha. Quem levou pra casa foi nosso amigo Gleverson, que mandou já nos minutos finais, antes do apito final ali, ó.
1: Faltava dois minutos.
2: Ele mandou 2 minutos faltando para o meio-dia, validou o brinde, então vai levar pra casa os R$100 do quem procurar.
1: Não precisa me ligar não, Gleverson. Pode vir aqui agora direto aqui buscar com o Valmir Sambiquira.
2: Toma aqui, dureza. Barbosa, os placares.
1: Barbosa dureza, é o cara que fica mais triste quando ganha.
0: Ganhou, cara.
2: Ganhou. Se lascou, Barbosa. Ah,
0: beleza, levou aí R$100 no quem procura,
2: seu final de semana.
0: É assim, vamos lá então, falar as dicas, né?
1: Só lembrar, porque o nosso querido Osmar, hoje ele tá na reunião da filha dele, né? Tem apresentação na escola, né? Da quadrilha, ele tá lá agora, na parte da manhã.
0: O Sebastião passou o próximo, viu, Sebastião? Participou aí.
1: Ele participou?
0: Participou.
1: Aê, Sebastião.
0: Próximo, viu, Sebastião? Um abraço pra você, quase que deu, Sebastião. Ó, a primeira dica foi onde tudo começou. Por que, Desi?
1: É, porque nós tivemos com a historiadora Glaura, né, Diogo Meira? E ela falou sobre o Araxá ter começado aqui.
2: Ali naquela
1: pelo
2: região.
1: Pelo fazendeiro chamado Alexandre Gondim.
2: Olha que bacana.
1: A gente achou bacana. Muito bacana. Então, Araxá começou nesse setor ali.
2: Começou ali na região central.
0: A segunda dica, 4 letras.
1: 4 letras.
2: É uma sigla, né?
1: Isso. É. IN, que são 4 letras.
0: É.
1: INSS. SS,
0: exatamente. É, terceira dica, Bar Antigo.
1: Fica pertinho ali do Bar do Betão.
0: Bar do Betão. Bar do Betão. Um abraço, galera
1: o
0: do
1: Bar. Bar, se juntar todo mundo, Bar do Betão. 1677 anos.
0: Se eu for, vai pra
1: 2000, fácil.
0: A quarta dica, Recluso, ou mais conhecido como...
1: Cadeia.
0: Prisão.
1: Antiga,
0: né?
1: Cadeia.
0: Exatamente. E a quinta dica, benefício.
2: É onde você requer os benefícios,
1: isso,
2: né?
1: Isso aí. Sua aposentadoria.
0: INSS.
1: Barbosa, já quarta dele já.
2: Já ninguém.
0: Já foi, viu, Zé? Então tá aí, a galera que participou com a gente, obrigado, valeu que valeu.
1: Como
0: sabe
1: já
0: que vem, tem
1: já
0: mais.
1: Já diz o filósofo Olavinho Drummond, obrigado.
0: Obrigado.
1: Obrigado.
0: Obrigado.
1: E obrigado.
0: Bom final de semana, bom jogo, né, o Diogão?
2: Se divirta com muita
0: qualidade. Sábado que vem, nós vamos estar
1: reunindo os
0: placares para ver quem vai levar a camiseta da Tita Camisetas.
1: Peraí, não acabou aqui não, vamos passar aqui rapidinho. Aqui,
0: tem mais umas
1: participações.
2: E ela, ó.
1: O Gleison chegou até cansado ali, rapaz.
2: Chegou correndo.
1: Atende o Gleison lá, Barbosa, enquanto a gente mata aqui, ó. Copa 2022.
0: Não tem dinheiro, não tem dinheiro.
1: Posso aqui?
0: Tem que ir lá. Pode.
1: Então vamos lá. Moda.
2: Platinar o cabelo.
1: Fui platinar e quase fiquei careca. João Paulo. Esse aqui deve estar participando de outra rádio. É, com a participação, vai lá, Barbosa. Pode atender lá que eu encerro. A gente encerra aqui.
2: Poliana
1: Brasil,
2: Cardoso.
1: Bom dia. Poliana Cardoso, Brasil 3-0. Vini Júnior, não, o primeiro gol vai ser do Vini Júnior, né, Poliana? Ela colocou os 3 gols ali. Ela acha que é o Vini Júnior, Paquetá e Rafinha, mas eu vou no primeiro ali, que deve ser o primeiro gol, né? A Paula participando com a gente pelo WhatsApp. Fala, Paula.
3: Bom dia, seus dois de Lisboa, né? Eu acho que a melhor Copa que teve foi que teve Ronaldinho, né? O Cafu, o Bebeto, o Romário. Eu acho que Copa igual aquela.
1: 94.
3: Eu acho que foi uma das melhores Copas que teve. É, e um dia no profetismo que ainda vou ver o Joaquim Lucas, né? Meu sobrinho do Renatinho aí, jogar na Copa também, porque ele tem promessa de Deus na vida dele. E creio que um dia ele vai, Deus vai cumprir isso na vida dele. E hoje eu acho que o primeiro gol acho que vai ser do menino Ney, né? Não sei quando vai ser calcular cá, não, mas o primeiro gol vai ser do menino Ney.
1: Tá o Ceio e o Diogo aí apostando que.
2: Também acho. Eu ainda acredito.
1: O Ney não vai jogar hoje. O Ney deve voltar na próxima, no próximo jogo.
2: O Ney que ela tá falando é o Ney La Torraca.
1: Ah, pode ser, ele tá convocado também.
2: Isso, que inclusive tá até fora da mídia, né?
1: Ele tá convocado no jogo do céu ou do inferno, sei, né? De onde que tá. Ah, o que ganhou o segundo aí, né? Isso. Ao lado do querido Galvão Bueno. Promoção do bolo. Meu nome é Joaquim Alexandre Silveira.
4: Bom dia, pessoal da rádio. Meu nome é Joaquim Silveira. Obrigado aí pela promoção do bolo. Tô aqui aguardando. Valeu. Bom futebol pra vocês.
1: Valeu, meu amigo. Tamo juntos e misturados, participando aqui com a gente pelo placar. Pra finalizar, né? Thaís. 3 para o Brasil, 1 para Marrocos. Gol de Vini Júnior, Diogo Meira.
2: 3-1. Vini Júnior.
1: É, vê se você entende isso aqui.
2: Bom dia.
1: As dicas, né?
2: Acho que já foi.
1: O Cleverson levou, o Barbosa já foi buscar o dinheirinho ali.
5: Bom dia, seu Dorinho dos Bordes. Você está tranquilo? Bom sábado a todos aqui, Deus abençoe.
1: Amém.
5: Assim, lembrando aí, falar pra turma aí, Diogo, Barbosa. Dia 17 de julho, o Arraia da Pai.
1: Importante.
5: Vai ter apresentação de Ricardo Leonardo, Max Monteiro, Ricardo Leonardo, Matheus Alexandre, Max Monteiro Vinícius e Samba Quente Participação. Lembrando que é destinado à Pai, toda a renda para a Pai. Ingressos R$30 na sede da Pai, viu? E, se for possível, toca para nós aí um dimbo que eu fiz, que eu criei, agência. Inteligência Artificial, né? E eu convidando a pessoa pra ir na festa da Pai. Beleza? Cidade agora, 3-0 pro Brasil, viu?
2: Aí, ó, 3-0 pro Brasil, Filipons.
1: Deixa eu ver.
5: Bom dia, seus doidinhos.
1: Não tá aqui o Dingo, Felipe. Depois você manda o Dingo pra gente, que a gente toca pra você, tá? Dentro do Esbórnia. Cada vez. Beleza, vamos com Deus, Diogo.
2: Vamos com Deus. Tchau, gente. Até semana que vem. Alto.

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14: Ei, boa tarde, meio-dia 17. Tudo bem, gente? Tarde gostosa, especial demais pra você de agora até as 15 horas. Andréa Paiva e você. Como é que tá a expectativa aí, gente? Hã? Como é que tá o coração? Não, essa não, essa não. Meu Deus do céu, essa aqui, ó. Hã? Tá daquele jeito porque hoje é a estreia da nossa seleção, não é verdade? Então a gente tem que estar naquele clima, a galera que tá aí curtindo, pessoal em casa, no trabalho, sintonizando e conferindo nossa programação. Programação, me ajuda a fazer aí, por favor, nesse 13 de junho de 2026, dia de Santo Antônio. Onde quer que você esteja, nosso abraço, nosso carinho. Tem kits aí na programação, tá? Já a gente dá um recadinho pra você. Beijo.

0: Malicioso. Tarde, aqui na 94,5. Galera, acompanhando a nossa programação aí, hein? A gente trabalhando, que a gente já parou, né, pessoal? Já tá aí na contagem regressiva pro jogão de bola que vai rolar logo mais a partir das 19 horas.
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2: Certinha, meio-dia e 25. Boa tarde pra você, pessoal, chegando ali. Deixa eu mandar um abraço aqui pro Jobert. Grande abraço pra você.

0: 2026, para você completando aí mais um aninho de vida, hein? Informação daqui a pouquinho, a gente vem dando uma dica para você que tá aí participando, curtindo, acompanhando a programação, nome de Pezão Calçadas. Tem, né? Deu aquela esfriadinha, aquela coisa toda. Tem botinhas para vocês aí, né, gente? Vamos dar dicas, informações. E você que está participando através do nosso WhatsApp, 9820-9450, você vai estar concorrendo, sabe o quê? Sabe o quê? Uma camiseta maravilhosa. Isso, do Brasil aí. Meu Deus, cadê aquele negócio? Aqui, isso? Essa que é legal, essa que é legal, né? Hã? Palmas! Que legal, gente. Então, tem também, assim, eu disse que é um cooler. Um cooler. Meu Deus do céu. E essa menina canta, hein? Nossa senhora, lá no palco ela faz os negócios assim, ó. Hein, Bruna Viola?
1: Poderosa.
0: Gente, eu vi um show. A gente tava apresentando lá o Festival Minas Gerais, aquela coisa toda, lá no Estádio Municipal Fausto Alvim. Né? E só assim, ó, que multidão. Quantas pessoas lindas, maravilhosas ali. Nossa vida, a gente ficou muito feliz em rever grandes amigos ali, tá legal? É, pessoal, assim que marca a presença de verdade, com a cultura, com o trabalho, com as pessoas, com a responsabilidade, né? E com, também com a moda, gente. Isso, de verdade. Então a gente vai estar sorteando pra vocês aí, tá legal? Uma camiseta do Brasil, amarelinha, azul, o branco, a CBF, né? O Brasil. Tem o cooler da Bruna Viola também. Enquanto você toma seu cafezinho aí, né? Não, gente, não é café, André. Hoje não pode tomar café.
2: É o menino.
0: Meu Deus do céu, hoje não é dia de café. É dia de água. Não sei, é tudo junto. Me ajudem aí, por favor. É tudo misturado hoje. Meio-dia e 27. Fazer alegria, né? Que isso? Ah, Brasil. Que produção,
3: galera,
0: hein? Que produção,
3: muito mais
0: hein?
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0: Bom demais, meio-dia 28. Ludmilla. Faltou Ludmilla, né? Pra fazer a abertura da Copa, né, gente? Porque a Anitta reventou, né, Anitta? Teve também a Shakira. Meu Deus do céu. Não quero nem dormir, só que remédio.

0: dia e meia. Meio-dia e meia. Boa tarde pra você. Oi, Ilma. Boa tarde pra você.
1: Todo dia, né, querido?
0: Oi, meu amor.
1: Você tem vontade de dar um tempo, um maço, né, pra jantar. Dar um carinho, dar uma roupa, não é todos os
0: que
1: dias.
0: Que isso?
1: Né? André, tá vindo pra mim com pau, carícia.
0: Nossa.
1: Mata a saudade de João Paulo e Daniel, querido. Mandar pro Zé, pra todos os namorados, até né, namorado, namorado, ficante, amante, hoje tem de tudo, André. Diga os namorados todos os dias,
0: oi,
1: né, André? A gente pode ganhar
0: vem,
1: presente?
0: Vem sério hoje.
1: Eu adoro
0: tem...
1: chocolate, rosas.
0: Meu pai do céu.
1: Rosas. Adoro, vou mandar essa música aqui pra galera aqui do Salão do Zé, viu?
0: É sério.
1: Toda a turma que tá aqui no Lebron, toda a minha família, meus amigos, toda essa turma que tá curtindo aí, pede pra mandar, viu? Pra você aí, toda a sua família. Fim de semana abençoado aí. Adoro, vou mandar essa música aqui pra galera aqui do Salão do Zé, viu?
0: É sério.
1: Toda a turma que tá aqui no Lebron, toda a minha família, meus amigos, toda essa turma que tá curtindo aí, pede pra mandar, viu? Pra você.

0: energia, gente. Bora pra cima. Que vem esse ex aí. Se Deus quiser, tudo junto. É Santo Antônio, meu Deus do céu.
1: Elis Just, na sua versão.
0: As comidas típicas. E o meio. Aquela foto, né? Aquele negócio assim, mais quentinho. Mais gostoso. Tem que ter um meio aí, né? Você concorda comigo? Aqui

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1: Verdade, gente. Meio-dia e 36. 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

0: 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Oi, Felipe, tudo bem? Eu vi sim. Nossa, o pessoal tá acompanhando a gente aí na PAI. Tá chegando o dia, hein?
1: Será que esse ano vai levar o Hexa? Será que dessa vez é o Hexa?
0: Pensa positivo. Pensa positivo aí, Felipe.
1: 3-0 Brasil, viu, mano?
0: 3-0?
1: Deixa eu falar uma coisa aqui. Divulga pra nós aí na rádio aí. O Arraial da PAI vai acontecer dia 17 de julho. A partir das 16 horas, lá na PAI. E vai ter apresentação do Ricardo Leonardo, Max Monteiro e Vinícius. Ricardo Leonardo. E Matheus Alexandre, Max Monteiro e Vinícius. E samba quente participação. Certinho? Meu anjo, eu criei aí na rádio aí, eu até mandei pro Marquinhos. Acha aí. A inteligência artificial que eu criei, sabe? A musiquinha do Arraial da PAI. Entendeu? Você vai tocar, você fala pra nós. Viu, meu anjo? E você sabe que é a gente da PAI, né? Beleza? Cidade da Gosta de Ouvir. Beijo pra você, meu anjo.
0: Vocês aí, tá bom?
1: Mulher, o valor dos ingressos é R$30, viu?
0: R$30, um valor simbólico? Que bom.

0: Flores, brasileiríssima essa música, hein? Linda, linda! Esse 13 de junho de 2026, olha só. Ô, meu querido, grande abraço, que Deus abençoe você, sua família,
1: galera,
0: hein? Andréia, tô aqui, ó.
2: Galera,
0: a gente tá na estrada, acompanhando a programação. Que Deus abençoe vocês, toda a equipe da Rádio Cidade aí. Vambora pra cima, hein? Bora, bora! João Bosco e Vinícius! Pessoal da PAI acompanhando a gente aí. Vou ajudar a galera, hein? E Paulinho, boa tarde pra vocês aí. Meu grande amigo, é? Nossa senhora, que som, que vozeirão, que voz linda.

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2: Meio-dia 45. Boa tarde pra vocês aí. Galera, tá tomando um negocinho pra esquentar nesse sabadão aí. Eu vi nas redes sociais, hein? E tá vindo aí um negócio de bebida, aquele negócio todo lá, gente. Será verdade aquele? Como é que é? O pessoal toma um suquinho lá? É festival de boteco? Queijo? Bebida? Como é que chama aquele festival lá? Hã? Eu vi lá. Eu vi aquele negócio lá. Como é que vai ficar aquele negócio, gente? Como é que funciona aquilo lá, Paulinho? Me conta, Paulinho. Você sabe do festival que tá vindo
3: boa
2: aí?
3: Boa tarde, André.
2: Oi, boa tarde.
3: Participar desse sorteio aí. Manda uma moeda pra nós aqui no Pão de Açúcar 3 aqui. E pra quem estiver ouvindo aí.
2: Legal. Grande abraço pra vocês. Quem souber, me conta aí, gente. Vai ter um festival aí que eu vi de bebida. Você toma um negócio pra dar aquela inspiração. Ai, não é fácil não, hein? Tem gente que toma um suquinho e fica mais... Em casa é mais complicado. O marido lá, o ex lá, fica bravo. Oh, meu Deus do céu. Tem gente que toma um suquinho em troca de roupa. Meu pai do céu. Meio-dia e 47, gente.
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2: Meio-dia e 48.
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2: Tanto em jogadores, em seleção brasileira, mas também tem pessoal aí, os preparadores físicos, né? Tem os auxiliares, pessoal que cuida, né? Fisioterapia, aquela coisa toda, trabalho mais, assim, mais específico também, né, gente? Mandar energia positiva pra essa galera lá, o pessoal da limpeza, todo mundo, né? As famílias, pessoal que fica aqui no Brasil, torcendo também. Tem muita gente que vai estar trabalhando, tem como estar acompanhando também, mas está mandando energia positiva para todo mundo aí. Som de Shania Twain para você. Essa é Lá do Fundo do Baú. Você lembra dessa? É? Linda, né? Que inspiração. Meio-dia e 49.

de 2026. Mais músicas. Pessoal que pediu ali, Zezé de Camargo e Luciano. Pra você acompanhando. Bora ver, galera. Galera da cidade. Ai, gente, olha pro céu. Ah, já vem os desenhos. Já tem aquela energia boa. Já pensa no tempo. Os primeiros registros, né, gente? Pezinho, a mãe, o pai, todo mundo.

0: meu bem.
1: Meio dia e 58. Meio dia e 58 em Araxá e toda a região. O Brasil e o mundo. Estão acompanhando a gente aí nas redes sociais. Um grande abraço pra vocês. Hugo e Guilherme. Coração na cama. Oi, Apatia.
2: André, que Deus que te abençoe. Abençoa todos nós. Tô curtindo essas músicas boas todas aí. Consideração pro Joel, pro Rafael, pra Clarita, pra Dona Edica, pra Fernandinha, pra Dona Ima, pro Zé, Vitinho das Galinhas, pro Divaldo Gomes, Reginaldo Gomes, pro Reginaldo, pro Evandro, pro Gustavo. E pra todos os ouvintes a mais que estão vindo no seu programa. Valeu!
1: Que legal, André,
2: Deus te abençoe.
1: Beijo pra você.
2: Uma boa tarde. Tchau, tchau. Com Deus. Valeu.
1: Obrigada, amém, todos nós. E o placar, gente? E Brasil? E Marrocos? O que vai dar aí? Ah, boa tarde pra vocês. Obrigada. Oi, Fatinha. Tudo bem? Que coisa linda. Tá aqui acompanhando a programação Cidade, da Gosto de Ouvir. A Wexa, vem! Se o Hexa vem, eu não sei. Mas vou torcer. Isso, que legal, como sempre. Porque sou brasileira, que legal. Adorei esse negócio. Que lindo isso aí, gente. Ah, se o Hexa vem, eu não sei. Mas eu vou torcer. Como sempre, porque eu sou brasileira, que legal. Adorei, com muito orgulho. Que lindo, Fati. É isso, energia boa, pra cima. Um abraço pra você também. Oi, Mari, boa tarde. Qual música? Cachoeira. Ai, que lindo. Música, hein? Legal, boa tarde pra vocês aí. Obrigada sempre pelo carinho e audiência de vocês.
3: Boa tarde, galera da cidade. Coloca meu nome no sorteio aí.
1: Legal. Pelo jeito tá na estrada, hein?

0: FM Cidade 1 e 4. 1 e 4, boa tarde pra você. Já é tarde, hein, gente? 1 e 4. 94,5, você acompanhando aí a melhor programação. E que vem o Hexa em clima de Copa do Mundo pra você.
1: Ih, vamos lá, vamos começar nossa receita, hein? Uma pitadinha de teclado. Aí tá bom. Guitarra a gosto. É um pouquinho de baixo. Boa! Vou misturar a bateria. Agora um punhado de voz.
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1: É, nós temos a receita dos maiores hits do Brasil.
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0: Galera, nossa galera, senhora, gente, olha, cidade. Tem um tantão de gente cantando ali, né? Meu Deus do céu, haja coração, Brasil. Pessoal curtindo, acompanhando a gente. Eu sou brasileira com muito orgulho, com muito amor. Bora, Brasil, pra cima, gente. Tá tudo prontinho aí, Ancelote? Hã? Puxa vida, parece um docinho, né? Que delícia, que dedê. O Brasil chegou, Neymar. Hein? Vini Júnior! Meu Deus do céu!

0: 11. Nesse sabadão, tarde gostosa demais, pegando fogo, hein? Ah, chegou. Que a gente vai falar, hein?
1: Muito menos futebol.
0: Quem gosta?
1: Quer fazer parte do esporte mais popular, é só provocar.
0: Vamos embora, gente. Ah, oh, que delícia. Olha, qual é o tipo de tecnologia que você mais gosta, que você usa aí? Internet, rede social, computador, celular. A gente tá lendo ali, ó. Celular popular, tijolão, eram os melhores, né? Windows, XP. E agora com essa tecnologia, quando o Brasil ganhou a Copa pela última vez, a internet começava a ganhar espaço no Brasil. Enquanto aparelhos avançados para a época, como iPod, PlayStation 2, ainda não eram tão populares. Você lembra, gente? A última vez que o Brasil foi campeão, eu lembro de tudo, Meu telefone não é muito ousado, não, é simplesinho. O pessoal já clonou, manda uns recadinhos lá, manda uns negocinhos lá. E a gente coloca tudo no portal Nosso Tempo. O que é importante é você viver o agora. Esse exato momento. Né? Ei, setembro, chega logo. Victor e Léo, na linha do tempo. Ô, Badia. Nossa Senhora. Às 19 horas.

Cidade, 1h16. Deixa eu mandar um alô especial aqui pra minha tia Antônia, completando hoje mais um aninho de vida. Braço aí da Ornella, Lucas, Maurício, toda a família. Saúde, paz, a galera já tá com aquele telão enorme. Galera do Ana Antônia, Pão de Açúcar, quem Santa Maria. Pra vocês aí, logo mais, estamos juntos. Às 19 horas. Alô, Adalto Rafael. Alô, Aninha. Angélica. Boa tarde pra vocês aí, ó.

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0: 1:20, 1:20. Inspiração, gente, energia boa. Logo mais tem Brasil e Marrocos. Poxa vida, esse Hexa, que venha. Boa tarde pra vocês aí. Oi, compadre.
3: Bom dia, não, boa tarde, minha amiga.
0: Oi, meu amigo, tudo bem?
3: Mande aí um alô de longo pra nós aí, quer ganhar alguma coisa aí. Parecendo pra sua família, Massinho da mercearia, e todo mundo tá da mercearia do Massinho, Leandro Silva, Mauro Moraes, sua família, minha amiga. Hoje eu ganho alguma coisa aí hoje. Eu entrei agora na rádio, não sei se tem negócio pra cá de jogo. Se for, pode pôr aí um 0-0 aí.
0: 0-0?
3: Ou empate, 0-0.
0: 0-0?
3: Não sei se tem
0: inquieto
3: também não. Seu objetivo não, entendeu?
0: Poxa vida. Não, senhor. Coloca mais um golzinho aí. Vamos lá. 0-0? Ah, não. 1:20, 1:20.
1: Estamos de volta com mais músicas no Galera da Cidade.
0: 0-0? 1:21? Meu Deus do céu. Deixa eu mandar um abraço aqui. Ô, Adriano. Obrigada pelo carinho, que camiseta linda, viu? O pessoal da Tita, essa camiseta, presenteando você, galera da cidade. Ó, oh, pode ser sua. Vamos sortear isso mais cedo, quem sabe? Não, às 15 horas. Aguenta a mão comigo.

0: obrigada pelo carinho. Eu disse
1: que vocês... Hoje é 4-1 no Brasil. Viu? Esse negócio pra esquentar aí, ó. É uma pinga, uma cachaça boa. Tô tomando um pra esquentar o peito. Vamos, Brasil. 4-1. Brasil, Gil, Gil. É nóis, André. Vai, vai.
0: Que isso? Eugênio do céu. Ah, é o festival da cachaça.
1: André, boa noite. Rogério Moura. Hoje é 4-1 no Brasil. Gil, Gil. Esse negócio pra esquentar aí, ó. É uma pinga, uma cachaça boa. Tô aqui tomando um pra esquentar o peito. Vamos, Brasil. 4-1. Brasil, Gil, Gil. É nóis, André. Vai, vai.
0: Festival da cachaça.
1: André, boa noite. Rogério Moura. Hoje é 4-1 no Brasil. Gil, Gil. Esse negócio pra esquentar aí, ó. É uma pinga, uma cachaça boa. Tô aqui tomando um pra esquentar o peito. Vamos, Brasil.

0: fica lá por conta, né? E a gente fica mais tranquilo, não é verdade? Festival da Cachaça, é esse o nome. É, Jairinho de Moura? Você já tá então no clima, tá esquentando.
1: André,
0: aí.
1: Boa tarde, Jairinho de Moura. Hoje é 4-1 pro Brasil. Zizil, esse negócio que eu vou pra esquentar aí, ó. Ah. É uma pinga, uma cachaça boa. Tô aqui tomando um pra esquentar o peito. Vamos, Brasil! 4-1, Brasil, Zizil! É nóis, André Pai!
2: Olha a paredinha que papai faz! Olha, olha, olha!
0: Gente, aí, Brasil une tudo, né? Une tudo! Une tudo! Aí 33, ah, é bom, gente. Nossa, tanta coisa, né? Aí o pessoal vem com essa copa aí, maravilhosa. Envolve todo mundo, né? Comércio, essa galera, as famílias, a produção, uniforme, né? Como é que você sai de frente da televisão? Não tem como. Dá vontade de você ficar se acompanhando da hora. E você vê cada coisa. É juiz falando internacional, nosso juiz brasileiro lá. Meu Deus do céu, a Shakira, a Anitta, os DJs, nossa senhora. E dá trabalho isso daí, dá trabalho. Mas reúne muita gente bacana. Une energia boa. 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
0: 1h36. E já tá aparecendo uns negocinhos diferentes ali que eles mandam.
8: É demais.
0: A gente ali, não tem jeito senão. Olha, 1h36. 1h36. Boa tarde pra vocês,
12: querida,
0: aí. Manda
12: minha música. Ô, meu amor. Qual Carice, João Paulo e Daniel? Se não achar, não manda hoje, eu sei. Boa tarde, ó, chuvinha, Andréia. Cuidado, você não molhar, querido, pra não resfriar.

0: Jennifer Lopes, Pitbull, We Are One. Foi tema oficial da Copa do Mundo. Meu Deus do céu. Agora eu quero saber quem mandou o patrão lá em casa. Quem foi?
1: Eu, menino de papai, é?
0: Gente do céu, o senhor Maravilha ficou bravo demais, hein?
1: Papai, pai, oi, oi, oi.
0: Vamos pro bravo, hein? Tive que dormir na cama de solteira lá. Meu Deus do céu. Não, não, não, não, não, não, não, não, não, não, não, não, não, não, não. O homem ficou louco, hein? Meu pai do céu. Hoje eu sei. Ângelo, preparando a churrasqueira? Receba! Receba meu abraço. Eu vou descobrir quem mandou o patrão, hein?
2: Boa tarde, Rádio Cidade. Boa tarde, minha amiga Andréia. Pai, vamos pra cima, Brasil.
0: Vambora, Brasil. Vambora, gente. Tem mais gente chegando ali. Quem que é? Fernanda? Ô, Fernanda, boa tarde pra você.
3: Andréia, bom dia.
0: Oi.
3: Brasil hoje vai ganhar de 1-0.
0: Bom demais,
3: né? E vamos tomar uma pinga aí pra esquentar, né? Mas vamos tomar um litro de pinga, já tá bom, né? Manda uma música aí da Shakira pra nós, é Selenito que tá falando.
0: Meu Deus.
3: Manda a música da Shakira pra esquentar mais ainda aqui no quebranzal pra nós.
0: Você sabe que eu não bebo, né? Mas eu fiquei tão feliz que foi um pedreiro lá em casa. Seu Toninho, grande abraço pro senhor. Fácil, não. Aí o marido tinha deixado uma cervejinha lá. Eu tomei um pouquinho do negócio, já fui lá pra rua. Ai, o marido dispensou o pedreiro. Terminou o serviço, não. 1h46, meu pai do céu. E aí? Esse serviço tá lá pra fazer, ué. Não deixa a gente tomar um suquinho? Como é que faz? Mulherada tomando, hein, Silenita?
3: Andréia, bom dia. Ai, Brasil gente. Hoje vai ganhar de 1-0.
1: É o menino de papai,
3: vamos tomar uma pinga aí pra esquentar, né? Mas vamos tomar um litro de pinga, já tá bom, né?
0: O marido não deixa, hein?
3: Manda uma música aí da Shakira pra nós, é Selenita que tá falando.
0: É bom, Selenita.
3: Manda a música da Shakira pra esquentar mais ainda aqui no quebra-anzol pra nós.

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Nossa Senhora. 1h56. Menos é mais. Simone Mendes. Simone aí já aquela historinha. Galera do Santo Antônio. Meu Deus do céu. Aí já tem aquele grupo, aquela coisa toda. Já tem a dança do ventre, né? Vai contaminando tudo assim. Chamando a humanidade. Meu Deus do céu. Que sucesso! Shakira! Foi tema oficial.

0: 12 e 5. Repita, 12 e 5 para você. 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Vamos seguindo, hein? Até às 15 horas. Daqui a pouquinho tem Cidade do Samba para vocês aí curtindo, acompanhando a programação. E já. Isso aí, né? Dá tempo. Olha lá. Participa com a gente aí, risca um placar. A gente está sabendo que tem muita gente de BH, no Rio, a galera aí no Barreira, acompanhando a gente também, né, nos pontos turísticos em Araxá, toda a região, nas fazendas. Ah, o pessoal já fez aquele esquenta, tá fazendo aí, tá preparando o churrasquinho. O Ângelo tá ali, né? Já mandou foto pra gente, meu Deus do céu. Patinha pediu pra colocar o nome no sorteio, já mandou fotos ali, o pessoal já... Fizeram uma montagem bacana demais. Nossa senhora, que isso aí, gente? Que isso aí? Ah, ai, restaurante? Que delícia, nossa. Tomando uma coquinha com limão. Oh, Araxá. Cidade de beija. Tudo é possível, sim, gente. Se mova, se mova. 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Como é que tá a galera nos bairros aí, hein? Vamos fazer igual Itatiaia agora? Seu nome, seu bairro, pessoal da Jovem Pan, tudo junto agora, gente. Como é que tá aí? Todo mundo já desenhou, já pintou. Aqui tá cheio de bandeirinha. Nossa senhora, meu Deus do céu. 12:07, hein? 12:07. Logo mais.
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2: Eu sei que tem gente que passa mal quando vê essas casinhas aí. Nossa senhora. Puxa vida. Você já viveu de pertinho, né? O pessoal que sai do aluguel, aquela coisa toda. Tem gente que desmaia, vai parar no hospital. Eu sei disso. É emoção, né, gente? Não sei se eu podia falar isso aqui, mas... falei, né? Falei. Hã? Hã? 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
2: Oi, Dulcelina! Oi, Dulcelina! Que saudade de você, meu amor!
14: Oi! Eu acertei a Natália. Pode tocar a nova música da Ana Castela, aquela... Ou aquela do pião, todo... Beijão, minha linda!
2: Até parece um sonho. Brasil!
15: Oi!

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5: Galera!
6: Sim, tudo junto! Ô, Felipe, passa correndo aí, Felipe, você descolou, hein? Alô, Soraya! Grande abraço pra vocês aí, Bruno! Um kit pra você aqui da seleção brasileira e logo mais a partir das 19 horas, Brasil e Marrocos! Meu Deus do céu! Tem um Stanley pra você aqui da Bruna Viola. Tocar uma música da Bruna daqui a pouquinho, hein?
7: Casamento.
6: Araqueto. Nossa senhora. Fala, Xandinha. Um abraço pra vocês aí. Mais uma vez, parabéns. Antônia, completando mais um aninho de vida. Esse dia de São Antônio, 13 de junho de 2026.

0: Cidade, 12h37. Daqui a pouquinho, a partir das 15 horas, tem Cidade do Samba, hein? E de Santiago, fazendo alegria aí, dando aquela contagem regressiva pra Copa do Mundo, gente.
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5: 2h40, 20 minutinhos, faltando aí. Alô, faz 15 Brasil, horas. Agora já tá, né?
6: Gente.
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gente. Bora! Nesse ritmo contagiante aí de jogo, seleção, aquela coisa toda. A gente vai dar uma voltinha assim? Tirar aquele giro na cidade?

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6: Oh, gente, eu tô indo em 2h48 e nesse clima a gente vai mandando energia boa pra nossa seleção brasileira. Ah, Araxá, lugar alto, onde primeiro se avista.

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Agradecendo aí os patrocinadores, as famílias. Meu coração já tá a mil aí.

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Cidade do Samba, desse sabadão, dia 13 de julho de 2026. Sou Iris Santiago. Vem comigo pra esse sabadão. Tá fresquinho, né? Estamos a 21 graus, tá nublado, hora chove, hora não chove. E assim a gente segue esse sábado. É a estreia do Brasil na Copa do Mundo. E aí, arrisca um palpite? Eu diria uns 3-1 pro Brasil? Quem sabe? Venha participar, tá? Pra começar aqui a nossa programação, vamos nesse clima de Copa. O Lins Ave. É, meu filho, escreveu uma música bacana. Toca pro Neymar. É o que a gente vai curtir aqui na abertura do Cidade do Samba. Pra gente já entrar naquele ritmo, né? Ah, e tem sorteio também da camiseta do Cidade do Samba. Coloca aí o seu nome completo no nosso WhatsApp. Venha fazer a programação aqui juntinho com a gente. Pra você concorrer aí à camiseta do Cidade do Samba comemorativa dos nossos 10 anos. Então vem comigo, sou Iris Santiago. Se você já sabe, vamos até às 5 com muita música, coisa boa, diversão. E você fazendo a programação juntinho com a gente. Então vem, esse é o Cidade do Samba. Começou.

0: Muito bom!
1: Muito bom, muito bom, muito bom. 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
1: E aí, você arrisca um palpite? Quanto que vai dar aí, Brasil e Marrocos? Eu espero que você esteja torcendo pro nosso Brasil, né? Não é possível. Mais árabe que a gente seja, ou que a gente goste de ser, né? Eu vou num 3-1. O que você acha que vai dar? Palpita aí pra mim. Concorrendo a uma camiseta do Cidade do Samba comemorativa de 10 anos. O som tá estranho pra vocês? Aqui o meu retorno tá esquisito. Deve ser só o retorno. 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Mas antes de eu falar da Tita Camisetas, deixa eu falar desse último bloco que a gente tocou. Arte Popular é no Pagode. Teve Razão Brasileira também, Eu Menti. E a gente começou com a música do Lin Saab. É, meu filho, toca pro Neymar, música nova aí, a autoria do Lin.
4: É, Cidade do Samba.
1: Principalmente, especialmente em homenagem da Copa, e tá aí em todas as plataformas aí digitais de música. Então você pode curtir ela aí na sua casa também, tá? Antes do jogo, depois do jogo, na hora do jogo, fica aí à vontade. Ouça bastante. 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

0: céu, cidade do samba, 3 horas e 21 minutos. Deixa eu mandar um abraço aqui pra galera de Piracicaba, São Paulo, a Vera, o Doriva, galera que tá curtindo a programação da cidade. O Giba, ele falou que vai dar Brasil 2-0. E você acha o quê? O Wilton Ramos também tá por aqui, uma boa tarde pra você. A Eliane, boa tarde. Wanderson, manda um abraço pra minha mãezinha Onícia, de Campinas, é o Wanderson. E ele acha que vai dar 2-0 também. Eita, nós! Quem mais está por aqui? Ó, o Wilton tá na Bahia. Ele tá mandando até uma música aqui pra nós do Samba do Neymar. Daqui a pouquinho eu toco, tá? O Leandro também tá por aqui, o Leandro cantor. Um abraço. É só porque é jogo do Brasil. Aí, tá vendo? Eu falei que quando mandasse presentinho ali, eu ia tocar a vuvuzela. A responsável da vuvuzela já me largou na mão. Bora lá pro WhatsApp. Quem tá aqui comigo é o Paulo Paulinho. Fala comigo, Paulinho.
1: Boa tarde. Oh, 2-1 pro Brasil.
0: 2-1 pro Brasil.
1: Manda uma música boa pra nós aqui no Pão de Açúcar 3 aqui.
0: Mando sim, música boa, só o que tem. Dona Ilma, fala comigo,
2: boa
0: Dona
2: tarde,
0: Ilma.
2: Boa tarde, Iris, como é que tá aí? Tá frio?
0: Tá friozinho!
2: Aí essa noite me cabeça de doer o dia, a noite toda, garganta doendo, mudança de tempo, né?
0: É verdade.
2: Toca aí pra mim depois do prazer com o Alexandre Pires, mandar pro Zé que tá aqui no salão, aqui, trabalhando aqui no Leblon, toda a galera aqui. Toda minha família, meus amigos, menina daí do Pilates, viu? Toda essa turma tá ligadinha pra você e família, viu? Bom Sim. fim de semana abençoado e cidade dá gosto de ouvir.
0: Ô, dona Ilma, pra você também, viu? Um super abraço. Felipe!
3: Boa tarde, Santiago. Tudo bem, minha
0: amiga?
3: Eu tô
0: joia,
3: você? Tá indo bem?
0: Tô bem, graças a Deus.
3: Você deu ótimo sábado pra você, viu, meu amor?
0: 3-0
3: pro Brasil, viu?
0: 3-0 pro Brasil?
3: 3-0 pro Brasil.
0: Tá bom demais.
3: Isso, só pra mim, vai ter a data aí, dia 17 de julho. E eu queria que você divulgasse pra nós, por favor.
0: Pode falar aí.
3: Vai ter as apresentações com Ricardo Leonardo, Matheus Alexandre.
0: Quem vai estar mais lá?
3: E Max Monteiro e Vinícius, isso também é quente de participação.
0: Eita, que vai ser bom demais.
3: Deixa eu te falar uma coisa. Se puder, eu coloquei uma inteligência artificial pra tocar aí na rádio aí. Na hora do Marquinhos, essa semana tocou. Se você tocar, fazer um favor pra nós, pra divulgar. Viu? Cidade. Dá gosto de ouvir, Rumo ao Hexa.
0: Rumo ao Hexa.
3: Em inglês, na Pai, R$30, viu? Quem quiser comprar,
0: tá certo.
3: R$30, tá bom?

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1: Esse é o Cidade do Samba. Só musicão na programação, sabe por quê? Porque é você que faz a programação da cidade. Damiana, um super beijo pra você. O Ibrahim também tá por aqui curtindo a nossa programação. Obrigada pela companhia, viu? 3h36, vamos de sabor supremo? 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Vem participar e eu vou pro comercial, mas já já eu tô de volta com mais música.
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1: Eita! Valeu. Vamos pro dia clarear sim, sabe por quê? Vamos comemorar bastante com a vitória do Brasil.
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1: Você curtiu aí Tony Rodrigues? Ele é cantor e compositor aí de pagode de São José do Rio Preto, São Paulo. Obrigada aí por nos mostrar a sua música, viu? Vocês seguem ele aí também nas redes sociais, né? Pra ouvir outros sucessos aí do Tony Rodrigues. São 3h46, deixa eu falar da Tita Camisetas. Ah, porque lembrando, para você que tá participando do nosso programa, você de Araxá, deixa claro, você de Araxá. 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Adriano Vanderlei, eu não canso de te agradecer, viu, pela parceria, muito obrigada. 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Se você não comprou sua camiseta do Brasil, segunda-feira você vai lá, tá? Eu tenho certeza que você ficou assim, ah, vamos esperar o primeiro jogo, né? Então, o primeiro jogo vai vir daquele jeito, entendeu? Aí segunda-feira você dá uma passada lá. 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Vem fazer a programação com a gente. Eu vou pro comercial e já volto com mais samba e pagode. Nesse Cidade do Samba, 10 anos.
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4: É o Cidade do Samba. Três passagens erradas, meu filho. Eita. Volta pra escola, né? Ô, Daniel. Fala comigo, Daniel.
5: Luiz, boa tarde.
4: Boa
5: beleza?
4: Boa tarde, eu tô
5: Daniel,
4: ótimo.
5: Daniel, da UPA.
4: Tudo jóia?
5: Joga pra mim um que onda e pra mim uma mais agitada hoje, que hoje não tem ritmo de copa.
4: Hoje estamos em ritmo de copa.
5: Pra minha esposa Vanessa, pra minha mãe Sandra, pra você. E todo mundo gostar de uns pagodes hoje. E Brasil pra cima deles. Brasil,
4: é Brasil.
5: 2x0 hoje.
4: Brasil, quanto que você...
5: Tô aqui tomando, me preparando.
4: Opa.
5: Preparando aquele joelho de porco. Escaldado pra mais tarde. Valeu, obrigado. Bom
4: fim
5: de semana.
4: Eu que agradeço. Bom final de semana pra você, viu? E bora torcer pro Brasil. Eu vou pro comercial rapidinho, tá, Daniel? Mas na volta eu já venho com a sua música.
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Galera, tudo opinando aqui, palpitando pelo jogo do Brasil. Ó, o Osni, 1-0 pro Brasil. A Neonara disse que queria 5-0 pro Brasil, mas ela acha que vai dar uns 2-1. Foi? 2-1. O Daniel pediu, que onda? Uma mais agitadinha, como de Tem Dó de Mim? Acho que essa tá no ritmo que você quer. E na sequência tem também Marquinhos Santana, Falsa Consideração. Participe comigo, 998-20-9450, fazendo a programação. Você tá concorrendo a uma camiseta comemorativa do Cidade do Samba.

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5: É o Cidade do Samba em ritmo de Copa, 4 horas e 4 minutos. Participa com a gente, 998-20-9450. 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É, meu filho. Fez a rua da Copa? Manda a foto aqui pra gente no nosso WhatsApp, junto com o telefone do responsável, né, pela equipe aí da pintura. E sempre, um dia antes do Jogo do Brasil, tem o sorteio aqui pra você. Ontem teve, né, o sorteio aí, foi o pessoal da rua do Fabiano, foi do Fabiano? Do Biloca, foi do Biloca. Aí que ganhou os R$300 em compras no Comercial Aeroporto, meu filho. Tá bonito, viu? Mandou vídeo, mandou tantão de trem. Capricha aí também pra mostrar, viu? Fica assim, precisa seguir a regrinha. Pra maiores informações, você acessa lá no nosso Instagram, Instagram da Rádio Cidade, pra você acompanhar aí e saber como é que participa direitinho, viu? Vamos falar da Tita Camisetas, galera que tá participando junto com a gente, tá concorrendo a camiseta comemorativa do Cidade do Samba. 10 anos do Cidade do Samba. Aqui, ó, camiseta bonita, mostrando pro pessoal que tá online aqui pra gente no TikTok. Só participar deixando o seu pedido musical e interagindo aqui com a gente. Ó o Tiagão, fala comigo, Tiago.
6: Oi, Iris, boa tarde, tudo bem?
5: Tô bem, e você?
6: Vamos lá, né? Vamos. Em clima de Copa, só sambão.
5: Só.
6: Daqui a pouco, já vou começar a tomar uma, assim, opa, pra entrar no clima do jogo.
5: Vocês não me chamam.
6: Toca pra nós, Leci Brandão, Zé do Caroço.
5: Toca,
6: faz
5: sim.
6: O favor. Um abraço, bom final de semana, Iris.
5: Um abraço pra você também. E vamos rumo ao Hexa, meu filho. 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Vamos com música? Já já eu atendo o seu pedido, viu, Thiago? Vamos com Saudade de Nós e Coisas do Amor, Turma do Pagode Dodô. Esse é o Cidade do Samba.
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0: aí de repente vem você, olha só. Ferrugem Belo. E Belo. Ferrugem?
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0: Lembrando você que está participando, fazendo a programação juntinho aqui com a gente, está concorrendo à camiseta comemorativa dos 10 anos do Cidade do Samba. Bora pro WhatsApp, que a galera está chegando. Chegue você também. Fala comigo, Daniel.
3: Boa tarde, tudo bem? Aqui é Daniel, tudo jóia? Toca uma música boa pra nós aí, Zezé de Camargo e Luciano.
0: Uai,
3: que
0: eu
3: tô te ouvindo aí a Rádio Cidade. E pra mim, minha filha e meu filho que estão ouvindo aqui a Rádio Cidade aqui. Tá bom? No bairro Guilhermina Vieira Shire.
0: Galera do bairro Guilhermina, Daniel, tá no Cidade do Samba. Eu acho que tem Zezé de Camargo com Raça Negra, não tem não? Eu acho que tem. Se eu procurar aqui, tá? Eu tenho quase certeza que tem eles dois juntos. Se não tiver, aí a gente toca uma outra aqui pra você, tá? E depois das 5 eu atendo aí seu pedido do Zezé, tá bom? Quem mais tá por aqui? Fala comigo!
4: Boa tarde, já pedi minha música aí do Rodriguinho aí no TikTok. E agora eu quero ganhar essa camiseta aí.
0: Ei,
4: vamos ver se eu vou ser feliz nesse final de tarde ganhando a camiseta de vocês.
0: Bom demais, né? Mesa comemorativa, camiseta comemorativa dos 10 anos do Cidade do Samba, no oferecimento da Tita Camisetas, e a camiseta tá bonita. Tá bonita demais. 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Oi, Lu! Tudo bem, Lu? Ô, Lu, quanto é que você acha que vai dar do jogo do Brasil hoje? Vai dar quanto pro Brasil e nada pro Marrocos? Pelo menos é... Pra isso que a gente tá torcendo, porque não vai nada pro Marrocos, só pro Brasil. Pede sua música aí também, aproveita e faz a programação aqui junto com a gente. Você tá concorrendo à camiseta comemorativa dos 10 anos do Cidade do Samba. Meu querido amigo Tom Carteiro e Poeta. Toca aí de novo o Zezé de Camargo e Luciano. Ô, você lembra do... Era quem, gente, que pedia no Cidade do Samba, lembra? Todo sábado ela pedia a música do Zezé. Ai, mas nessa época não tinha ele com pagode, não. Eu acho que tem, eu não tô encontrando aqui ainda, não. Mas eu creio que tenha ele com o Zezé junto com Raça Negra. Eu acho que tem. Tem que o Austin de vez em quando fica pedindo música aqui do Zezé também. Tá pedindo Sentimento de Posse do grupo Pirraça. Uai, meu amigo. Eu não sei por que você ainda não tá com a sua, tá? Você sabe que você não precisa disso não, viu? Ô Tom Araxá. Você já passa aqui e pega a sua. Você é o nosso parceiro, meu filho. Você, Silvinha Borges, né? Vocês cobriram muito aqui o Cidade do Samba quando eu tava de licença maternidade. Bom, vamos pro comercial, né? Menina pra falar, gente. Fala mais do que a mulher da cobra. Já tô de volta.
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0: 44.
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0: É o Cidade do Samba, 4 horas e 44 minutos. Vem participar comigo, 998-20-9450. Ô Lu, como assim, Lu? Sério mesmo? A Lu acha que vai dar Marrocos. 2x0 pro Marrocos? Hã? Eu vou te tirar do sorteio, viu? Por conta disso. Tô brincando. Mas a vontade dá, viu? A vontade dá. Oi, Iris, boa tarde. Se der, toca Vida Cigana pra gente relembrar. Toco sim. É o... Ah, o Luiz Carlos. Toco sim. Beijo pra Ana. Ô, Tom, o Luiz Carlos tá me assistindo no... na live do TikTok, viu? Que agora eu faço live no TikTok também. Aí eu fico com duplas companhias, né? Ou triplas hoje, né? Porque a Maria Flor também tá aqui, então minha companhia tá mais do que companhia. E a Ana foi ontem, né? No Fliminas. Eita! Bom demais! Vamos pro comercial e daqui a pouquinho eu volto com o resultado do sorteio, tá? Eu vou sortear duas camisetas hoje, tô boazinha. A Face Oculta, Lu, eu vai fechar com ela, tá? A Lu pediu Face Oculta Araqueto, a gente fecha a programação. Porque a gente já tá indo pro último bloco, né? Obrigada, obrigada.
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0: 4h48. Ah, gente, é o último bloco de Cidade do Samba. Fala sério. Pablo, fala comigo, Pablito.
7: Oi, Iris, boa tarde, tudo bem?
0: Tudo
7: Pablo?
0: Bem.
7: É, se possível aí, toca pra gente aí Papo de Samba com Fundo de Quintal. Opa. E oferece aí pra todos que estão sofrendo aí nessa ansiedade ao jogo do Brasil aí. Muito obrigado.
0: Só nós tudo, menos a Lu, né? A Lu, Lu, vou pegar do teu pé, viu? A Lu tá sofrendo aí pelo Marrocos, né, Lu? Vamos pro sorteio antes de eu finalizar aqui o nosso bloco? Maria, você me ajuda? Então levanta aí. Ah, não, antes deu. Tem, ainda tem recado aqui pra trás, gente. Pra frente, quer dizer. Quem tá aqui? O Leandro Vilela. Ah, é o de baixo ou de cima? Vamos pro de cima.
8: Oi, boa tarde, tarde. Mochim por cá. Toca um revelação aí. Beleza? Beleza. Meu aniversário, hein? Quer participar desse sorteio.
0: Eita, parabéns. Beleza? Muitos anos de vida.
8: E o placar é 2-0 pro Brasil.
0: É isso aí. Pro Brasil. Tá? Ó, o Leandro tá aniversariando hoje, o Oshin aniversaria amanhã, 4.3, eita nós. O Zezé, eu toco pra você depois que finalizar o Cidade do Samba. Aí, Luiz, opa, um abraço ao amigo Luiz Carlos e à amiga Ana Carolina e a todos os amigos escritores que estão na capital, no Fli Minas. Eles já voltaram, viu, Tom? É... Já viu, né, amigo? Carteiro e poeta, samba e literatura andam juntos. Uai, e por aqui não é assim também, não? O povo escritor também gosta de um samba, você acha que não? Uai. Vamos pro sorteio? Ô, filha, me ajuda aqui. Eu vou girar aqui a roleta do nosso TikTok. Ah, é verdade, né, Tom? Amanhã é o seu também, dia 14 de julho. Mas, gente, só o geminiano, só peça rara e boa. Ai, ai. Cidade do samba. Merece uma do Benito, né? Como fazer o Godor? Como que sou eu que tô aqui mesmo? E hoje é sábado, né? Não tem. Eu falo assim porque eu não tenho que entregar a programação pra ninguém. Então, se atrasar um cadinho, não tem problema, né? Porque eu mesmo dou conta de consertar no final. Mas aí a gente termina aqui. Então a gente fecha o bloco com a sua. Aí a gente vai ter Araqueto, Fácil Oculta, atendendo o pedido da Lu. Que eu nem deveria atender o pedido da Lu. Tô brincando, viu, Lu? Raça Negra, Vida Cigana, que o Luiz pediu. Tem Fundo de Quintal, Papo de Samba, que o Pablito pediu. E o Tom, que pediu aí, Benito de Paula. A gente vai dar deles com revelação, viu? E quem faturou, vamos aqui, girar a roleta. Quando você pedir pra parar, eu paro. Pera aí, deixa eu colocar você no ar rapidinho. Só pra... Na hora que eu vou falar assim, pediu pra parar e você fala, parou. Pedi pra parar.
9: Parou.
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0: Quem será? E quem faturou foi...
9: Quer que eu fale o nome?
0: Pode falar, aqui ó. Mas você tem que falar no microfone.
9: Foi o Leandro.
0: Leandro o quê? Vilela.
9: Vilela.
0: Aí, Leandro. Eita, eu.
9: Parabéns.
0: Eu vou mandar um... Cadê meu bonequinho? Aqui. Meu bonequinho dançante pra você. Aí, a gente vai... Tem mais um, tá? Pedi pra... Peraí. Pedi pra parar.
9: Parou! Ah, foi de novo.
0: Não foi. Ah, foi. Caiu em mim.
9: Caiu em você.
0: Pedi pra parar.
9: Parou! Foi na Lu.
0: Foi a Lu? Eita, Lu! Ó. Não devia, não, viu? Ô, Lu. É tu mesma. É tu mesma do 2-0 pro Marrocos. Eu, cadê? Vou mandar um bonequinho também, só pra eu ter um controle aqui no... O meu baby dançante. Ai, ai. A Luísa tá aqui, fala comigo, Luísa.
10: Iris, boa tarde. Se der tempo ainda, você toca um molejão pra nós aí, por gentileza. Um abraço e um bom final de semana.
0: Opa, pra você também, viu? Dá tempo do molejo? Dá tempo do molejo. Ô, Leandro, precisa buscar hoje não. Pode pegar na segunda-feira, durante a semana, mas você tem até quinta-feira pra buscar, tá? Se sexta-feira a camiseta estiver aqui, adeus, bye, bye. A menina é chata mesmo. É, tem tempo pra buscar, tá? Até quinta-feira você pode pegar aqui na Rádio Cidade, tá bom? Você também, viu, Lu? Até quinta-feira, buscar na Rádio Cidade. Se a veste não, que a camiseta vai estar aqui no estúdio. Você pode pegar com o locutor que estiver aqui. Bom, gente, chega de papo e vamos com música, o nosso último bloco do Cidade do Samba, pra você aproveitar. Sábado que vem, é dia 20 de junho. Aí, ô Tom, aí é o meu aniversário. Com a Cidade do Samba, eita, vai ser bom demais. Vai ter live no TikTok. E a meta lá é de 51K, tá? Só pra combinar com a idade que eu tô fazendo. Que é 5.1, eita, boa ideia, né? É, o tempo tá passando, eita, nós. Para que eu quero descer. Fique fiquem bem, continuam aqui curtindo a programação no nosso esquenta aqui para o Jogo do Brasil. Mas Cidade do Samba só sábado que vem. Fui!
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13: Simbora, tudo junto e misturado, já em clima de Copa, já em clima de Brasil. Seu Iris Santiago. Seguimos até às 6h30? É, meu filho, porque se você tá aí ocupado trabalhando, não vão te liberar, mas não se preocupa não. Você vai curtir aí o futebol, você vai acompanhar o futebol aqui na programação da sua Rádio Cidade, viu? E deixa eu te falar, eu não sei se você sabe, mas o gol primeiro sai aqui, tá bom? Então aumenta o som e vem curtir. Bora torcer pro Brasil!
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0: Esse aí foi pro Austin, que completa mais uma primavera amanhã, né? 4.3. Feliz aniversário pra você, viu? Estendendo aí os parabéns também pro meu querido amigo carteiro, Tom e Poeta. Também aniversaria amanhã, né? Meu amigo Tom Araxá, felicidades mil pra você, viu? 5h23, bora pro comercial. E o coração tá como já? Tá no tum-tum, tum-tum, tum-tum, verde e amarelo.
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0: Um abraço aí pra galera do açougue também, do supermercado, pessoal de Biar, obrigada pela companhia, viu? 5h35, vamos pro comercial? Vamos? Já tem mais música pra você, mais uma aí da nossa seleção, né? Da seleção das seleções. Rumo ao Hexa.
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0: faltando 15 minutinhos para as 6. Já já é hora de dar boa noite. Venha participar comigo, 998-20-9450. Me conta, o que você acha que vai dar o placar aí do nosso jogo de hoje, Brasil e Marrocos? Arrisca um palpite?
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5: 6:01. Quanto mais o tempo passa, mais o coração vai ficando acelerado e apertado, né? Daqui a pouquinho a gente também faz aí a conexão com a Itatiaia para você curtir o jogo do Brasil, tá? Vamos com Evandro Júnior. 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
1: Ó, o Elvis curtindo a nossa programação. Obrigada pela companhia, viu? Tá pedindo uma bem boa do Emílio Eduardo pra curtir, né? Antes aí do jogo da nossa seleção brasileira. Um abraço pra você também, viu? Obrigada pela companhia. Ele quer uma do Emílio Eduardo? Então vamos. 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
5: Bora? Bora torcer para o Brasil. Galera, eu vou ficando por aqui, viu? A gente entra agora em conexão com a nossa Itatiaia. Bora torcer pro nosso Brasil, né, Lu? Vamos torcer pro Brasil. Gente, se o placar da Lu for, eu não sei o que eu faço com ela não, viu? Gente, fiquem bem, um ótimo sábado, um ótimo final de semana. Segunda-feira nos encontramos a partir das 10h30 aqui na programação Cidade, viu? Juízo pra todo mundo e eu fui.
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0: final tem que ganhar, ué.
1: Tá certo, eu sou animado, Cirilo, igual a Raíssa. Tô achando que vai pintar esse Hexa. E aqui em BH, todo mundo animado. O Porto vai mostrar pra gente. O pessoal tá sentado aqui tomando aquela cervejinha antes do jogo. E tem aquele pagodinho que você adora, viu, Cirilo? Tá rolando por aqui no Shopping da Fábrica. E se a Times Square parou ontem em Belo Horizonte, também tá parada neste sabadão, Cirilo.
2: Excelente. Ao vivo, aqui no pré-jogo da Itatiaia. 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Ale Oliveira, te perguntava há pouco quanto a esse esquema da seleção brasileira. Você acha que Roger Ibanez, na lateral direita, tem uma carinha de três zagueiros, na verdade? É o lateral para não passar do meio-campo, Ale Oliveira?
3: Ah, não vai passar não, não vai passar não. Mas você tem uma questão aí que dificulta muito essa avaliação, esse desenho, que o Douglas Santos também não é aquele lateral que trabalha muito bem, é muito eficiente do meio para frente, né? Então não é que você vai segurar o Ibanez para liberar o Douglas Santos. Eu acho que o Douglas Santos também vai ficar mais no sistema defensivo, do meio para trás do que do meio para frente. A verdade é que o Brasil não tem laterais, né? O Wesley era um sopro ali de, talvez tecnicamente, né? Ofensivamente, o Wesley era a nossa única alternativa dentre os convocados. Com a lesão dele, a gente vai ter laterais ou zagueiros jogando pela lateral, como é o caso do Ibanez, muito mais protetores do que jogadores que vão ajudar no momento ofensivo, seja com Douglas Santos, seja com Alexandro, seja com Ibanez, que vai sair jogando hoje, ou com o Danilo. Então você vai ter uma última linha um pouco mais fixa, né? Eu acho que essa deve ser a tendência mesmo do Brasil para essa edição da Copa do Mundo, viu, Cirilo?
2: Viu, Ale Oliveira? 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Equipe da Itatiaia ao vivo aqui do MetLife Stadium. Daqui a pouquinho, 19h, hora de Brasília. Estaremos juntos com Bola Rolando com Caixa na Itatiaia. É o sabadão

0: Resende, mais detalhes da seleção do Brasil. Fala comigo, Cláudio.
1: Seleção no aquecimento aqui no campo de jogo, Cirilo, e a presença do Neymar, hein? Neymar, como eu dizia, ele estará no banco, mas ele não tá na lista. Ele não tá aqui na lista da FIFA. O Neymar tá com o bonezinho para trás aqui, tá com o uniforme de concentração da seleção brasileira. Agora faz ali um coração pro pessoal. Tá ali o Neymar, então, acionando ali para o torcedor brasileiro, que tá aqui em ótimo número, mas fica como opção, portanto, apenas para a sequência desta Copa do Mundo. Para hoje ainda não temos nosso camisa 10. Vamos chamar mais um personagem, a gente falou muito dele, do Rafinha, que na entrevista ali do Denilson, o Denilson Show, que hoje está comentando pela TV Globo, com o Wellington Campos, falou do Rafinha. E o Rafinha destaca as cobranças para que ele e Vini Júnior consigam repetir na seleção o mesmo desempenho apresentado em seus clubes.
2: Eu já consegui entregar, sim, muita coisa pela seleção. É, obviamente que a gente não pode ser hipócrita e falar que foi igual aconteceu no clube, mas eu acho que dentro do possível, dentro daquilo que a gente estava passando, principalmente nesse último ciclo de Copa, acho que eu consegui entregar, sim, um bom futebol. É, mas como a gente, principalmente dentro do vestiário, a gente é muito consciente disso, que a seleção brasileira, ela é feita de resultados. Se a gente não tiver resultado, a gente vai ser cobrado. Então, a partir do momento que a gente está sendo cobrado por algo que a gente está fazendo no clube, eu acho que é porque a gente tem total capacidade de fazer isso pela seleção também. E eu, mais do que ninguém, eu sou um que, se tiver que falar que a gente precisa melhorar, eu vou falar e não tenho, né, não tenho problema com isso. E acho que a gente pode melhorar, não só eu, como vários jogadores também têm essa consciência de que pode chegar o mais próximo estando na seleção do que representa nos clubes, e a gente está trabalhando para conseguir isso.
1: Aí então, o Rafinha falando que tem que realmente melhorar, mas segundo ele, já entregou alguma coisa para a seleção brasileira. E ele agora aponta as principais cuidados que o Brasil deve ter para superar esse Marrocos, um adversário difícil na estreia.
2: Eu acho que não só no primeiro jogo, acho que a gente tem que ter não só um ponto de atenção, mas vários durante a competição, porque é uma competição assim, num curto período de tempo, ela é muito traiçoeira, né? Então tem pouco tempo de trabalho para poder organizar melhor. Então a gente, com esse tempo de preparação, a gente está tentando nos adaptar e chegar o mais próximo possível de não cometer erros. Então acho que o ponto de atenção é o fato de a gente ter uma competição curta, num período curto, e ter que errar o menos possível.
1: Tá aí, Rafinha, confirmado no time titular do Carlo Ancelotti. João Vitor Cirilo, ele tá com a camisa de número 11 da seleção brasileira para esse jogo de logo mais, informando o Gerdau.
3: Ô Alexandre Simões, nessa história da busca pelo protagonismo, alguns nomes são citados, mas tá na hora de Rafinha e Vinícius Júnior desabrocharem pela seleção do Brasil em jogo grande, né, Simões?
4: Ah, exatamente isso, né, o Cirilo? Embora o Vinícius Júnior na última Copa, se a gente for pegar assim e analisar bem os lances, assim, ele teve até uma participação razoável no Catar em 2022. E o Tite foi muito questionado por sacar ele no momento errado, né? Mas, de toda forma, não aconteceu nesse ciclo, né? Nem Vinícius Júnior, nem Rafinha. O Rafinha teve um problema de uma lesão, mas são jogadores que têm um desempenho no clube muito grande. Vinícius Júnior chegou a ser eleito o melhor do mundo nesse ciclo. O Rafinha chegou a viver momentos de melhor jogador do mundo. Não ganhou o prêmio, mas chegou a ser o melhor jogador do mundo em alguns momentos desse ciclo. Mas realmente na seleção brasileira o desempenho deles está muito abaixo do que eles poderiam entregar diante do que apresentam no clube. Eu tenho uma tese, sabe, Cirilo? Eu acho que eles chegaram à seleção brasileira com uma sombra do Neymar tão grande que eu acho que eles se ofuscaram, sabe? é o que não acontece, por exemplo, com essa geração de Endrick, de Rayan, do próprio Estevão, que infelizmente não vai estar na Copa, e que eu acho que até o melhor deles, o melhor dessa geração, são garotos que chegaram à seleção brasileira sem essa sombra do Neymar, que não joga pelo Brasil desde 2023, né? Já o Vinícius Júnior, o Rafinha, o Paquetá, são jogadores que chegaram tendo ali o Neymar como dono do time. O presidente, o camisa 10 e o maior artilheiro, o cara que briga por recordes com Pelé. Eu acho que isso talvez tenha provocado uma certa baixada de bola nessa turma e eles não estão conseguindo retomar isso com a camisa amarela. Mas tomara que, sob o comando do Ancelotti, como a Lê destacou aí, né? O cara a gente não tem nem como muito discutir futebol com ele, porque o cara é o maior treinador da Copa do Mundo, sem dúvida nenhuma. Não sei se ele vai ganhar, se vai fazer o melhor trabalho, mas dos 48 treinadores que estão aí, o maior é o Carlo Ancelotti, sem dúvida nenhuma. Se a gente for fazer um ranking aí, ele é o primeiro colocado e isso é uma certeza absoluta. Quem vai ser o segundo eu não sei, mas que ele é o primeiro eu tenho certeza. E com essa esse suporte, né, que eles possam de repente desabrochar nessa Copa do Mundo aí e mostrar pelo Brasil o que a gente sempre esperou que eles apresentassem. E isso não é uma coisa exclusiva do Rafinha ou do Vinícius Júnior, ô Cirilo. Até 2019, podemos dizer assim, se cobrava a mesma coisa simplesmente de Lionel Messi, que é hoje talvez o maior jogador de futebol do planeta. Então, quer dizer, não é uma exclusividade do Rafinha e do Vinícius Júnior. E tomara que, assim como o Messi conseguiu dar a volta por cima, não estou comparando jogadores, porque é muito diferente, mas que assim como outros já conseguiram dar a volta por cima e acontecer também na seleção, que a partir de hoje contra o Marrocos seja o momento do Rafinha e do Vinícius Júnior, porque se isso acontecer, a nossa chance de título aumenta muito, viu, Cirilo?
3: 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Vamos voltar com a Cássia Cristina em Belo Horizonte. Fala, Cássia.
5: Ô, Cirilo, agora você me ouve bem daí, né? Conexão. Sim. Brasil, Estados Unidos, você no seu calor, eu aqui no meu friozinho, acho que agora já desceu pra 13 graus, tá, Cirilo? Mas, ó, ali no palco tem Podé Anastácia e Lelo Zanetti, aqui com as imagens e os trabalhos técnicos do nosso querido Ivanildo Lúcio, e eu já tô com a turma aqui, qual o seu nome?
6: Leonardo.
5: Ô, Leonardo, mora por aqui mesmo, em Alphaville?
6: Moro no Alphaville, vivo no Alphaville, sou fã do Alphaville, cara.
5: Agora, na verdade, quem entende tudo de futebol aqui não é você.
6: Não, é o Pepe.
5: Vamos lá, seu nome e a idade.
7: Pedro, 11 anos.
5: Pedro, você tava fazendo uma análise aqui, você já tem o seu palpite pro jogo de hoje. Cirilo, temos aqui um mini comentarista, então me conta, o que você espera pro jogo de hoje?
7: Ah, eu espero que já no primeiro tempo, com uns 25 minutos por aí, o Vini já faz um gol, abre 1-0, só que no finzinho do primeiro tempo, Hakimi faz pra eles, só que no início do segundo tempo, a gente já faz, o Vini faz mais um, 2-1, termina o jogo.
5: Então é 2-1 com dois de Vini Júnior e um de Hakimi.
7: Sim.
5: 2-1 pra... Anota aí, porque esse aqui entende tudo. Agora olha o poder do rádio, eu tô aqui falando e tem uma pessoa aqui ouvindo a gente com o radinho, com o celular no ouvido. Qual o seu nome?
8: Arueira.
5: Arueira, você é aqui da região mesmo?
8: Sou do Jardim Canadá.
5: Me conta, ouvinte fiel da Itatiaia.
8: Eu sou seu fã, Cássia Cristina.
5: Ô, gente, que beleza.
8: Prazer te conhecer hoje pessoalmente.
5: Que legal, Arueira.
8: Eu, a Nath Fiuza, eu gosto de todo mundo da Itatiaia.
5: Que bacana, e veio aqui pra torcer pro Brasil.
8: É lógico, vai ser, eu vou contrariar, vai ser 3-1 hoje.
5: 3-1 pro Brasil?
8: É, 2 do Vini e 1 do Rafinha.
5: Ah, e o de Marrocos, quem vai ser?
8: Ah, eu não sei, aquele cara, o lateral direito é muito bom. Talvez ele faça um gol.
5: É isso aí, Arueira, obrigada, viu? Ó, a juventude, Cirilo, tá toda aqui. Temos bandeira do Brasil. Nome e idade?
9: Davi, 13 anos.
5: E você?
10: Felipe, 13 anos.
5: Vamos lá. O que você acha que vai dar? O que você acha que o Brasil vai fazer nessa Copa?
9: Ah, o Brasil vai ser campeão, vai ser hexa. Vai ficar 2-1 o jogo.
5: 2-1 e você?
10: Eu acho que hoje o jogo é 3-2, Marrocos. Vai fazer fazer um gol. É o Kaab e o Brahim Dias. E do Brasil vai ser um do Paquetá e dois do Igor Thiago.
5: Olha, gente, a análise tá feita. Agora fala aqui, ó. Vai, Brasil!
11: Vai, Brasil!
5: Ó, Cirilo, posso rodar aqui mais um pouquinho? Porque a turma tá aqui, tem frio, mas ninguém desanimou. Ah, tem essa turma aqui, ó, que eu já deixei de sobreaviso. Falei que eu ia passar aqui. Me fala seu nome.
12: Márcio.
5: Ô, Márcio, você veio pra cá, claro, se divertir com a família e torcer pro Brasil.
12: Claro, ué. Tamo aqui, tamo animado. Tamo de Brasil, ó. Aí, ó.
5: Aê, a camisa do Brasil. Tá frio, mas a camisa tá aqui.
12: Tá aqui dentro, Márcio. Mas tá frio pra caramba. Mas vamos torcer, vamos torcer.
5: O que você acha hoje de placar?
12: 3-1.
5: 3-1 pro Brasil. Gente, mas vocês estão muito otimistas.
12: Tem que ficar, ué. Senão a gente vai ficar triste, ué. Então vamos ganhar hoje, vamos ganhar.
5: Aê, deixa eu entrar aqui no meio da turma. Eu atrapalho mesmo, gente. Eu entro, eu atrapalho. Me conta aqui seu nome.
12: Daniel.
5: Daniel, mora aqui em Alphaville mesmo?
12: Sim.
5: O que você acha que vai ser pro Brasil hoje?
12: 2-1, Brasil.
5: Ó, gente, vocês estão muito otimistas. Quem você acha que faz gol no Brasil hoje?
12: 2 do Vinícius Júnior.
5: Olha, Vini Júnior tá sendo assim, o cara que hoje tem uma mamãe apontando aqui pra eu falar com a filha. Vem cá também, mamãe. Qual o seu nome?
13: É Beatriz.
5: Quantos aninhos, Beatriz?
13: 10.
5: Beatriz, posso chamar de Bia, né?
13: É.
5: Ô, Bia, o que você acha que vai dar hoje? Vai ser Brasil?
13: Vai.
5: E tem placar? Quanto que vai ser?
13: Ou eu acho que vai estar 1-1 e vai ser, vai pros pênaltis e o Brasil vai ganhar.
5: Temos mais uma analista aqui, ó, a criançada toda reunida, todo mundo querendo dar tchau ali, ó, vamos dar tchau pra Itatiaia. Cirilo, eu vou aqui me jogar no meio da turma, precisando de mim é só chamar, porque palpite é o que não falta. Você viu que Vini Júnior é o preferido da turma, todo mundo tá apostando que Vini Júnior vai fazer 1 ou 2 gols. Vamos aguardar, deixa o Brasil entrar em campo, fico por aqui no Copa Gasmig, precisando, me chama que eu vou pro meio da galera, porque é disso que a gente gosta, e dale, Brasil!
0: Valeu, Cássia Cristina, aqui no pré-jogo da Itatiaia, pré-jogo direto de Nova Jersey, nos Estados Unidos. Estamos juntos na rádio mais ouvida do Brasil. 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Thiago Reis está de volta, fala aí, Thiago.
14: É isso, Cirilo, a Itatiaia continua girando, girando aqui pelo MetLife Stadium. Daqui a pouquinho vou escalar a seleção de Marrocos, mas me encontrei aqui com Pedro Torres, diretor global de relações institucionais e comunicação da Gerdau, parceiro da Itatiaia, parceiro na Copa e brasileiro, torcendo pela nossa seleção, tá trajado, tá quase na hora, Pedro, botando o pé. Boa tarde, prazer revê-lo.
15: Boa tarde a todo mundo da Itatiaia, da nossa Minas Gerais, a gente tá aqui já ansioso, né, um grande jogo.
14: Parceiro da Itatiaia, parceiro na Copa e brasileiro, torcendo pela nossa seleção, tá trajado, tá quase na hora, Pedro, botando o pé. Boa tarde, prazer revê-lo.
15: Boa tarde.

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1: Placar pro jogo, Pedrão!
0: 3-0.
1: Ah, você tá mais animado que eu. Boa, Pedrão, prazer revê-lo, viu?
0: O prazer é meu, grande abraço.
1: Nosso abraço ao Gustavo, a toda a equipe da Gerdau.
0: Grande abraço pra todo mundo.
1: Obrigado. Alô, Rafa, tamo junto, Rafa, também da Gerdau, a equipe toda aqui marcando pra ele. Vem cá, Rafa, você tem que falar seu nome, seu bairro. Tem que apresentar seu nome, seu bairro.
2: Seu nome é Rafael Simas, direto de Belo Horizonte.
1: O bairro, Rafa, pelo bairro.
2: Buritis.
1: Rafa, do Buritis, nosso vizinho aí, tá, tia, tá animado?
2: Tá animado demais, hoje tem tudo pra dar certo.
1: Gerdau marcando presença em mais uma Copa do Mundo e um outro grande evento, parceiro da Itatiaia também.
2: Exatamente, pelas ondas da Itatiaia, ninguém vai perder nada aqui do Brasilzão.
1: Alegria te ver, amigo.
2: Obrigado, amigo.
1: Você tá confiante igual o Pedrão aqui ou mais contigo?
2: Eu tô um pouquinho mais com medo, mas nós vamos fazer pelo menos 1-0 hoje.
1: Ufa, 1-0 é goleada, Rafa, valeu, Cirilo. Encontrei com a turma da Gerdau, já eu volto com a escalação do Marrocos contigo, amigo.

0: Esse é o Thiago Reis, repórter do Seu Nome e Seu Bairro, aqui no MetLife Stadium. Vamos trazer mais detalhes da seleção brasileira. Cláudio Rezende, fala, Cláudio.
1: Vamos lá, Cirilo. Os jogadores ainda aqui no aquecimento e agora do lado de dentro aqui, o alto-falante vai anunciando jogador por jogador do Brasil, os titulares e o mais que a turma vibrou mais aqui foi o Vini Júnior, que é o jogador realmente que o torcedor tem um carinho especial, afinal de contas tem um nome internacional importante. As opções aí pro técnico Carlo Ancelotti, hein? Ele tem o Everton goleiro, tem o Ederson, é o outro goleiro, tem para a defesa Danilo, Bremer, Léo Pereira, Alexandro, o volante Ederson, que chegou de última hora, tá aqui também na Copa. Pro meio campo ele tem o Fabinho, Danilo Santos, e aí pro ataque o Matheus Cunha, o Endrick, o Luiz Henrique, o Martinelli e o garoto Rayan. São as opções do técnico Carlo Ancelotti para essa estreia do Brasil aqui na Copa do Mundo. Vamos trazer mais convidados, mais personagens para o jogo. Vini Júnior, aqui na Itatiaia, lamentando a lesão do Wesley, seu colega, muito querido pela seleção. O Wesley saiu do time, né? De última hora veio o volante Ederson, e ele comenta o Vini também, qual deve ser a postura da seleção brasileira nessa estreia da Copa do Mundo.
2: Acredito que a gente tem se adaptado muito bem com as características dos jogadores que nós temos. É uma pena perder o Wesley, desejamos melhoras para ele quanto antes. E sobre como vamos jogar, eu não posso falar, senão o Marrocos pode olhar essa entrevista e ver como vai ser o nosso planejamento, mas não importa como a gente vai entrar em campo e quem vai entrar em campo. A gente tem um plantel bem compactado para fazer uma excelente Copa do Mundo, onde todo mundo que entrar vai ser importante. O Mister sempre fala que a gente tem que jogar até os 90 minutos com a concentração no maior nível possível, porque a Copa são pequenos detalhes e a gente tem 26 jogadores, onde vai dar a vida pelo nosso país e fazer o que o Mister pediu pra gente.
1: E o camisa número 7 no Brasil elogia o Marrocos, né? O Vinícius Júnior destaca os pontos fortes do adversário de hoje na estreia.
2: Sem dúvida, o Marrocos melhorou muito nos últimos anos e o futebol mudou muito também, onde todo mundo que planeja bem os jogos consegue competir com qualquer um, e o Marrocos é um deles, que na última Copa já fizeram muito bem na Copa África, acabaram perdendo na final, mas tem uma excelente equipe, grandes jogadores jogam nas grandes equipes, e sem dúvida amanhã vai ser um grande jogo, e o Brasil está preparado para mudar essa história e voltar ao topo.
1: Aí o Vinícius Júnior, que falou ontem aqui na prévia do jogo, ele ao lado do Ancelotti, os dois que estiveram aqui, a Itatiaia acompanhou. Vini Júnior é um dos protagonistas, quem sabe hoje, hein? Para começar, brilhar a estrela do Vini, Cirilo, informando o Senai, uma empresa do sistema Ping.
0: Valeu, Cláudio Rezende, registro importante com Vini Júnior também, Facenai e

0: vira o jogo da carreira. Meu caro Ale Oliveira, aí falou o Vini Júnior há pouco, foi questionado inclusive quanto à postura, quanto a questões táticas do lado do Marrocos. O Ale Oliveira, você tá esperando dos caras, porque convenhamos, né? Se do lado do Brasil a gente tem incertezas, porque é uma nova era, um novo momento, o Ancelotti chegou no meio dessa confusão toda aí, a formação titular hoje tem estreantes em seleção brasileira em uma data FIFA recente, né? Pra se ter uma ideia, do lado de Marrocos os caras trocaram de treinador faltando 100 dias pro Mundial, Ale Oliveira.
1: É, acabaram fazendo essa troca, né? O Ouawab, que era treinador das categorias de base da seleção de Marrocos, também com bons resultados, mas evidentemente que é uma mudança, né? Que é uma ruptura. Agora, a seleção de Marrocos, depois da Copa do Mundo, em que ela foi brilhante, né? Porque ganhou na primeira fase da seleção da Bélgica, depois eliminou nas oitavas a Espanha nos pênaltis, com o goleiro Bono brilhando, né? Venceu nas quartas Portugal de Cristiano Ronaldo e aí foi cair para a França na semifinal. Durante o ciclo, ela foi absoluta, né? Em que pese a Copa das Nações Africanas, teve aquela confusão com a seleção de Senegal, mas que o título acabou ficando com o Marrocos meio que no tapetão, ganhou a Taça das Nações Árabes. Nas eliminatórias africanas para a Copa do Mundo, foi a única seleção que teve 100% de aproveitamento. 8 jogos, 8 vitórias. Quer dizer, ela aproveitou muito bem o ciclo e com alguns jogadores jovens, né? O Saibari, que é jogador do PSV, é um jovem valor que está sendo pretendido pelo Bayern de Munique. Boadi, que é do Lille, também é um jogador que já despertou interesse de grandes clubes da Europa, fora as grandes lideranças, né? Como o Brahim Dias do Real Madrid, como o Hakimi, que é absoluto, o principal lateral pelo lado direito do futebol do mundo, o próprio Bono, que é um goleiro que se firmou, que está lá no Al Hilal, time que foi do Jorge Jesus e que foi do Neymar também, né? Então é um time que amadureceu, que tem novas peças, mas com muita confiança. Eu acredito que a seleção do Marrocos não vai dar trabalho só para a seleção brasileira. Quem ele enfrentar a partir do mata-mata também vai sofrer com essa seleção que vem crescendo demais desde a última Copa, viu, Cirilo?
0: Cirilo, Ale Oliveira, pré-jogo da Itatiaia, aqui no Match Life Stadium, chamou Thiago Reis.
2: Chamei agora já da minha posição de transmissão. Ela é indescritível porque eu estou dentro do campo, Cirilo. Estou aqui a 1,5 metros da linha de fundo, onde se concentra a torcida do Marrocos. À esquerda das posições de transmissão, te confesso, emocionado, mais uma Copa do Mundo, no caso, a minha 5ª cobertura de Copa do Mundo, é mais uma vez dentro do campo. E aqui nos Estados Unidos, né? Como os estádios não são voltados para o futebol, tem algumas características. A gente está muito perto do campo, muito. Ainda há pouco levei uma bela colada aqui no ombro, rapaz. Quase que a minha clavícula vai embora. No aquecimento da seleção de Marrocos. E a gente, e os jogadores vão sentir isso também. O campo, ele é visivelmente menor do que aquilo que a gente está habituado. E essa sensação de um gramado ainda menor, ela fica mais validada pela proximidade dos convidados, das autoridades de segurança e dos torcedores. Então é tudo muito próximo do campo, rapaz. É impressionante. O sol que vem aqui no MetLife Stadium faz com que o gramado fique um caldeirão. Todo o entorno do gramado é grama sintética. Então isso aumenta ainda mais a sensação térmica, aumenta mais o calor. No relógio aqui, na temperatura no gramado, 33 graus. Eu te diria tranquilamente que isso chega a 36, 37 graus facinho. E a umidade relativa muito baixa, né? A umidade do ar muito baixa, na casa de 15 100%, então todo mundo se hidratando. O torcedor na base do latão. A gente vai na água. Querido Eduardo Gabardo, da Rádio Gaúcha, também conosco aqui por baixo. Bola vai rolar já já, expectativa de um Brasil forte. O Ancelotti não embarcou naquela dos jogadores do Flamengo, não, né? Tá trazendo o time com a cara dele. Prazer, Revelo do.
0: Grande abraço, Thiago, para todos da Itatiaia. Muito legal a posição que a gente tá aqui para uma grande transmissão. É verdade, eu gostei da escalação, tem um centroavante, né? Com presença de grande área, o Igor Thiago, acredito muito nele. E nas laterais, o Ancelotti está tentando manter aquela ideia de um lateral com características mais ofensivas, que é o Douglas Santos, o outro que marca mais, que a gente conhece bem, que é gaúcho, que é o Ibanhos, que é zagueiro, mas vai bem na lateral. Então, tô acreditando, Thiago, numa boa estreia. O clima, o ambiente está muito legal para essa partida aqui no MetLife Stadium.
2: Valeu, do Eduardo Gabardo, nosso companheiro da Rádio Gaúcha. Os dois aqui, as duas posições à beira do gramado, Cirilo. Eu vou te falar, no estádio, e olha que eu tô aqui próximo da torcida de Marrocos. É 80-20, viu, Cirilo? São 8 brasileiros para cada 2 marroquinos. É marroquinos? É tudo nosso, Cirilo. É tudo nosso quando a bola rolar. Vai ter o Mário Henrique Caixa pro Brasil confirmar esse favoritismo. Muitas bandeiras aqui por baixo também de Atlético e Cruzeiro, viu, Cirilo?
3: Boa, Thiago Reis. Em instantes eu te chamo pra gente escalar também a seleção de Marrocos. Alguém chamou?
4: Então, aqui na posição, aqui em cima, só pra dizer pra você que aquilo que nós trouxemos durante alguns meses está acontecendo. Muitos lugares vazios. É lógico que faltam ainda 13 minutos, mas o que teve de gente procurando de ingressos para ver esse Brasil e Marrocos e não conseguiu? E tem uma quantidade considerável, pelo menos até agora, de lugares vazios aqui no estádio para Brasil e Marrocos, tá certo?
3: Certo, o Wellington Campos. O Wellington que há pouco trouxe entrevista com o Denilson, pentacampeão do mundo. 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Deixa eu abraçar a turma lá em Nepomuceno também. Turma lá no Recanto, colocaram na TV, botaram na televisão o link da live da Itatiaia, jogaram na TV e estão acompanhando nossa transmissão. Que legal. Abraço pro Poti, abraço pra turma do Recanto lá em Nepomuceno. Caixa, chega mais. O que você tá esperando do jogo, o que você tá aguardando do jogo que daqui a pouquinho você vai transmitir? Já já o comando vai pra você, vai narrar a estreia do Brasil na Copa do Mundo. O que você espera do jogão, dono do gol?
5: Gostei da formação do Brasil. Gostei da formação do Brasil. Eu narrei o último amistoso. Gostei. Acho que o Brasil tem tudo pra fazer uma grande Copa, Cirilo. Nós temos jogadores campeões, destaques dos seus clubes, e temos um grande treinador que já demonstrou todo o seu conhecimento, tem um conhecimento do futebol europeu, do futebol mundial no geral, muito bom. Então estou muito animado para esse jogo, para essa estreia do Brasil, e acredito que teremos um grande jogo e uma grande vitória do meu, do seu, do nosso Brasil querido.
3: Vamos pra cima, dono do gol, Cláudio Rezende. Pra quem tá ligando o radinho agora, vamos com aquele famoso repeteco do Brasil, Cláudio Rezende.
0: Vamos lá, Cirilo. Brasil pra estreia na Copa do Mundo. Alisson Ibanhas vai ser o nosso lateral direito. Marquinhos é o capitão. Gabriel Magalhães, Douglas Santos, Casemiro, Bruno Guimarães e Lucas Paquetá. O trio de ataque: Igor Thiago, Rafinha e Vini Júnior. É o Brasil, é o Brasil. Vai, canarinho, canta alto para o mundo ouvir. Rumo ao Hexa, Cirilo. Thiago Reis. Vamos também trazer detalhes de Marrocos. Marrocos com problemas ao longo dessa semana. Está escalado, seu nome e seu bairro.
2: Escalado, Cirilo, e manteve a base do time que fez boa campanha na Copa Africana de Nações. Perdeu no campo a final para Senegal, mas acabou ficando com o título no WO, né? Tapetão lá na Copa Africana de Nações. Marrocos, as considera essa vitória no WO, tem 29 jogos de invencibilidade. O time está escalado com o experiente Bono no gol, número 1. O Hakimi, lateral direito do Paris Saint-Germain, tem a número 2. Aliás, o patrão do Hakimi tá aqui. Passou ali na área VIP o Nasser Khelaïf, que é o proprietário do Paris Saint-Germain, né? Ligado à família do Qatar, o Sheik do Qatar, dono do Paris Saint-Germain, passou ainda há pouco aqui pela reportagem da Itatiaia. Portanto, o Hakimi tinha 2, Riyad 18, Diop 14 e Mazraoui número 3. Era dúvida ao longo da semana, não participou dos treinamentos. Ontem fez uma atividade aqui mesmo em Nova Jersey, confirmado para o jogo o lateral do Manchester United. O 24, El Anawi, número 6, Boati, e o número 10, Brahim Dias, jogador do Real Madrid, grande nome da equipe marroquina. O 23, El Canus, o 8, Onawi, e o 11, o Saibari, é o time de Marrocos. Começou o protocolo aqui no campo de jogo. Já já as equipes pintando no gramado. A Itatiaia tá aqui, beiradinha do campo, informando o Gerdau, Cirilo.
0: Com arbitragem eslovena de Slavko Vincic, ele será auxiliado por Tomas Klancinic e por András Kovacic, também da Eslovênia. O VAR é alemão, Bastian Dankert. Equipe de arbitragem para o jogo é Brasil e Marrocos. É estreia a Copa do Mundo, é o grupo C começando. E o comando vai para a parte interna aqui do MetLife Stadium, com a equipe da Itatiaia reunida. E ele está chegando pro começo da caminhada rumo ao Hexa, para começar aqui o sonho do Hexa e para que todos estejamos aqui reunidos também em um histórico 19 de julho, que o Brasil esteja na decisão neste mesmo estádio e que a Itatiaia esteja presente mais uma vez. Vamos juntos, vamos nessa, bom jogo para nós, dono do gol.
5: Ligado com todo o primeiro time do rádio, linha de frente do Rádio Esportivo no Brasil. Ligados aqui, a grande equipe de esportes da Itatiaia, tentando levar até você, e levaremos muita emoção para esse jogão. É o Brasil em campo, é a emoção que não para, estreia do Brasil na Copa do Mundo. Aqui nos Estados Unidos, então chama, chama, chama, chama o gol do Brasil aí, Rezendão.
0: Tudo pronto, meu caixa, jogadores do Brasil já esperando aqui no protocolo final. Chegaram antes até, os jogadores do Marrocos estão aparecendo agora aqui no túnel central para a entrada no jogo. Rafinha muito concentrado, Vini Júnior, o goleiro Alisson também ali trocando uma ideia com o árbitro. É o Brasil, caixa, vamos juntos para esse pontapé inicial. Começar bem é sempre importante. Que o Brasil já consiga colocar pressão na estreia. Consegue esses 3 pontos, caixa? Já tem aquela turma que começa a olhar diferente pro Brasil. Afinal de contas, é o maior vencedor da história. 5 estrelas, só o Brasil. Agora, em busca do Hexa, caixa. 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
5: Tá certo, Cláudio Rezende trazendo aí os seus detalhes, as suas observações antes do início do jogo. É muito bonito agora a organização aqui do Mundial da FIFA dos Estados Unidos. As duas bandeiras agitadas ali no centro, no campo, no centro, símbolo da Copa do Mundo, de todo o planeta ali, desenhado numa bola. E agora, a entrada do time, Thiago Reis, já sai por baixo, Thiagão.
2: Tô aqui, Mario, no gol, onde fica a torcida do Marrocos, viu, Mario? Protocolo de entrada maravilhoso, né? As duas bandeiras de Brasil e Marrocos. com a bandeira global da FIFA no centro do gramado, os jogadores perfilados vindo pro campo de jogo, os jogadores do Brasil com a tradicional, a mais pesada camisa do futebol mundial, a camisa amarelinha, calção azul, meio branco, os jogadores de Marrocos vêm de agasalho, num dia em que temos quase 35 graus, a explicação para não perder o aquecimento, né? Adota-se esse tipo de trabalho para não perder o aquecimento. A turma vem quente, literalmente, com um belíssimo agasalho. O time marroquino, agora no centro do campo, vamos à execução dos hinos nacionais. E eu tenho certeza, viu, Mário? O hino nacional brasileiro vai ecoar a plenos pulmões aqui, porque somos maioria esmagadora aqui em Nova Jersey, Caixa.
5: Beleza, Thiago Reis, trazendo aí todas as suas observações também. Tudo pronto aqui. Detalhe também do nosso Wellington Campos. Também destacado para esse compromisso aqui em New Jersey. Chega mais, Wellington.
4: Meu ídolo, a FIFA, ela mudou o protocolo. Ela coloca agora todos os 26 jogadores. No caso do Brasil, 25, porque Neymar está machucado. Aliás, Neymar mais cedo postou uma mensagem agradecendo a Deus por estar em mais uma Copa. Os dois times ali ao redor do grande círculo, uma imagem maravilhosa. O mundo curte.

momento de grande emoção, momento de grande emoção aqui no estádio New York, New Jersey. Tudo pronto, vai rolar a bola já já. Antes teremos agora a execução do hino nacional do Marrocos.

0: barulho realmente muito forte aqui.
1: Mário.
0: Em New Jersey. A informação de Wellington Campos, a informação não para, se a bola vai rolar na maior do Brasil.
1: E como você disse, um momento de muita emoção, a nossa esquerda, tremulando ainda, bandeiras, com os rostos de Didi, Garrincha, Pelé, Romário e também ele, Ronaldo Fenômeno. Jogadores que conquistaram títulos com a seleção brasileira, aqui colocados pela torcida verde e amarela do Brasil. Vai Brasil, que a nossa fé te empurra, Mário.
0: Tá certo, realmente o Thiago já tinha falado lá por baixo. É um protocolo, uma abertura realmente muito bonita e eu preciso registrar aqui, já que hoje nós não temos as imagens aqui do YouTube, temos o som que chega mais rápido, o radinho que chega mais rápido, a emoção do nosso Wellington Campos, as lágrimas aqui, o nosso Wellington já muito experiente em Copas do Mundo, nosso Ale Oliveira também, emocionado aqui. Eu vi outros jornalistas, né, companheiros nossos aqui pra cima também, na nossa posição de comentarista, realmente é de dar o nó na garganta. O narrador tem que meio que disfarçar, olhar para o outro lado aqui, porque nós vamos dar um recado já já e vamos...
1: Narrador bastante vale.
0: Aqui.
1: Mas narrador foi, chora realmente... depois, né, Ale? Chora depois.
2: Narrador tem que segurar a onda aí, né?
0: Não é. Mas a emoção aqui dos nossos colegas, emocionar também ali o nosso Rezende, enfim. É na profissão que a gente escolheu, ou na profissão que Deus escolheu pra gente, é o nosso ápice. É o nosso maior momento, uma Copa do Mundo, uma abertura para o Brasil de uma Copa do Mundo. Não que com o Atlético, no meu caso, no caso do Piquitito com o Cruzeiro, seja menor, né? Muito pelo contrário, são amores e emoções diferentes, mas estar numa Copa do Mundo, na maior rádio do Brasil, é hoje... A gente sempre foi uma das maiores, hoje disparada, a maior rádio do Brasil, a maior equipe de rádio por aqui, sem desmerecer as nossas co-irmãs de Rio, São Paulo, Porto Alegre, mas a Itatiaia, o que é bom tem que ser falado, é orgulho de Minas e é hoje, sem dúvida, a maior do Brasil. Então é um orgulho muito grande para todos nós estarmos aqui levando esta emoção a todos vocês. Empunhando esse microfone aqui, realmente de peso no rádio e no YouTube do Brasil. Vai rolar o melão, hein? Vai rolar o caroço, hein, Ale Oliveira?
2: É, rapaz, tem que segurar a emoção mesmo, porque pra gente que vive do futebol, tá na maior competição do mundo, vem da maior seleção do planeta, com a rádio mais ouvida do Brasil, uma festa muito bonita que a FIFA organiza, é realmente... de apertar o coração e encher os olhos. Tomara que o Brasil saia com um grande resultado, Cássio.
0: Atenção, torcedor do Brasil, apita o árbitro, rola a bola, vamos pro jogão. Ligado com toda a equipe internacional, na emoção do rádio, na emoção do YouTube. Rolou a bola, começou o jogão. Eu queria falar um negócio, mas... tava nos hinos, vou falar já já. A bola aqui pelo setor esquerdo, tenta descer, porque vai atacar a equipe do Marrocos, a equipe de vermelho. É o Brasil, bloqueia, tenta tirar a bola aqui para trás para Marquinhos. Marquinhos vem, faz domínio de bola, toca curtinha para Casemiro lá atrás. Para o goleiro Alisson, que sai tranquilo para fazer a defesa. Depois dessa abertura aqui, depois dessa emoção, e nós tivemos os caças aqui, né? Tivemos caças americanos que escreveram um boa tarde aqui em português para nossa torcida. E a execução dos hinos, as bandeiras gigantes do campo. Eu acho que o Neymar recupera já pro próximo jogo, viu? Eu acho que o Neymar recupera já pro próximo jogo. Ele tá pensando lá, vou ficar de fora não, hein? Não vou ficar de fora dessa festa não, hein? A bola solta aqui no campo de defesa, vai ficando dominada pra equipe do Marrocos, que está jogando no seu campo de defesa. Um toque de bola ali para setor de meio campo, vem pro Canus. Ele domina, escapa da marcação, rola a bola meia direita, vai tentar avançar o time de vermelho, É a equipe do Marrocos, faz abertura de bola para Hakimi. Na direita ele domina, é o capitão, vem pra cima da marcação. É o lateral do Paris Saint-Germain, mas que tem uma qualidade ofensiva gigante. É o capitão, já tá lá na frente, já tá lá de ponta direita. Bola solta aqui pro Mazraoui. Ele domina aqui pelo setor esquerdo, rola a bola pro Elanaoui. Ele domina aqui pelo setor time esquerda, rolando a bola pro Guimarães. Ataque, tenta Guimarães. Abertura de bola aqui no setor esquerdo pra Canus. Ele domina, passa pela marcação, tenta o avanço, saiu com bola e tudo. Ela sai pela lateral, ali à frente no Paquetá. E o arbitragem está marcando. Grupo Herculano Mineração. Para um novo tempo, Prefeitura de Nova Lima. 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Passados 2 minutos do relógio do Cássio. O tempo passa, passa no tempo. É emoção do seu rádio, é emoção na Itatiaia. Vambora, vambora, vambora, vambora, vambora. Abertura de bola aqui pela esquerda. Vai tentar chegar na Borgambra. Ataque, tentativa de bola na ponta esquerda. Vai chegar agora para o Canus. Ele vai para cima da marcação. Levou a alinhada por baixo. O árbitro marca a falta nele. É falta. Marca o árbitro aqui na ponta esquerda. O detalhe é seu, Rezende.
3: É falta do Ibanhas para cima do Canus, que número 23 tentava por ali e aí pegou no tornozelo. É falta. Marrocos tem a oportunidade aqui pela esquerda, ele mesmo. Camisa 23 está ajeitando e a torcida de Marrocos tenta colocar também emoção, né? Tenta gritar aqui no estádio a maioria brasileira. Se segura aí, Caixa.
0: É falta na ponta esquerda, é falta a favor da equipe do Marrocos, meu Deus. Já fica preocupado ali a defesa do time do Brasil. Marquinhos orienta, atenção, bola viajando, primeira trave, desviada, chegou lá na direita, vai tentando, chega no complemento para afastar bem por ali. O Igor Thiago tirando o perigo lá atrás, ajudando lá atrás o centroavantão. A bola volta ali pelo setor de meia direita, vem de novo para o domínio do Masvari. Ele domina e tenta fazer a caminhada pelo setor direito, gira a bola da direita para a esquerda, ela vai cair aqui para ele. Domina, trabalha pelo setor esquerdo agora o Boadi. Ele domina o Boadi pelo setor esquerdo e abre a bola na frente para Canus. Ele domina pelo setor esquerdo, traça a bola de novo para trás, vem de novo para o Boadi. O Boadi domina, tenta fazer a passagem, toca a bola para trás. O Brasil marca a saída de bola daqui para o Marrocos. 0-0 no jogão. Abertura de bola, vem pela meia direita, escapada da marcação, traz para o Miolo. Vai tentar a bola de novo aqui no setor esquerdo, vem a bola para Mazraoui. Ele domina pelo setor esquerdo e tenta um passe de bola na frente ali, vai para cima da marcação, tira o zagueiro, afasta ali atrás para a equipe do Brasil. Domina Paquetá, se manda, vai embora. A dança do Paquetá na ponta direita, escapuliu, tenta indo para cima, ele dá um carrinho perigoso, hein? Se ele pega ali o Elanoui, e a situação ia ficar difícil. Juiz está na cara do juizão. Vontade do Paquetá, mas tem que ter inteligência. Atenção, o zagueiro cortando a bola, voltando aqui pelo setor de meia esquerda. Volta a bola de novo para a equipe do Marrocos. Rolada no miolo, ela vem para Unai. Ele gira a bola na direita. Dominou, caminhou. Hakimi domina na direita, vai cruzar a bola, vem. Rasteira, entrada da grande área. A zaga está cortando, tirando o perigo. É a seleção de Marrocos, top 10 do ranking da FIFA. É seleção dura, é seleção difícil, tenta dominar as ações do começo do jogo. Bola para Dias, lá vem o homem do Real Madrid, abriu na direita, tentou a finta de novo para Dias, para a perna esquerda, tentou balançar para lá, para cá, bola na boca do gol. Casemiro chega, chispa, tira de lá, tirando o perigo da boca do gol. Afasta de qualquer forma a Prefeitura de Nova Lima, o futuro Maraqui. Passados pela minha marca, 5 minutos jogados. Primeiro tempo de partida. E lá vem de novo o time do Marrocos. O Brasil fica coado, apertado lá atrás. O Vini Júnior ajuda. O Igor Thiago também ajudando. Ela vem na ponta esquerda e fica dominada aqui pelo Canus. Ele domina e vai para cima da marcação. Tenta escapulir, ainda ele prende. E rola a bola na ponta esquerda. Mazraoui dominou, passou pela marcação. Rolou para trás. O perigo é terrível. A bola batida vai entrando. Tira lá atrás, Bruno Guimarães. Afasta para o Brasil, que perigo por pouco o Marrocos não faz. Tira da zaga. Na sequência, o Brasil tem que acalmar esse jogo. Ale.
2: Personalidade e a leveza, a mobilidade de Marrocos é assustadora. Começa bem melhor a equipe africana.
0: Masraoui passou aqui pela esquerda como quis. E volta a bola pela ponta esquerda. Tentativa de toque de bola para Canus. Dominou, tentou bater fora da grande área. A bola fica na metade. O tempo fica para a equipe do Brasil. Tocada de novo lá na direita. Vai descer de novo Dias. Ele domina pela ponta direita. É o 10. O 10 é sempre perigoso. Tem que ficar de olho. A bola vem pro miolo. Rolada na entrada. Grande área. Batida pro gol. Para fora do gol. Passa pela linha de fundo. Que perigo, detalhe é seu, Rezende.
3: Hakimi, o lateral direito, campeão agora da Liga dos Campeões com o PSG. Chute cruzado dele, passou por todo mundo, pra sorte, passou também aqui à direita do goleiro Alisson, pra tiro de meta. Marrocos tá em cima, caixa, informando o grupo herculano.
0: A bola volta para a metade do campo. Brasil vai fazer já já no contra-ataque. Quer ver? Olha a bola para o Paquetá. Ele domina que vira o seguro direito. Tenta escapar da marcação. Vai para o centro. Toca a bola. Recebeu, mergulhou. Toca para o Miolo. O zagueiro corta. Ela volta para o Miolo. Casemiro não pega a bola. Ela volta para o seguro direito. Tenta descer o Brugge. Vai ataque. É meio duro de bola. Acontece. Atenção para o Saimar. Ele domina. Vale para o setor esquerdo. E vem para tentar de meio cruzamento. Domina aqui pelo setor esquerdo, abre a bola de novo para Masvari. Ele domina aqui pelo setor esquerdo, ele tenta o passe, toca a bola no miolo, vem zagueiro, corta, Vini Júnior roubou, meteu pro gol Thiago, ele domina ali pelo setor de esquerda, tenta passar pela marcação, prende a bola, galera, não gostou, ele abriu lá na esquerda para Rafinha, recolheu, recebeu, passou o Santos da esquerda, Douglas tenta e perde a bola, ela traz a bola pro miolo, Brasil vem à frente pela vez primeira, encostou pro Paquetá, abriu lá na direita pro El Hanaui. Ele vai para tentar o cruzamento na grande área, vai tentando, fecha ali o zagueiro tirando, ela volta para a equipe do Brasil, dominada pelo Marquinhos, que avança campo inimigo, o Brasil fica todo agora no campo de ataque, apenas o Alisson no campo de defesa, é Copa do Mundo, é jogo duro, rasga o zagueiro cortando, volta a Paquetá, roubou, sobra de novo aqui para Masvari, ele domina pelo setor esquerdo e tenta sair jogando, rola a bola agora para Casemiro, de fora na grande área para o Rafinha, pro gol, fica na metade do campo, dominada agora a favor da equipe do Marrocos, que vai tentar sair pro jogo. Da bobeira de novo aqui, o Ibanez perdeu uma bola que era fácil, voltou lá no comando, chegou Bruad, domina, rolou na entrada grande área, procura do Hakimi, Dias pro gol, bateu na zaga, voltou Dias trombando e a arbitragem tá marcando falta pro Brasil. Que perigo, Rezende.
3: É o Gabriel Magalhães, evitou, viu, Caixa? Ele conseguiu colocar a cabeça à frente no chute do Brahim Dias, que é jogador do Real Madrid, colega do Vini Júnior. Então, time experiente, time de bons atletas. E agora ali ele sofreu uma pancada, né? Na hora que ele teve o encontrão com o Hakimi. É falta para a seleção brasileira no campo de defesa. 0-0 a estreia da Copa do Mundo, informando o Gerdau.
1: Ô, Caixa.
0: Oi.
1: Houve preocupação no Banco do Brasil com essa bolada aí, com essa caída do Gabriel Magalhães. O próprio doutor Rodrigo Lasmar levantou ali. O técnico Ancelotti também ficou atento. Sai jogando o Brasil 0-0. Informando o Banco Mercantil.
0: Onai tá marcando a saída de bola da equipe do Brasil. Recebe aqui pelo setor de direita. Bola vem para Marquinhos. Recolheu para a seleção brasileira. Perdeu o Paquetá. Tá o bote armado do Marrocos, bola metida na entrada grande área, pra lá, pra cá, no chão. Marca falta contra a seleção do Marrocos da tentativa de entrada da grande área. Não parar de errar e fica feia a coisa, hein, Rezende?
3: É, agora a turma da zaga ali, ó, tem experiência. Casemiro, Marquinhos, próprio goleiro Alisson, eles conversam com o Paquetá. Não pode dar essa chance, né, pro adversário. Torcida brasileira, Caixa, que tá a maioria à sua esquerda, tenta empurrar o time. Começou nervoso o jogo, informando o Banco Mercantil.
0: Tá certo. Aí o Claudio Rezende tem que acalmar, tem que respirar. e perde a bola de novo. O Brasil sai dali, bola de novo errada, desceu de novo aqui pro Marrocos, bola batida pro gol, bateu na zaga, voltou aqui, Onai domina e gira a bola para trás e recebeu Canous, gira a bola pro miolo, lá vem pro cumpridão ali do miolo, Boali, ele gira a bola mais atrás e vai chegar para aqui, vira a direita, lá vem de novo a seleção de Marrocos, tenta tocar de bem pé, o Brasil marca, o Brasil errando muita saída de bola, tem que acalmar, tem que acalmar, tem que acalmar, bola para trás, agora pro zagueirão, ele domina aqui no campo de defesa, Riad, Riad domina e abre a bola aqui para o segundo esquerdo, vai tentar a descida, vai ligar o ataque, Riad abre a bola na ponta esquerda, vem para Saibari, ele dominou, Saibari domina aqui para o segundo esquerdo e vai embora para o primeiro ataque, vai tentar fazer a abertura de bola para Canous, domina sempre aqui na esquerda, ele é perigoso, ele tenta achar espaço para aqui, gira a bola de novo para Masvaraui, ele domina e tenta o passe na frente, bateu ali no bumbum do Marquinhos, que tira na experiência, afasta o perigo e vai tentar tentar descer Casemiro, e a falta está marcada, Rezende.
3: Falta, falta, e agora dá para respirar um pouquinho. Seleção brasileira, falta ali para cima do Bruno Guimarães, está se recuperando, é falta para o Brasil. Início de jogo, 0-0, maior posse de bola dos marroquinos, chegaram também com mais perigo até agora, mas está 0-0, informando o Unimed, BH.
0: É no futebol, é na emoção do Brasil, do Brasil, do Brasil, do Brasil, 12 minutos jogados, ufa. Só que eu vou respirar aqui, rapaz, que isso, meu Deus. Vambora, atenção, a abertura de bola aqui para o segundo direito, o Ibães, Ibães recolheu pelo campo de defesa, tenta sair para o jogo, Ibães perde a bola de novo, mas com falta, arbitragem marca, tá marcando de novo, 12 minutos, quase 13 jogados, primeiro tempo de partida no futebol, pelo rádio, na emoção, é Itatiaia, Belo Horizonte, a emoção com você. Obrigado pelo carinho da grande audiência. Todo mundo acompanhando o futebol no rádio, no YouTube. Vambora, Brasil, a nossa corrente para frente da maior do Brasil, já já. Vamos chegar a 13 minutos. Lançamento do miolo. Rafinha tentou dominar na ponta esquerda, clareou. Dá no Vini, boa, no Vini. Vini Júnior dominou na ponta esquerda, chamou para bailar, buscou linha de fundo. Vini cruzou na área, perdeu. O Thiago perdeu, o Vini conseguiu, cruzamento dela, passa por todo mundo, subiu o grandalhão, errou a bola, Thiago Reis aí do seu lado. Aqui. Quase, quase, quase o Brasil para fazer a primeira fatura do jogo. Traz movimentando ali o Thiago. A bola ali pelo segundo esquerdo vai tentar vencer de novo a seleção de Canarinho. Seleção do Brasil bem junto, hein? Seleção do Brasil canta, canta, canta, canta bem junto nesse momento, meus amigos do Brasil. Que jogo, senhoras e senhores, que estreia. É um adversário realmente duro. Aqui para o Marrocos. Vamos lá. Aqueles 15 minutos iniciais, né, que a gente sempre fala, né? No time da casa. Aqui quem tá em casa é o Brasil, tem maior torcida. Lançamento pro Rafinha de cabeça pro Vini. Chegou o Rafinha, o zagueiro corta, tira o perigo lá atrás. Ancelotti tá ali na beirada do campo, observando a movimentação da seleção do Brasil. Vem aqui à nossa frente. A bola aqui no campo de defesa vem para Tominho de Gabriel Magalhães. Vai sair do jogo. Ele rola a bola ali pelo setor de meio campo. Vem para Casemiro. Casemiro tenta o passe para Paquetá. O Brasil tenta sair jogando aqui pela seleção de meia direita. Já se acalma um pouco mais a seleção do Brasil. E o giro de bola acontece ali na esquerda. Vem para Gabriel Magalhães. Ele para, prende atrás. A bola para o miolo. Rola a bola para trás. Ela vai chegar mais atrás ainda para Alisson. Alisson Tominho de giro da sua grande área. E gira a bola aqui pelo setor de direita. De novo agora para Ibães, Ibães domina, vai tentar a descida por aqui, ele para, prende coragem, Ibães, aqui no setor dele, ele rola a bola para trás, ela vai chegar ali no domínio do jogador que era exatamente o Rafinha, lançou no comando para ninguém, saindo goleiro pra...
1: Detalhe, Mário.
0: Oi.
1: Agora com 14, quase 15, o Brasil passa na posse de bola, mas há 5 minutos atrás era 58% para a seleção de Marrocos, informando Unimed BH.
0: 15 minutos jogados no relógio do caça. A bola solta aqui pelo setor de Michigan. Estamos no estádio Nova York, New Jersey. Nervosismo agora da equipe do Marrocos. Tentou sair jogando retamente aqui. O Nai fez bobagem, deixou a bola passar debaixo dos seus pés. A bola volta para Marquinhos, Marquinhos domina para Bernardo, defesa, vai tentar sair jogando da seleção do Brasil. Bora Brasil, bota essa bola no chão. No visual é lindo o jogão. Eu quero que seja lindo também no placar do meu, do seu, do nosso Brasil querido. É bola, é pelo setor de meu campo. Abertura de bola aqui pelo setor direito para Marquinhos. Marquinhos domina, vai tentar fazer a descida, porque vai ataque. Microfone Tatiai espalhado no país da Copa do Mundo, nos países da Copa do Mundo. A bola ali, dominada pela seleção do Brasil. Bruno Guimarães vira na esquerda, vai tocando agora ali para Vini Júnior. Tem que brilhar, Vini Júnior, tem que brilhar. Vini Júnior, indo pra cima da marcação, acaba sendo bloqueada e a bola acaba saindo pela lateral. Detalhe seu, Thiago Reis.
4: Aquele lance do Xará, o Igor Thiago, eu tô tão perto aqui, caiu o microfone, caiu o equipamento, caiu tudo. Era encostar na bola, caspinhar e correr pro abraço. Não pode, Xará. Igor Thiago não pode perder um gol desse. É só caprichar. Capricha que o gol vai sair. Hoje não, Marrocos. Ô Marrocos, hoje não. Vem Brasil, Mário.
0: Lá vem Brasil. Lá vem Brasil pelo setor de esquerda. E o Brasil vai descer. E eu quero ver a abertura de bola pelo setor esquerdo. Girando a bola da esquerda para a direita. Ela cai aqui pro comando. E vai descer o Brasil. Ele ataque a seleção canarinho. Tenta time de lançamento de bola no miolo. Vem aqui agora pela minha direita. Tenta um passe à frente. Volta. Fica aqui. Agora pro jogador que era o Gabriel Magalhães. Ele gira a bola na esquerda. Tenta fazer a passagem. Vini Júnior. Vambora, Vini. Sem o Neymar é você, Vini Júnior. Ele tenta passar pela marcação. Traz a bola para a perna esquerda. Entrega a bola para Paquetá, domina pelo setor esquerdo, o Paquetá demora a fazer o passe lá na esquerda, agora o lançamento aconteceu no comando de Igor Thiago, sai o goleiro, segura firme para fazer a defesa, não ataca faz um tempão já a seleção do Marrocos e eu quero ouvir a meu primeiro opinião do futebol do Brasil.
2: Ufa Caixa, que começo difícil da seleção brasileira, fruto também da boa seleção marroquina, né, com muita personalidade. Mas o Brasil começou muito mal. O Ibanez na lateral direita está muito inseguro, está muito mal, defensiva e ofensivamente. Casemiro demorou muito para entrar no jogo. Agora, notícia boa: Rafinha e Vinícius estão querendo, estão afim. E isso pode ser decisivo para o Brasil.
0: Tomara, garoto, tomara. Até os 8 minutos jogados, certa etapa da primeira de partida. Mas Raume domina aqui pelo setor esquerdo. Joga a bola para trás. Rolando a bola aqui no setor de meio campo. Vem para o Unai. Ele domina. Tenta passar pela marcação. Não passa. Atenção. Roubou. Roubou a bola. Seleção do Brasil. Rafinha para o Vini Júnior. Perdeu. A bola vai pela linha de fundo. No Vini. Ia ficar ele o gol. Escanteio, então chama o gol do Brasil aí, Thiago Reis.
4: Bora, bora Brasil, detalhe de bola do Igor Thiago, e o Igor Thiago foi até lá buscar a bola na intermediária. O Vini Júnior no giro acabou empanando, escanteio para o Brasil, mas posicionando aqui a defensiva brasileira na área, quem sabe na bola parada, hein, Mario?
0: É na bola parada, segura que eu quero ver o Brasil dentro da grande área, atenção, aquela semana na rede, aquela alegria do povão, tomando posição pra bola, lá vem o Brasil pro serviço, lá vem o Brasil pro trabalho, vai jogar essa bola dentro da grande área, enquanto o Thiago tá por ali também, Marquinhos, Gabriel Magalhães, vem bola na grande área, atenção, motorizada, cobrança, gol, tirou a zaga, fora da grande área. Pegou na zaga, voltou ainda para a seleção do Brasil. Tocada ali pelo setor esquerdo e vai recuada de longe para o goleiro Marlisson, que vai ficar com ela para sair para o jogo. 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Vambora Brasil, vambora Brasil, eu quero a bola na rede, eu quero a alegria do povão. Estamos em Nova Jersey, Nova York, no estádio da FIFA Copa do Mundo. Vambora pro campo de ataque, a seleção do Brasil avançando ali no campo de defesa, bola dominada pelo Bruno, pelo Gabriel Magalhães, ele domina, o Bruno Magalhães, o Bruno Guimarães vem tentar pegar a bola, acaba sobrando aqui na direita pro Ibanez, Ibanez toca a bola ali pro Paquetá, na fogueira pro Paquetá. Paquetá no meio de três, volta a equipe do Marrocos agora que está tentando armar o contra-ataque, armou e a bola é batida e vai entrando e é caça. Sai Mari! Gol do Marrocos! poste de bola, lançamento e o 11. O Saibari para fazer o gol na saída do Alisson, meteu pro fundo do barlante, é gol do Marrocos. Passamos 20 minutos do primeiro tempo. É gol do Marrocos, 1-0. Detalhe é seu, Cláudio Rezende.
3: E aí o passe do Brahim Dias também deixou o cara na cara do gol, camisa 11, o Saibari, que ganhou na velocidade do Gabriel Magalhães. Quando saiu o Alisson, ele deu aquele tapa por cima na entrada da área para fazer um golaço, hein? É um golaço de Marrocos na saída errada do Brasil. Deram a chance, os caras aproveitaram e aproveitaram bem. O primeiro gol da Copa é de Marrocos. O Brasil vai ter que correr atrás. Um para o Marrocos, Brasil nada.
2: Olha, Caixa, a atuação do Ibanez na lateral direita é constrangedora. É constrangedora. Se o Danilo tá jogando menos do que o Ibanez, o Danilo não pode ser jogador de futebol. Aposta absurdamente equivocada do nosso treinador. Casemiro lento, Paquetá e Bruno Guimarães errando muito no meio e uma defesa absolutamente aberta. Marrocos merece 1-0. Brasil vai ter que jogar muito mais que isso para tentar um resultado positivo contra a boa seleção africana, viu?
0: Muito bem, Marrocos, o jogo faz 1-0, agora 22 minutos. É a pausa para hidratação. Pausa para hidratação. O Ibanez, coragem, Ibanez. Eu quero as observações também dos repórteres Itatiaia espalhados aqui. Rezende, a cara do Ancelotti no telão não tava boa não, Rezende.
3: É, não tá boa, até porque o Brasil não se acha. Agora eu já tô vendo ali, ele conversa com o Marquinhos, jogadores além da hidratação, ele se conversa entre eles também, para tentar o ajuste, porque não começa bem a Copa para o Brasil. O time com dificuldades, os atletas nervosos, principalmente aqui no sistema de defesa. Vamos ver se o Ancelotti agora dá essa parada para água aí. Ajeita o time. Caixa informando o Senai, uma empresa do sistema Pieng.
2: É, Caixa, tem vários problemas aí. Primeiro, Marrocos é uma ótima seleção, leve, personalidade, habilidosa e não tem medo do Brasil. Já provou isso. Aí quando o Brasil vai marcar, você tem Igor Thiago, Vinícius Júnior e Rafinha, que não são marcadores. O Rafinha está sendo sacrificado, mas o Igor Thiago e o Vinícius só fazem sombras do marco. Você soma isso, Casemiro, absurdamente lento. Lento, lento, lento, lento. E o Ibanez não conta. O Ibanez não conta defensivamente. Os jogadores de Marrocos passam com muita facilidade pelo Ibanez. No momento ofensivo, o Ibanez não pode atacar. Ele errou o passe, inclusive, que iniciou o contra-ataque do Marrocos. Aí você tem o Vinícius e o Rafinha tentando a jogada individual, que deu certo, inclusive, pelo lado esquerdo. O Rafinha faz uma fila ali pelo centro, serve o Vinícius e ganha na jogada individual para cruzar pro Igor Thiago, na dele, né? Que é de centroavante, pelo alto, brigando fisicamente pelo espaço, ele acabou desperdiçando a oportunidade. Então, o que acontece é que o Brasil está mal distribuído taticamente e tecnicamente tem alguns jogadores muito abaixo. O Ibanez, vou repetir aqui, é constrangedor.
0: Eu quero detalhe também do repórter Wellington Campos, já antes o Thiago Reis, que acompanhou também aí a pausa para ir da atração. Ô, Thiago!
4: A cobrança aqui no banco de Marrocos para não perder o foco, Cobrança total entre os jogadores. E aqui do meu lado, a bandinha do New York Giants, Mário. Os caras deram mais sangue que o Ibanez o jogo todo até aqui para tocar a bandinha do Giants, viu, Mário?
0: Então, um detalhe seu também.
1: É o time do Brasil aqui Buscando reencontrar, né? Foi muito bem colocado aí pelo Cláudio. Todo mundo conversando no banco. Vamos ver se a base da conversa melhora, meu ídolo.
0: Tem que ser na base da conversa, tem que ter calma na seleção do Brasil. São jogadores experientes. Agora o Ibrahim está me fazendo ter saudade do Natanael. Aí não dá pra estar na Copa do Mundo, né, professor?
1: Meu Deus.
0: Aí não dá, né, professor? A bola solta aqui pelo setor esquerdo, vai ficar dominada aqui no setor esquerdo pro Masvale. Ele vai tentar fazer o domínio de bola, vem o Brasil, recupera Vini Júnior lá pela esquerda e sofre a falta. Os talentos do Brasil têm que aparecer nesse momento. Atenção, abertura de bola da esquerda para a direita, a bola vai saindo de novo.
4: Mario.
0: Lateral 26, oi.
4: O telão passou o gol do Marrocos, o lançamento do Brahim Dias também foi de cinema, viu, Mário? Camisa 10 do Marrocos deu um lançamento que rasgou a zaga do Brasil, Caixa.
0: É, um é do Real Madrid, o Dias, é, o Saibari, é, tá indo pro Bahia. E o Brasil lento igual um demais. Meu Deus, chegou Marrocos de novo pro gol, pra fora do gol, passa direita pela linha de fundo, Hakimi, que perigo, que perigo. Rezende.
3: Contra-ataque dos caras, hein? Rápido, o Hakimi que não viu, viu, Caixa? Do outro lado tava passando o Naigle, tava chegando ali, se fosse o passe pra ele, poderia sair o segundo. Sorte que chutou pra fora aí o...
0: Lá vem, ali pelo setor direito, domina a bola Casimiro, acelera Casimiro, tenta passar pelo seu marcador e não passa, a bola volta, é para a seleção de Marrocos que domina pelo campo de defesa, o Brasil reclama da arbitragem, enquanto isso o Marrocos joga a bola, de novo para Dias, lá vem um homem, ele é perigoso, trabalha com a cantinha, lá na direita tem o Hakimi, de novo é lance perigoso, o Marrocos chegando no Brasil, se segura aí a bola para Dias, ele domina pelo setor direito, 27 minutos jogados, ele vai tentar chamar na tabela, abriu na direita, vem tentar tiver cruzamento, vai para levantamento de bola, vai para cima da marcação, a bola sai pela lateral, vai na ponta direita. 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Lá na direita desce de novo a seleção do Marrocos, tentando passar da marcação, tentou, o Dias vai pro seu, é falta ali. É falta, marca o árbitro. Se não tomar cuidado com esse homem aí, vai ser complicado, hein, Rezende?
3: É, e ali dois jogadores na marcação dele fizeram a falta, né? O árbitro marcou a falta, tava o Paquetá e também o Douglas Santos. Brahim Dias ela tava passando, hein? Ele que foi o cara da assistência. Agora o Hakimi tá ajeitando, é melhor que o escanteio pela direita. O Brasil se segura.
0: Atenção, é falta na ponta direita, é falta para a seleção do Marrocos fazendo a cobrança. Hakimi tomando posição, vem todo mundo para dentro da grande área, o homem da bola parada, quase 29, autorizada a cobrança, bola na mão do gol, desviada para trás, tira Bruno Guimarães, e agora vai voltar na ponta esquerda, ainda para a seleção do Marrocos, dominando pela ponta esquerda, tentativa de tabela, dominou, lindo passe, boa bola na mão do gol, explodiu na zaga, voltou pro Dias, ainda ele ajeitou para bater. Alisson pra fazer a defesa, que é isso, Cláudio Rezende?
3: É, os caras estão, olha o Paquetá, errou de novo, Paquetá errou dois passes agora, passes rapidamente, Brasil muito nervoso no jogo, só dá Marrocos.
0: Brasil muito nervoso, Brasil, meu Deus, bora pra trás, sai o goleirão Bolu. Afasta o goleiro do Al Hilal, tira o perigo lá atrás, é, volta em direção pela esquerda, tem um tanto de merecido, porque ele ataque, abertura de bola na minha esquerda, tá impedindo o jogador do Marrocos, ele traz pro miolo, se deixar esse 10 livre aí vai ser perigo, ele vem pra cima da marcação, tentou a finta, bateu a bola na zaga, mas ainda volta pra Marrocos, o Brasil parece que tá na roda. Atenção, abertura de bola para Hakimi na direita, ele deixa a bola passar, abriu na direita para o Nai, jogou na área, cortou a zaga, voltou, batida pro gol, pra fora do gol,
4: Mario.
0: Pela linha de fundo, Brasil passando perrengue por aqui, oi.
4: E o Ancelotti, que geralmente é um gentleman no campo, ele tá indignado com o Paquetá. Ele começou a dar tapa no rosto, tipo, acorda, com os dois lances seguidos desperdiçados pelo Paquetá, completamente desligado no jogo, Lucas Paquetá, informando o Gerdau.
0: É, e a única chance que teve o Brasil, o centroavantão lá, perdeu, né?
2: É, avisa o Ancelotti, ô Thiago, que nós estamos indignados com ele, viu? Estamos indignados com ele também, viu?
0: Lá vai para o campo de ataque a seleção de Marrocos, dominando a bola pela seleção de meia direita, meu Deus, a meia altura de bola aqui para trás, pensou o Márcio, pensou o Guardal, a maior empresa brasileira de produtora de aço. Atenção, no campo de defesa, está jogando de novo a equipe do Brasil. Abertura de bola para Paquetá, acerta uma, Paquetá, boa. Lá na esquerda para o Vini Júnior, acelerou na ponta esquerda, o Brasil vai empatar. Vini Júnior trouxe para a perna direita, meteu para o Guimarães, devolveu para o Vini na esquerda, mete na área, tem o Thiago, atenção, Vini, caça! Caça, caça, caça! Acelerou na ponta esquerda, o Brasil vai empatar. Vini Júnior trouxe pra perto da direita, meteu pro Guimarães, devolveu pro Vini na esquerda, mete na área, tem o Thiago, atenção, Vini,

0: toca do Vini. Vini, Vini, Vini, Vini, Vini, Vini, Vini Júnior. Vini Júnior para o Brasil. Jogada pessoal. Ele traz a perna esquerda para a perna direita, mete um balaço. E na pelada para o goleirão Bono. No fundo do barbante, no fundo do gol, é gol do Vini, é gol do Sete, é gol do Brasil. O detalhe é seu, Cláudio Rezende.
1: A jogada com DNA do Brasil, a jogada com DNA do Vini Júnior. Ele vem pra linha de fundo, é a perna trocada. Todo mundo sabe o que ele vai fazer, mas ninguém pega, ninguém chega. O Vini Júnior trouxe pra diagonal, jogada individual, DNA, característica dele. Soltou a perna, goleiro Bono, chute cruzado, ficou só olhando. Bola morreu na gaveta esquerda do goleiro marroquino. Ô Marrocos, ô Marrocos, hoje não, hoje não, hoje não, Marrocos, bora Brasil! Vini Júnior deixa tudo igual aqui em Nova Jersey. Agora, Brasil 1, Marrocos também 1.
0: Atenção, lá vai para o campo de ataque a seleção do Marrocos. Abertura de bola ali pelo setor direito. Tentativa de avanço da seleção marroquina. Vai buscando a linha de fundo, a bola tocada para trás e acaba Vini Júnior depois fazendo a falta. Me desculpa, viu, Thiago? Eu fiquei momentaneamente sem retorno e eu achei que estava todo mundo sem, e por isso que eu chamei o Rezende, que está mais próximo aqui. Ale Oliveira, o Brasil empata o jogo.
2: E a notícia boa é que Vinícius e Rafinha querem jogo, e querem muito jogo. Então, não tem muito segredo, Caixa. É jogar para Vinícius e Rafinha. Todo mundo marca e joga pro Vinícius e pro Rafinha, pra gente competir de igual para igual com essa boa seleção do Marrocos. Joga no Vinícius, joga no Rafinha.
0: É, o Vini Júnior chama a garela agora, hein? O Vini Júnior chama a garela agora. Chamou a galera pra cima. Bem, bem, bem, bem. Gol de Copa do Mundo, Vini. Gol de Copa do Mundo, Vini. Legal, legal, legal. É 34 minutos jogados. Etapa, primeira de partida. É falta pra equipe do Marrocos autorizar a cobrança. Bola metida na banda do gol. Tirando a zaga. E volta a bola ainda pela sua esquerda pro Dias. Vem pro cruzamento. Jogou na banda do gol. Alisson chega pra fazer o corte. É importante também pra dar confiança pra seleção do Brasil, né? Que tava a rapaziada realmente sentindo o jogo. Bora, Rafinha, tem que vir pro jogo. A bola ficando mirada ali pelo jogador que era o Bruno. Ele está jogando ali para quebrar ataque, lançamento do Bruno. Saindo o Alisson para fazer a defesa. Oi!
1: Você fez comigo igual o Ronaldinho Gaúcho. Olhou pro lado, tocou pro outro. Como eu te conheço, né, Mário? Eu não perco o lançamento seu, não, Caixa.
0: Verdade.
3: Ô, Caixa.
0: A bola de... Oi!
3: Esse é o 10º gol do Vini Júnior pela seleção brasileira em 50 jogos. Jogo importante, gol importante do Vini para colocar de novo o Brasil no jogo. Dale, Vini!
0: Colocar no jogo.
4: Ele que falou ontem na coletiva que está passando pelo seu melhor momento. Tomara!
0: Atenção, a bola ali pelo setor esquerdo, tentativa de descida para quebrar ataque, abertura de bola no setor esquerdo, tentativa de um toque de bola aqui na meia esquerda. Atenção, torcedor do Brasil, girando a bola ali no campo de ataque na ponta direita, bola para Ibanez para tentar fazer o domínio de bola. Saiu com o bola tudo pela lateral, pensou o Vasco, pensou o Gerdau, a empresa, a maior empresa brasileira de produtos de aço. 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Opta parar de novo, nova lateral. Ali pelo setor direito. Vai sair jogando Ibanez aqui pela direita. Vai sair jogando Ibanez pela direita. No setor defensivo ele tenta passar pela marcação. Bate no contrário, volta para o setor esquerdo. Vambora, vambora. Vambora, Brasil. Vamos retomar a frente do jogo. Atenção, bola tocada para trás, chegou para Canus, ele dominou, ele para, prende, gira a bola na direita. Tava se assanhando demais a seleção do Marrocos, hein? Tava assanhada demais. Olha a bola ali na direita, vai embora para Gamboreta. Falta, acontece, chegou o Casimiro atrasado, teve que fazer a

0: Walter Rezende.
1: E subiu o cartão amarelo, primeiro para o Brasil na Copa do Mundo, Casemiro. Nosso Alexandre Simões está lembrando aqui, viu, Caixa? O Brasil já venceu de virada em duas estreias em Copas. Lá em 1970, venceu 4-1 a Tchecoslováquia. Em 2002, saiu perdendo para a Turquia e venceu 2-1. Dois anos que o Brasil, duas edições que o Brasil foi campeão. É de virada, Caixa.
0: Atenção! Lá na direita vai tomando posição para fazer a cobrança. A equipe do Marrocos vai jogar a bola dentro da grande área. Atenção, torcedor do Brasil. Lá na ponta direita, tomando posição a equipe do Marrocos. Bola batida. Vai ter sido tocada ali na boca do gol. Tentativa de abertura de bola. Vini Júnior faz a proteção. A bola vai pela linha de fundo. E o Vini sentiu que o time está nervoso, que não está legal. Ele vai assumindo a frente aí, o comando da seleção do Brasil, vibrando junto à torcida do Brasil. É futebol, é rádio, é futebol, é YouTube. Obrigado pelo carinho da grande audiência, todo mundo tem. Olha, o Brasil sai jogando ali, quase, quase. Que bola perigosa. Sai jogando o Brasil dentro da grande área. Lance realmente perigoso. Falta para cima do Paquetá. O Brasil vai tentando crescer do jogo. 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É na ponta esquerda. Falta a favor da seleção do Brasil. Já batida para estar pelo setor esquerdo. Desce Vini Júnior. Rola a bola de lado. Para Paquetá. Curtinha. É, recebeu pela situação de meia esquerda. A seleção do Brasil tentando fazer a descida. Rabiro duro de bola aqui na ponta direita. Vai chegar para Rafinha. Rafinha dominou, vai para cima da marcação, tentando aqui pelo setor defensivo. Tira a zaga da equipe do Marrocos. Bora, voltou para o Brasil. Tem espaço, hein? Atenção, Bruno Guimarães. Ele é habilidoso. Dominou, tentou passar pela marcação. Chegou para Paquetá, fez a falta. Bola volta pelo setor defensivo. Dominada pelo Marrocos e toca pelo comando errado. Volta a bola para a seleção do Brasil, que recolhe pelo grupo de defesa Boari. Ele domina pela estação de esquerda e toca a bola ali no comando. Vem para o Vini Júnior, que perdeu a bola na sequência. Ela vai saindo do outro lado, em lateral, na ponta esquerda para a seleção. Canarinho fazendo a cobrança. 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Na defesa, Marrocos tenta se livrar da bola. Ela volta para a seleção brasileira, tocará para Marquinhos. Marquinhos recebeu, recolheu pelo setor direito e vai tentar o lance de bola na ponta direita. Vai chegar ali para o driblador, que era o Igor Thiago. Ele tenta fazer o domínio de bola. Ele domina a bola ali pelo setor de ponta direita com dificuldades. Acaba perdendo a bola na sequência. Fica o Igor Thiago ali como referência ali no comando da seleção brasileira. Teve uma boa acesso do cruzamento do Vini. A bola não entrou. Saiu na frente Marrocos. O Vini vai lá, empatou. Vambora, tem tempo ainda para o Brasil passar à frente no primeiro tempo. A bola para Bruno Guimarães. Ele domina pelo setor direito e tentou lançamento no comando para o Rafinha. A bola é boa para o Rafinha. Bom, alto para fazer a defesa, Thiago Reis.
2: A ideia do Casemiro foi boa, já que com o pé em pé tá difícil chegar. Ele tentou a ligação direta, só que exagerando a força, ficou fácil para o goleiro marroquino. Tá 1-1 aqui em Nova Jersey. Nesse momento, gramado aqui do estádio, 32 graus de temperatura. Informando o Guerdão, Caixa.
0: Atenção, atenção.
3: Pode dar.
0: Esquerda do Vini, sofre entrada por baixo. A bola vai saindo pela lateral. 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É futebol, é no rádio, é futebol, é no YouTube. 41 minutos jogados, passados da etapa primeira de partida. E na direita vai sair, na esquerda vai sair jogando a equipe do Marrocos. A lateral vai ser batida aqui para o Mazraoui. Ele domina e tenta um toque de bola pro Miolo. Vai ficar prendendo na marcação ali o Canus. Ele tenta passar pela marcação. Erra também a seleção do Marrocos. Esticou demais a bola, acabou perdendo na sequência, mas recupera em tempo ainda. E desce pro Gambari. Ataque tem Hakimi lá na direita. A bola vai ser tocada para ele. Hakimi domina. Ele vem para cima da marcação. Cruzou na grande área. Olha o perigo. A bola ali, bola lá. Tira o zagueiro. Afasta. Voltou pro Hakimi. Ele domina. Ele tem as pernas longas. Ele tenta ganhar. E chega ali para cometer a falta. E o árbitro está marcando. É falta, está marcando a arbitragem. É falta pelo setor direito. Para tentar sair jogando pelo setor direito ali. bola no setor direito. A equipe do Brasil vai sair jogando aqui pelo campo de defesa. É futebol pelo rádio, é futebol pelo YouTube. Obrigado, obrigado, obrigado, obrigado pelo carinho da grande audiência. No campo de defesa, a bola está com o Marquinhos. Marquinhos domina, vai tentar descer o campo de ataque. Passado o tempo, eu quero. 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Lá vai para o campo de ataque, na ponta direita, tentativa de descida. Para o campo de ataque ali, no setor direito, abertura de bola para o campo de ataque, chegando para o domínio agora do jogador, que era exatamente o Bruno Guimarães, da direita, ele vem para cruzamento, tentou bater curtinha, pegou na zaga, voltou ainda, ele vem, o Brasil para fazer o segundo, ele vai para o chão, ainda insiste, é bom jogador, luta aqui pela ponta direita, tenta passar pelo seu marcador, rola a bola para Rafinha, Rafinha chegou com o meio zagueiro para cortar e toca errado também, mas erros de dois, dos dois lados, a bola de novo pro Dias, vai pro céu, uma falta está anotada, o árbitro está marcando. 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Ale Oliveira, opinião no futebol do Brasil.
3: Casemiro não pode continuar no jogo, assim como o Ibanez também não pode continuar no jogo. O Igor Thiago não se paga, né? Porque o Rafinha e o Vinícius têm que correr para trás, pro Igor Thiago ficar lá. Então, assim, o 1-1 é vitória pro Brasil para acertar o time no intervalo.
4: É, e vai mexer o Brasil daqui a pouco no intervalo, Matheus Cunha e também Fabinho. Tem mais um aquecendo ali, já te falo.
0: Lá vai pro ataque a equipe do Brasil, tira a zaga de cabeça, força lá atrás, cortando Diop, o zagueirão. Ela volta pra Dias, ele vira bem direito, ele tenta sair pro jogo. Oi!
2: Que tarde infeliz do Ibanez, viu? Agora ele tomou um cartão amarelo, bobo! Amarelo para o Brasil, Ibanez amarelado. E o Endrick também tá no aquecimento aqui. O Ancelotti vai mexer nesse intervalo, Cachá.
4: Danilo no aquecimento também.
0: Danilo no aquecimento também, três jogadores do Brasil no aquecimento, portanto a informação da Itatiaia em cima do lance para você. 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É falta de perseguidor de ponta direita, vai descendo a seleção do Brasil, vai tomando posição para fazer a cobrança. Vai pedindo passagem a seleção do Brasil para fazer o levantamento de bola dentro da grande área. Atenção, torcedor do Brasil, tomando posição na meia direita, a equipe brasileira com paquete. Tá para fazer levantamento de bola, vai Chuchu ver a bola dentro da grande área. 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Autorizar a cobrança, vai jogar a bola dentro da grande área, passou da bola, vem pra perna direita, jogou Bruno Guimarães na grande área, o zagueiro tá cortando, afastando o perigo da boca do gol. E volta a bola aqui no campo de defesa, tentativa de avanço da equipe de Marrocos, abertura de bola ali pro comando, vai tentar fazer a descida. Um toque de bola na ponta direita, girando ali no comando, chegou agora pro Hakimi. Hakimi dominou, mais quatro, nós vamos até 49, a bola do dominada pelo setor direito e volta o lance pro Boari e rola a bola curtinha, tentando ali pelo setor direito para Noui, ele fica com a bola dominada, rola de lado, tentativa de domínio de bola, vai tentando de novo a equipe do Marrocos, um mal no placar, bola rolada, entrada grande área, já não tem toda aquela vontade, toda aquela volume de jogo, a equipe do Marrocos, como começou o jogo, ele chegou a preocupar e gira a bola na ponta direita e vai descer o Brugger, ataque de novo a equipe do Marrocos, tentativa de tabela atrás pro miolo, rola a bola para trás, chega para Riad, que domina e vai recuar.
2: Quatro!
0: 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Oi!
2: Mais quatro, Mario, vamos até os 49.
0: Atenção, Paquetá domina para o Brasil, trabalha pelo setor de meia esquerda, vai descendo a seleção Canarinho. Atenção lá pelo setor de ponta esquerda, lançamento vai ser feito na ponta canhota, boa bola, Paquetá bateu pro gol, espalha espetacularmente o goleiro. Ele chama a galera, quase Quase, quase deu o rebote para o Brasil. Paquetá no cantinho, o goleirão esticou-se todo para meter para fora. 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É lá na ponta direita. Vai tomando posição Rafinha para fazer o chuveirinho de bola na boca do gol. Autorizar a cobrança, lá vem Rafinha para a bola. Autorizar a cobrança, pezão esquerdo, vai jogar a bola dentro da grande área. Passados já 47 minutos, teremos mais dois ainda. Rafinha para a bola, pro gol, desvio. Passa por todo mundo, é tiro de meta, Thiago.
2: Ah, de novo o Xará. Igor Thiago, puxa vida, um palmo da cabeça dele. A bola rebateu aqui no primeiro poste. Os jogadores brasileiros estão reclamando muito. Marquinhos, Casimiro, que o desvio teria acontecido na defesa marroquina. Juizão diz que não, marca apenas o tiro de meta no lance anterior. Paquetá ia fazer um gol de placa. Um voleio a la Bebeto, que aliás está aqui no estádio acompanhando o jogo, informando o Gerdau.
0: Prefeitura de Belo Horizonte informa o tempo de jogo, 47,5. KTO informa o placar, 1 para o Brasil, 1 também para Marrocos. Seleção brasileira, emoção é com caixa, com Vini Júnior, que acelera na ponta esquerda. Eu quero gol. Vini passou pelo seu marcador, vai pro centro, foi travado por baixo. Arbitragem do seguir e recupera a posse de bola. Brasil com falta. Arbitragem está marcando. É falta na defesa para a seleção do Marrocos. Bater 48 minutos. Eu já tenho. É pra acabar o primeiro tempo. O primeiro tempo que aconteceu de tudo. Pressão terrível no Marrocos. Começo do jogo, 1-0 Marrocos.
4: Detalhe, Mário.
0: O gol com o Igor Thiago, faz o golaço do Vini Júnior, ele só já é o gol mais bonito da Copa, golaço. Mas foi bonito também o gol. Sai, Mari. Foi bonito por cobertura do Alisson. É um jogo de dois grandes gols, é jogo de informação. Wellington Campos, chega mais.
4: É o placar eletrônico, coloca o tempo de acréscimo com o reloginho andando. Antes não tinha isso. Agora você no estádio acompanha também o tempo de acréscimo e a evolução desse tempo.
0: E você ouviu no somzão da maior do Brasil, o apito do árbitro, termina o primeiro tempo. Eu cheguei a temer o pior, mas o Brasil tem Vini Júnior, o Brasil tem Vini Júnior. Para o Brasil, mandando em pro Marrocos, intervalo de jogo, ele vem aí, é com você, Cirilo.
1: Vamos lá, Caixa, vamos juntos nesse intervalo, aqui no MetLife Stadium, já com destaque do Cláudio Rezende. O Vini Júnior arrumou um golaço, em Rezendão?
5: Golaço do Vini, e o Brasil sai inteiro, né, nesse primeiro tempo, com muitas dificuldades. E agora vamos ver, né, Cirilo, estamos aguardando ali, que os atletas estão indo para o vestiário, mas como o Elton já destacava há pouco, alguns atletas no aquecimento. O Ibanhas tem amarelo, Casemiro tem amarelo, então o Danilo já estava no aquecimento por ali, o Matheus Cunha, o Endrick, vamos ver, se mexe o Ancelotti, eu acho que pelo menos alguma coisinha ele vai mexer, viu, Cirilo? 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
1: Destaque também no gramado, Thiago Reis.
2: Aqui agora vamos ter uma homenagem. Tô vendo ali o Lugano, Dunga também já por aqui, o capitão do Tetra e os jogadores do Marrocos. Uma cena curiosa, viu, Cirilo? O Brahim Dias, rapaz, em espanhol, em bom espanhol, o 10 do Marrocos, cobrando seus companheiros, que o time deixou cair na segunda metade aqui do primeiro tempo, dando tura. Ô, Brahim, ô, Marrocos, hoje não, Marrocos, hoje não, eu sou muito mais Brasil. Vamos virar esse jogo aqui em Nova Jersey no segundo tempo, Cirilo.
1: Wellington Campos, reportagem volante, seu destaque também, Wellington.
4: É, só para observar que estavam no aquecimento os jogadores do Brasil, Danilo, Fabinho e Matheus Cunha. Quer distribuir no campo? Quem sai? Vamos lá. Ibanhas, Casimiro e Igor Thiago, aguardem.
1: Vamos ver daqui a pouquinho o que fará o Carlo Ancelotti para esse segundo tempo. Ale Oliveira, destaque positivo do primeiro tempo, Ale.
3: Eu acho que é o resultado, viu? Porque o Brasil não foi merecedor desse. esse 1-1, tava rezando para acabar o primeiro tempo. E individualmente gostei muito do Rafinha e principalmente do Vinícius. É que eles ficaram sacrificados, né, o Cirilo, nesse esquema em que o Igor Thiago, no momento defensivo, é o homem mais avançado. Então Vinícius e Rafinha tem que retornar, tem que dobrar com o lateral e ainda assim tem que tentar resolver como o Vinícius resolveu. Então acho que o resultado e individualmente o Vinícius, para mim, foi o ponto positivo desse primeiro tempo.
5: Que golaço, que golaço, golaço do Vini Júnior aqui no MetLife Stadium. É um belo gol para começar uma Copa do Mundo, com absoluta certeza. Ale Oliveira, aquele destaque negativo do primeiro tempo, Ale.
3: Ah, eu segurei durante toda a fase de preparação, porque eu nunca tive roupa para falar do Ancelotti, continua não tendo, mas ele errou demais. Apostas absolutamente desastrosas, Ibanez muito mal. Se ele voltar com o Ibanez, a gente precisa estudar o Ancelotti. E principalmente, ô Cirilo, o jogo estava desenhado, uma recomposição com quatro homens no meio-campo e a liberdade para Vinícius e Rafinha. Então o Ancelotti, para mim, armou muito mal essa equipe. E ainda bem que a gente saiu com empate para esse intervalo.
5: Ale Oliveira, comentarista Itatiaia, já análise na íntegra nesse intervalo. Pausa na jornada esportiva, daqui a pouquinho mais detalhes. MetLife Stadium tá começando a Copa do Mundo. Um sopro de esperança. Que golaço do Vini Júnior. Por enquanto, Brasil e Marrocos 1-1. 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
0: Intervalo, jornada esportiva, 7 de pausa. Brasil e Marrocos estão empatando por 1-1, hein? Brasil saiu em desvantagem. Tava terrível o começo de jogo do Brasil. Aí o Vini Júnior marcou um golaço. Golaço, aço, aço. Brasil 1, Marrocos também. Abertura desse grupo C. A Itatiaia ao vivo aqui no MetLife Stadium. Enio Lima está conosco na jornada esportiva. Chega mais, garoto que marcou.
8: Opa, deixa comigo, Cirilo. Um abraço a você, a todos ligados na Rádio de Minas. Tempo de reunir a família e os amigos, meu amigo. E vestir a camisa amarelinha pra torcer pra nossa seleção rumo ao Hexa. E aqui em Contagem não é diferente. Esse espírito ainda ganhou mais força com a realização da Praça da Copa. Evento que transforma a Praça do Jabuticaba na região sede em um grande espaço de convivência, cultura, gastronomia e celebração coletiva durante os Jogos do Brasil nesta Copa. E a entrada é gratuita. Vem cá, meu amigo, o seu nome, o seu bairro aqui em Contagem e a expectativa deste jogo do Brasil.
9: Meu nome é Otávio Freitas, eu moro aqui perto do centro de Contagem, num bairro chamado Chácara de Contagem, e a expectativa, apesar de tanta apreensão depois de tanto tempo, eu que nem vivi o Brasil 70, a expectativa é de viver esse momento de Brasil ganhar a Copa, essa expectativa do Hexa, ser o único a ganhar o Hexa, então a expectativa tá grande.
8: E esse evento também fica bacana, né, rapaz? O evento da família.
9: É, exatamente, a estrutura que eles montaram aqui e todo esse clima de Copa que é único, né? Não tem outro no mundo. E ainda mais o Brasil, que sabe fazer festa igual qualquer outro, né?
8: Obrigado, meu amigo, um abraço, é isso aí, venha pra cá, diversão com os jogos da nossa seleção. 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Um abraço, Cirilo.
0: Um abraço, garoto que marcou. Daqui a pouquinho tem a Ale Oliveira. Análise desse intervalo e já já o segundo tempo pra virada do Brasil aqui em Nova Jersey.
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3: Estamos de volta na Itatiaia. Daqui a pouquinho vamos confirmar uma alteração. Primeiro jornalismo na Itatiaia. Oswaldo Diniz, boa noite.
4: João Vitor Cirilo, boa noite. Perícia e Rabecão são aguardados agora na BR-381 em Contagem, na Grande BH, onde um homem morreu atropelado. O acidente foi na altura do quilômetro 479 da rodovia do bairro Riacho das Pedras, perto de um posto de combustíveis. Ocorrência em andamento. Mais cedo, uma ossada humana foi encontrada na capital mineira, bairro Jardim Felicidade, no vetor norte, na rua Furquim Werneck. Esses restos mortais foram encaminhados para o Instituto Médico Legal de Belo Horizonte. Repórter Oswaldo Diniz.
3: Valeu, Oswaldo. Ale Oliveira vai comentar. Já tô vendo o Fabinho em campo. Já já nossos repórteres confirmam. Ale, primeiro tempo, me conta, Alexandre.
5: Olha, foi difícil, viu? Foi um sofrimento para a seleção brasileira. Eu vou sempre reforçar e enaltecer o quanto essa seleção de Marrocos é boa de bola. Jogadores leves, de habilidade, fisicamente, parece muito inteiro, né? Muito rápidos, assim, e que tem realmente muita qualidade. Mas a seleção brasileira, além de ter sido mal escalada, individualmente, começou com vários jogadores atuando muito mal, muito mal. O Ibanez não se justifica na lateral direita. É até até constrangedor o que ele tem feito. E aí, acho que a responsabilidade não é dele, porque ele é um zagueiro pela esquerda que está jogando de lateral direita. Ah, mas no amistoso ele jogou bem. Mas isso aqui é a Copa do Mundo. Contra uma seleção que chegou à semifinal da última edição da competição. O Ibanez muito mal, mas muito mal. Casemiro, eu até falei aqui durante o primeiro tempo, ele está passando mal. Por isso que eu acho que ele vai sair, ele está passando mal. Ele não consegue acompanhar e está jogando muito mal. O Paquetá, que se recuperou da metade do primeiro tempo para frente, ele começou errando demais, errando muito. E o Igor Thiago, ele não se justifica. Não é assim que o Igor Thiago é mau jogador. Não é isso, não. É que pro Igor Thiago jogar, você tem que sacrificar Vinícius e Rafinha. São os únicos que podem decidir pro Brasil, como o Vinícius decidiu. Então, assim, deu tudo errado, mas deu certo. Porque o Brasil não saiu perdendo no primeiro tempo e a gente espera que o Ancelotti atue no segundo período. E Pães não pode voltar. Casemiro não pode voltar e eu não voltaria com o Igor Thiago, viu, Cirilo?
3: O Wellington tá fora pelo visto. Aliás, não vai estar fora porque a alteração vai ser já já o volante, mas parece que não vai ser só na lateral, não vai ser só no meio campo, a lateral também, viu, Wellington?
6: É verdade, tá bom, tá ouvindo aí o Danilo com a 13 e também o Fabinho. Fabinho, que é jogador de meio campo, e tem a 17. Vamos ver, porque no intervalo ele tinha 3 no aquecimento. Esticar aqui o pescoço, é isso mesmo. Fabinho 17 e o Danilo com a 13. Ah, o Casemiro tá ali no meio campo. Ah, o Casemiro tô vendo ali. O Ibanez não vem. É. Vamos confirmar. Falta mais um aí para confirmar a mudança no no Brasil. No primeiro tempo, Casemiro e Ibanez tomaram cartões amarelos.
7: O Casemiro não voltou.
3: Pra gente confirmar as alterações. Vai, Thiago.
7: Ô, Cirilo. O Casimiro não voltou. Ele tem ali o Paquetá, tá ali conversando com o Bruno Magalhães. Ah, e agora tá voltando o Marquinhos, foi lá pegar as últimas instruções. Não tô vendo mesmo o Casimiro. Ale Oliveira foi perfeito em cima da sua análise. Tá voltando agora o Igor Thiago, tá voltando também o Rafinha. E entrando, portanto, Danilo e também o Fabinho, hein, Wellington?
6: É, também o Fabinho, né? Vai sair o número 5, como você disse, bem colocado, Casimiro saindo, então sai. E Banhas 24, Casimiro 5, entra um 13, Danilo, entra 17, Fabinho.
3: Os 11 do Marrocos estão de volta, bora pro segundo tempo, dono do gol. Mário
4: Henrique. O homem tá armando o bote pra ganhar o jogo, hein? O homem tá armando o bote pra ganhar o jogo. Vambora, vambora Brasil, vamos melhorar Brasil. O Ibanhas sai, Casimiro também amarelado. E atenção, torcedor do Brasil, apita o árbitro, rola a bola, vamos para o segundo tempo. Obrigado com toda a emoção do futebol pelo rádio, pelo YouTube, obrigado pelo carinho da grande audiência. Rola a bola, sem susto Brasil, sem susto Brasil, eu quero esses três pontos da estreia do Brasil. Tem muita Copa pela frente, eu quero o meu, o seu, o nosso Brasil, querido. É a bola, Silvia, aqui no campo de defesa, dominada a favor da seleção Canarinho. Vamos tocar aqui para Gabriel Magalhães, ele domina e faz o meio do gol de bola na ponta esquerda, chegando agora para o domínio do Vini Júnior. Vini Júnior dominou, recolheu, parou, prendeu, toca a bola para trás e volta. Bola de novo mais atrás, ainda chegando agora para o número do Marquinhos, é o zagueirão. Rola para no segundo, ele vem para Rafinha, recuado, ele vem para fazer o domínio, mete a bola para Bruno Guimarães. Ele domina e toca mais atrás, ainda vem agora na direção do Marquinhos. O Brasil não pode dar bobeira com esse time, hein? Não pode dar bobeira com esse time, que é bom. Um toque de bola para o Vini Júnior, Vini Júnior dominou para Paquetá, Paquetá mesmo caído, conseguiu devolver a bola, toca a bola para trás, recuperação e pode a bola pelo segundo domingo. Lá vai para o campo de ataque, Rafinha na direita, escapuliu. Eu quero ver o seu futebol, Rafinha. Zagueiro vem cortando, tirando linha de fundo, escanteio, marca o árbitro, então chama o gol do Brasil aí, Rezende.
3: Vamos lá, caixa, na ponta direita, ali o Rafinha foi pra cima, conseguiu um escanteio, é escanteio pra seleção brasileira, agora, hein, na pé, vai sair o gol da virada, caixa.
4: Atenção, Rafinha para a perna esquerda para o levantamento de bola na boca do Botija. Mano, placar do primeiro tempo, comecinho do segundo tempo. Hora boa para sair o gol, hein? Hora boa para sair o gol, hein? Rafinha na ponta direita vai meter na grande área. Chegamos a 2 minutos, etapa de complemento. Juizão chamando a atenção ali do grandalhão. Ronai, atenção, autorizada a cobrança, bem levantamento de bola, pesando esquerdo na boca do gol, desvio! Pra fora, linha de fundo, novo escanteio, Rezende!
3: É, a bola meio baixa, né, Caixa? Até tentou ali o Marquinhos, mas a bola tava baixa. Vamos de novo com o Rafinha, capricha nessa aí!
4: O time deles é o mesmo, atenção, lá vem Rafinha, capricha que eu quero a bola na rede, meteu na boca do gol! Paquetá quase, tentava de novo ali agora, mais uma vez, tentava o Bruno Guimarães dessa feita. Vini Júnior tenta pela ponta esquerda, acaba perdendo a bola na sequência, ela volta pelo setor direito. E vai tentar descer o Bergamo, ataca a bola para Dias, Dias domina e trabalha aqui pelo setor direito, chega bem, Fabinho. Fabinho chegou na vontade para fazer o corte, tirando a bola que sai pela lateral. É lateral pelo setor direito, vai sair jogando para o campo de ataque a seleção marroquina. 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Grupo Herculano, mineração para um novo tempo. 3 jogados, etapa final, aqui no setor direito, bola para Hakimi, Hakimi domina e toca, bola para trás, vai ficar dominado agora pelo Diop, rola a bola mais atrás pro Bono, ele domina e gira, bola pelo setor direito, vem para Diop, o zagueirão domina, abre na direita para Hakimi, Hakimi tenta ir para cima da marcação, tenta um toque por ali, pegaram a falta para cima do Hakimi, o árbitro marca e o jogo tá parado e a falta foi do camisa número 8 no Brasil, Bruno Guimarães, juizão confirmou em Rezende.
3: É, a falta mais forte, né? Chegou forte na jogada ali pra cima do Hakimi. E agora tá ainda reclamando ali da pancada. O Hakimi chegou forte, o Bruno Guimarães. 1-1, tá empatado o jogo, estreia da seleção brasileira na Copa do Mundo. Coração batendo mais forte, Caixa informando o Senai, uma empresa do sistema Vieng.
8: 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Nós estamos aqui no estádio Nova Jets, Nova York, com o Brasil em campo na abertura do grupo C da Copa do Mundo. Você chamou, Thiago? Não.
7: Ah, sempre, Mário, tô chamando aqui o gol do Brasil pra gente virar a caixa.
8: 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É bola para o primeiro ataque na ponta direita. Lançamento acontecendo, a bola vai saindo pela lateral. Como é muito calor e o jogo foi uma correria no primeiro tempo, a turma começa mais pensando mais no jogo nesse segundo tempo. E as vaias vêm, mas a bola é dominada ali pelo setor esquerdo. O Mazanaui domina na ponta esquerda, ele é compridão, é o lateral que avança, ele vem pro miolo, bola ali, chegando pro domínio do Unai. Abriu na esquerda e tentou um toque de novo de lado, e girando a bola ali pra camisa meia dúzia. Boadi, ele domina e gira na ponta esquerda do Brasil. Dá um espaço e a equipe do Marrocos chega, fecha a porteira ali pelo setor direito. De novo, no setor esquerdo, a bola pro Boadi, gira a bola e vai tocando a bola, a seleção do Marrocos, e abrindo aqui pelo setor direito, ela vai chegar para Hakimi. Hakimi domina e tenta fazer a tabela, ele se manda, vai embora, passou por um, por outro, mas vem por baixo para fazer o corte. Tirou o Douglas Santos para o Brasil, e desce no contra-ataque o Vini Júnior, ligou o turbo na ponta esquerda, se manda, vai embora o Vini. Atenção, pedalou, penetrou na área, vai cruzar na boca do gol. Chegou o zagueiro rasgando e tirando o perigo na boca do gol. A informação, Thiago Reis.
7: Ô Mário, a temperatura aqui por baixo melhorou muito, viu, Caixa? Estávamos com 34 graus no primeiro tempo, agora a sombra já toma conta de todo o gramado e temos também uma brisa. Caiu para 28 graus. Melhorou muito, viu, Mário? Tá bem melhor nesse segundo tempo, Caixa.
8: Tá certo, Thiago Reis trazendo aí, portanto, a informação. Nada comparado àquele calor do Catar, né? Com aqueles ar-condicionados gigantes. Tinha que ter ar-condicionado aberto no estádio. Incrível. Aqui,
7: Romário,
8: pra Dedel, não é fácil. Oi.
7: Aqui também tem ar-condicionado no campo, viu? Um, dois, três, quatro, cinco, seis de cada lado. Em cada lateral tem ar-condicionado também, viu, Caixa?
8: Ah, tá dando pra ver daqui de cima, tá certo, Thiago Reis, em cima da informação. Você tá pertinho de um aí, né? Atenção, descendo o Burgamber, ataque a seleção do Brasil, errado, lançamento aqui na direita. Atenção, Igor Thiago pro gol, espalma o goleirão, Bono. Quase o Brasil chegando. O Brasil aperta para fazer o segundo gol, eu quero ver. Olha lá o Paquetá, tá dançando o Paquetá, girando o Brasil, bom Brasil, girando a bola aqui pelo setor esquerdo, medindo pro Paquetá, ele tenta fazer a tabela, puxa pra cima do contrário e traz a bola para o Gambari, ataque, girando a bola pelo setor de meia esquerda, vai trazendo a equipe do Brasil, abertura de bola lá pelo setor direito, dominada pelo Rafinha, brilha Rafinha, vai pra cima da marcação, escapuliu, cruzou na área, o zagueiro cortando, ela volta e dominada ali pelo setor direito e vai pra tentativa de domínio de bola, ela acaba saindo pela lateral, é na ponta direita, lateral a favor da equipe do Brasil, que tá tentando chegar, faz Senai, faz bonito no mercado de trabalho. Lá vai pro primeiro ataque a seleção canarinho, abertura de bola na ponta esquerda, atenção, Vini Júnior domina, dá um toque de bola para Paquetá, Paquetá dominou e rolou pela meia esquerda, chega a bola agora pro número do Fabinho toca a bola para trás, de novo o Brasil dominando o jogo, fica esperando pro contra-ataque, talvez a equipe do Marrocos, o Brasil vai chegando, tem que se virar com a bola aqui na direita, Vini Júnior chamou para bailar, enfim, fez a finta para Bruno Guimarães, e é surgindo como opção e acaba perdendo na sequência. Ela volta pelo setor de direito, volta para Dias. Dias domina. Houve uma trombada ali com o jogador que era exatamente o Fabinho. Voltou pro Vini Júnior, dominou, caminhou, zagueiro cortou, voltou pro Igor Thiago. Pro Igor Thiago deixar pro Vini Júnior. E para perder a bola, a seleção do Brasil. E a falta tá anotada aqui atrás, Cláudio Rezende. Ô, Rezende.
3: É, mas a bola era do Igor Thiago, né? Ele escolheu errado, deixou pro Vini, deixou o Vini numa enrascada, né? O jogador já tava na marcação. E aí depois o Fabinho, que entrou agora no intervalo, né? No segundo tempo, fez a falta. 1-1, a estreia do Brasil na Copa do Mundo. Aí Itatiaia tá aqui, firme e forte, Caixa, informando o grupo Herculano.
8: É o Brasil de Romário, de Ronaldo Fenômeno, né, de grandes centroavantes. Aí o Igor Thiago, parece que ele não acompanha o raciocínio da turma da frente ali, não. Vamos torcer. Ele deu um bicudo ali agora, quase que fez o gol ali. O goleiro fez até boa defesa, mas... Ale Oliveira, quer falar? Já chegamos agora ali a 9, quase 10.
5: Eu não jogaria com centroavante para dar liberdade pro Rafinha e pro Vinícius, mas quer jogar com centroavante? Tem o Hendrick, pô, que é mil vezes melhor.
8: Lá vai pro câmera ataque na minha esquerda, aqui pro Marrocos, tentando descer a abertura de bola na ponta esquerda, mas o Ale dominou, abriu lá na ponta esquerda, tenta trazer pro miolo, pra perna direita, tentou o lançamento, a bola bateu na zaga, o Marrocos tenta chegar, chega, Paquetá na vontade pra fazer o corte, e ela volta e fica a bola ali, bola lá no bate rebate, sobra agora pra Vini Júnior, coloca no chão, isso Vini, chega pra Paquetá, chama a falta, ela acontece, o árbitro está marcando, todo mundo tenta, mas só o Mercantil se venda mais, o banco que valoriza quem nunca tira o seu time de campo. É futebol no rádio, é futebol no YouTube. Obrigado pelo carinho da grande audiência. Itatiaia, com toda a sua grande equipe, na emoção,
3: Mário,
8: do futebol, com o Hugo Sérgio, que abriu a Copa do Mundo no México. Ontem o Piquitito na rua. O jogo dos Estados Unidos, bela vitória dos donos da casa. O Caixa abrindo aqui, o Grupo C com a seleção do Brasil. Já já o canhão vem também. Toda a equipe internacional da Itatiaia ligada na emoção do futebol. Chega mais a informação.
6: Olha, Hendrick, Matheus Cunha e Luiz Henrique, três que estão no trabalho de aquecimento neste momento.
8: Lá na ponta esquerda, lá vai descendo o Brugger, ataque a seleção Canarinho. Já já o Brasil tem substituições. Olha lá o bate-papo do Vini Júnior com o Ancelotti. Eles se conhecem ali na beirada do campo, hein? Desceu o Brasil, bola pra ninguém. Faz a proteção, vai saindo pela linha de fundo, ainda esperando Rafinha estourar da seleção do Brasil. Todo mundo tenta, mas só o Mercantil é 50 a mais. Grupo Herculano, mineração para o novo tempo. O tempo,
3: ô, Mário.
8: Chegamos a 11 minutos. A informação.
6: Não, você falou do Vinícius Júnior falando com o Ancelotti e na sequência ele ficou apontando ali os companheiros para um melhor posicionamento. O Vinícius Júnior está servindo quase que como, né, um correspondente para o homem dentro do campo, porque tem que acertar um a um, informando para todo o Brasil. Gergão.
8: O Igor Thiago me lembra muito o Fábio Gomes, né, Cláudio? Passou no Atlético, né, Fábio Gomes mesmo, centroavante?
3: Misericórdia. Sim, que agora, inclusive, já acertou lá com Cuiabá, vai jogar no Cuiabá, o Fábio Gomes. Saudade dele, Caixa.
8: Ah, o Igor Gomes está me matando, o Igor Thiago aqui está me matando a saudade dele. 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Vambora Brasil, vambora Brasil, tem que ser com fé, não pode perder a fé, Copa do Mundo é dura, é difícil, vambora, vamos caprichar, quem sabe o Igor Thiago ainda faz o gol, salva o Brasil, tá 1-1, é apertado. O restante do grupo não é tão difícil assim, mas é importante estrear na vitória, ganhar confiança. Vambora Brasil, lá na direita. Vambora Rafinha, eu quero você. Eu quero o show do Rafinha. Olha a bola na minha direita, ele vai pro chão, chamando a falta e a arbitragem está marcando. 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No relógio do Caixa já tenho 13 minutos jogados, passados deste primeiro tempo no futebol. 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Você ligado com a Itatiaia na emoção do futebol da Copa do Mundo. Vambora, abertura de bola aqui pelo setor de meia esquerda, vai tentar descer a seleção Canarinho, rolada a bola pelo setor direito, vai chegando ali pelo dominador Danilo, ele abre na extrema direita, eu quero o show do Rafinha na ponta direita, escapou da marcação, trouxe pro miolo, rolou pro Paquetá, que perde a bola na sequência, e volta a bola aqui pelo setor de meia direita, dominada pelo Brasil vai ganhar o jogo, hein? Tá crescendo no jogo Brasil, tá tentando crescer no jogo Brasil, a torcida vem junto, eu quero a vitória na estreia, meu Brasil. Vini Júnior, aqui pela meia esquerda, ele domina, ele tenta fazer a passagem, ele para, ele prende, ele traz a bola pro miolo, tentando girar a bola agora para Bruno, lá para Danilo na direita, procura agora com o Rafinha, eu quero o show do Rafinha, ele domina pelo setor direito, ele para, prende, toca a bola pro miolo e gira a bola, fecha-se toda a seleção do Marrocos, sabe que se empatar com o Brasil, já é um bom resultado que vai ter dois adversários, possivelmente tem chance de vencer. Bola para Vini Júnior, na esquerda, tentou lançamento no miolo, não há ninguém por ali, a bola fica dominada na defesa e vai tentar sair pro jogo. Bola para trás, dominada aqui pelo setor direito para Diop, Diop no meio pelo setor direito, vai tentar fazer a batida, joga a bola pelo alto, ninguém se apresenta tranquilo, mata no peito, coloca no chão, Gabriel Magalhães vai sair jogando na defesa.
9: Pariu!
8: 15 jogados, é o segundo tempo, chega mais Thiago Reis.
9: Luiz Henrique e Matheus Cunha, dois atacantes no Brasil já.
8: Lá vai pro primeiro ataque na ponta esquerda, tentativa de avanço, a seleção do Marrocos tentando fazer a descida, passados pela minha marca, 15 minutos jogados, segundo tempo de partida, Igor Thiago fica ali marcando, tentando fazer o domínio de bola, roubou, e aí o Rafinha lança pra ninguém. Rafinha tem que melhorar, né? Rafinha tem que melhorar, não tá legal. É que ele erra um passe desse na Copa do Mundo, Rafinha, que não pode errar um passe desse. Vocês são uma elite no futebol mundial do planeta Terra, Rafinha. Olha a falta para a equipe do Marrocos bater no campo de defesa.
5: Ufa! Igor Thiago vai embora. Não é que ele é um mau jogador, não. Daqui a falta 10 minutos para acabar o jogo, você tá no desespero. Vai jogar bola na área,
6: tá.
5: O Thiago, é para isso que ele veio. É para isso que ele veio. Não é para ser titular do ataque da seleção brasileira, Caixa.
8: Muito bem.
6: Tá saindo o Paquetá. Okay. E tá saindo o quem mais ali? Tá saindo o Thiago, né?
9: Igor Thiago.
6: Então, entra 9, o jogador do Brasil, que é o Matheus Cunha, e entra também o 21, que é o Luiz Henrique.
8: Vai começar a brilhar o Luiz Henrique hoje, hein? Na seleção do Brasil, na Copa do Mundo, hein? É, sem falar que tem o Luiz Henrique também, né? Tava de fora pro Igor Thiago fazer o que fez aí. Pouca coisa. Atenção, torcedor do Brasil, 16 minutos, quase 17 minutos jogados. Passados da etapa de complemento. Eu quero a vitória. 1-1, não quero não. Eu quero a vitória. Eu quero a vitória do Brasil. Atenção. E vai tocando bola do Brasil no campo de defesa. Aqui, torcedor defensivo, a seleção Canarinho vai tentar a descida. Lançamento de bola pro Rafinha. O Rafinha perdeu de novo. Volta ali, tentando o Vini Júnior. Tromba com o zagueiro. O Rafinha vai lutar para tentar pegar. Bola recuada para o goleirão. Bono sai, tira, e chispa de lá e tira a bola, afastando o perigo. Ela volta na defesa para Douglas Santos, aqui não comprometendo, jogando bem aqui pela lateral esquerda. Na sua. Bola na direita, Luiz Henrique. Ele tenta fazer um trabalho de bola pela direita, mas é boa a defesa da equipe do Marrocos, que se fecha aqui a partir da entrada do seu campo. 17,5 jogados. Olha a bola aqui na minha esquerda para Bruno Magalhães. Vai tentar na descida, gira a bola pelo setor esquerdo de novo pro Douglas Santos, ele tenta um passe no miolo, isso levanta a cabeça, Brasil vai pra cima, e a falta está anotada aqui pela meia esquerda. Olha o Brasil chegando, Rezende, chama o segundo gol do Brasil aí, Rezendão.
3: Pra cima, veio pra cima, boa jogada. É isso aí, o torcedor tá querendo. O Bruno Guimarães acabou recebendo a falta e agora ali o Fabinho conversa com o árbitro pede pra ele sair. Parece que tá sangrando o Fabinho, camisa 17 do Brasil. É o Brasil agora tentando um ataque pra tentar essa virada aí. Vai sair a torcida brasileira, começa a cantar mais forte aqui.
6: Ele machucou o lábio, vai ter que trocar a camisa. Ele já pediu uma nova camisa. Tá machucado ali no rosto, jogador do Brasil. Daqui a pouquinho o Marrocos também vai mexer, viu, Mário?
5: É, e o Rafinha vai jogar centralizado, né? Porque você tem agora o Luiz Henrique pelo lado direito, o Vini pelo lado esquerdo, o Matheus Cunha se mexendo muito, sendo aquele centroavante móvel. E o Brasil que já melhorou no segundo tempo, né? Com o Fabinho, com o Danilo. O Danilo é o meu lateral dos sonhos, ô Cássio? Não é. Mas perto do Ibães, ele é o Carlos Alberto, ele é o Jorginho, ele é o Cafu, ele é o Daniel Alves, né, Ancelotti?
8: Tá saindo 8 no Marrocos.
7: Bate aí, Vario. Tá saindo 23, El Canos, 23. Pra entrar o 15, El Morabet. Na casa de aposta, não, mas é Bet também. El Morabet, número 15. Tá indo embora o El Canos. E tá saindo 8, Onaui. E tá entrando o Taipi, número 7. Jogador do Sunderland, da Inglaterra. De velocidade, 7, Taipi. E o 15, El Morabet. São alterações na equipe marroquina. São duas mexidas no Marrocos. Ei, Marrocos, pode mexer o quanto quiser. Hoje não, Marrocos. Hoje não. Eu sou muito mais o Brasil. Informando o Guerdal, Cachá.
8: Tá certo. Tá aí, portanto, o Taubi entrando. O Morabet também entrando. Saiu o Canos e o Unai. E rola a bola de novo no futebol, no rádio, no YouTube. A informação não para na Itatiaia. É bola aqui no campo de defesa. O Brasil vai tentando se acertar no início da Copa do Mundo. Entrou com uma formação não a ideal. Teve dificuldades gigantes no começo do jogo. Quase toma 2 gols. Equilibrou, empatou. Agora vem para matar o jogo. O Brasil vai vencer. A bola pelo setor direito dominando. Ali o Luiz Henrique tenta escapar da marcação. Vai pro seu árbitro, manda seguir. Tá valendo. Vambora. Abertura de bola pelo setor direito. Lançou. Agora lá no comando. Quando chegou para o Matheus Cunha, ele vai para cima da marcação. Ele tenta a finta, ele traz a bola para o miolo. Ainda ele rola a bola para trás. Tentou por elevação para o Luiz Henrique. Se ela cai redonda para o Luiz Henrique, ali é perigo, hein? Afasta a zaga de qualquer forma. Ela volta. Fabinho, bem, bem, bem. Fabinho ali no miolo, lutando para a seleção do Brasil. A torcida vem junto. A torcida começa a gostar do jogão. Atenção, Fabinho, duro de bola aqui na ponta esquerda. Boa bola para Vini Júnior. Dominou. Rafinha na área, na boca do gol. Zagueiro cortou. Voltou para o Luiz Henrique. Ele pedalou, driblou, girou, abriu na direita, boa bola, o cruzamento na bola. Afasta a zaga de qualquer forma, tirando o perigo da boca do gol. 21 jogados, lá vem de novo a seleção Canarinho. Fabiano Túlio de bola aqui pela meia esquerda, vai descendo de novo a seleção do Brasil com Douglas Santos. Abriu de novo na ponta esquerda, chegou pra Vini Júnior, ele deixa a ponta atrás pro miolo, faz o giro de bola da esquerda pra direita, bola viajando, entregou lá na direita pra Luiz Henrique, ele é bom jogador, rolou na direita, Matheus Cunha na área, passa pelo Rafinha de novo, ele destoa e não chega. Vai saindo do outro lado, meus amigos do Brasil, girando, girando, girando, tempo e o placar do futebol. 22 minutos jogados, passados neste segundo tempo. É o tempo da Prefeitura de Belo Horizonte informando. 22 minutos jogados, etapa final de partida. Cartel informa o placar, 1 para o Brasil, 1 também para Marrocos.
10: México, Canadá, Estados Unidos.
8: 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Ah, eu tô de boa, feliz da vida, na maior rádio do Brasil, na Copa do Mundo, na estreia do Brasil, que vai vencer. Olha a água, olha a água. Aquela parada técnica pra água, Wellington.
6: É aqui uma garrafinha d'água, estava $5.25, depois todo mundo reclamou, caiu para $3.15 Luiz Cláudio.
3: É, agora jogadores do Brasil ali na resenha, na conversa, deu trabalho o Fabinho, viu, Cássio, para o doutor Rodrigo Lasmar, tiveram que fazer um curativo ali no nariz, né, que tava sangrando, trocou a camisa, inclusive, o Fabinho, e agora a turma dando aquela respirada aqui, né, para a parte final do jogo, que vai ter emoção, todo mundo ligadinho na Itatiaia, com o gol do Vini, o Brasil tá empatando 1-1, informando, Gerdau.
5: É, e o Brasil já voltou melhor pro segundo tempo, né? Na presença do Danilo, na presença do Fabinho, Casemiro é um monstro como jogador, mas não tava bem, não tava passando bem. Eu acho que a gente vai receber essa informação depois do jogo, porque é impressionante a lentidão, a morosidade do Casemiro, e o Fabinho entrou cheio de vontade. Ele poderia, barra deveria, ter tirado o Igor Thiago. Ah, mas o Igor Thiago não serve pra nada, serve. Eu acho que ele foi convocado, eu pensei na minha cabeça, justamente para os minutos finais, para um desespero, para você jogar a bola no melê, no sufoco, aí você tem um homem de área lá, nunca para ser titular. Se você quer jogar com um centroavante chama Endrick, mesmo João Pedro deveria ter sido convocado se ele faz questão de jogar com um centroavante, mas nunca o Igor Thiago. O Igor Thiago é para uma situação específica de jogo. Agora, ele coloca o Luiz Henrique, que é um cara que tem muita personalidade, que vai para cima da marcação pelo lado direito. Tomara que o Rafinha consiga articular pelo centro. Vinícius está com muita moral pelo lado esquerdo. E o Matheus Cunha não é um centroavante de área, não é. É um cara mais móvel, mas que também ajuda na recomposição, que sabe vir dialogar com os meias. O Brasil no segundo tempo é melhor do que o Marrocos, viu, Caixa?
8: O Brasil é melhor que o Marrocos no segundo tempo, tá dizendo aí nosso Ale Oliveira no Futebol Mineiro Rádio do Brasil. Pensou Márcio, pensou Gerdau, a maior empresa brasileira, produtora de aço. 25 jogados do Melazão no caça. Chama o segundo gol, Brasil. Chama o segundo gol, Brasil. Atenção, o erro ali do Fabinho, recuperação de posse de bola da equipe do Marrocos, que devolve o presente para o Brasil. Ela volta ali pelo setor direito para tentar diminuir descer. O Vini Júnior dá um tapa na bola ali pelo setor de meio campo. Ela vai subir, vai cair pelo setor de meio campo. Luta ali o Luiz Henrique, luta a seleção do Brasil, luta também a seleção marroquina. 25 jogadas, a bola para o miolo. Abre aqui no setor direito para Hakimi. Hakimi para trás. Ela vai ficar dominada agora pelo Diop, mais atrás ainda. Chegando no campo de defesa. É para a seleção marroquina sair para o jogo. Com abertura de bola para o setor esquerdo, para Mazraoui. Ele domina pelo setor esquerdo. Para, prende, toca a bola de novo. Busca ali a movimentação do Boad. Boad gira a bola aqui para o setor direito. Vai tentando tocar a bola. A seleção do Marrocos, que assustou o Brasil, fazendo 1-0. E toca a bola para o Gabriel. Ataque agora o Dias. Tenta diminuir o domínio de bola ali no comando. Vai tentando fazer. Para, prende, toca a bola de novo. Busca ali a movimentação do Boad. Boad gira a bola aqui para o setor direito. Vai tentando tocar a bola, a seleção do Marrocos, que assustou o Brasil, fazendo 1-0.

0: centroavante do PSV da Holanda, artilheiro do campeonato holandês, como você disse, né? Tá na mira do pai de Munique, Marquinhos, deu um cochilo, rapaz. Deixou ele dar o giro. Pra sorte do Brasil, tava impedido o atacante marroquino, tá tudo igual, hein? 1-1, informando o Banco Mercantil, Caixa.
1: 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A bola tocada para trás, olha que bola perigosa descendo Marrocos, a bobeira do Brasil ali. E o recuo pro goleiro Alisson, sai jogando bem, sabe jogar com os pés ali na direita e tentando um toque de bola na frente, vai ficar agora pro Luiz Henrique, ele dá um toque de bola bem perigoso ali, volta a bola pra seleção do Marrocos, tá tentando crescer do jogo e um toque de bola pra trás, agora vai devolvendo ali o bom jogador Boade, rolando a bola pra trás pro goleirão que vai saindo pro jogo, ele domina de novo, Boade aparece sempre no jogo, o caminhão mas de percedor de meio campo, o camisa meia dúzia, ele vai tentando passar pelo seu marcador, vai trazendo a bola pela direita, rola a bola ali no comando, vai descendo pro campo de ataque o Hakimi, no bate rebate a bola vai sobrar aqui pelo setor direito, volta a bola pra seleção do Brasil e tocada para trás, chega pro Diop, mais atrás ainda pro Bono, Bono domina a bola aqui no campo de defesa, rolando pro seu companheiro que é o Riad, ele domina e toca a bola ali pelo comando, houve uma falta no Fabinho e a arbitragem está marcando kto.bet.br. aqui você sente o jogo, pode apostar, site proibido para menores de 18 anos, jogue com responsabilidade, SPA MF 2093-2024. Alô Mineiro, Brasil, vai ouvir.
2: Fazer um destaque para esse camisa 6, Boate, 18 anos. Ele é do Lille, mas não vai ficar lá. Vai para algum grande clube da Europa. Como joga bola? Ele me lembra, sabe quem? O Vitinha. Guardado as devidas proporções, mas é muito bom jogador.
1: Verdade. Bola aqui para o setor direito, tenta descer o Burguinho para ataque. A seleção do Marrocos tocando bola. Faz boa tabela a seleção marroquina. Abertura de bola para Saimari. Ele abre lá na esquerda. Tenta dividir um toque de bola na ponta esquerda. Vai chegar de novo para o domínio da Noi. Boade chega na grande área. Faz abertura na ponta esquerda. Olha o cruzamento. E o Fabinho tá lá para cortar. Tirando o perigo da boca do gol. Afastando de qualquer forma. A bola não sai. E volta de novo para a equipe do Marrocos, que vai tentando chegar, vai tentando a descida, bola recuada, o Rafinha corre ali, ainda devendo na seleção do Brasil, mas quem sabe tem tempo ainda para ele brilhar até o final. De novo, domina por ali, Boade, ele tenta fazer um giro de bola, tocando aqui para trás, ela vai ficar dominada agora pro Bono, ele domina, ele vai tentar sair jogando no campo de defesa, estádio completamente lotado, tá lindo o estádio em Nova York, Nova Jersey, lançamento para ninguém do Marrocos, devolve a bola pro Brasil, que vai sair jogando, todo mundo tenta, mas só o Mercantil é 50 a 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Os 30 minutos do relógio do caixa. É bola na defesa. Dominada de novo em favor da seleção brasileira. O tempo vai passando. O Brasil inteiro acompanhando a Itatiaia e a seleção brasileira com placar de 1-1. É a estreia do Brasil contra Marrocos. É a seleção top 10 da FIFA. Vive um grande momento a ser o seu maior momento a seleção marroquina. Brasil tem dificuldade para vencer o jogo, mas com muitos talentos em campo, Rafinha vem buscar o jogo. Bola para ele, domina, devolve de novo para o seu companheiro que é o Danilo ali pelo setor direito. Toca a bola, seleção Canarinho. Eu quero a bola na rede, eu quero o segundo gol do Brasil. Vini Júnior dominando aqui pela esquerda, perdeu o Vini. Domina a seleção do Marrocos, tentando descer em contra-ataque, a bola fica de novo para o domínio do Saimari. Ele domina pelo setor esquerdo e devolve aqui atrás. A bola vai ficando de novo para o jogador agora que é exatamente.
0: Caixa!
1: Alô, domina. Oi!
0: Olha o Pupagante, Mario, 80.663 torcedores, mais de 80 mil pessoas, hein? 80.663 é o Pupagante, garoto Caixa, Mario Henrique.
1: Lá no comando, Boate dominando e trabalhando a bola para o primeiro ataque com 31 minutos jogados na etapa final. Rolando a bola pelo setor direito, tentando a seleção do Brasil. Rolada a bola ali pro Riad, ele tenta fazer o trabalho, abre a bola na ponta direita, vai descendo para o primeiro ataque, vai dominando o Hakimi. Ele domina pelo setor direito, tenta passar pela marcação. Lutando a seleção do Marrocos, vem a bola tocada agora de novo para o Saimari. Ele domina pelo setor direito, vai para cima da marcação, tenta do lado, tenta do outro, devolve.

0: Bruno Hakimi. Eles vão transando a bola pelo setor direito aqui, entregando a bola agora aqui no comando para Naui. Ele vem de novo para Saibari. Ele vem para tentativa de cruzamento, tentando passar para o seu marcador. Passou de passagem, levou na linha de fundo, bateu na boca do gol, cortando, tirando o perigo lá atrás. A zaga do Brasil. Olha que esse homem arrumou aí, Thiago Reis.
1: Nossa mãe, ele deu uma caneta no Douglas aqui que eu vou te contar na minha frente. Saibari, muito bom jogador, muito bom centroavante, forte demais e habilidoso. Volta Marrocos, meu Deus do céu, Brasil apagou no jogo, Mário.
0: Apagou no jogo, Diop. Eu domino aqui pelo setor direito, mas quem sabe o contra-ataque. O Rafinha correndo lá, tentando recuperação de posse de bola. Vem o goleirão Bono e joga a bola pro primeiro ataque. A torcida do Marrocos tenta acordar no jogão. Recuo de bola pro goleirão Malisson. Malisson domina e tenta um chutão pra frente. Tenta abertura de bola aqui pelo setor esquerdo. Deu certo, a bola vem pra Matheus Cunha. Agora ele abre a bola na ponta esquerda pro Vini Júnior. Linda bola pro Vini, dominou na linha de fundo pra trás. Rafinha, fraquinho. O Rezende.
2: Jogadaça do Vini, Caixa, de novo. Ele põe na esquerda aqui, cruzou na área pro Rafinha pra finalizar e fazer o gol na virada. Chutou mascado o Rafinha de canhota. Caprichou um pouquinho mais a Rafinha. Em cima no goleiro, facilitou pro Bono. Goleiro da equipe do Marrocos, o Neymar, viu, Caixa? Se levantou aqui e fez o Neymar. Vamos lá, depois ela aplaudiu o Rafinha. Mas ali um pouco mais de capricho, saiu o gol do Brasil, gol na virada, informando Gerdau.
0: Só nesse lance aí já fez mais.
3: É, e o Matheus Cunha, que pegou uma bola difícil de dominar no campo de defesa, achou o Vinícius Júnior, que assistiu o Rafinha. É, Ancelotti, pelo amor de Deus, hein, nego? Vamos fazer aquela obra que você faz de arte abstrata. Faz um quadrinho. Faz, sabe o que você faz? Faz um mar, um barquinho, o sol. Tá bom pra caramba, hein, Ancelotti? Chega de abstrato, hein?
0: O 21 no 23. E o 21 também
4: é a Maimonê. Ah, o 23 já foi, né? O El Cano.
0: 26.
5: Tá entrando o 21. No Brasil vai entrar daqui a pouco o Danilo Santos.
4: No Marrocos, Mário, tá saindo o 23, El Cano, e também o Mazraoui, número 3. O lateral Mazraoui, era dúvida pro jogo, jogador do Manchester United, jogou no sacrifício. Tá entrando o 21, a Mamoni 21, e o 26, Salah Edine, 26. Tá no campo de jogo, o Edine é lateral esquerdo, viu, Mário? Mais alterações na equipe marroquina. Edine, 26, entrando também o Amaimouni, 21. Mexidas da equipe marroquina, tá 1-1, hein? 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
5: No Brasil saiu o Bruno Guimarães, número 8. E entrou Danilo Santos com a 18. Danilo Santos do Botafogo, 18. No lugar do Bruno Guimarães, número 8.
0: Tá certo, é a seleção do Brasil tocando bola aqui no campo de defesa. O Brasil não conseguindo vencer por enquanto, tem tempo, 35 agora, vambora. 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Descendo a seleção do Marrocos, abertura de bola pelo setor esquerdo. Atenção, Boaglio domina, vai tentar trazer pro miolo, abriu na ponta esquerda, vem para tentar time de cruzamento. Bate a bola na zaga e vai saindo do outro lado. Evita a saída da seleção do Marrocos, dominando a bola pelo setor de meio campo. Rolou pro Boadi, ele domina, ele procura o jogo aqui atrás, tenta ajeitar a bola. Equipe do Marrocos vai tentando, vai buscando, tá tentando o seu gol. Um toque de bola aqui pelo setor esquerdo. Roubou a bola o Brasil. Vini Júnior lançou pro Rafinha na direita. O Rafinha domina, se manda, vai embora pra cima da marcação. Vai passar o Luiz Henrique. O Vini apareceu, passou o Luiz Henrique. Tocada a bola para trás, teve um choque ali do Luiz Henrique com o marroquino ali, os dois sentiram. E vamos, Luiz Henrique, fica de pé aí, vamos embora. Tem pouco tempo. Olha lá o Matheus Cunha, penetração na grande área, lindo lance, bateu pro gol pela linha de fundo. Escanteio, pôs fogo no jogo. Agora o Matheus Cunha chama o gol do Brasil aí, rezando.
2: responsa, veio pra cima e conseguiu escanteio, lutou bastante o Matheus Cunha. Mas foi tiro de meta, viu, Cássio? E agora estão corrigindo, e pela imagem o VAR, né, falou com o árbitro. Não, foi tiro de meta, bateu por último no Matheus Cunha. Ô, Cássio, quando foi anunciada a saída do número 23 agora aí, a gente já tinha anunciado a saída dele, foi um erro da FIFA, viu? Quem saiu lá atrás foi o Brahim Dias. Então o 10 também não tá jogando mais não, viu, Cássio? O 10 já tinha saído antes, agora saiu o 23.
0: Tá certo, Cláudio Rezende, é o começo da Copa.
4: Ô, Mário.
0: Olha a bola recuada, errado pro goleirão do Marrocos e quase o Rafinha roubou. Desabou agora. Ele dividiu a bola ali e o Bono caiu. E o jogo vai ficar parado.
3: Quase. Esse Bono tá vencido, hein?
0: O jogo está parado.
4: Ô, Mário.
0: O bolo está caindo e a informação não para na maior do Brasil.
4: O telão mostrou ainda há pouco um jogador que eu vou te falar, o telão tratou como um grande ídolo do Brasil, rapaz. O William Arão, volante do Santos, campeão pelo Flamengo, apareceu ali, ficou 5 minutos, piscadinha, direita tchauzinho. Que moral do Arão, viu? Eu só lembro do Jorge Jesus, como é que ele falava ali? Não, burro, não, Arão. Apareceu aqui cheio de
3: mal, Arão.
0: É, nós temos que ter ainda nesses minutos finais, nós estão faltando 7 minutos. É, houve um encontrão ali, sim. Está faltando ainda o tempo de acréscimo e mais 7 minutos para o Brasil tentar essa vitória, que é importante na abertura, para dar moral também, né?
3: É, porque o Brasil é um dos favoritos à Copa do Mundo em qualquer circunstância. Pegou um adversário difícil, um adversário complicado, teve um primeiro tempo que foi muito sofrido, mas no segundo tempo o Brasil quis mais o jogo. Tanto que o Bono tá caindo agora pela segunda vez, na primeira vez foi numa finalização do Rafinha, né? Agora até teve o choque, como o Caixa bem descreveu, mas a primeira vez que ele caiu, teve nada, ele fez uma defesa. O Brasil no segundo tempo, claro, em alguns momentos o Marrocos teve a posse de bola, tem um toque de bola impressionante, tem jogadores de muita velocidade e categoria, mas acho que o Brasil quis mais o jogo no segundo período. Ainda dá, hein, Caixa? Ainda dá.
6: Ô, Caixa.
0: Eu.
6: O detalhe é que o telão saiu do William Arão e a próxima celebridade a aparecer foi Zinedine Zidane. Tem pouca diferença, né, Marão?
0: 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Todos os lances, todas as informações para você. Atenção, torcedor do Brasil, vai sair jogando aqui no campo de defesa. A seleção do Brasil. Abertura de bola aqui pela ponta esquerda, vem para Matheus Cunha, vai para cima da marcação, vai tentar o lançamento ali no comando. Zagueiro cortando a bola, voltando. Luta o Matheus Cunha. Volta a bola a favor da equipe do Marrocos, que vai tentando descer aqui pelo setor direito. Abertura de bola no cantinho aqui. Evita a saída de bola a seleção brasileira. A bola tocada para trás. Rolada agora para o Danilo. Danilo mais atrás, ainda chamando Gabriel Magalhães, que vai sair para o jogo. Eu vou girar o tempo e o placar do futebol. Copa do Mumbai. Itatiaia marca o Brasil com Pérez. Prefeitura de Belo Horizonte informa o tempo de jogo. 41 minutos jogados. Etapa final. Placar KTO marca 1 para o Brasil, 1 para o Marrocos. É a seleção brasileira, emoção é com Caixa na maior do Brasil. Obrigado em toda a nossa emoção. Obrigado pelo carinho da grande audiência. E vai tentar descer de novo a seleção do Marrocos, girando a bola pra cá. Uma coisa o Rafinha tem, né? Corre os 90, né? Tá correndo muito. muito ainda o Rafinha, enquanto o Vini já parece ter sentido um pouco. A bola para o setor de meio campo, dominado agora pelo Boate. Boate do Mineiro vai tentar fazer a descida para o Gabriel Ataque. Abrindo bola pelo setor direito, vai tentando descer o time do Marrocos com 41 minutos. É o jogo de 1-1 na abertura do grupo C. E a abertura de bola acontece ali pelo setor esquerdo. E vai tentando descer o primeiro ataque a equipe do Marrocos lá na ponta esquerda, buscando a linha de fundo. Olha lá, tentativa de cruzamento na área. Marquinhos cortando. Ela volta e vai ficar dominada ali pelo Anoui. Ele domina pelo setor esquerdo, toca a bola de novo. Vai buscar ali de novo o Anoui pelo setor de meio campo. Ele é bom jogador. Faz a abertura de bola na extrema direita. Chegando de novo para Hakimi. Hakimi para Buane. Ele domina aqui pelo setor direito e tenta o giro de bola ali no comando. O tempo passa, passando o tempo. 42 minutos. Torcida do Brasil tenta crescer no final do jogo. Abertura de bola na ponta direita, vai chegando pro Monet. Monet dominou, parou, girou, traça a bola para trás para Diop, que domina. 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No meio campo, domina a bola de novo Buane. Ele tenta fazer a caminhada para o setor esquerdo, ele tenta fazer a descida, passa para o seu marcador, vem cruzamento na área. Marquinhos cortando, tirando a bola lá atrás, afastando o perigo na boca do gol. A bola vai saindo pela lateral. 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A Itatiaia vai anunciar já já o melhor em campo. Nós já temos 43.
4: Mario!
0: Oi!
4: Vai tentar uma última alteração, tá indo embora o Saibari, tá entrando o Raime, ele que era cotado até para ser titular. Olha, e a torcida de Marrocos vibrou muito quando ele foi chamado, tá, Mário? Raime, número 9, centroavante, tá no campo de jogo, vibrou muito o torcedor de Marrocos com a entrada desse jogador, viu, Caixa?
0: Tirando lá atrás a zaga, afastando, cortando, tirando o perigo da boca do Gumbico. Ela vai saindo pela lateral. É lateral lá pro setor de ponta direita. Lateral a favor da seleção do Marrocos. Vai descendo pro campo de ataque. É futebol pelo rádio, é futebol pelo YouTube. 43, quase 44 minutos jogados da etapa de complemento. Vai tomando posição ali na direita, Hakimi para fazer a cobrança do lateral. Ele já cobrou o lateral, recebe pelo setor direito, tenta fazer a passagem. Tocou a bola ali, o Vini Júnior toca com a mão na bola, o jogador do Marrocos, o Vini Júnior. Tem a sua atenção chamada ali pelo juizão. Passados pela minha marca, 44 minutos. Vamos ficar de olho o que vai dar de acréscimos. O árbitro da partida. O jogo aberto ainda no finalzinho, com o Brasil se defendendo. Vem embora na grande área, vai tentando descer o Brigão Breta, que vai tentando a equipe do Marrocos autorizar a cobrança. Bola batida na segunda trave, dominou no peito, colocou no chão, tentou abrir na ponta esquerda. O Taubi tentou o giro e traz para cima da marcação. Ainda ele tentando fazer a finta, tenta abertura na esquerda. Vem Luiz Henrique, fica com a bola dominada para o Brasil. Mensagem jogando agora para Matheus Cunha. Ele recebeu, vai tentar a passagem, comete a falta e a bola é para a seleção do Marrocos, saindo para o jogo no seu campo de defesa. Passados pela minha marca, 45, estamos em cima da pinta com Pira.
4: Mais 10 minutos, Mário. Vamos até o segundo tempo. Vamos até os 55 do segundo tempo, Mário. Anota aí, Mário. Dá tempo. Dá tempo de sair o gol da virada. Dá tempo. Sou mais Brasil, hein? Hoje não, Marrocos. Mais 10 minutos. Vai dar tempo, Caixa.
0: 45 minutos do relógio do Caixa. O tempo não para no relógio da Itatiaia. Tá marcando mais uma Copa do Mundo. 45, lá vem Brasil. Boa bola pro Rafinha. Olha o gol do Brasil. Dominou pra trás. Pra quem? Ninguém. Meu Deus do céu. Passa a bola por toda a grande área. Ninguém chega. Meu Deus. E a bola volta aqui no campo de defesa para Morabet. Ele domina, toca para trás. O Marrocos já vai se dando por satisfeito, não. Vai à frente, lançamento lá na ponta esquerda. Cabeçada brasileira defensiva. O Brasil tenta crescer no finalzinho. Bola para Fabinho. Dominou. Entrou bem o Danilo também. Giro de bola na esquerda para Vini Júnior. Pedalou na linha de fundo. Cruzou. Escanteio. Escanteio. Escanteio para o Brasil. Escanteio, Wellington.
5: Tá na hora, Mar. Mário, tá na hora esse escanteio, bola parada, seleção treinou bastante isso. Vinícius Júnior tentou o cruzamento, ganhou a bola parada, o escanteio, Matheus Cunha cobra, vai Brasil, que a nossa fé te empurra.
0: Na ponta esquerda, Matheus Cunha tomando posição, vai pra cobrança do escanteio, agora no finalzinho, tomando posição Matheus Cunha, escanteio na ponta esquerda, 47, é o gol do Brasil que tá pintando na boca do gol. Autorizar a cobrança, Matheus Cunha pra perna direita, vai levantar na boca do gol, na primeira trave, o goleirão tiro e soco na cara da bola, ela volta pro Cunha de novo, ele já vai pra cima na marcação, na ponta esquerda, ainda ele, é novo escanteio, Wellington.
5: Brasil não sai de cima, tenta o gol da vitória, tem tempo para o gol da vitória, de novo Matheus Cunha, Danilo tá na área.
0: Na esquerda, cruzamento na área, o zagueiro cortando, ela voltou de fora da grande área, ainda pro Brasil, Luiz Henrique dominou, rolou, boa bola pro Danilo, pro gol, pega o goleiro, a bola rasteira do Danilo, quase o Brasil, Wellington.
5: Danilo Santos, quase, quase o Brasil pressionando nesse finalzinho, buscando o gol da vitória, 1-1, informando Prefeitura de Nova Lima, o futuro mora aqui.
0: 48 minutos, nós vamos até 55, faltando 7. E lá vai para canto de ataque a equipe do Marrocos, meu Deus. Marquinhos para cima da marcação. Seleção marroquina chega, bola rolada para trás. Chegou pro Monet, ele domina, tenta ali um toque curtinho, recebeu, abriu de novo na direita. Bola é boa, boa, bola batida na boca do gol. Subindo Danilo, entrou bem no jogo para fazer o corte. E gira a bola na direita para Hakimi, curtinha, a bola chegou pro Boad, abriu na ponta direita pro Morabet, ele leva pra ponta esquerda, tá vendo que cruzamento não dá na grande área, a seleção do Marrocos, vai tocando bola curtinha, bola para Boad, ele domina pelo setor esquerdo e rola ali na entrada da grande área, o Brasil tem dificuldades contra Marrocos, 49, torcida grita Brasil, Brasil, Brasil, dá o gás, torcida dá o gás, torcida dá o gás, torcida dá o gás, e canta pro Brasil. Quem sabe no contra-ataque para o Brasil, bola na direita, chegando Monet, vai pro céu, a bola vai saindo pela linha de fundo, escanteio pros homens no finalzinho. Ó, Thiago Reis!
4: Ah, um pecado, viu, Mário? O Gabriel, zagueiro do Brasil, ele já tinha ganhado a frente, ele foi dar um tranco e acabou caindo por cima da bola. E aí, de fato, ela pegou nele por último. O Gabriel Magalhães, zagueiro do Brasil, acabou colocando pela linha de fundo. O Moura Betts vem para batir no escanteio. Segura, hein, Alisson? Segura a zaga do Brasil. Moura Betts na batida para a seleção marroquina, Mário.
0: Morabet, tomando posição na ponta direita, vai jogar a bola dentro da grande área. Alô, Alisson, eu tô com você, meu goleirão. Tomando posição na ponta direita, lá vem Morabet, pra chuchu virar na grande área. Empurra, empurra dentro da grande área. Quase 50 minutos, autorizada a cobrança, bola na segunda trave. Tira a zaga do Brasil de cabeça, farta Marquinhos cortando o perigo na boca do gol. E ganha lateral lá na ponta esquerda da seleção de Marrocos. Já sem tanta pressa, 50. Faltam 5 minutos. Você tá ligando o radinho, ligando o YouTube. Agora ainda tem 5 minutos. O acréscimo é grande. Marquinhos da última fronteira para cortar de número e cabeça para o Brasil. E vai ter contra-ataque do Brasil no finalzinho. E vai ter luta do Marrocos para recuperação de posse de bola. Na ponta esquerda, ela fica dominada. E tocada aqui atrás para o Boane. Ele domina. Vai tentar o giro para o Monet. Lá na direita, ele vai tentar dominar. O Brasil roubou a bola para o Vini. Entrega também o Vini Júnior. Perde a bola. Vini Júnior, lançamento da direita para a esquerda, Danilo para cortar para a seleção do Brasil e volta a bola de novo na ponta esquerda, de novo a favor da seleção do Marrocos, tocada de longe lá atrás pro goleirão, que com a perna esquerda sai jogando e joga a bola para o primeiro ataque. Bruno Magalhães dá uma cabeçada estranha ali, tenta descer a seleção do Marrocos, Fabinho vem para consertar e a bola é tocada ali pela situação de meia direita, um pé alto do Fabinho, é bola pro time dos homens, Thiago Reis.
4: Meu Deus do céu, o Marquinhos está falando com o Gabriel Magalhães. Atenção, gente, concentração. Gabriel estava inteiro na bola para cabecear, para despachar. Ele jogou para cima e aí gerou tudo isso. O Fabinho acabou de fato levantando o pé. Jogada para dois lances e vai levar muito perigo. Muito perigo ao gol do goleiro Alisson. O goleiro monta a barreira.